0: diz que esses espíritos não conseguem vê-los e nem ouvir a voz deles. Quando escuta, escuta de uma forma o quê?
1: Imperfeita.
0: Lembra que nós estamos tratando, nós estamos num espaço próximo à crosta terrestre, tratando só de espíritos em condições bem dolorosas, tá? Uhum. E tudo que André Luiz retrata é uma pálida ideia. Porque o objetivo dele não é nos assustar. Várias vezes nós vamos ver André Luiz dizendo que ele foi proibido, vamos usar o termo proibido, mas que foi solicitado que ele não descrevesse tudo o que ele estava vendo. Muitos espíritos que estavam aprisionados nesses lugares foram obrigados a reencarnar. Obrigados a reencarnar. Obrigados. Por isso que está essa alegria que está no nosso país. E nós dizemos assim, como aqui é o Brasil, o coração do mundo, a pátria do Evangelho, o Papai do Céu manda todo mundo para lá. Diz assim, olha, eu gosto dos mais complicados. Cadê os doentes? Manda para mim, eu quero aqui no Brasil. Entendeu? Porque Jesus, ele já disse, eu fui para o doente. Quem já está sendo precisa. São os doentes que precisam de mim. Por isso que agora aqui vai ser a pátria do Evangelho. Não podia disfarçar, então, o meu constrangimento ante aquele pormenor de conversação. Por que motivo a irmã Zenóbia, orientando instituição como aquela, necessitaria de nossa colaboração, mormente no capítulo da clarividência mencionada? Porventura não poderia ela, né? Não poderia também esquadrinhar os problemas de almas sofredoras e decaídas? Incapaz de sopitar, né, de abrandar a interrogação, observei admirado.
2: Oh, quer dizer que os benfeitores daqui não podem ver quanto desejam?
0: Se ele vai precisar de Luciano, ela não poderia ver também isso à distância? Foi o assistente Jerônimo quem veio ao meu encontro.
3: Antes de tudo, André,
0: falou compassivo,
3: faz-se necessário considerar que a irmã Zenóbia, não obstante a sua extensa visão espiritual, terá razões íntimas para invocar a providência. Quanto ao mais, não devemos esquecer os imperativos da especialização.
0: De repente, a nossa irmã Luciana está especializada, se especializou em fazer isso. Por que não chamar a Luciana? Eu sei fazer, mas a Luciana faz muito melhor, porque ela trabalha especificamente nisso. Como ela mesmo falou, ela é muito boa nisso, ela tem uma ótima clarividência. Por que eu vou gastar força se eu tenho alguém que já realiza isso? Não é verdade? Então, chama a Luciana. E ele fala também em razões íntimas. A resposta tiver efeito de uma ducha gelada. Arrependera-me de haver formulado a interrogação indiscreta. Completando, porém, o ensinamento, Jerônimo continuou.
3: Senão vejamos, o padre Hipólito consagra-se atualmente à interpretação das leis divinas no serviço educativo àqueles que as desconhecem, enquanto a irmã Zenóbia atende a sofredores em massa nesta casa de amor cristão. Claro que poderiam exercitar a clarividência, com benefícios generalizados para o próximo, mas com prejuízo manifesto dos deveres imediatos. Isto não ocorre com Luciana, que, pelo contato individual e intenso com os enfermos durante muitos anos e consecutivos, especializou-se em penetrar-lhes o mundo mental, trazendo à tona suas ideias, ações passadas e projetos íntimos em atividade beneficente. Se entrássemos nós outros de improviso em relação com a sua clientela, veríamos alguma coisa, embora não tanto e tão bem quanto pode ser observado por ela, em vista de suas dilatadas experiências. Ao seu turno, Luciana poderia, de imediato, interpretar os ensinamentos divinos e orientar esta casa de algum modo, mas não tanto e tão bem quanto o padre Hipólito e a irmã Zenóbia, considerando-lhes os vastos conhecimentos nesse sentido. Todas as aquisições espirituais exigem perseverança no estudo, na observação e no serviço aplicado. E devemos considerar que isso não infima a necessidade de aprender sempre. O músico exímio poderá ser aprendiz incipiente da química, destacando-se mais tarde nesse campo científico, como se verifica na arte dos sonhos. Não alcançará, todavia, a realização sem gastar tempo, esforço e boa vontade. Aliás, o próprio mestre assegurou que o homem encontrará aquilo que procura.
0: Então, ele vem justificando um tanto mais. Diz assim, olha, ela é muito boa nisso. Ela se especializou nisso, mas ela não daria para ser administradora do espaço. Mas a administradora reconhece que a Luciana é bem melhor nesse serviço do que ela. Então, cada um realizando a parte que ele cabe, da melhor forma possível. Para que a gente possa imaginar que nós não podemos jamais fazer tudo. É necessário que você o quê? Delegue. E que aquela pessoa pode fazer, inclusive, melhor do que você. Porque naquilo ali, aquela pessoa é muito boa. Entendemos isso? Tá difícil o estudo? Sorrindo de minha interrogação, que provocaria ensinamentos tão rudimentares, concluiu.
3: A busca de dons espirituais para a vida eterna não representa serviço igual à cata de objetos perdidos na crosta.
0: Já deu uma cutucada na gente. Que cutucada? Não é uma questão de procurar, é uma questão de conquista. Olha só. A busca de dons espirituais para a vida eterna não representa um serviço igual à criatura que está catando objetos. Mas sim o quê? Como fosse objetos perdidos na crosta. Mas sim o quê? É um ato de conquista. Né? Trabalho árduo. Interveio a irmã Zenóbria, acrescentando fraternalmente.
4: Sim, não podemos edificar todas as qualidades nobres de uma vez só. Cada trabalhador fiel ao seu dever possui valor específico, incontestável. A obra divina é infinita.
0: É você não se achar superior a tudo e o melhor de tudo, né? Então, cada pessoa faz o serviço muito bem. Tem um que dirige muito bem, tem um que aplica um passe muito bem, tem um que faz a recepção maravilhosamente, tem um que faz uma palestra maravilhosa, tem um. Então, cada um com a sua especialidade fazendo o melhor possível. É como diz a nossa carta de Paulo, se todo mundo fosse mão, quem seria o pé? Se todos fossem pé, quem seria mão? Se todos fossem olhos, quem seria boca? Não é verdade? Então, nesse conjunto, cada um fazendo aquilo que lhe compete. Muito bom, né? Tornando ao primitivo rumo da conversação, prosseguir.
4: Quando dispomos de clarividentes nos serviços de socorro ao abismo, em circunstâncias favoráveis, conseguimos resultados de preciosa eficiência. Os servidores dessa natureza, porém, são poucos, em vista da multiplicidade das tarefas, e raros se dispõem a servir nas paisagens escuras da angústia infernal.
0: Infernal. Angústia infernal. São poucos, já são poucos os que são bons na clarividência. E poucos aqueles que querem trabalhar nesse espaço, nesse abismo que ela chama de infernal. Gente, tem alguns filmes de terror que você assiste aqui e você diz, aonde esse cidadão foi buscar essa ideia? De onde veio essa criatura, não é verdade? Você fica assim olhando, você está entendendo? Já andou por lá. Pode ter ido também como um auxiliar, né, para atender, mas também já pode ter vivido. E nós já vivemos também. Luciana, chamada nominalmente à palestra, esclareceu que teria satisfação em cooperar e contou-nos que buscara desenvolver as faculdades de que era portadora, com o objetivo de quê? A fim de socorrer, noutro tempo, o espírito de seu pai. Olha o porquê que ela iniciou esse trabalho. Desencarnado numa guerra civil, tivera ele, seu pai, preponderância no movimento de insurreição, seria revolta pública, tá? E permanecia nas esferas inferiores, olha aí, essa época agora de política, alucinado pelas paixões políticas. Depois de paciente auxílio, reajustara emoções, obtendo possibilidade de reencarnar em grande cidade brasileira, para onde ela mesma, Luciana, seguiria também logo pudesse o genitor pretérito organizar novo lar, restabelecendo-se a aliança de carinho e de amor, segundo o projeto por ambos estabelecido. Então, ela iria novamente reencarnar na condição de filha, né, do mesmo Pátio. Zenóbia ouvia com atenção, percebendo talvez que a palestra tendia para o campo do personalismo direto, falando só da Luciana, a Luciana é legal, a Luciana tem uma ótima capacidade de clarividência. Falou do paciente, opa, essa aqui está muito personalista, vamos mudar. Tendia para o campo do personalismo direto, em minutos para os quais provavelmente a diretora da casa teria outros compromissos, Jerônimo interferiu na conversação e dirigiu-se a ela atencioso.
3: Estamos satisfeitos, irmã, pela perspectiva de algum concurso amigo ao seu lado. Compreendemos a grandeza de sua missão nobilitante e se vamos depender tanto de seu generoso amparo nesta casa, constitui-nos obrigação cooperar com a irmã nos trabalhos em que nossa humilde colaboração possa ser útil. Seguiremos amanhã para a zona carnal. Entretanto, logo que nos seja possível trazer para sua companhia o primeiro irmão libertado, André e eu permaneceremos em trânsito entre a crosta e este abençoado asilo, enquanto Hipólito e Luciana se demorarão aqui, velando pelos convalescentes e colaborando, junto da irmã, nas tarefas imediatas.
0: Então vamos entender o que vai acontecer. Vem um Jerônimo, diz, olha, estamos satisfeitos, irmã, pela perspectiva de algum concurso amigo a seu lado, né? Que bom estarmos aqui trabalhando junto. Compreendemos a grandeza da sua missão nobilitante. E aí ele vem. E se vamos depender tanto de seu generoso amparo nesta casa, constitui-nos obrigação que cooperar com a irmã nos trabalhos em que nossa humilde colaboração possa ser útil. Aí ele já vem delegando. Seguiremos amanhã para a zona carnal. Vamos vir para onde?
1: Terra.
0: Para a zona carnal. Entretanto, logo que não seja possível trazer para sua companhia o primeiro irmão libertado, ou seja, eles já vão vir para um desenlace. Já vão acompanhar alguém seguindo para a terra do pé junto. Então eles vão, nós já vamos acompanhar um caos desse. Olha, depois desse estudo, quando nós formos visitar algum moribundo, nós já vamos ficar assim, aqui deve estar um trabalho árduo. Nos trabalhos que nossa humilde colaboração possa ser útil. Seguiremos amanhã para a zona carnal. Entretanto, logo que nos seja possível trazer para sua companhia o primeiro irmão libertado, desencarnado, André e eu permaneceremos em trânsito. Vamos lá, Cata, traz aqui. Vamos lá, Cata, traz aqui. Né? Esse fenômeno de... em trânsito entre a crosta e este abençoado asilo. Enquanto Hipólito e a Luciana se demorarão aqui, ficarão nesse espaço, né? Lá na casa, velando pelos aqueles convalescentes, colaborando junto da irmã nas tarefas imediatas.
4: Alegra-me sobremaneira a expectativa.
0: Falou a diretora, evidentemente satisfeita. Nesse instante, invisível campainha ressoou estridente com estranha entonação. Não decorreram 5 segundos e alguém penetrou a sala rumorosamente, fazendo um barulho. Era determinado servo.
5: Irmã Zenóbia, aproximam-se entidades cruéis. A agulha de aviso indicou a direção norte. devem estar a 3 quilômetros aproximadamente.
0: Tá, que agulha boa essa. Há uma agulha dessa em nossa casa, né? Você não dá pra
6: ficar ao redor da casa?
0: O quê?
6: Essas entidades do oeste?
0: Sim. Ele tá dizendo, vamos sofrer um ataque agora. Vamos lá. A orientadora empalideceu ligeiramente, mas não traiu a emoção com qualquer gesto que denunciasse fraqueza. Ela ficou pálida, mas ela conseguiu segurar firme ali o desespero.
4: Acendam as luzes exteriores.
0: Ordenou.
4: Todas as luzes. E liguem as forças da defesa elétrica, reforçando a zona de repulsão para o norte. Os invasores desviar-se-ão.
0: Então, taca-lhe choque neles. Retirou-se apressadamente o emissário, enquanto pesado silêncio abateu-se sobre nós. Imagina, André Luiz. Vai acontecer, né? Luciana fizera-se lívida. Meu Deus, né? Jerônimo e Zenóbia demonstravam pelo olhar, Jerônimo também, que era o responsável pelo grupo de André. Imagina o desespero dos estudantes olhando para os diretores, né? Gente, se eles estão apavorados, vamos apavorar. Luciana fizera-se então pálida. Jerônimo e Zenóbia demonstravam pelo olhar asfixiante preocupação. Registrar-se-iam fatos que eu ignorava. Então, o que poderia acontecer caso houvesse a invasão? O que, que esses espíritos irão provocar caso se aproximasse? Nós não sabemos, mas parece que boa coisa não é. Como diz o André, nós ignoramos o que poderia acontecer. Por isso é que diz, nesse momento, a melhor coisa que tem é a ignorância, né? A gente não sabe o que vai acontecer, você estaria olhando, né? O povo sofrendo e você, mas o que, que houve? Pelo olhar asfixiante, preocupação. Registrar-se-iam fatos que eu ignorava. Será que espíritos reconhecidamente maus também organizavam expedições semelhantes às que realizávamos para o bem? Eles formaram um grupo para vir. Será que esse povo também do mal, vamos dizer assim, formavam grupos para se direcionarem? Ele está questionando. Que espécie de entidades seriam aquelas para infundir tamanha preocupação nos dirigentes esclarecidos e virtuosos de nossos trabalhos e tão grande terror nos subordinados daquela casa de amor cristão? Impressionara-me a expressão facial de dor e incerteza do servidor que trouxera a notícia, que no caso aqui foi o nosso querido amigo Diego. Seriam tantos os malfeitores das sombras para justificar semelhante pavor? Sentia o raciocínio extremamente reduzido para comportar a imensidade das interrogações que me afloravam à mente. Gente, basta nós olharmos. Eu sei que não é o caso de vocês, porque vocês são criaturas extremamente amorosas. Mas as pessoas que estão lá fora, quando entram no processo de cólera, dá uma olhada no semblante. Não é o nosso caso. A primeira coisa são os olhos que vai se bugalhando, né? Ficando, né? Você vai ficando... E quando você olha, você jura que é um animal. Irracional. Um verdadeiro monstro. E é o momento que é da cólera, da raiva, do ódio. De amor cristão. Impressionara-me a expressão facial de dor... Voltei um pouquinho. E incerteza do servidor que trouxera a notícia. Ele chegou lá, calmo, né? Seriam tantos esses malfeitores, não é verdade? Senti o raciocínio extremamente reduzido para comportar a imensidade das interrogações que me afloravam à mente. Através de minúscula abertura, notei que enormes holofotes se acendiam de súbito no exterior, como as luzes de grande navio assaltado por nevoeiro, denso em zona perigosa. Ruídos característicos faziam-se sentir a nossa audição, informando-nos que aparelhos elétricos haviam sido postos em funcionamento.
4: É lamentável,
0: exclamou Zenóbia com a manifesta intenção de restaurarmos a tranquilidade.
4: Que tantas inteligências humanas, desviadas do bem e votadas ao crime, se consagrem aqui ao prosseguimento de atividades ruinosas e destruidoras.
0: A palavra aí, prosseguimento. Então, esse trabalho era realizado na terra, já na perversidade. Saiu e o quê? Prosseguiu.
7: Continuou.
0: O amor que Deus tem a Zenóbia tem a essas outras entidades. Ambos estão aprendendo. Entendeste? Existe uma proteção. Talvez esse medo dela era justamente esse embate que poderia existir. Não, não é falta de... É justamente um embate. É um embate. Tal qual, de repente, você se depara com uma criatura que tu sabes que vai te fazer mal, que essa pessoa está disposta a isso, que vai, inclusive, ter uma discussão. E você meio que... Você sente até um choque. Puxa vida, encontrei fulana. E com a raiva que ela está, ela vai falar isso. Ela não vai me matar. E eu nem vou deixar, porque ela não é. Não tem 2 metros, vamos dizer assim. Mas é um choque. É o choque entre o bem e o mal. Então, ela tem certeza que ele não iria matar o quê? Porque já estão mortos, né? Mas iria ser algo desconcertante esse encontro. Em nenhum momento Deus vai se materializar e vai destruir esses espíritos. Não vai. Porque são filhos dele também. Nós vamos entender nessas obras, principalmente no Libertação, que nós vamos nos deparar lá com um espírito chamado Gregório, perverso. O respeito com que os espíritos evoluídos vão até ele, pedindo permissão. Porque como é que eu posso ser caridoso maltratando meu semelhante adoecido? Então eles não poderiam matar, vamos dizer esse termo, aprisionar. O que eles estavam ali era no momento o quê? De se defender. Se tu tem um filho adoecido dentro da tua casa, esquizofrênico, tu sabe que ele está esquizofrênico e que ele é agressivo. Qual é a tua posição de mãe? Porque tu amas. Se defender. Mas tu não tem como mandar matar teu filho, mandar prender teu filho, fazer qualquer mal ao teu filho. Então, essa ação deles não é de ataque, é de defesa.
4: É por isso que a Zenóbia diz aqui, é lamentável, né, esses ataques. Quer dizer, é lamentável que tantas inteligências continuem voltadas para o mal.
0: E ela vai falar, né, que é essa inteligência. Uhum. Então, não é o medo, porque em nenhum momento eles falaram em medo, eles falaram em quê?
8: É a falta de...
0: Nem a falta, não colocou nem medo, nem falta de fé, nada. É o choque, porque vai ter um embate nesse momento. Entendeu?
4: Lamentando mesmo.
0: Ele lamenta, inclusive. É. Também, exatamente. É o medo de... Não é o medo. É esse embate para evitar a invasão. Porque lembra que é um hospital. Gente, se eu estou na chuva, é para o quê? Para me molhar. Eles têm consciência de onde eles estão inseridos. Lembra que a casa, muito simples e envolvida de o quê? Nuvens densas. Então...
4: Ela vai explicar.
0: Ela vai até explicar, exatamente. Então não tem como esperar outra coisa. Tanto é que eles estão acostumados com esse tipo de ataque. Ela já avisou, nós sofremos vários ataques. Uhum. Mas nós vamos ver que é delicado, é constrangedor. Você lembra da obra... do nosso lar, aquela entidade que se aproximou pedindo misericórdia que a deixasse entrar. Vocês viram quando disseram não, no que ela se transformou?
4: Falou que não, né?
0: E a perversidade dela. Sem necessidade, isso desgasta. Nenhum de nós ousou dizer qualquer palavra. A diretora, porém, esforçando-se por sorrir, porque era um momento tenso, continuou.
4: A tragédia bíblica da queda dos anjos luminosos em abismos de trevas, repete-se todos os dias, sem que o percebamos em sentido direto.
0: Está falando aí dos anjos decaídos, né? Daqueles que se rebelaram contra Deus. Porque, em verdade, o que acontece? Eu sou criada, eu sou filha de Deus. Todos nós o somos. Fomos criados simples e ignorantes, na sua simplicidade e na ignorância do não saber. Fui criada para viver e conviver na condição de uma filha de Deus, criada para amar e ser amada, criada para fazer o bem. Então, em um determinado momento da minha vida, eu me rebelo contra tudo isso, me revolto contra tudo e passo a fazer exatamente o contrário do que o Deus me convida a viver, que seria o amor. Então, isso daí é uma queda, é uma queda. É eu poder fazer voos grandiosos, fico me debatendo na lama da perversidade. Então essa queda acontece todos os dias. E ela vai dizer aqui quem são essas criaturas. Meus irmãos, você ficar trancado no laboratório para descobrir uma forma de matar uma humanidade. Você ficar fazendo contas para você descobrir uma forma de roubar uma sociedade. Calcula isso, calcula aquilo, aqui dá para desviar tanto, desviar tanto. Isso é perversidade. É usar a nossa inteligência pro... E nós vamos, nosso corpo perispiritual vai se tornando... Porque não mata, a gente diz, você é um monstro. A gente não diz assim? Você é um ato monstruoso, e o é. E o corpo perispiritual vai se deformando. Saindo do corpo, continua fazendo o que fazia. Então, são anjos. Porque anjos por quê? Porque Deus o criou, não o criou mal, não o criou para a perversidade. Ele apenas se revoltou contra as leis de Deus. Não, eu quero fazer o mal.
4: Quantos gênios da filosofia e da ciência dedicados à opressão e à tirania. Quantas almas de profundo valor intelectual se precipitam no despenhadeiro de forças cegas e fatais. Lançados ao precipício pelo desvio voluntário, esses infelizes raramente se penitenciam e tentam recuo benéfico. Na maioria das vezes, dentro da terrível insatisfação do egoísmo e da vaidade, insurgem-se contra o próprio Criador, aviltando-se na guerra prolongada às suas divinas obras. Agrupam-se em sombrias e devastadoras legiões, operando movimentos perturbadores que desafiam a mais astuta imaginação humana e confirmam as velhas descrições mitológicas do inferno.
0: Confirmo, porque, meus irmãos, não existe um ser demoníaco que está disputando com Deus. Mas nós sabemos que existem vários irmãos que tentem disputar com Deus, que se comprazem, se sentem felizes em fazer o mal. E não pensam que são pessoas ignorantes da intelectualidade. Normalmente são criaturas muito inteligentes. E o objetivo deles é manter a sociedade ignorante, porque assim fica mais fácil de manipular. E eles são muito astutos, muito inteligentes. Jamais deveremos nos colocar numa condição de dizer eu não recebo esse tipo de influência. Maior que eles, Deus, não. É um ato de humildade para não provocá-los. Então eu não tenho e não devo combatê-los, mas sim combater o mal que existe em mim. Porque esses nossos amigos que se predispõem ainda a lutar contra o Evangelho, vocês acham que Jesus foi crucificado e que esse grupo não estava movimentando todo aquele outro grupo de encarnados? Vocês acham que a morte do nosso Senhor Jesus não foi planejada por eles, mas foi realizada porque nós estávamos aptos a ouvi-los e não a ouvir o Mestre? E isso acontece ainda até hoje. Se nós tivéssemos olhos de ver, nós íamos vigiar um tanto mais. Mas lembra, eles utilizam o recurso que existe dentro de mim. Qual é a fragilidade da Conceição? Queremos destruir essa moça porque ela está fazendo muito estrago. Qual é o fraco dela? É esse. É aqui que nós vamos atacar. Não, ela não tem fraco. Tem fulano que está ao lado dela. Então é esse que nós vamos atacar. E destrói. Destrói casa espírita, destrói presidente de casa espírita, destrói administradores, destrói, destrói. Mas destrói por quê? Aí você vai dizer, poxa, onde está Deus nisso? Onde está Deus? Deus mandou Jesus para nos ensinar o caminho, a verdade e a vida, e nós optamos em não ouvir. E depois a gente quer que Deus resolva. Além de mandar Jesus, não mandou a doutrina espírita para falar que nós recebemos influência. Mas a gente não escuta. A gente esquece de... Então é por isso aqui, ó, vigilância. Veja o que brota no teu pensamento, no nosso pensamento. Se for do bem, é só ver. Olha, isso aqui, quem me deu essa ideia é do bem. Porque o resultado é bom, é benévolo. Está dentro das leis e dos padrões divinos. Então só pode ser de uma árvore boa. Agora, se o pensamento que surge aqui é de uma fruta apodrecida... Não é de uma árvore boa. E nós temos já como fazer distinguir o que é bom e o que é mal. E aí nós poderíamos, de uma forma muito simples, saber quais são as nossas influências. mas quem realiza somos nós. Então, eu acho interessante ela colocar filósofo, cientista, para mostrar o quê? Que não se trata de pessoas ignorantes. Gente, essas obsessões simplesinhas, isso aí é café com leite. Espíritos, quando querem destruir uma massa, eles não se mostram. Eles não se mostram. Eles fazem de uma forma tão... Não pensa que ele vem derrubar a cadeira, sacudir. O que é isso? Ele vem de uma forma muito sutil.
7: Manipulando. Né?
0: Manipulando um, manipulando o outro, daqui a pouco. É por isso que nós devemos orar uns pelos outros. Sempre que possível, digo, orem pela tia. Orem mesmo. Eu sou um espírito em processo ainda de evolução. Carrego 1001 fragilidades internas. E a gente tem que vigiar um tanto mais. Então, que possamos orarmos uns pelos outros e estar sempre atentos e vigilantes. É por isso, gente, que a melhor bênção que pode existir é o trabalho. Porque a cabeça vazia fica mais complicada ainda. Quais são as nossas feridas abertas para serem trabalhadas? Ciúmes. Conhece? Esse sentimento aqui é uma porta arreganhada. Mas arreganhada mesmo. Ciúmes. Inveja, conhece? Não? Maledicência. Eu vou parar por aqui. Não vai faltar dedo, né, Beth? Então, que nós possamos combater o mal que existe dentro de nós. Os demais, deixa com o nosso Pai. E Jesus nos avisou isso várias vezes. Tem um diálogo belíssimo que está no Boa Nova, em que Jesus retrata tudo o que vai acontecer. E Pedro se revolta. Momentos antes, Jesus questiona quem os homens dizem que eu sou. Um diz que tu é Elias, outro diz que é Jeremias, né? E aí Pedro pula e diz: tu és o Filho de Deus vivo. Aí Jesus olha para ele e diz: Pedro, bem-aventurado tu és, pois não foi a carne nem o sangue que te revelou, mas meu Pai que está no céu. Ou seja, isso não veio da tua cabeça, Pedro. Isso é inspiração para te falar tão bonito assim. Tu és o Filho de Deus vivo. E aí Jesus vai relatar tudo o que ele vai viver. No momento que ele vai relatando, Pedro ama o Cristo. E ele se revoltou. Como tu queres que eu acredite num Deus bom e justo? Se permite que aconteça isso com seu filho? E Jesus diz: afasta-te de mim, pois agora tu falas como um filho da treva. Ao lado do Cristo, ele recebeu uma influência desse teu. De um momento para o outro, porque ele oscilou. Bastou a revolta com o que estava acontecendo com seu amigo para que ele pudesse receber uma influência negativa. Então imagina no momento da revolta que bate em nosso coração, no momento da inveja, no momento do ciúme, no momento do medo. O medo é outro vilão. Porque é nesse momento que ele te leva à loucura por causa do medo. E o medo nada mais é do que o quê? A ausência da fé. Muita coisa para pensar? Gente, nós não estamos aqui para apavorar ninguém, tá? É só para nós o quê? O objetivo é para que nós possamos estar em alerta. Vamos então orar. Meus amigos, o nosso Senhor Jesus nos informou que o homem não é mau, o homem é frágil. Inclusive, esses nossos irmãos que se encontram também fazendo mal. Não só os desencarnados, mas os encarnados também. Na mensagem do Dr. Bezerra, na prece, ele não ora pelo o perseguido, mas pelo perseguidor. Então, hoje eu solicito que nós possamos vibrar para orar por esses que nos perseguem, envolvendo-os na paz, envolvendo na vibração do nosso Senhor Jesus. Porque a orientação de Jesus é que nós deveríamos orar por todos aqueles que nos perseguem e caluniam. Orar pelos inimigos. Bora lá junto? Então, nesse primeiro momento, elevando nosso pensamento até Ti, Senhor, nós vamos Te solicitar por aquele que nessa encarnação, em algum momento de nossa vida, realizou uma atitude que não estava, Senhor, de comum acordo com as leis de Deus para com a nossa pessoa. Que possamos trazer essa pessoa em nossa mente e oferecer a ela, nesse momento, uma luz divina, dizendo, se possível, que você não guarda absolutamente no seu mundo íntimo nenhum ódio contra ela, nenhum mal. Perdoa. Envolva na luz divina. Se possível, estenda a sua mão. E nessa noite, Senhor Jesus, nós unimos os nossos pensamentos para te solicitar por todos esses nossos irmãos que se encontram em lugares tenebrosos, com pensamentos ainda voltados ao mal, e que se colocam, Senhor Jesus, na condição de inimigos do teu evangelho, evangelho do amor e da paz. Que eles possam, Senhor Jesus, e que nós também possamos, porque muitas vezes nos aliamos ao mal, realizando o mal no nosso dia a dia, tentando dissimular para cada um de nós que isso seria o bem. Envolve-nos, Senhor, na tua paz e ajuda-nos a sentir falta do abraço e do amor divino, do nosso Pai maior, da verdadeira alegria, da verdadeira felicidade, do verdadeiro amor, da verdadeira plenitude. Abençoa-nos, Senhor, na tua paz, fortalece-nos para o bem e ajuda-nos a combater o mal que habita em cada um de nós. Pai nosso que estás no céu, santificado seja o vosso nome. Venha a nós ao vosso reino. Seja feita a tua vontade, assim na terra como no céu. O pão nosso de cada dia, dai-nos hoje. Perdoa as nossas ofensas, assim como perdoamos a quem nos ofendeu. E não nos deixe, Senhor, entregue à tentação. E livra-nos de todos os males. Muito obrigada, Senhor da vida. E muito obrigado a todos vocês, amigos espirituais, que conduziram o nosso trabalho nessa noite.

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1: Vinte horas e 38 minutos.

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Estamos iniciando mais um Pianíssimo aqui pela sua rádio Coração do Mundo, levando o melhor da música instrumental sempre no seu horário de almoço, das 11 até a 1 hora, com o melhor da música instrumental. No programa Pianíssimo também você ouve a belíssima mensagem, uma meio-dia e outra meio-dia e meia, para que você possa também fazer uma reflexão nesse momento de tranquilidade, de serenidade, que é importante pararmos para pensar. Então vamos à primeira sequência musical instrumental deste dia de hoje, levando o melhor da música dos grandes regentes, dos grandes maestros que fizeram, que marcaram as nossas memórias.

Nós acabamos de ouvir Star Song Orchestra de Entertainer, Summer of Part 2 de Michael Legrand, The Mission, Gabriel's Obvio, e estamos aí com a sintonia do seu pianíssimo todos os dias com você a partir das 11 horas, levando o melhor da música instrumental.

Nós acabamos de ouvir a flauta de prata e o bandolim de ouro, Bem Te Vi Atrevido, grupo Vou Vivendo, Tico Tico no Fubá, e Choros e Bossas, Carinhoso, a belíssima música popular brasileira, interpretada por grandes instrumentistas. Programa Pianíssimo, sempre com você no horário de almoço, a partir das 11 horas até 1 hora, levando o melhor da música instrumental e as duas mensagens, uma ao meio-dia e a outra meio-dia e meia.

a belíssima música de Billy Vaughan, Look for Stars, Charlie Chaplin, Limelight, André Rieu, Sous les Cieux de Paris. Música instrumental de altíssima qualidade você sempre ouve aqui no seu horário de almoço a partir das 11 horas. Eu, Walter de Mirjan, faço companhia para você levando o melhor desses grandes instrumentistas. 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

Nós acabamos de ouvir Frank Purcell, 31 mil pés, Bebo Silvete, Spring Rain, Herbert Halpert, de Tijuana Brass e El Presidente. A música nos traz memórias e essa música bem tocada, música que vai fundo nos nossos corações, essas realmente nos trazem ainda muito mais emoções e sentimentos que estão lá atrás. Não deixe de ouvir a nossa rádio, que leva você a mensagem, leva você a palestra, o conhecimento que liberta, e também a boa música. E neste horário de almoço, logicamente, a música instrumental abrilhantando o seu almoço. Vamos então a mais uma sequência musical no seu Pianíssimo, com a programação e locução de Walter de Miltian.

pianíssima música instrumental todos os dias com você. Você acabou de ouvir Larry Dalton, My Heart Will Go On, James Last, Ireland, Henry Mancini, The Lonely Princess. Você está em sintonia com seu pianíssima música instrumental, sempre no seu horário de almoço, abrilhantando aí esse momento em que você pode ouvir a música para se serenar, se tranquilizar.

Uma boa tarde para você. Você acabou de ouvir Robertino Loretti, La Paloma, Luis Cobos, Recuerdos. A música instrumental belíssima aqui no seu horário de almoço, todos os dias, levando o melhor da música dos grandes instrumentistas.

pensar de Albert Einstein. Pode ser que um dia deixemos de nos falar, mas enquanto houver amizade, faremos as pazes de novo. Pode ser que um dia o tempo passe, mas se a amizade permanecer, um do outro há de se lembrar. Pode ser que um dia nos afastemos, mas se formos amigos de verdade, a amizade nos reaproximará. Pode ser que um dia não mais existamos, mas se ainda sobrar amizade, nasceremos de novo um para o outro. Pode ser que um dia acabe, mas com a amizade construiremos tudo novamente, cada vez de forma diferente, sendo único e inesquecível cada momento que juntos vivermos e nos lembrarmos para sempre. Há duas formas para viver sua vida. Uma é acreditar que não existe milagre. A outra é acreditar que todas as coisas são milagres.

Uma boa tarde para você. Você está em sintonia com o programa Pianíssimo, todos os dias, no seu horário de almoço, levando o melhor da música instrumental. Na locução e programação de Walter e Mirjam, eu vou com você até uma hora. Nós acabamos de ouvir Sempre Divertissement, Valdo de los Rios, Song of Joy de Beethoven, Roger Williams, Moon River. Vamos agora a alguns temas de filmes que marcaram sua época e que vamos aí recordar no seu programa Pianíssimo.

Nós acabamos de ouvir três temas de filmes que marcaram época: Paris Burn, o filme Doutor Zhivago com o tema de Lara, e Blade Runner com Vangelis, músicas que são ícones e que ficaram em nossas memórias. 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

O Ferreiro, de autor desconhecido. Era uma vez um ferreiro que, após uma juventude cheia de excessos, resolveu entregar sua alma a Deus. Durante muitos anos, trabalhou com afinco, praticou a caridade, mas, apesar de toda sua dedicação, nada parecia dar certo em sua vida. Muito pelo contrário, seus problemas e dívidas acumulavam-se cada vez mais. Uma bela tarde, ele recebeu a visita de um amigo, que, ao saber da sua situação, comentou: "É realmente estranho que, justamente depois que você resolveu se tornar um homem temente a Deus, sua vida começou a piorar. Você não acha que isso não serve para nada?" O ferreiro não respondeu. Ele já havia pensado nisso muitas vezes, sem entender o que acontecia em sua vida. Entretanto, como não queria deixar um amigo sem resposta, começou a falar e terminou encontrando a explicação que procurava. Eis o que disse o ferreiro: "Eu recebo na oficina o aço ainda não trabalhado e preciso transformá-lo em espadas. Você sabe como isto é feito? Primeiro, eu aqueço a chapa de aço num calor infernal, até que fique vermelha. Em seguida, sem qualquer piedade, eu pego o martelo mais pesado e aplico golpes até que a peça adquira a forma desejada. Logo em seguida, ela é mergulhada em um balde cheio de água fria e a oficina inteira se enche com o barulho do vapor enquanto a peça estala e grita por causa da súbita mudança de temperatura. Eu repito esse processo até conseguir a espada perfeita." O ferreiro deu uma longa pausa, olhou para frente como se tivesse encontrado uma resposta e continuou: "Às vezes, o aço que chega até as minhas mãos não consegue aguentar esse tratamento. O calor, as marteladas e água fria terminam por enchê-lo de rachaduras, não servindo mais para o que se propõe. Então, eu simplesmente a jogo no monte de ferro velho que você viu na estrada, logo na entrada da minha ferraria." Mais uma pausa e o ferreiro concluiu: "Eu sei que Deus está me colocando no fogo das aflições. Tenho aceito as marteladas que a vida me dá e às vezes sinto-me tão frio e insensível como a água que faz sofrer o aço. Mas a única coisa que eu peço é: Senhor, não desistas de mim até que eu consiga tomar a forma que tu esperas." O ferreiro.

Nós acabamos de ouvir Bossa Nova Ville, uma nota, One Note Samba, samba de uma nota só, Dick Farney, Preciso Aprender a Ser Só, e Henry Mancini, Dream. Belíssima música instrumental aqui na sua Rádio Coração do Mundo, para que você possa abrilhantar o seu almoço, dando a tranquilidade, paz nesse momento que é importante em nossas vidas.

Nós acabamos de ouvir Frank Mills, Mills Kid Box Dancer, Richard Clayderman Dancing Queen, Pedrinho Matar Airport Love Theme do filme Airport, Bebu Silvete Piano, e vamos ficando por aqui de mais um Pianíssimo com a música instrumental embalando o seu horário de almoço. Amanhã, neste mesmo horário, a partir das 11 horas, estaremos neste mesmo toque musical, levando a você o bom gosto da música instrumental, sempre no seu horário de tranquilidade, no seu horário de almoço. Que você tenha uma ótima tarde e fique com Deus.

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1: Vinte e duas horas e 56 minutos. Na

Bom dia, queridos ouvintes do programa Mereça Ser Feliz. Mais um domingo que estamos juntos. Então agradecemos a Deus por isso. Hoje, já dia 5 de julho de 2026, estamos iniciando o mês de julho. Que venha esse mês com paz, com tranquilidade, com amor, muita perseverança, que somos todos irmãos perante Deus, que nós amamos uns aos outros, que seja um mês de muita alegria, de muita paz, em nome de Deus e de Jesus. Peço licença para entrar em sua casa e chegar até você. Vamos um trechinho do Evangelho: Amai os vossos inimigos. É do capítulo 12. Retribuir o mal com o bem. Aprendeste o que foi dito: amareis o vosso próximo e odiareis os vossos inimigos. Eu, porém, digo-vos: amai os vossos inimigos, fazei o bem aos que vos odeiam, e orai pelos que vos persegue e calunia, a fim de serdes filho do vosso Pai, que está nos céus e que faz que se levanta o sol para os bons e para os maus, e a chuva sobre os justos e os injustos. Porque só se amardes os que vos amam, qual será a vossa recompensa? Não procedem assim também os publicanos? Se apenas os vossos irmãos saudardes, que é que com isso fazeis mais do que os outros? Então vemos nesse pequenino trecho, mas de muito esclarecimento, né? Está muito oportunidade para que nós compreendemos. Nesse textinho que diz, né? Amareis o vosso próximo e odiareis os vossos inimigos. Essa dedicação é de Moisés, ainda naquele tempo, né? Que era dente por dente e olho por olho. Se alguém fizesse algum mal para você, você estava livre, você também podia fazer o mal para ele. E assim nós vemos, mas que depois veio Jesus. Eu, porém, vos digo: amai os vossos inimigos e fazei o bem ao que vos odeia e orai pelos que vos persegue e calunia. Então nós vemos que Jesus disse: eu não vim destruir a lei. Tem também esse ensinamento do Evangelho. Mas ele veio completar, fazer uma mudança para melhor, que nós temos é que perdoar para que Deus também nos perdoa, né? Porque Deus é tão bom, né? Que ele levanta o sol, né? Para os bons e os maus, e que chova também para os justos e os injustos. Então vemos que esta passagem, Jesus dá a todos nós um ensinamento que nós possamos sempre entender melhor que devemos amar uns aos outros, porque nós somos irmãos. Porque se nós fazer o bem, só aquele que faz o bem para nós também, qual será a nossa recompensa? A recompensa será aquele que nos faz o mal e que nós procuramos fazer o bem para ele. É fácil? Não, é difícil. Porque às vezes nós trazemos em nós ainda a ignorância, o orgulho, a vaidade, não é mesmo? Mas lembrando das palavras de Jesus, que é amar o próximo como a si mesmo, nós vamos ter coragem para que nós possamos ter mudança na nossa vida. E essa mudança que seja justamente
para entender os ensinamentos de Jesus. Que Jesus jamais fez o mal a alguém. Jesus nunca disse uma palavra de ofensa a ninguém. Quando tinha oportunidade, sempre ele dava os esclarecimentos da vida material e também da vida espiritual. Ele dizia: nós estamos em meios da humanidade, mas nós possamos ter mudança na nossa vida, deixando o nosso corpo e seguindo para o mundo espiritual, que nós não morremos. Por isso devemos sempre amar o nosso próximo, para que nós possamos ter alguma coisa de bom para levar conosco. Porque tudo que nós fazemos de bom é propriedade nossa. Para que nós recebemos essa beneficência quando nós partimos no mundo, para o mundo espiritual. Como também nós levamos conosco aquilo que nós fazemos de ruim. Quando nós prejudicamos alguém, quando nós ferimos alguém, é propriedade nossa também. Então vamos, né, sempre na palavra de Jesus, né? Eu, porém, vos digo, amai os vossos inimigos e fazei o bem àqueles que vos perseguem e caluniam. Então vemos que Deus é o nosso Pai bondoso, né? Ele não olha para aquele que é contra ele, aquele que ainda não aceitou Deus em seu coração. Ele manda o sol que se levanta para os injustos e que chova também para os injustos. Ele não faz classificação do bem e do mal. Ele trata todos como seus filhos, que nós todos somos. Então, por isso, queridos irmãos, né, nesse pequenino trecho, mas que traz para nós força, coragem, para que nós podemos vencer as nossas imperfeições. Porque se nós estamos aqui encarnados, porque justamente nós temos que ir acertando o nosso dia a dia. Porque nós não somos eternos na carne. A carne acaba, mas nós somos espírito. A carne é apenas uma veste para nós. Quando ela não serve mais, quando ela está, né, no fim da vida, mas o espírito segue livre para o mundo espiritual. Então, queridos irmãos, né, queremos agradecer a Deus e a Jesus por tudo isso. E que nós possamos ter um domingo de paz, de tranquilidade. Que o mês de julho venha com coisas novas, coisas boas, para que nós nos sentimos mais felizes. E que todos os dias, ao levantar, ao deitar, dirigimos a nossa prece, pedindo a Deus a proteção divina, para que seja um dia de paz. E à noite, quando nós vamos descansar, agradecemos também a Deus, a Jesus, pelo dia que passou. E fazer um reflexo na nossa vida, se nós fizemos tudo que era bondade, coisas boas. E se teve algum descontrole, às vezes, na nossa vida, que nós pedimos perdão a Deus e dirigimos a nossa prece, pedindo ao Pai a proteção divina.

Poesia de Cassimiro Cunha, pelo médium Francisco Cândido Xavier. Está no livro Cartilha da Natureza, A Bússola. Na viagem rude e longa, em região solitária, a todos os viajores a bússola é necessária. Quando a jornada é difícil, aquele que a tem de perto vai seguindo confortado na benção do rumo certo. Sopram ventos formidandos e a sombra prometa a morte, a bússola honesta e firme não perde a visão do norte. Muita vez em mar revolto, nas zonas desconhecidas, atende silenciosa, dando fé, salvando vida. Tudo angústia da borrasca e trevas de nevoeiro, mas a bússola responde aos olhos do timoneiro. De outras vezes no deserto se palpita a inquietação, traduz generosamente o conforto e a direção. Em meio a vacilações, significa o resumo de grandes consolações a quem ame o próprio rumo. Tanto em água revoltada, como em areia em espinho, a bússola generosa jamais esconde o caminho. Nas rudes experiências da romagem terrenal, não se pode prescindir do rumo espiritual. Se caminhas neste mundo, seja moço, seja velho, não esqueças, meus amigos, a bússola do Evangelho. Segue amparando a fé serena e pura, do bem que nada fere ou censure, do amor que em tudo habita ou sobrenade. Ama sempre, ajuda, serve e guia, e chegarás triunfante um dia na redenção do amor, na eternidade.

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1: Muita gente se queixa de que periodicamente o lar vira um pandemônio. Muita gente me afirma que às vezes percebe que a família está em polvorosa, que alguma força negativa parece ter penetrado o lar. Imaginam que houve trabalhos de magia, alguém fez algum trabalho forte. Todo esse contexto popular em que nós queremos atribuir aos outros questões que estão sob nossa responsabilidade. Manter a nossa casa em paz, manter o nosso lar em ordem, é alguma coisa de nossa alçada, é alguma coisa que está sob nossa responsabilidade, sob nossa custódia. No entanto, é válido pensar que pelo fato de se reunirem dentro de casa criaturas com os mais variados pendores, caracteres, temperamentos, muitas vezes a família sofre mareios afetivos, emocionais, sentimentais, que redundam de fato em perturbações de ordem espiritual. Dentro de casa, existem aqueles cujo temperamento leva-os a debochar dos outros, a condenar sempre, jamais elogiar, apenas veem defeitos. Aqueles que falam aos gritos, os que são sempre grosseiros ao se expressar junto aos familiares, aqueles que têm sempre um alfinete pronto para as alfinetadas comuns dentro de casa, os que falam jogando piadas, com segundas intenções, e ferem o temperamento daquele que é mais sensível ou que é pavio curto, e aqueles que dentro de casa nem pavio têm, explodem por qualquer coisa. Natural é pensar nessas ocasiões que nós estaremos dando margem a infiltrações espirituais inferiores. Como disse-nos o apóstolo Paulo, nós estamos o tempo todo sendo observados por uma nuvem de testemunhas. Mas se temos testemunhas apostando em nosso crescimento, em nossa virtude, em nossa felicidade, não podemos descrer que haja outras testemunhas investindo em nossa queda. São aqueles inimigos do nosso pretérito, de nossas vidas passadas, de nossa existência presente. Eles estão sempre à espreita de nossa fragilidade, de um gesto em falso, de uma vivência incorreta, para que possam nos provocar malestares, aturdimentos, desarmonias, com o prazer patológico de nos ver sofrer. Acontece que essas circunstâncias são quase sempre criadas por nós. Na liberdade que temos de fazer e de deixar de fazer, nós somos aqueles que não refreamos a língua, imaginando que todos aqueles que vivem dentro de casa conosco na família têm obrigação de aturar, de suportar nosso temperamento, nosso mau humor, nosso caráter intempestivo, nosso pavio curto. E ao pensarmos dessa forma, estamos desrespeitando, ainda que dentro de casa, os outros que, embora nos gostem, nos estimem, são pessoas diferentes de nós. Será sempre importante que nos coloquemos no lugar dessas pessoas. Essa empatia se faz indispensável. Se eu estivesse no lugar dessa criatura, de minha mulher, de meu marido, de meu filho, de meu irmão, de minha tia ou avó, como é que eu gostaria de ser tratado dentro de casa? Que tipo de coisas eu gostaria de ouvir? Que tipo de outras coisas eu não gostaria de ouvir? Desse modo, a vivência dentro do lar seria marcada pelo respeito recíproco, em que cada qual, desempenhando o seu papel, estivesse atento a não ferir o outro, a não desabonar o outro. Nada obstante, tivéssemos todo o espaço para dizer as coisas que estão certas, aquilo que está equivocado, o que precisa ser corrigido na pauta de nossa vida cotidiana dentro de casa. como estamos cercados, vale repetir Paulo, por uma nuvem de testemunhas, quando nos despautamos dentro do lar, qual é o tipo de testemunhas que nós convidamos para participar conosco da vida íntima da casa? As entidades perturbadoras, espíritos desajustados ou enfermiços, aqueles que, de caso pensado, desejam provocar em nossas vidas desestruturações, e aqueles que estão enfermados, hebetados, aturdidos, e que nem têm ideia de que, se aproximando de nós, nos estarão prejudicando. Estão inconscientes da realidade em que estão vivendo. Mas nem por isso eles deixam de ser atraídos por nós quando realizamos as coisas indevidas. Por isso, pode haver, sim, influências espirituais bastante nefastas dentro de nossa casa, ou influências leves, em função do estilo de vida que adotemos viver em família, em razão de tudo aquilo que decidimos fazer junto aos nossos familiares. Se a nossa proposta for de viver o respeito, o amor, a harmonia, certamente atrairemos nobres espíritos para bafejar nosso lar. Mas se fizermos diferente, certamente as nossas companhias não serão nada agradáveis. Todas as influências que venhamos a sofrer em nossa residência, em nossa casa, não temos que pensar primeiramente que alguém nos desfechou pensamentos negativos, que alguém está fazendo trabalhos contra nós, trabalhos de magia. Porque o que manda na nossa casa é a nossa vivência. Todos aqueles que participamos da família somos alvejados pelos pensamentos, pelas energias, pelos fluidos, pelas luzes ou pelas sombras a que tenhamos dado abertura. Se nós estivermos vivendo com Deus, na honestidade, na dignidade, no respeito recíproco, qual é o mal que nos vai atingir? Qual é a sombra que nos vai visitar? Mas quando nós estivermos nessa hibridização, como diz o ditado popular, acendendo uma vela para Deus e outra para o demônio, obviamente não somos fiéis a ideia nenhuma. Nós estaremos sempre no campo do quem dar mais. E por causa disso, ficamos vulneráveis a acompanhamentos nocivos. É muito importante que prestemos atenção num ditado popular muito antigo que assevera: "Dize-me com quem andas e te direi quem és." Naturalmente, quando estamos lidando com as questões espirituais, a proposta é diferente. Os espíritos nos dizem: "Dize-me quem és e te direi com quem andas." É a partir da nossa forma de ser, é a partir do nosso modo de viver, do pensamento que cultivamos, das ações que praticamos, que elegemos os nossos acompanhamentos espirituais. Poderemos estar muito bem acompanhados em termos psíquicos, mas poderemos estar muito mal resguardados. Daí vale a pena a família ter esse cuidado na sua convivência. Ninguém vai imaginar que dentro de casa não teremos altercações, alguma indisposição, alguém que fale de uma forma mais ríspida, mais áspera com outro, e outro se debulhe a chorar. Isso tudo faz parte da normalidade da vida doméstica cotidiana. Mas o que não deve acontecer é que essa postura de agressividade, essa postura ferinte, pessimista, negativa, se tornem uma constante na relação familiar. Quando isso se tornar uma constante, não podemos ter dúvida de que estaremos mal assistidos. Criaturas espirituais de má índole, ou ignorantes, ou inconscientes, estarão procurando fazer ninho na nossa consciência. Nos sentiremos lesados, traídos, amargurados, desprezados em casa, nos sentiremos a sós, nos veremos pessoas solitárias, e tudo isto agasalhado por nós nessa baixa autoestima vai fazendo com que entidades desencarnadas de má índole, infelizes em si mesmas, se apropriem desse caldo de cultura que nós lhes oferecemos para fazer toda sorte de estripulias, para provocar toda sorte de males, de infestações negativas no seio da nossa família. Será de bom alvitre instalar em nossa casa, pelo menos uma vez por semana, o hábito de orar, o Evangelho no lar, como chamamos, ou Jesus no lar, como quisermos. 5 minutos, ou 10 minutos, 15 minutos, para lermos uma página do bem, uma página do Evangelho, uma página bíblica, ou de um livro nobre que tenhamos na mão, ler, comentar, verificar onde é que aquelas lições servem à nossa vida doméstica, à vida da família e à nossa vida individual. Depois, fazer a nossa oração agradecendo a Deus pela nossa família, pela nossa convivência, pela nossa harmonização, e pedir a esse sempiterno, a esse Pai de amor e de bondade, a força de que necessitamos como membros de um clã, de um grupo doméstico, de uma família, para resistirmos a todas as tentações que nos vão encontrar pelos caminhos. Basta que saiamos às ruas para que tenhamos todo tipo de dificuldades e de facilidades. No trânsito, no comércio, na travessia da rua, nas relações sociais, todos esses movimentos que realizamos no dia a dia nosso nos darão ensejo de fazer o melhor, de nos ajustarmos a boas companhias, a más companhias, e trabalhando dessa forma, nós vamos afugentando as influências negativas, ou melhor, vamos nos afastando das influências nefastas, ou melhor ainda, vamos nos vacinando contra essas ondas negativas que periodicamente invadem nosso lar e desestruturam nossa família. É por causa disto que nós pensamos no quanto será importante para nós a oração em família, nas bênçãos do lar. Há de fato pessoas muito estranhas neste mundo. Há pessoas que gostam de ser infelizes. Elas fazem de tudo para sofrer. Naturalmente, se nós fôssemos olhar psicologicamente, essas criaturas seriam classificadas, algumas, como hipocondríacas, aquelas que têm mania de doença. Elas têm tudo. Se alguém falar que está sentindo uma coisa, elas estão sentindo também. Se alguém disser que teve tal doença, elas tiveram também. E se alguém falar que o grau da sua doença foi maior, o delas foi superior. Hipocondríacas. Deste modo, nós percebemos que há criaturas assim, mas há outras que formalmente gostam de sofrer. Elas vão sempre atrás de alguma situação que as leve a dores, a lágrimas, a frustrações, e afirmam serem conduzidas por uma má estrela. Dizem que têm uma má estrela. Mas elas são de si mesmas pessoas negativas, de autoestima baixa. E porque elas têm uma autoestima baixa, elas trabalham as energias em torno de si para que as coisas ruins que elas querem lhes ocorram. E é desse modo que nós percebemos quanta gente que gosta de sofrer. Sofrimentos voluntários, diríamos. Às vezes encontramos pessoas que estão se preparando para um determinado concurso e elas dizem assim: eu vou fazer, mas eu sei que eu não vou passar. Elas já estabeleceram sobre as energias cósmicas o que é que elas querem. E elas farão de tudo para provar a sua tese. Eu sei que eu não vou passar, eu vou fazer por fazer. E quando sai o resultado em que elas foram reprovadas, elas dizem vitoriosas: não diz que eu não iria passar? Claro que isso é uma doença psicológica. Há outras criaturas, uma moça, por exemplo, que está procurando um namorado, está querendo alguém para se relacionar, aí lhe aparece um rapaz bonito, um Adonis, alguém acima da média.
2: E ela será capaz de dizer: é muita areia para o meu caminhão, eu não mereço. Vejamos, que coisa paranoica. A própria criatura que diz estar buscando uma situação agradável, ela gosta da situação desagradável. E desse modo encontramos muita gente que nas diversas situações da vida, em vários momentos da existência, elas têm para consigo esse autodesamor, ou essa autoestima baixa, ou essa baixa autoestima. E desse modo, como é que ela quer que a sua estrela seja boa se ela faz de tudo para atrair a má estrela? É deste modo que verificamos quanta gente gosta de sofrer no mundo, como se o sofrimento fizesse com que elas fossem observadas, acalentadas. Há criaturas que gostam de se lamuriar, de chorar as tragédias consigo ou de criar tragédias para si. Elas estão enormes de gordas e dizem que elas não comem nada. Até o momento em que a gente as vê comendo. Elas dormem a noite inteira, dormem muito e estão sempre se queixando de insônia. Como se desejassem que alguém se penalizasse delas. São sofrimentos autoimpostos. As criaturas são doentes psicologicamente, espiritualmente desajustadas. Então nós deveremos evitar esse tipo de comportamento para nós, porque de maneira alguma nós vamos sensibilizar as pessoas, vamos conseguir afastar as pessoas do nosso convívio. Imaginemos alguém que se nos aproxime para se queixar o tempo todo das tragédias da vida, da luta da vida, das dores da vida, das mortes na vida, quando nós todos sofremos as mesmas coisas. E continuamos trabalhando, e continuamos com nosso sorriso, e continuamos servindo a vida, e continuamos a caminhar. Os sofrimentos voluntários, eles só têm sentido para Deus, para os olhos da divindade, quando se destinam a socorrer alguém, a salvar alguém numa situação difícil. Imaginemos alguém que resolva sair a braços dentro d'água para impedir que outro se afogue. Alguém que entre num casario em chamas para retirar alguém que ali esteja, um animal que ali esteja, colocando em risco a sua própria vida. E este é um sofrimento voluntário, um sacrifício voluntário que tem utilidade. Mas fora disto, quando nós nos defrontarmos com o nosso espelho, cheios de caras e bocas de lamentação, como se Deus não tivesse seu olhar voltado para nós, como se as leis divinas não nos envolvessem no amor do Criador, certamente teremos que corrigir a nossa postura. Esse sofrimento autoimposto é pernicioso para nós. Esse tipo de criaturas que se impõem sofrimentos para serem coitadas, elas se depreciam, porque a vida foi feita para que nós pudéssemos nos alegrar, ser felizes. Disse-nos Jesus que a cada dia já basta o seu mal, a cada dia já bastam suas lutas. Nós não temos que inventar coisas para sofrer. Quantas são as pessoas que começam a desconfiar de outras? Fulano não é meu amigo. Beltrana deve estar falando de mim. E em cima dessas desconfianças, armam um castelo de desgraças e de sofrimentos. Até descobrir que não é verdade, que ninguém está falando delas, que ninguém tem nada contra elas e que as pessoas gostam dela. É esse autodesgostar que faz com que eu imagine que as outras pessoas não estejam gostando de mim. Por outro lado, quem é que disse que as pessoas têm obrigação de gostar da gente? Se nós não nos sentimos obrigados de gostar de todo mundo, não somos obrigados a gostar de ninguém. E por que que todo mundo tem que ser unânime em gostar da gente? Na medida em que vamos amadurecendo nossa visão de mundo, nossa visão no mundo, vamos entendendo que há espaço para que a gente seja feliz, sem buscar sofrimentos voluntários. Quando alguém começa a usar drogas, seja o cigarro, seja o alcoólico, seja o que for, ela está procurando sofrimentos. Não são poucas as pessoas que são amputadas, sofrem cirurgias cruéis por causa do tabagismo. Pouca gente sabe que o tabagismo leva muita gente a amputações. Há enfisemas pulmonares, há doenças cardiovasculares. Pelo prazer patológico de puxar fumaça e pô-la para fora. Quantas lesões neurológicas são detectadas pela medicina por causa do alcoolismo? Quantos distúrbios neurológicos? Quantos distúrbios sociais? Separações, mortes, homicídios e suicídios, orfandade, viuvez por causa do alcoolismo. Os indivíduos que pegam um carro, que tomam a direção de um veículo, alcoolizadas, que desgosto que elas têm pela vida, que desamor que elas têm por si mesmas e pelos outros, que desconsideração. Tudo isto são sofrimentos que a pessoa se impõe sem nenhuma necessidade. Bastaria um pouco de respeito a si mesmas. Bastaria um pouco de auto-amor, de autoestima um pouco mais elevada, para que nós verificássemos a importância de não tomar um veículo, seja qual for, depois de havermos bebido algum alcoólico. Já não seria de boa orientação nos alcoolizarmos. E ainda depois disso, tomarmos um veículo. Allan Kardec perguntou aos imortais em O Livro dos Espíritos sobre a condição do alcoolizado que cometesse um desatino, se ele teria culpa, já que estava alcoolizado. E os Espíritos respondem ao codificador que tem culpa dupla. Primeira, porque se alcoolizou. Isso é contra as leis da natureza. Depois, porque alcoolizado cometeu o delito. É por isto que não temos que buscar sofrimentos para nós. De repente, alguém vai a um banquete, a um jantar, e come além da cota, sabendo que não pode. Conhecendo o funcionamento do seu fígado, do seu estômago, dos seus rins, e no outro dia a criatura está lesionada por causa daquilo que comeu na véspera. Não podia perder a oportunidade de se empanturrar, de comer em excesso, de comer em demasia, mas com que prazer se no dia seguinte estará doente? Essas são as complicações da mente humana, os paradoxos humanos, principalmente na vida daqueles que buscam sofrimentos voluntários. Há aqueles que resolvem fazer jejuns intermináveis. Há aqueles que se tornam anoréxicos e acabam morrendo por inanição. Jovens ou não, preservemos nossas vidas. Deixemos para que a vida nos imponha qualquer tipo de sofrimento que esteja na nossa pauta de necessidades. Quanto ao mais, busquemos o melhor para a vida, amando-nos, amando e sendo felizes.

Pouca gente se dá conta do valor da instrução. É verdade. Muito pouca gente valoriza o saber. Quando nós travamos contato com a questão instrucional, nos damos conta de que esse verbo instruir provém do latim in mais struere. In significando dentro de, como injetar, injeção, investigar. Introduzir. Instruere significa ajuntar, amontoar, reunir, empilhar. E a ideia de reunir dentro de, ajuntar dentro de, nos dá o conceito de instruir. Todas as vezes que nós estamos sendo instruídos, estamos aprendendo alguma coisa. Estamos captando. Alguém nos está estamos sendo instruídos, estamos aprendendo alguma coisa. Estamos captando.

A que viagens, minha gente, o livro nos faz realizar? Muitas vezes jamais saímos do nosso país ou mesmo de nossa cidade para ir a outro lugar, mas através do livro travamos contato com a cultura desse lugar, com a geografia, com a história, com o meio ambiente, com a política desse lugar. E acabamos por conhecê-lo de tal modo bem que o livro se nos tornou um mestre silencioso. Como faz falta um livro bom, um livro capaz de nos instruir, de nos fazer viajar, conhecer, melhorar a nossa escrita. Sim, é verdade, toda pessoa que se acostuma a fazer boas leituras fala melhor, escreve melhor. De melhor modo se comunica. E aí o valor de um livro é incalculável. Na medida em que temos visto passar o tempo, também temos visto se esvaziarem as bibliotecas, quando seria importante que as bibliotecas vivessem sempre abarrotadas de gente que vai ler, de gente que vai buscar emprestado para ler em casa, de gente que vai consultar revistas, jornais, de pessoas interessadas na instrução. Quando nós pensamos nisso, a instrução não será apenas ler livros, mas quando nós assistimos a um bom filme, a uma boa peça teatral. Quanta instrução nos advém desses recursos midiáticos? Um bom filme nos leva a viajar, a conhecer lances da história, romances extraordinários vividos no mundo por personagens que aprendemos a admirar de tanto que já ouvimos falar deles. Quem é que não se extasiou quando leu a respeito de Romeu e Julieta? Aqueles que puderam travar contato com esse romance e até hoje guardam em si o livro, o filme a respeito desse notável casal italiano. Quando nós pensamos em instrução, o que não falar da música? Meu Deus! Há pessoas que se conformam em ouvir a música, gostar da música. Mas há outros que se interessam por saber quem é o compositor, quem fez a música. Outros, quem é o autor, quem fez a letra. Outros se interessam pela história da música. Há gente que gosta de música popular, de samba, de bolero, de rap, de reggae, de soul. Mas há aqueles que gostam de clássicos, que gostam de óperas. E aí vão buscar a história. Por que é que o cantor cantou daquele jeito naquele determinado momento, naquela passagem? Por que é que ele modulou a voz daquele modo? A cultura, a instrução. Não estamos ouvindo por ouvir. Tudo quanto ouvimos passa a ter sentido para nós. E a partir desse sentido, nós é que crescemos. Falar as coisas com conhecimento de causa, sairmos gradativamente desse canhenho da ignorância. É uma maravilha. Nos sentimos superiores a nós mesmos, não superiores a ninguém, mas a nós mesmos. Batemos o nosso próprio recorde. E é tão bom saber, é tão bom nos instruir, que faz com que sejamos pessoas mais confiantes. Quando abrimos a boca, sabemos o que estamos dizendo. E porque temos o hábito da instrução, temos também a noção daquilo que não sabemos. E quando temos a convicção a respeito do que não sabemos, somos tomados pelo espírito da humildade, de perguntar, de sondar, de averiguar, até descobrir. Quando falamos da questão instrucional, ao lado de todas essas coisas, da música, clássico ou popular, lírica, como quisermos, do cinema, do teatro, do livro, não podemos esquecer das artes plásticas. Quando visitamos um museu, será que nos comportamos como um jumento diante de um palácio de cristal, olhando aquele monumento
aquelas pinturas, aquela junção.

0: são de cores? Ou conseguimos identificar qual é a escola? É romancista? É cubista? É barroca? É clássica? É tão bom nós podermos chegar diante de uma tela e identificar o seu período, as características do seu pintor, a concepção daquela obra. Então a obra passa a ter sentido para nós, porque uma pintura é um discurso que o pintor fez, é um diálogo que o pintor deseja travar com alguém. Do mesmo modo, a música. Daí então, quando olharmos um quadro, quando virmos uma escultura, esse caráter instrucional que estamos buscando desenvolver vai nos dizer coisas maravilhosas a respeito do que até então desconhecíamos. Mas ao falarmos na necessidade da instrução, na importância de saber, vale a pena imaginar a nossa ciência, a ciência hoje, com toda essa maravilha que nos extasia, a tecnologia que se vale da ciência, que nasce no berço da ciência, para facilitar a nossa vida, os milhares e milhares de indivíduos que usam diariamente o telefone celular, mas que nunca ouviram falar de quem foi o inventor do telefone. Nunca ouviram falar de Graham Bell. A partir do momento em que nós nos interessarmos por saber quem foi que inventou esse aparelho tão fantástico, que nos permite falar com o indivíduo do outro lado do mundo, falar a grandes distâncias. Por isso ele é chamado de telefone. Tele quer dizer à distância, visão à distância, televisão. Audição à distância, fala à distância, é telefonia, fonia de fonos de fala. Então nós vamos vendo a instrução, já sabemos o significado das palavras, agora identificamos a grandeza da tecnologia. Como é importante podermos assistir a um jogo de uma Copa do Mundo, de uma Olimpíada, que está se dando em qualquer parte do mundo em tempo real. Já pensamos a respeito disso alguma vez? Mas quando nos damos conta dessa verdade, que nós poderemos alcançar nos instruindo, não podemos esquecer que os nobres guias da humanidade um dia nos propuseram a necessidade de amar e de nos instruir.
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no silêncio da noite. Dizem que nosso coração é nosso verdadeiro mastro. A alma é a bússola que aponta invariavelmente para o solo, onde o primeiro sopro de vida nos acalentou. O que ocorre quando o destino em suas tramas, por vezes incompreensíveis, nos afasta desse porto? O que sente aquele que, amando as entranhas de sua terra, vê-se obrigado a contemplar estrelas estrangeiras? Para o patriota, para aquele que traz nas veias o barro de sua cidade e no olhar os matizes de seu horizonte, ser exilado é viver em um eterno entardecer. É caminhar por ruas que não conhecem o seu nome e ouvir uma língua que, embora bela, jamais terá a melodia do acalanto materno. O exilado é um ser partido. Não pertence totalmente ao chão que o acolhe, pois suas raízes clamam por outra seiva. E já não pertence fisicamente ao solo amado, tornando-se nele uma fotografia que desbota na parede da saudade. Ser exilado é sentir o frio de um inverno que não é seu, buscando o calor de um sol que brilha do outro lado do oceano. A dor do patriota exilado assemelha-se à do pássaro, que em gaiola de ouro recusa-se a cantar, pois a beleza do palácio não substitui o frescor da mata. Porém, se a pátria é o berço das primeiras lições, o amor por ela é um vínculo que as águas de nenhum mar conseguem dissolver. O verdadeiro patriota leva sua terra dentro de si. Ele a reconstrói a cada pensamento, a cada prece, a cada lágrima vertida em silêncio. Ele planta as flores de seu jardim distante nos vasos de sua nova morada. Ele conta as histórias de seu povo, para que o vento as leve de volta ao lar. Ele entende, com a maturidade que a dor confere, que nenhum homem é um estrangeiro no universo de Deus, mas que o coração sempre terá um endereço sagrado, um ponto de luz que chama pelo nome. Entretanto, embora o corpo sofra a privação do solo, o espírito, alado e livre, faz a travessia todas as noites, em sonhos, para repousar sob a sombra daquelas mangueiras, daqueles pinheiros ou daquelas palmeiras, onde a vida um dia sorriu plena e absoluta. Por isso chorou em versos o poeta que nosso céu tem mais estrelas, nossas várzeas têm mais flores, nossos bosques têm mais vida, nossa vida mais amores. Todos somos exilados na terra temporariamente, egressos de um mundo que é nosso início e nosso fim. O mundo espiritual é o verdadeiro mundo, normal, primitivo e pré-existente ao corporal. É nossa pátria original, onde existimos antes da vida material. Por isso, muitas vezes, a melancolia nos abraça sem que possamos entender a causa. Sentimos saudades de onde estivemos, de onde saímos para entrar na carne. Sentimos saudades dos amores que não puderam nos acompanhar. Por isso mesmo, a bondade divina permite-nos, a cada noite de sono, nos desprender do corpo e transitar por onde estivemos antes, revendo quadros de felicidade e abraçando amores. Alguns momentos, cada noite, para alimentarmos o coração com as lembranças de delicados encontros. Deus não é mesmo extraordinário?

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1: E assim, queridos irmãos, né, que todos tenham um bom domingo, de paz, de conforto, de alegria, e que agradecemos também os irmãos de Dourados, né, do Centro Espírita Portal da Luz, que continue sempre conosco nessa caridade da divulgação da doutrina espírita. Que Deus abençoe nossos irmãos do Portal da Luz, que assim seja. E aqui fica, meus irmãos, o meu abraço e o abraço do Olavo. Até domingo, se assim Deus o permitir. Ficam com Deus, que assim seja.

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1: Olá, prezados amigos internautas da Web Rádio Portal da Luz de Dourados, Mato Grosso do Sul, divulgando o amor. Nossas saudações à Web Rádio Sementes de Amor de Campo Grande, Mato Grosso do Sul, que também está retransmitindo este momento de vibração. Estamos iniciando mais um momento de vibração cósmica para o planeta. Pedimos a todos que coloquem a sua água para ser fluidificada. Vamos dar início com prece a Maria.

Prece a Maria. Consola-nos, Mãe querida, na hora da dor e da dificuldade. Abraça-nos com Tua luz imaculada. Livra-nos da treva que ainda abriga o nosso ser. Imanta em nosso sentimento a Tua bondade sublime. Esteja conosco, querida e amada Maria, pois eres Mãe do grande Consolador da humanidade sofrida. Traga-nos a Tua história como exemplo da doação desprendida. Acalma-nos com as Tuas mãos resplandecentes de concórdia e abnegação. Deixa-nos volver nossos olhos à Tua grandeza majestosa. Esteja conosco a iluminar nossos caminhos tortuosos. Faz de nós fagulhas de Teu amor, a entregar as nossas vidas ainda pequenas frente à Tua jornada dourada. Espírito Anônimo.

0: Queridos ouvintes da rádio Portal da Luz, neste momento vamos acalmar os nossos corações, encher o nosso espírito de alegria, de otimismo e fé. Vamos acreditar que esse momento em que estamos atravessando logo irá passar. Vamos manter a serenidade e a certeza de que estamos protegidos pela misericórdia divina. E mesmo se sentirmos alguns sintomas físicos que venham a nos tirar o equilíbrio, não vamos perder a fé, não podemos de forma alguma deixar a nossa vibração cair para adentrar o nosso corpo físico invasores. A psicologia explica que quando não estamos bem emocionalmente, o corpo responde. A imunidade cai e por isso que neste momento temos que dar respostas boas para o nosso corpo físico, buscar ferramentas para acalmar os nossos corações, entrar em sintonia com Deus, com Jesus, fazer prece. Com fé e alegria e otimismo iremos atravessar tudo isso, evitar julgamentos. Nos cuidar sim, mas sem sairmos do equilíbrio. Se algum sintoma aparecer, acalme-se, não entre na sintonia do medo e vamos aumentar a nossa imunidade, sendo otimistas, cheios de fé. Sabemos que a doença não tem cura, mas que não mata. Quer dizer que quem cura somos nós mesmos, a autocura. Então, precisamos manter o padrão vibratório do amor, do otimismo, da fé, porque temos certeza que logo tudo isso irá passar. Fiquem na paz, fiquem na luz, que essa água que está aí possa ser fluidificada para aumentar a imunidade física e dar bastante calma, bastante paz para cada um de vocês. A prece de hoje será da nossa irmã de Itabuna, na Bahia, é a Verônica Cataoca.
1: Queridos irmãos e irmãs, que a doce paz do Mestre Jesus nos abençoe hoje e sempre. Vamos nesse momento aquietar as nossas mentes, acalmar os nossos corações, para entrarmos em conexão com a espiritualidade maior. Deus, Pai de amor, justiça, bondade e misericórdia, te agradecemos por ter enviado o nosso irmão maior, o Mestre Jesus, para governar o nosso planeta Terra. E por ele ter trazido, em comunhão com outros espíritos, a doutrina consoladora, a doutrina dos espíritos, que tanto nos traz esperanças e explicações para tudo aquilo que passamos. Basta que tenhamos olhos de ver, ouvidos de ouvir, para termos a certeza que nada está fora do lugar, que tudo o que nos acontece é para o nosso melhor, para o progresso, para galgarmos voos mais altos. E pensando assim, sabemos que mesmo que neste exato momento estas aflições, essas dificuldades que nos rondam vão nos fazer e vão nos dar perspectivas melhores para os dias vindouros, que possamos, com os corações cheios de alegria e de esperança, vibrarmos positivamente para todos aqueles que estiverem em qualquer canto deste planeta passando por angústias, por desespero. por desesperança. Que possamos ser nós multiplicadores de vibrações de amor, de paz, de harmonia, para mudarmos juntos a psicosfera do nosso planeta, abraçando fraternalmente cada um desses aflitos, através dos nossos pensamentos, que sabemos que são fluidos e que possam chegar nos recantos mais longínquos, aonde assim quisermos. Nos sintamos, então, fortalecidos, encorajados, resignados, resilientes nestes tempos de isolamento social. Deus, gratidão é a palavra que temos para o momento. Nos abençoe, nos fortaleça.
0: Queridos ouvintes da Rádio Portal da Luz, queremos agradecer a presença de vocês conosco nestes momentos tão pequenos, mas tão intensos. Que Jesus possa adentrar os corações de cada um, que o lar de cada um possa ser inundado na paz, no amor, e que Jesus continue iluminando a todos nós. Fiquem na paz, fiquem na luz e amanhã espero vocês.
2: Agradecimentos a todos os ouvintes, a todos os internautas, especialmente da Web Rádio São Francisco de Tobias Barreto, Sergipe, que está retransmitindo. Nosso abraço a Deilson Santos. A psicografia de hoje, com o título Viver, do Espírito André Luiz. Em seguida, nossa tradicional Ave Maria.
3: Cada qual de nós, seja onde for, está sempre construindo a vida que deseja. Existência é a soma de tudo o que fizemos de nós até hoje. Toda melhoria que realizarmos em nós é melhoria na estrada que somos chamados a percorrer. Toda ideia que você venha a aceitar influenciará seu espírito. Escolha os pensamentos do bem para orientar-lhe o caminho e o bem transformará sua vida numa cachoeira de bênçãos. Se você cometeu algum erro, não se detenha para lamentar-se. Raciocine sobre o assunto e retifique a falha à vida, porque somente assim a existência lhe converterá o erro em lição. Muito difícil viver bem se não aprendemos a conviver. A vida por fora de nós é a imagem daquilo que somos por dentro. Viver é lei da natureza, mas a vida pessoal é a obra de cada um. Toda vez que criticamos a experiência dos outros, estamos apontando em nós mesmos os pontos fracos que precisamos emendar em nossas próprias experiências. Seu ideal é o seu caminho, tanto quanto seu trabalho é.

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1: 0 hora e 19 minutos.

Meu amigo, eu sou Yasmin Madeira e nós estamos começando agora o nosso encontro com Jesus diário. São 5 minutos de refazimento das nossas energias para a nossa vida de paz, de amor, de tranquilidade. Isso mesmo, nós sabemos que todos os desafios que enfrentamos no nosso dia a dia objetivam ativar em nós a resiliência, que é o poder de transformação, o poder de não nos deixarmos abater ou abalar diante das questões externas, buscarmos dentro de nós, do nosso coração, a calma, o equilíbrio, a confiança de que Deus está no leme das nossas existências. Vamos orar. Deus Pai, amantíssimo Senhor, Criador de todas as coisas, Jesus, meio e divino Mestre, Irmão maior de nossas vidas, nós rogamos a vossa intercessão em nossas existências. Neste momento, nós imaginamos que estamos debaixo de uma chuva de luz que brota da vossa excelsa essência e que esta luz, Senhor, ela possa penetrar-nos a cabeça, os poros, iluminarmos a mente, o cérebro, iluminar o nosso corpo por inteiro, ativando em nós a saúde eterna, o equilíbrio, o bem-estar, a harmonia. Senhor Jesus, que os desafios do dia a dia não tenham mais o poder de nos desequilibrar, que consigamos observá-los meramente como exercícios através dos quais a nossa tolerância, o nosso equilíbrio, a nossa paciência são ativados. Senhor Jesus, ampara os nossos amores, ilumina a humanidade por inteiro, que os homens se aquietem, te ouçam, que a tua paz envolva o nosso Rio de Janeiro, envolva o nosso país, envolva o mundo. Vem, Senhor Jesus, que as irradiações do teu amor envolvam o nosso planeta Terra, neutralizem a violência, a maldade, o desequilíbrio e todas as energias negativas que percorrem o éter. Que neste momento nós te recebamos a luz e toda a humanidade. Fica conosco, Senhor Jesus. Agora,

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1: 0 hora e 23 minutos.

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1: Leitura do item 2 do capítulo 2 de O Evangelho segundo o Espiritismo. Meu reino não é deste mundo, a vida futura. Item 2. Por essas palavras, Jesus claramente se refere à vida futura, que ele apresenta em todas as circunstâncias, como a meta que a humanidade irá ter e como devendo constituir projeto das maiores preocupações do homem na Terra. Todas as suas máximas se reportam a esse grande princípio. Com efeito, sem a vida futura, nenhuma razão de ser teria a maior parte dos seus preceitos morais. Nenhuma razão de ser teria a maior parte dos seus preceitos morais. De onde vem que os que não creem na vida futura, imaginando que ele apenas falava na vida presente, não os compreendem ou os consideram pueris. Esse dogma pode, portanto, ser tido como eixo do ensino do Cristo, pelo que foi colocado num dos primeiros lugares à frente desta obra. É que ele tem de ser o ponto de mira de todos os homens. Só ele justifica as anomalias da vida terrena e se mostra de acordo com a justiça de Deus. Livro dos Espíritos de Allan Kardec, capítulo 2, dos Elementos Gerais do Universo. Conhecimento do princípio das coisas. Pergunta de número 18. Penetrará o homem um dia o mistério das coisas que lhe estão ocultas? Resposta. O véu se levanta a seus olhos à medida que ele se depura, mas para compreender certas coisas são-lhe precisas faculdades que ainda não possui. Meus queridos irmãos, a questão 18 de O Livro dos Espíritos nos convida à reflexão sobre os limites atuais da compreensão humana diante dos mistérios do universo. Quando os Espíritos afirmam que o véu se levanta à medida que o homem se depura, compreendemos que o conhecimento verdadeiro não depende apenas da inteligência intelectual, mas também do aperfeiçoamento moral do espírito. Muitas vezes, desejamos respostas imediatas para todas as coisas. A origem da vida, os mistérios da dor, os mecanismos invisíveis da espiritualidade e os segredos da criação divina. Entretanto, a doutrina espírita nos ensina que há conhecimentos que ainda ultrapassam nossa capacidade atual de entendimento. Não porque Deus queira ocultá-los para sempre, mas porque ainda não possuímos as faculdades necessárias para compreendê-los plenamente. É semelhante à criança que, embora inteligente, ainda não consegue entender certos assuntos reservados à maturidade. Assim também ocorre conosco diante das verdades superiores. Progresso espiritual amplia nossa percepção, desenvolve nossas faculdades e nos aproxima gradativamente da realidade maior. Essa resposta também nos convida à humildade. o homem moderno conquistou enormes avanços científicos, mas continua pequeno diante da grandiosidade do universo. Há mistérios que serão desvendados pouco a pouco, conforme crescemos em sabedoria, amor e elevação moral. O Espiritismo, portanto, não apresenta uma fé cega, mas uma fé raciocinada, que reconhece os limites atuais do conhecimento humano sem impedir o esforço sincero da investigação e do aprendizado. A verdade se revela progressivamente ao espírito que busca, trabalha e se ilumina interiormente. Ave Cristo. Prezados irmãos, recebemos de nossa colaboradora, Marinei Rezende Ferreira, regente do Coral Espírita Nosso Lar, da cidade de Londrina, Paraná, uma comovente mensagem comunicando o retorno à pátria espiritual de sua querida amiga Dirce Moreno. Marinei relata que Dirce passou a integrar o coral em um momento muito delicado de sua existência, após enfrentar as sequelas de um AVC. Foi incentivada por sua irmã, que acreditava no poder restaurador da música e do convívio fraterno, que ela chegou até o grupo. Com o carinho acolhedor da inesquecível Belinha, Dirce foi recebida naquela família musical de braços abertos. E pouco a pouco, todos puderam testemunhar sua admirável superação. Aos poucos, sua voz voltou a se firmar, até novamente cantar com emoção, leveza e sensibilidade entre os companheiros do coral. Sua trajetória tornou-se um verdadeiro testemunho de coragem, perseverança e esperança diante das provas da vida. Sua presença deixou marcas profundas de afeto, determinação e inspiração no coração daqueles que tiveram o privilégio de sua convivência. Neste momento de despedida, elevamos nossos pensamentos em prece, agradecendo a Deus pela oportunidade de conviver com nossa irmã Dirce Moreno, rogando a espiritualidade superior que ampare em sua nova jornada. Pedimos também vibrações de conforto, serenidade e fortalecimento para todos os familiares, amigos e companheiros do coral, especialmente para nossa irmã Marinei Rezende Ferreira, a fim de que os corações saudosos encontrem consolação na certeza da imortalidade da alma e dos reencontros prometidos pelo amor. Que a querida Dirce seja recebida em paz pelos benfeitores espirituais, levando consigo a melodia do bem que semeou na terra e que seu canto permaneça vivo na lembrança e no coração de todos aqueles que a amaram. Vamos orar. Amado Jesus, querido Senhor de nossas vidas, agradecemos pelos ensinamentos que esclarecem nossa caminhada e fortalecem nossa fé diante dos mistérios da existência. Ajuda-nos a compreender que todo conhecimento chega no tempo oportuno e que a verdadeira sabedoria nasce da transformação moral do espírito. Concede-nos humildade para reconhecer nossas limitações, serenidade diante daquilo que ainda não podemos entender e perseverança no esforço do bem. Que possamos crescer em amor, em entendimento e em luz, levantando pouco a pouco o véu da ignorância, através do trabalho digno, da caridade e do aperfeiçoamento interior. Abençoa todos os lares, os enfermos, os aflitos e os que buscam respostas para suas dores e inquietações. Que a tua paz permaneça conosco, hoje e sempre. Assim seja.

Olá, meus amigos, amigas, que alegria, mais uma vez, poder te encontrar. Espero que as minhas palavras hoje representem para você um auxílio, ainda que seja o auxílio de uma luz, de um palito de fósforo. Mais do que isso, certamente eu não tenho condições de oferecer. Mas o faço de coração, desejando que essa reflexão que proponho, que também serve a mim, possa de alguma forma trazer uma luz no teu caminho. Hoje trago palavras de Chico Xavier a respeito das dores que todos nós atravessamos. E o querido amigo diz assim para nós: as dores são estímulos que recebemos. Quem reage com revolta diante do sofrimento está lutando de modo errado. A aceitação do inevitável é sinônimo de paz. Quando eu me resigno, anulo, em boa parte, os efeitos da prova. Interessante as explicações que Chico Xavier aqui nos dá. E ele pode falar isso com toda autoridade, porque foi alguém que sofreu também muitas dores, dificuldades, enfermidades, acusações, ataques, agressões, incompreensão. Mas ele traz essa ótica, essa compreensão espiritual de que a gente deve encarar a dor como um estímulo de crescimento. Não é assim que a gente costumeiramente enxerga, né? A dor é um estímulo de crescimento. Porque, através da dor, dependendo da forma como a gente a encara, ela pode ser um degrau para o nosso crescimento, ou uma porta para nossa estagnação, ou até para maiores dores ainda. É o bem sofrer e o mal sofrer. Quando Chico fala que dor é um estímulo de crescimento, ele parte da compreensão da doutrina espírita de que os problemas estão em nossa vida como forma de provocar dentro de nós mudanças positivas. Estão em nossa vida para despertar potenciais que ainda nos são muitas vezes desconhecidos. Através de uma dificuldade, de um problema, se a gente não se revoltar, a gente vai em busca de soluções. E para buscar essas soluções, vamos ter que aprender algo, mudar algo, superar algo, desenvolver habilidades que nós não tínhamos, ou se tínhamos, ainda eram insuficientes. E através desse processo de renovação, nós estamos crescendo, nós estamos evoluindo, estamos nos tornando espíritos mais maduros, mais fortes, mais sábios, mais habilidosos, mais competentes. E isso para nós é um tesouro de bênçãos.
porque problemas sempre haverão de existir. Não dá para imaginar e ficar pedindo a Deus uma vida isenta de desafios, obstáculos. Porque Deus sabe que, como nós estamos aqui numa escola, nós precisamos de lições, de desafios, senão a gente vai cair sempre na mesmice. Vamos ficar sempre estagnado, parado no mesmo lugar, sempre fazendo as mesmas coisas, errando sempre nos mesmos pontos, com visões parciais, disfuncionais, hábitos nocivos. Isso para nós seria o maior prejuízo. Então Deus permite que a gente enfrente obstáculos exatamente para que a gente possa sair desse ponto em que nos encontramos hoje, chamados para o alto, para o crescimento, para o amadurecimento intelectual, emocional, espiritual. Por isso que Chico Xavier disse que quando a gente escolhe o mal sofrer, ou seja, a revolta, nós estamos escolhendo o caminho errado, porque a revolta não soluciona nossas dificuldades, quando não agrava. Chico fala em aceitação, quando não agrava. Chico fala em

É hora de conquistar novas habilidades. Então, é uma aceitação, mas uma aceitação ativa. Vale dizer, não é aceitar e deixar tudo como está. Não, eu aceito que esse problema não está contra mim. Ele veio me trazer uma oportunidade de progresso e eu vou aproveitar isto para aprender o que eu tenho que aprender, mudar o que eu tenho que mudar, entender o que eu preciso entender, me aperfeiçoar naquilo que em mim ainda é uma deficiência, é uma insuficiência. E aí então faço as transformações, os ajustes para crescer. E saio dessa melhor. Saio desse problema mais forte, mais sábio, mais inteligente, mais preparado, mais evoluído. E, portanto, subi um degrau. Estou mais preparado para desafios ainda maiores, para crescer mais, para melhorar mais. Então este é o recado, vamos dizer, que a espiritualidade nos traz hoje, né? E essa resignação, diz o Chico, que ela ameniza a própria prova. A prova fica mais leve. Eu paro de reclamar, eu paro de me queixar, porque isso só piora. É colocar espinho ainda no meu caminho. A aceitação, a resignação e o trabalho que eu devo fazer em mim e por mim serão os antídotos capazes de equacionar as minhas dores e promover a minha promoção espiritual perante a vida. Pensemos nisso, gente. Mas pensemos agora. A vida nunca está contra nós. Ela está sempre a nosso favor, porque nós somos a própria vida. Nós somos vida de Deus. E Deus é nosso Pai. Deus é nosso parceiro. Deus nos educa, Deus nos treina para nos preparar para a evolução, capaz de nos trazer alegria, paz e felicidade. Vamos lá?

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0: Olá, meus amigos. Um dia de muita paz para todos nós. Hoje, exatamente 21 de junho de 2021, estamos todos nós reunidos para estudarmos a obra Livro dos Espíritos. E hoje nós vamos iniciar o capítulo primeiro, intitulado Deus, Deus e o Infinito. A primeira informação que nós temos que estudar, compreender, refletir, filosofar é sobre Deus, o nome em si. Né? Vamos conversar um pouquinho sobre isso. Mas antes, vamos iniciar elevando o nosso pensamento. A Deus, nosso Pai. A Jesus, o amor de nossa vida. E a espiritualidade amiga. Que aqui se fazem presente mais uma vez, para nos conduzir, nos inspirar, nos auxiliar no estudo, neste trabalho que realizamos, Senhor, em Teu nome. Que nós possamos, Divino Amigo, mergulhar na obra espírita, o Livro dos Espíritos, e hoje vamos estudar sobre Deus, quase um ato assim. De extrema dificuldade estudarmos o nosso Pai Criador e acabo percebendo quão infantil somos para abordarmos temas tão superiores. Mas que nós possamos, amor querido, com a tua ajuda, a ajuda da espiritualidade amiga, podermos compreender aquilo que está dentro da nossa condição infantil que ainda estamos. Graça te damos, Senhor, e é em teu nome que todos nós aqui nos encontramos. Que assim seja. E assim realmente nos sentimos. Como é que nós vamos falar de Deus? Então a gente percebe que realmente é um tema em que os espíritos vão falar de uma forma en passant, porque nós nem temos maturidade. E quando a gente fala em maturidade, é porque nós não temos sentimentos para falar de Deus. Nos falta. Nós ainda estamos muito mais próximos da animalidade do que da espiritualidade. Então, isso já dificulta muito, porque eu acredito que Deus não se fala raciocinando. Deus não se fala, se sente. É algo que é interno, é íntimo, que nós não temos ainda esse sentido. Então, vamos falar de uma forma horizontal no primeiro momento. A palavra Deus. Deus, nós sabemos que é um título e não um nome. Então, se nós formos estudar um pouco do politeísmo, todos eles são deuses. E cada deus teria um nome. Então nós temos o deus Apolo, a deusa Vênus, a deusa Ceres, a deusa Afrodite e por aí se vai. Então aí a gente, quando nós, dentro do cristianismo, aprendendo isso com os nossos irmãos do judaísmo, Deus não teria nome, então não se pode pronunciar o nome de Deus. E algumas pessoas, até por conta dessas décadas, séculos, milênios, as pessoas acham que Deus é um nome, não é. Então, quando eu falo Deus, eu não estou pronunciando o nome de Deus, porque o nome de Deus não se pronuncia, tamanho respeito. O nosso Senhor Jesus, trazendo lições para crianças que somos, ele diz assim: vocês vão aprender. Passem a chamar Deus de Pai. Então ele tentou mostrar nesse exemplo, nessa forma, ele tentou nos dizer assim, olha, porque dentro da cultura hebraica, a figura de um pai é muito forte, né? O pai é o dono, é o administrador, é ele que decide. Naquele período, a mulher era muito apagada, principalmente dentro daquela cultura. E o pai era o criador e o provedor. Então, quando Jesus nos ensinou a chamar de pai, a impressão que eu tiro é como se ele quisesse mostrar um vínculo de amorosidade. Porque nós sabemos que os profetas, inclusive o legislador Moisés, ele nos apresentou um Deus, mas um Deus muito severo, um Deus que ficaria com raiva, um Deus que iria punir, expulsar, um Deus humanizado, um Deus com paixões humanas. Vem o nosso Senhor Jesus na condição de uma segunda revelação e ele nos apresenta um Deus amoroso, totalmente diferente do Deus que os legisladores e os profetas nos apresentaram. E aí ele fez esse movimento, ele diz assim, olha, vocês podem chamar Deus de pai, de papai. Ele é o nosso papai. E é interessante essa forma, essa metodologia, porque ele estava falando com crianças. E era necessário haver essa aproximação. Deus é o papai. É aquele que provê, é aquele que é o criador e é aquele que administra tudo. Então foi a lição que o nosso Senhor Jesus trouxe. Quando João Evangelista pergunta do nosso Senhor Jesus por Deus, aí Jesus diz, mas tu estás me vendo? Tu estás olhando para mim e não está vendo Deus? Aí foi quando começou a surgir essa complicação na interpretação, dizendo que Jesus seria Deus, que eles são um só, né? Pai, Filho, Espírito Santo, aí surgiu a Trindade. Não vou entrar nesse caminho porque eu não tenho conteúdo para isso. Não saberia falar. Mas o que a gente percebe é que existe uma confusão muito grande entre a figura de Deus, se eu posso chamar de figura, tá? Mas entre o nosso papai e entre o nosso irmão mais velho, que é o nosso Senhor Jesus. Então a gente percebe que no meio religioso cristão, muitas vezes as pessoas começam a fazer uma prece, ela começa a falar de Jesus e daqui a pouco ela está chamando Jesus de pai. Então a gente percebe que ainda não existe essa separação e essa consciência de que Deus é o Criador, é o nosso papai, e que Jesus é o filho do papai, como nós também. Só que ele é um filho, para nós, o nosso irmão mais velho. Por quê? Porque além dele ter sido criado bem primeiro do que nós, por ser o irmão mais velho, ele já está num grau de conhecimento e de evolução espiritual que nós ainda estamos muito, muito, muito, muito longe. Então, como é que o papai faz? Ele pega o filho dele mais velho e diz, agora vá ajudar os seus irmãos mais novos no processo de evolução. Então, ele é o papai e o nosso Senhor Jesus é o nosso irmão mais velho. O nosso Senhor Jesus, ele não começou a sua jornada, isso está muito bem claro no livro A Caminho da Luz, ele não começou a sua jornada no planeta Terra. O planeta Terra foi co-criado por ele, por Jesus. Jesus é o co-criador, é o verbo. Mas lembra sempre que ele, na condição de co-criador, ele está realizando a vontade do Pai. Então, quando João Evangelista perguntou, ele disse, mas tu estás me olhando e não está vendo Deus? A gente vai aprender já em Pensamento e Vida, também de Emmanuel, que nós devemos aprender a refletir Deus. Por isso é que Jesus é o tipo mais perfeito, é o modelo mais perfeito. Então, o nosso Senhor Jesus, ele é o espelho de Deus. Por quê? Porque ele reflete Deus em suas atitudes 100%, que é o amor, exatamente, 100%. Então, em nenhum momento nosso Senhor Jesus, o amor de nossa vida, ele esteve ou está para atender a sua vontade. Até porque a vontade de Jesus já é realizar a vontade de Deus. Então, nós deveríamos refletir Deus. Você pode observar que está na nossa natureza refletir. Agora, a gente sempre está refletindo atitudes equivocadas. A gente copia um artista, a gente copia pai, copia mãe, copia um irmão, a gente copia alguém, a gente está sempre copiando. Porque a gente percebe que isso faz parte da nossa natureza. Mas nós temos que aprender que o tipo e o modelo mais perfeito para ser copiado é Jesus. Não sou eu, nem a Narumi, nem a Lígia, nem o Tarcísio, nem o Augusto, nenhum de nós. Nós somos espíritos em processo de aperfeiçoamento. Então, o tipo mais perfeito a ser seguido é Jesus. Por quê? Porque ele é o modelo de Deus. Porque ele reflete Deus 100%. Então, ele não é um modelo falso. Ele é um modelo autêntico. Por isso, tudo nós temos que reportar a Jesus. Ah, mas a tia Conceição faz isso. Não interessa. A tia Conceição não é modelo para ninguém. O modelo, o tipo é Jesus. E nós temos que realmente termos essa consciência. Por quê? Porque copiando Jesus, eu estarei refletindo Deus. Então, quando eu falo Deus, eu não estou usando ou falando o nome de Deus. Não, porque não é, não tem nome. Mas eu posso chamá-lo de papai. Tá bom? E aqui o professor Allan Kardec, então, vai utilizar Deus, já na condição do monoteísmo, a crença em um Deus, e esse Deus respeitando a cultura judaica sem nome, até porque dar o nome seria humanizá-lo. E aí é tão interessante, porque ele poderia perguntar: quem é Deus? O que é Deus? Não. Que é Deus? Sem um artigo definido. Que é Deus? Então, você observa a maturidade do professor Allan Kardec quando fez a pergunta: quem é Deus? O que é Deus? Não. Que é Deus? E tem uma nota de Allan Kardec. Mas ele responde: são os espíritos nobres. Deus é a inteligência suprema. Inteligência suprema. Vamos só pensar de forma horizontal, porque a gente ainda não consegue pensar de forma vertical. Ai, titia, vamos pensar de forma horizontal? Vamos só olhar para o que a gente consegue enxergar. O vertical seria a gente entrar em dimensões que a gente ainda não dá conta. A gente não tem sentimento para isso. A gente não tem maturidade espiritual para isso. Então vamos pensar só de forma horizontal. Deus é a inteligência suprema. Você já conseguiu estudar sobre o seu organismo? A perfeição desse universo chamado corpo físico, corpo humano. Você já parou para estudar só um pouquinho sobre a máquina cerebral? A perfeição dessa máquina, eu não sou neurologista, não sou da área, mas o pouquinho que a gente estuda, a gente fica assim assustada de ver a sabedoria. O povo fica assustado de ver um computador, mas a nossa máquina cerebral, ela nem se compara com um computador. Quando a gente vê uma pessoa que teve um AVC, né, Lígia? Você que é da área. Pessoa que teve um AVC, acidente vascular cerebral. O acidente foi cerebral, paralisou um braço, paralisou uma perna, paralisa o rosto, paralisa a fala. Olha aí essa máquina comandando, interligando todo o nosso organismo. Aí você para, vamos ver aí que a área da Lígia, né? O sistema do coração, essa bomba trabalhando incessantemente. O nosso sistema renal filtrando, o sistema digestório. Então você para para pensar a separação, né? Vitamina, tal, aquela coisa, carboidrato. Meu pai era diabético, eu tive que estudar um pouquinho da diabetes para eu entender, até porque minha mãe é diabética, tenho dois irmãos diabéticos, meu pai, inclusive, amputou as pernas por conta de uma diabetes que não foi cuidada. Mas aí eu achei interessante ele dizer assim: olha, quando o organismo, né, quando a gente ali absorve o carboidrato processado, ele vira o quê? Glicose. Essa glicose vai para onde? Corrente sanguínea, né? Mas aí tem alguém chamado o quê? A insulina. Quem fabrica? O pâncreas. Ah, o pâncreas fabrica insulina no nosso organismo naturalmente. Aí ele vai lá no sangue, ele tira a glicose do sangue, joga dentro da célula para transformar em energia. Que maravilha! Olha que coisa! Mas aí o cidadão se atola no carboidrato, né, Lígia? Se atola no carboidrato, nos docinhos. O que é que o pâncreas faz? Olha, tem muita glicose no sangue, acelera aí, bota para fabricar insulina. Só que aí o pâncreas tem que trabalhar mais. Vai chegar uma hora, o que que vai acontecer com ele? Cansei, cansei, como nunca cansei. Assim, uma adaptação do Calbi Peixoto. Ele cansa. Então, se ele cansa, ele deixa de fabricar a insulina necessária e a glicose vai acumulando aonde? No sangue. E aí falta energia aonde? Dentro da célula. Então, gente, olha a perfeição. Nós estamos só avaliando de uma forma horizontal. E às vezes eu me assusto, como que uma pessoa da área da saúde, estudando minuciosamente o organismo humano, não para para pensar quem foi o engenheiro, quem foi o químico
1: que construiu isso aqui na perfeição. Tarcísio é da área da odontologia, né, Tarcísio? É perfeito. Cada dente tem a sua função para uma mastigação perfeita. Tira um para ver o estrago que faz. Então, basta a gente só olhar para o organismo e entender isso aqui. É a inteligência suprema. Nós não vamos nem entrar em galáxia, nebulosa, né? Essas leis que regem o universo. Mas a gente para pensar, ainda voltando a essa nossa reflexão sobre o horizontal, dentro do horizontal, avaliando só o corpo físico. Tia, por que a senhora deu tanta ênfase a isso? Para nós entendermos o Pai Nosso que está no céu. Para nós entendermos o seja feita a tua vontade. Só isso. Se ele é a inteligência suprema, para que eu vou pedir alguma coisa? Para que eu vou interferir? Deus, o senhor pode fazer isso? Porque a vida está me levando para esse ponto, mas eu queria esse aqui. O senhor pode mudar para fazer a minha vontade? Poxa, ele não é a inteligência suprema? Tem alguma coisa errada? Não tem. Vamos pegar agora o que nós estamos vivendo, uma pandemia. Muitas pessoas desencarnaram? Desencarnaram. Você acha que estava errado? Deus errou o cálculo? Você acha que Deus foi pego de surpresa? Meu Deus, uma pandemia? Então, eu gosto muito da frase de Jesus a Tiago. O Tiago, quem governa o mundo é Deus. Então, lembra sempre disso, inteligência suprema. Que é Deus, inteligência suprema. Então, não pensa mais Deus em um humano, em algo estático, em algo localizado, em algo material. Tira a imagem de um homem de barba, velhinho, de cajado na mão, sentado num trono. Isso não cabe mais. Inteligência suprema. Não é assim, ele é uma... Deus é, e Deus lembra que não é o nome, Deus é inteligência suprema, vírgula. Causa primeira de todas as coisas. Tudo tem origem em Deus, porque ele é a causa da origem. Tudo. Causa primeira de todas as coisas. E aí nós temos uma nota do professor Allan Kardec. O texto colocado entre aspas, em seguida às perguntas, é a própria resposta que os espíritos deram. Distinguiu-se com letra menor as notas e explicações editadas pelo autor. Quem é o autor? Ele próprio, né? Sempre que havia possibilidade de confundi-las com o texto da resposta. Quando formam capítulos inteiros, não sendo possível a confusão, conservou-se a letra comum. Então, aqui Kardec está, mais uma vez, porque ele já tinha falado isso em introdução, e aqui ele dá uma nota novamente. O que está entre aspas não é a resposta de Kardec. A pergunta é de Kardec, a resposta é dos espíritos. E a letrinha menor, essas letras menores, é exatamente quem? A Kardec fazendo uma observação quando ele achar necessário. A pergunta, ficou legal, gente? A pergunta de número 1, deu para a gente entender a inteligência suprema e a causa primeira de todas as coisas. Tudo, origem em Deus. Pergunta número 2. Que se deve entender por infinito? Então, Kardec quer fazer a número 3, mas antes ele quer saber o conceito que os espíritos têm sobre o que é o infinito. Então, ele pergunta... Que se deve entender por infinito? Os espíritos respondem: o que não tem começo e nem fim. Isso é o infinito, não tem nem começo e nem fim. O desconhecido. Tudo que é desconhecido é infinito. Opa, beleza, bateu com o que a gente estuda aqui. O que seria o infinito? Aí ele vem com a pergunta: poder-se-ia dizer que Deus é o infinito? Ou seja, não tem começo, não tem fim e é o desconhecido.
0: Então, poderia dizer que Deus é infinito? Definição incompleta. Não tem como eu dizer que Deus é infinito, porque seria uma definição incompleta. Pobreza da linguagem dos homens. Insuficiente para definir o que está acima da sua inteligência. Pronto. Então, eu acredito que nós devemos nos ater à questão número um e refletir bastante sobre ela. Mas dizer que Deus é infinito não dá, porque ele diz que é pobreza de linguagem. Então, pobreza de linguagem, ou seja, aí você pensa assim, mas tia, será que ele está falando da nossa ortografia, dos nossos verbos? Será que é essa a linguagem que ele está a falar, que seria uma pobreza? Claro que não. Uma incapacidade de comunicar-se, de expressar. Vamos pegar o livro Os Mensageiros, de André Luiz. Você vai dizer, tia, ainda não está no canal. Calma que a gente vai gravar, daqui a pouco vai estar. Mas você vai ver lá a prece de Ismalha. Em que alguém está no piano, a gente só escuta as notas musicais, mas o André Luiz e os demais, eles conseguem ouvir a letra, não só a música. Mas não tinha nada cantado, era só o toque do piano. E aí? Então, existe uma linguagem que a gente não dá conta. Definição incompleta, pobreza da linguagem dos homens, insuficiente para definir o que está acima de sua inteligência. Vamos ver o comentário do professor Allan Kardec. Deus é infinito em suas perfeições, mas o infinito é uma abstração. Dizer que Deus é o infinito é tomar o atributo de uma coisa pela própria coisa. Porque dizer infinito vai explicar alguma coisa? Não. É definir uma coisa que não é conhecida por outra que também não é. E aí, a próxima semana, nós vamos estudar provas da existência de Deus. Agradecemos a Deus, nosso Pai, por esse momento de reflexão e de estudo, a espiritualidade amiga, e até o nosso próximo encontro, se Deus assim nos permitir.

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1: Uma hora e 30 minutos.

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0: Boa noite a todos.
1: Boa noite.
0: Hoje é o nosso estudo de número 13 da obra Paulo e Estevão. Nós iremos iniciar ouvindo uma canção e logo depois iremos fazer a nossa prece de abertura.

querido amigo, mestre amado, amor de nossa vida. Como é bom, como é maravilhoso essa oportunidade que o Senhor nos dá de estarmos aqui entre amigos, compartilhando, trocando e permutando o amor. Porque todos nós, Senhor, na condição de espíritos afins, carregando a vontade de me aproximar e de nos aproximar de Ti, de conhecer-te através da letra, de sentir e de praticar. Amado Mestre, todos nós estamos reunidos em Teu nome, solicitando de Ti a proteção, a assistência, porque somos tão frágeis, Jesus. Que o estudo dessa noite, dessa obra grandiosa, Paulo Estevam, possa, Senhor da vida, fazer parte de cada um de nós. Que nós possamos viajar na biga de Saulo de Tarso e na doçura de Abigail e tirarmos as lições necessárias do cotidiano dessas duas almas. Muito obrigada, divino amigo. Agradecemos a presença dos amigos espirituais aqui presentes para nos auxiliar, nos amparar e nos intuir nessa noite. Muito obrigado, amor querido. Esse é o quarto estudo que eu faço da obra Paulo Estevam. E eu fui me deparando com coisinhas aqui que eu não me deparei nos demais estudos. Então vamos voltar um pouquinho. Irineu era o ladrão, lembra? Entregou Gesiel nas mãos de Efraim. E Efraim disse que iria levá-los para Jerusalém, porque ele já tinha um doente, Gesiel seria mais um doente. Finalzinho da tarde ele estaria saindo, porque o sol já estaria mais baixo, e iria viajar à noite. À noite, à madrugada, e ele só conseguiu chegar em Jerusalém na manhã seguinte, já com o sol bem quente. Então ele levou aí aproximadamente mais de 12 horas. Obviamente que ele não estava, ele estava numa, tipo uma carroça, né? Os dois enfermos, foi devagarzinho, foi parando, levou aproximadamente esse horário, ok? Vocês já perceberam que Saulo gosta de dizer a última palavra, né? A última palavra é a dele. No diálogo entre Saulo e o amigo dele, o Sadoc, ele diz assim, ó, ele primeiro tirou um sarro pela roupa, pela biga e pela fala, que ele estava falando o quê? Em grego. Aí ele diz assim, sempre o mesmo homem, o Sadoc. Estava falando o quê? Em grego. Aí ele diz assim, sempre o mesmo homem,

0: e Jope, que era uma cidadezinha portuária. E foi exatamente em Jope que Jeziel foi solto. A distância que existe entre Jerusalém até Jope, a estrada todinha é de 65 quilômetros. É como se fosse daqui mais ou menos, quase um pouco mais da metade, Presidente Figueiredo. Gente, é muita coisa. Aí eu consegui entender por que que ele tinha que ter uma biga pequena e dois cavalos soberbos, senão ele não ia chegar. Porque detalhe, ele não poderia dormir na casa da noiva. Isso é amor, hein? 65 quilômetros numa biga romântica, coloca. É, vai acabar. 65 quilômetros e ele iria voltar no mesmo dia. Estrada, exatamente.
1: 130 quilômetros.
0: Para ir e para voltar. Imagina quando ele chegava lá, cheiroso, só poeira, suado. E estava no verão. Então, por isso é que o Sadoc diz, a biga é indispensável às visitas a uma casinha, porque não tem outro jeito, senão ele ia passar a noite inteira viajando. A conversação grega é necessária para os diálogos com a legítima, porque ela era o quê? Ela, apesar de ter descendência judia, o pai ser judeu e a mãe também, mas ela nasceu aonde? Em Corinto. E Corinto era o quê? Grécia. Então eles falavam o quê? O grego. Não pensa que eles vão estar falando o hebraico. E ela não conhecia o aramaico. O aramaico era uma linguagem coloquial que se falava em Jerusalém, falavam ali na Palestina como um todo. Eles não usavam o hebraico. O hebraico era utilizado só dentro da sinagoga, para estudar, entendeu? Para falar os textos sagrados, e falava em hebraico. Mas no cotidiano, eles falavam o aramaico. Não o hebraico, o aramaico. O hebraico era um idioma religioso. E era só dentro da sinagoga. Eles liam o texto e comentavam.
2: Tipo latim,
0: exatamente. Tipo latim. Então era o aramaico. A língua que eles utilizavam comercial era o latim. E quem soubesse grego, que era uma língua internacional, entendeu? É como se fosse o inglês hoje. Então vamos lá. Então depois dessa explicação, eu como advogado de defesa de Saulo, né? Vamos voltar lá. Então ele já terminou esse diálogo, agora ele está se direcionando para Jope. Hoje é chamado Jafa lá, tá? O local hoje. Ao cair da tarde desse mesmo dia, a biga elegante de Saulo de Tarso, atravessava as portas de Jerusalém, tomando a direção do porto de Jope. 65 quilômetros. O sol ardente, alto ainda no horizonte, enchia o caminho com sua luz muito viva. O semblante do jovem doutor da lei irradiava uma alegria louca. Pergunta como é essa alegria louca. Mas, ou seja, o homem, eu acho que ele, o olhar dele expressava a alegria dele. Ao trote largo dos animais, que de quando em vez passavam a galopar, então, ou seja, ele ia pé embaixo. Vez ou outra, o cavalo dava uma paradinha, pisava novamente. Recordava satisfeito o esporte a que se afeiçoara na cidade natal, que era qual o nome da cidade? Tarso. Tão ao gosto grego em que fora educado, graças à solicitude, né, os cuidados paternos. Olhos fixos nos cavalos árdegos, né, seriam fogosos e velozes, vinham-lhe à mente as vitórias alcançadas entre os parceiros de jogos na sua descuidosa adolescência. Então, ele era um corredor de biga e parece que sempre ganhava, né? Poucas milhas distante, erguia-se uma casa confortável entre grandes tamareiras e pessegueiros em flor. Em torno, grandes plantações de legumes ao lado de tênue fio d'água, inteligentemente aproveitado em extenso horto, né? Seria jardim. A propriedade era parte integrante

0: de uma das muitas pequenas aldeias que rodeavam a cidade santa, onde quer que houvesse condições favoráveis para a pequena lavoura, de alto interesse nos mercados de Jerusalém. Colocado no meio de uma secura singular, era aí que Zacarias se instalara com a família para recomeçar a vida honesta. Ruth, sua esposa, e Abigail, sua filha adotiva, né, procuravam ajudá-lo no seu nobre esforço de homem ativo e trabalhador, cultivando frutos e flores e, com isso, aproveitando toda a terra disponível. Deixando Corinto, o generoso israelita encontrou grandes dificuldades até que desembarcou em Cesareia, onde se lhe esgotaram os últimos recursos. Contando como foi a trajetória de Zacarias assim que ele chegou. Lembra que ele saiu de Corinto, praticamente também fugido, porque Licínio Minúcio estava destruindo tudo. E aí ele saiu, ele e a esposa trouxeram Abigail, só que ele precisava se firmar na cidade, ele não tinha como se manter. Trouxe um pouco de dinheiro. Alguns conterrâneos, entretanto, o apresentaram a conhecido patrício romano, grande proprietário na Samaria, e que ele emprestou a avultada soma, recomendando-lhe aquela zona de Jope onde poderia arrendar-lhe a propriedade de um amigo. Zacarias aceitou o auxílio e tudo ia às mil maravilhas. A venda de legumes e frutas, bem como a criação de aves e animais pesados, compensavam-lhe as fadigas. Embora distante de Jerusalém, tivera ensejo de visitar a cidade mais de 3 vezes, sendo que, sob o amparo de Alexandre, perante próximo de Anás, conseguira incluir-se entre os negociantes privilegiados que podiam vender animais para os sacrifícios do templo. Então, como ele conhecia alguém do templo, porque era assim, você chegava e ia se confessar. Olha, aconteceu isso, isso, isso, isso. Tá. Você tem que fazer um sacrifício a Deus. Então, dependendo do teu erro, tu poderia comprar uma pombinha, uma rolinha, como você poderia ter que comprar um boi, matar e ofertar isso a Deus. Então, era um comércio muito grande. Então, ter alguém direcionado para vender, era quem que não tem erro? Quem que não carrega pecado? Na verdade, a quantidade de ofertas, oferendas, era enorme, né? E aí ele conseguiu ser indicado para isso. Então, ele começou a vender animais para as pessoas que iriam fazer o sacrifício no templo. Auxiliados por amigos influentes, quem quiser entender sobre essas ofertas, oferendas, leia o Levítico, no Antigo Testamento. Lá está bem explicadinho. Se o teu erro foi esse, você tem que matar isso. Se o teu erro foi aquele, está tudo catalogado. Era a prática judaica, o sacrifício. Lembra de Abraão? O sacrifício, ele teria que sacrificar quem? O filho. E ele levou o filho para o sacrifício. Chegou na hora, o Senhor interferiu, né? E aquilo ali, de certa forma, é uma metáfora de um pai. Porque quem foi o pai que ofertou o filho ao sacrifício? Jesus. E era uma Páscoa.
1: Maria e José, eles fizeram o sacrifício de um casal de pombos para Jesus. Porque era a lei deles.
0: Era, eles tinham que fazer.
1: Aí Lucas isso.
0: É
1: no sétimo dia, né? Eles faziam a circuncisão e entregavam esse casal de pombo no templo.
0: Então vamos lá. Auxiliado por amigos influentes do estofo, né, do grupo de Gamaliel e de Saulo de Tarso, seu futuro genro, que se emancipara da condição. Olha só, Saulo de Tarso nesse período aqui, olha. Que se emancipara da condição de discípulo de Gamaliel para graduar-se em autoridade competente no mais alto tribunal da raça. Então, aqui ele já não era mais aluno de Gamaliel, ele já tinha alcançado o cargo mais alto dentro do tribunal. Então hoje, assim como diz o Haroldo, ele faz até uma comparação legal, é o ministro do Supremo Tribunal. Vamos lá. No mais alto tribunal da raça, pudera resgatar grande parte de suas dívidas, vendendo para os judeus, né? Caminhando vertiginosamente para uma bela posição de independência financeira. Isso aqui é Zacarias, tá? No país natal, Ruth regozijava, estava morta de feliz, né? Com a vitória do marido, secundado, né? Auxiliado por Abigail, em quem encontrava a dedicada afeição e verdadeira filha. Ou seja, os pais adotivos de Abigail estão muito bem financeiramente. A irmã de Jeziel parecia haver refundido a delicadeza dos traços feminis na forja, né, na oficina dos sofrimentos experimentados. A gracilidade do semblante e o negrume dos olhos haviam se irmanado a um véu de formosa tristeza que a envolvera toda. A partir daqueles dias trágicos e lúgubres, que seriam tristes, passados em Corinto, quanto desejava uma notícia, ainda que ligeira e banal, do irmão que o destino havia convertido em escravo de verdugos cruéis. Para isso, desde os primeiros tempos, Zacarias não poupara expediente nem esforços, incumbindo a um fiel amigo da Acaia de promover diligências, né, averiguações em tal sentido. Apenas fora informado de que Jeziel havia sido levado quase a ferros para bordo de um navio mercante que se destinava a Nicópolis, nada mais. Abigail pedia com insistência novamente. E de Corinto vinham novas promessas dos amigos, que prosseguiriam investigando nas rodas afeiçoadas a Licínio Minúcio, de modo a descobrirem o paradeiro do jovem cativo. Nesse dia, a moça recordava profundamente a figura do irmão querido, as suas advertências e conselhos tão carinhosos sempre. Desde que travara relações com o rapaz de Tarso e entrevira a possibilidade de uma união conjugal, era com ansiedade que suplicava a Deus a consoladora certeza da existência do irmão, fosse onde fosse. A seu ver, Jeziel gostaria de conhecer o eleito do seu coração, cujos pensamentos eram igualmente iluminados pelo zelo sincero de bem servir a Deus. Contar-lhe-ia que a afeição da sua alma era também entretecida de comentários religiosos e filosóficos, e não tinham contas às vezes em que ambos se submergiam na contemplação da natureza, comparando as suas lições vivas com os símbolos divinos dos escritos sagrados. Porque Saulo era um doutor da lei, era um fariseu, conhecia a Torá, conhecia todo o Antigo Testamento, sabia aquilo dali de cor. Ele ensinava, ele pregava, ele ia pegar uma mulher de cabeça vazia? Não dá. Então ele encontrou, por isso a dificuldade, ele é um homem de quase 29 anos, de quase 30 anos, e nunca tinha se relacionado com mulher alguma, porque ele não conseguia identificar. E ele conseguiu, na figura de Abigail, identificar exatamente o que ele procurava. E tanto é que ele diz, ele estava ali namorando, imagina, falando do Evangelho, imagina, você está namorando, amor, vamos falar da parábola do bom samaritano? Não, o quê? Vamos falar da parábola, né? O que você acha? Era esse o papo entre os dois, olhando a natureza e comparando. Então, os dois estavam na mesma sintonia. Tanto ela gostava, até porque lembrava do irmão, quanto também ele gostava. Afinidade. E aí vem aqui. Saulo muito lhe ajudara no cultivo das flores da fé que Jeziel havia semeado em sua alma singela. Não era ele, olha só, ela já identificando a personalidade de Saulo, não era ele um homem excessivamente sentimental. Dado as efusões, né, as demonstrações dos carinhos que passam sem maior significação. Então, ele não era doce, meigo, carinhoso, não era, era grosseirão, o jeitão dele, entendeu? E ela já identificou isso nele. Porque a pior coisa que tem é você identificar, não querer enxergar, casa e depois quer que o outro mude e fique do seu jeito, vai ficar doida. Se ama, ama do jeito que te apresenta. Porque ninguém muda ninguém. Então, se no namoro você já está percebendo que a criatura é, ou vai ou racha, então decide. É esse período do namoro que você tem para decidir, porque depois que casa não muda, não. Então, nós mulheres temos, às vezes, esse hábito, né? Não, quando casar vai melhorar, vai piorar. Porque com a convivência você vai conhecer outros pontos que você não conhecia antes, entendeu? Isso aqui ela já identifica, diz, não era ele um homem excessivamente sentimental, dado as efusões dos carinhos que passam sem maior significação. Agora, aí ela vem, olha a maturidade dela. Mas compreendera-lhe o espírito nobre, ele pode até não ser carinhoso, mas é um homem bom, nobre. Compreendera-lhe o espírito nobre e leal, que um profundo sentimento de autodomínio assinalava. Então, ele é um homem que se domina, que está nesse processo de autoevangelização. E ela identificava isso nele. Abigail estava certa de entender-lhe as aspirações mais íntimas, nos sonhos grandiosos que lhe empolgavam a mocidade. Sublime atração, essa que a impelia para o jovem sábio, voluntarioso e sincero. Voluntarioso, ele só faz o que ele tem vontade de fazer. Se ele não quiser, não tem reza que dê jeito. É dele, é a personalidade. Isso aqui, o Emmanuel está descrevendo aqui, e fez questão, é a personalidade de Saulo de Tarso. Isso aqui ele não vai mudar, isso aqui não é ruim. Ele não vai mudar. Por isso que Jesus foi à porta de Damasco chamar esse homem. Porque ele é um leão. Ele não titubeia. Não tem como alguém chegar aqui, olha, eu estou estudando o Evangelho. De repente chega alguém e pensa, tu achas que o carpinteiro é realmente o Messias? Isso na cabeça de Saulo, ele ia olhar para a pessoa e dizer, tu está doido? Eu não tenho absolutamente dúvida nenhuma, é ele. Porque às vezes você está estudando e chega alguém e fala, coloca algo na tua cabecinha, e aí você já fica, será? Eu estou com dúvida agora. Isso não passa pela cabeça de Saulo. Ele sabe exatamente o que quer. Sublime atração, essa que a impelia para o jovem sábio, voluntarioso e sincero. Às vezes, parecia-lhe áspero e enérgico. E olha que ele a ama, viu? Em demasia. É a personalidade dele. Em demasia. Às vezes parecia-lhe áspero e enérgico em demasia. Suas concepções da lei não admitiam meios termos. É isso e é isso. Isso é de Saulo. Sabia ordenar e desagradava-lhe qualquer expressão de desobediência aos seus propósitos. Deu uma ordem, tem que cumprir. Então, ela, reconhecendo tudo isso, ela se pergunta, é isso que eu quero? Estou pronta para pagar o preço? E aceitá-lo do jeito que ele é? Amando do jeito que ele é? Então, ou seja, ela teria que ser uma mulher que não poderia bater de frente com ele, não. Vai dar separação. Tinha que deixar ele gritar, berrar, depois ela vai dar aquela volta, sabe? Mulher tem, né? Vai, conseguiu. Mas se for querer bater de frente, vai ter pra pouco, como diz mamãe. Porque ele é uma personalidade ânimos. Macho. E ele muito autoritário. Para ter alguém que dê certo, tem que ser uma mulher realmente ânima. Não é que seja burra, mas é que seja doce. Se for dois, bicudo, não vai dar certo. Por isso, ele, muito inteligente, ele disse, é essa daqui que vai. encaixar para o casamento. Aqueles meses de convívio quase diário, todo dia ele ia, viu? 65 quilômetros. Nos dois cavalos soberbos, branco, biga, sainha. Aqueles meses de convívio quase diário davam-lhe a conhecer o seu temperamento indômito, ou seja, indomado e inquieto, a par de um coração eminentemente generoso, onde uma fonte de ignorada ternura se retraía em abismais profundeza. Ou seja, lá no fundo, no fundo, no fundo, ele era um homem doce. E ela conseguia enxergar isso nele. Mas lá no fundo, no fundo, no fundo. Mergulhada em cisma, né? Ideias fixas, num gracioso banco de pedra, junto dos pessegueiros em festa primaveril, viu que o carro de Saulo se aproximava ao trote largo dos animais. Imagina aquele barulho, né? Zacarias o recebeu à distância e, juntos, em conversação animada, demandaram o interior para onde a jovem se dirigiu. A palestra estabeleceu-se num tom de cordialidade que se repetia várias vezes na semana. Olha, gente, se o namorado não está te visitando, cita Saulo, viu? Ah, amor, tá cansada, meu amigo. Olha, Saulo de Tarso, amava, aí você já... 65 quilômetros de cavalo. Como de costume, os dois jovens, no deslumbramento da paisagem crepuscular, quase de mãos dadas, como dois prometidos, desceram ao pomar, cuja relva se constituía de espaçosos canteiros de flores orientais.
2: Estava em plena primavera mesmo.
0: Plena primavera. O verão ainda vai chegar. O mar estendia-se à distância de muitas milhas, porque Jope é uma cidade portuária, tá? O mar estendia-se à distância de muitas milhas, mas o ar fresco da tarde dava a impressão dos ventos suaves que sopram do litoral. Saulo e Abigail falaram, a princípio, das banalidades de cada dia. Ei, amor, como é que tá? Tá bom, né? Coisa. Contudo, em dado momento, reconhecendo o véu de tristeza que se estampava no rosto da companheira, o moço interrogou-a com ternura.
3: Por que estás tão triste hoje?
1: Não sei, respondeu ela de olhos úmidos. Mas tenho pensado muito em meu irmão. Espero ansiosa notícias dele, pois aguardo a esperança de que te possa conhecer mais cedo ou mais tarde. Gesiel acolheria a tua palavra com entusiasmo e contentamento. Um amigo de Zacarias prometeu informações a respeito e estamos esperando as notícias de Corinto.
0: Depois de pequena pausa, ergueu os grandes olhos e prosseguiu. Ele várias vezes vai dizer que ela tem grandes olhos. Pode prestar atenção, né?
1: Ouve, Saulo, se Gesiel ainda estiver preso, promete-me teu auxílio em seu favor? Teus prestigiosos amigos de Jerusalém poderão intervir para libertá-lo junto do procôncio de Acaia. Quem sabe? Minhas esperanças agora resumem-se exclusivamente em ti.
0: Ele tomou-lhe a mão e replicou, enternecido:
3: farei tudo por ele.
0: E fixando nela os olhos dominadores e apaixonados, acentuou:
3: Abigail, amarias a teu irmão mais que a mim?
4: Que dizes?
0: Tá doido? Você tá vendo a personalidade dele? Ele já tá com ciúmes. Tá fazendo beicinho já? Gente, olha a personalidade de Saulo. Vai de novo.
1: Que dizes?
0: Exclamou, compreendendo a delicadeza da pergunta.
1: Entendes o meu coração fraterno e isso me exime de mais amplas explicações. Como sabes, querido, Gesiel foi meu amparo nos dias da orfandade materna, companheiro de infância e amigo da juventude sem sonhos. Foi sempre o irmão carinhoso que me ensinou a soletrar os mandamentos, a cantar os salmos de mãos postas, livrando-me das veredas do mal, inclinando-me ao bem e à virtude. Tudo que encontraste em mim constituiu dádiva da sua generosa assistência de irmão desvelado.
0: Interessante, foi o próprio Gesiel que evangelizou ela dentro de casa. Saulo observou-lhe o olhar úmido de pranto e considerou com bondade.
3: Não chores, compreendo as tuas sagradas razões afetivas. Se necessário, irei ao fim do mundo descobrir Gesiel, caso ainda esteja vivo. Levarei cartas de Jerusalém à corte provincial de Corinto. Farei tudo. Tranquiliza-te, pois. Pelos teus informes, presumo nele um santo. Mas falemos de outras coisas. Há problemas imediatos a resolver. E nossos projetos, Abigail?
0: Muda o assunto. Para de falar do teu irmão.
1: Deus há de abençoar-nos,
0: murmurou a jovem comovida.
3: Ontem, Dalila e o esposo foram a Lida,
0: que é uma cidadezinha, tá?
3: Em visita a alguns parentes nossos. Entretanto, ficou tudo combinado para que estejas conosco em Jerusalém daqui a 2 meses. Antes que minha irmã empreenda a próxima viagem a Tarso, quero que ela te conheça mais intimamente, a fim de que exponha com franqueza a meus pais o nosso projeto de casamento.
1: Teu convite me sensibiliza sobremaneira, mas...
3: Nada de restrições nem timidez.
0: Não tem jeito, ela já ia de... Não, acabou, você vai e não tem mais nada. Mas nada de restrições nem timidez, né?
3: Viremos buscar-te. Combinarei todas as providências indispensáveis com Ruth e Zacarias. E quanto ao necessário para que te apresentes em uma cidade grande, não permitirei que façam aqui despesa alguma. Já estou providenciando para que recebas, em breves dias, várias túnicas de modelo grego.
0: Ainda passou no shopping, fez toda a compra para ela. Porque ele quer apresentar a noiva arrasando, né? Vamos dizer assim, não, vamos arrumar tudo que eu quero que ela chegue lá, né? De certa forma, chegando. E rematava a observação com um belo sorriso.
3: Quero que apareças em Jerusalém como expoente perfeito da nossa raça, desenvolvida entre as antigas belezas de Corinto.
0: Tá vendo? A moça fez um gesto tímido, demonstrando íntimo contentamento. Mais alguns passos e sentaram-se sobre velhos pessegueiros floridos, respirando a longos haustos as virações suaves que perfumavam o ambiente. A terra cultivada e colorida de rosas de todos os matizes exalava delicioso aroma. O fim do crepúsculo está sempre cheio de sons que passam apressados, como se a alma das coisas estivesse igualmente ansiosa pelo silêncio, amigo do grande repouso. Eram árvores frondosas que se velavam nas sombras, derradeiros passarinhos errantes que voejavam céleres e as brisas cariciosas que chegavam de longe, agitando as grandes ramarias e acentuando os doces murmúrios do vento. Saulo, inebriado de indefinível alegria, contemplou as primeiras estrelas que sorriam no céu, recamado de luz. A natureza é sempre o espelho fiel das emoções mais íntimas. E aquelas vagas de perfume que as virações, né, que é o vento, traziam de longe, encontravam um eco de misterioso júbilo no seu coração.
3: Abigail,
0: disse-lhe retendo-lhe a mãozinha entre as suas.
3: A natureza canta sempre com as almas esperançosas e crentes. Com que ansiedade esperei-te no caminho da vida? Meu pai falou-me do lar e das suas doçuras, e eu aguardava a mulher que me compreendesse inteiramente.
1: Deus é bom,
0: replicou ela com enlevo.
1: E somente agora reconheço que, depois de tantos sofrimentos, Ele me reservava, na sua misericórdia infinita, o tesouro maior da minha vida, o teu amor, na terra de meus pais. Teu afeto, Saulo, concentra todos os meus ideais. O céu nos fará felizes. Todas as manhãs, quando estivermos casados, pedirei em preces fervorosas aos anjos de Deus que me ensinem a tecer a rede das tuas alegrias. À noite, quando a bênção do repouso envolver o mundo, dar-te-ei um carinho sempre novo do meu afeto. Tomarei tua cabeça atormentada pelos problemas da vida e ungirei tua fronte com a carícia de minhas mãos. Viverei com Deus e contigo, somente. Ser-te-ei fiel por toda a vida e amarei os próprios sofrimentos que acaso o mundo possa acarretar-me, o amor à tua vida e ao teu nome.
5: Deu para entender?
0: Deu para entender por que ele caiu? Menina, eu vou te contar, essa menina
4: por dia diferente.
0: Não, olha, eu vou te... E ela citou várias vezes o Antigo Testamento. Ela foi... Gente, porque nós estamos aqui numa cultura patriarcal. Nessa época aqui, uma mulher não podia entrar na sinagoga. Ela não podia entrar, ela não tinha vez, ela não podia falar. E a mulher estava para servir o marido. Para servir o marido. E ela aqui se colocou nessa condição praticamente realmente de serva dele. Servirei a Deus e a ti. É tudo que um homem da personalidade Saulo de Tarso precisava ouvir. Saulo apertou-lhe as mãos com mais enlevo, né, encanto e redarguindo, deslumbrado. Ele se sentiu, né?
4: Vamos lá.
3: Dar-te-ei, por minha vez, meu coração dedicado e sincero. Abigail, meu espírito estava possuído somente do amor à lei e a meus pais. Minha mocidade tem sido muito inquieta, mas pura. Não te oferecerei uma flor sem perfume.
0: Ele está falando aí da castidade dele.
3: Desde os primeiros dias da juventude, conheci companheiros que me incitaram a lhe seguir os passos incertos na embriaguez dos sentidos, precursora da morte de nossas preocupações mais nobres neste mundo. Mas nunca traí o ideal divino que me vibra na alma sincera.
0: Que é isso que nós costumamos dizer. O Saulo, ele era um espírito muito resolvido. E ele nasceu, ele já traz. Porque uma das nossas maiores encrencas é justamente a sexualidade, a dependência química, os excessos dos prazeres. E ele nunca caiu nisso. Então isso já é dele. Ele traz. Isso é desse espírito. Então você vê que ele passou pela juventude, ele recebeu o convite, mas ele nunca cedeu. Ele nunca cedeu. Então isso já é uma conquista nobre. E dele?
3: Depois dos estudos iniciais da minha carreira, encontrei mulheres que me acenavam, levadas por uma concepção perigosa e errônea do amor. Em Tarso, nos dias suntuosos dos jogos juvenis, após a conquista das melhores lauréas, recebia de jovens inquietas declarações de amor e proposta de núpcias, mas a verdade é que permanecia insensível a esperar-te como heroína ignota, né, do meu sonho.
0: Uhum.
3: Nas assembleias ostentosas de púrpuras e flores. Quando Deus aqui me conduziu ao teu encontro, teus olhos me falaram no lampejo de sublimes revelações. És o coração do meu cérebro, a essência do meu raciocínio, e serás a mão guiadora das minhas edificações em toda a vida.
0: Ignota aí é desconhecido, tá, gente? Olha só o que ele fala para ela no finalzinho. Quando Deus aqui me conduziu ao teu encontro, teus olhos me falaram num lampejo de sublimes revelações. És o coração do meu cérebro. Ou seja, ele tem consciência que ele é só razão e que ele precisa da emoção dela. És o coração do meu cérebro. Quando eu pensar, você vai me ajudar
5: a sentir o que eu estou pensando, porque eu só sou razão. Ele tinha esse discernimento em relação a ele se conhecia e conhecia muito bem a sua futura esposa. És o coração do meu cérebro, a essência do meu raciocínio. Aí você diz, por que o Emmanuel fez questão de colocar todo esse melado, todo esse doce aqui de Saulo de Tarso com Abigail? Tem uma carta de Saulo aos Coríntios, aonde lá ele não é que ele proíbe, por isso que a gente diz que é um erro de tradução, mas ele orienta que as mulheres não participem das reuniões e que não falem nas reuniões, nem participem, e se tiver, não podem falar. Então isso, se é assim, Paulo é muito machista, foi muito duro, então as pessoas se prendem nessa carta dele. Mas ontem eu estava estudando essa carta, primeiro que a carta de Paulo ao Coríntios é assim, ele está respondendo uma carta que chegou. Então, subentende que estava tendo confusão em Corinto, porque as mulheres estavam participando. E aí ele, em resposta, diz, olha, para evitar confusão, é preferível que elas não participem. Deixa de fora para evitar confusão. Subentende isso, não é que ele seja machista. E aqui deixa bem claro o quanto ele, apesar desse jeito duro, firme de ser, era um coração também muito amoroso. Olha a declaração que ele faz para ela, dizendo quantas vezes ele foi assediado, ele nunca cedeu, porque ele aguardava a mulher ao qual ele projetou dentro dele. Enquanto a moça, sensibilizada e venturosa, tinha os olhos mareados de pranto, o fogoso mancebo ainda continuou.
3: Viveremos um para o outro e teremos filhos fiéis a Deus. Serei a ordenação da nossa vida, serás a obediência e nossa paz.
5: Olha, eu ordeno e tu obedece. Viu, meninas?
3: Nossa casa será um templo. O amor a Deus será sua maior coluna. E quando o trabalho exigir minha ausência do altar doméstico, ficarás velando no tabernáculo da nossa aventura.
5: Tabernáculo aí na condição de templo. Então ele chama a casa como um templo de vida. E em verdade, meus irmãos, doa quem doer, nós vivemos aqui na carne e cada corpo exige de nós uma personalidade. Então, dentro de um lar, a função do homem é realmente na horizontal. Ele é o provedor. A função da mulher é, nesse ângulo, é o vertical. Ela liga a sua família a Deus. E temos que viver essa função, não tem jeito. Se eu reencarnei no corpo feminino, eu tenho que trabalhar a emoção, o sentimento, a doce. Por isso que os braços são redondinhos. Você está entendendo? Que é para trazer. A função da mulher é essa e o homem é prover lá. Quando isso inverte, fica muito complicado. E quando os dois estão fazendo horizontal e ninguém está fazendo vertical? A confusão que fica. E ele, na condição de um judeu, de um doutor da lei, ele sabia muito bem respeitar o templo e a função dele quanto a função da mulher. Eu não estando em casa, você é responsável. E ela vem...
1: Sim, querido, que não faria por ti, mandarás e obedecerei. Serás a ordem de minha vida e eu rogarei ao Senhor que me auxilie a ser teu bálsamo de ternura. Quando estiveres fatigado, lembrar-me-ei de minha mãe e adormecerei tua alma generosa com as mais formosas orações de Davi. Interpretarás para mim a palavra de Deus, serás a lei, serei tua serva.
5: Meninas, decorem, viu? Fala, filho.
6: Que houve? Uma peça que ela está se rebaixando. Mas não, ela está derrubando ele.
5: Isso aqui não é se todas as mulheres da época eram assim? Não. Isso aqui é característica de Abigail, que é resultado das mãos de quem? Jezeel. Gesiel a preparou, a evangelizou. De certa forma, Saulo tinha que agradecer a Gesiel o trabalho que ele fez. Porque ele realmente, Gesiel, preparou a irmã para ser esposa. Dentro dos costumes da época. E dentro da cultura hebraica. Tem uma citação no Antigo Testamento, diz assim: a mulher sábia edifica seu lar. E a tola derruba. Isso está no Antigo Testamento. Porque dentro de uma casa, realmente, quem dá o tom é a mulher. Quem dá o tom, quem toca essa sinfonia é a mulher.
6: O que fez com o seu coração de Paulo, né, foi exatamente o sentimento que existia entre os dois. Se não existisse um sentimento, no caso o amor entre os dois, né, a palavra que ela ia falar, essa declaração toda aí,
5: é porque é autêntica, ela não está falando para agradar, ela foi preparada para isso.
6: Exato.
5: Isso está de como... No primeiro momento ele disse, foi o olhar. Naquele momento ele disse, é ela. Mas aí nesse processo, vamos nos aproximar, vamos nos conhecer, poderia de repente não ser. E ele descobriu nela que realmente era. Mas o que nós estamos entendendo aqui? Duas personalidades e uma encaixando na outra. Ela precisava de um esposo nesse tom e ele precisava de uma esposa nesse tom. Depois dessa declaração toda, serás a lei e serei tua serva. Saulo enternecia-se ouvindo aquelas expressões blandiciosas, né? Cariciosas. Eram as mais belas que já havia recolhido de um coração feminino. Mulher alguma, que não Abigail, jamais assim lhe falara ao espírito impetuoso. Ele ficou todo molinho. Habituado aos longos e difíceis raciocínios, escaldando o cérebro no silogismo dos doutores, em busca de futuro brilhante, sentia a alma ressecada, sedenta de verdadeiro idealismo. É aquela coisa de discutir muito, pensar muito, falar muito, mas ele não conseguia sentir a lei. Ele não tinha... todos os estudos do Novo Testamento fazia com que ele se intelectualizasse, mas ele não conseguia sentir. É. Ele não conseguia sentir, ele não tinha sentimento por aquilo. Aquilo é como se fosse uma prova de exata, uma matemática, uma física. E a Abigail fazia com que ele sentisse um pouco isso. Ou seja, ele era muito racional. Desde criança, com a sadia educação doméstica, guardava puros os primeiros impulsos do coração, sem jamais contaminá-los na esteira dos prazeres fáceis ou do fogo das paixões violentas que soem deixar na alma o carvão das dores sem esperança. Nossa, sonho aí é de costume, tá, gente? Costuma deixar na alma o carvão das dores sem esperança. Acostumada ao esporte, aos jogos da época, seguido sempre de muitos companheiros em desvarios, tiveram o heroísmo sagrado de sobrepor às disposições da lei às próprias tendências naturais. Então, ele teve todo o rompante da juventude, todos os desejos, mas ele soube conter. Sua concepção de serviço a Deus não admitia concessões a si mesmo. Ele não abria. Está vendo como ele era disciplinado? A seu ver, todo homem devia... Olha, meninos, preste atenção para a próxima encarnação vocês seguirem. Que nessa já, né? A seu ver, todo homem devia conservar-se indene, intacto. Tá, meninos? De contato inferiores com o mundo, até que atingisse o tálamo nupcial. O lar constituído haveria de ser um tabernáculo das bênçãos eternas. Isso aqui nós vamos estudar a próxima semana, tá bom? Que ele vai falar da convivência no lar. O que, que o lar significa para a cultura do judaísmo? Alguma dúvida, gente? E aí, alguma pergunta? Deu para aprender alguma coisinha, gente?

0: Que gostoso se a gente imitasse Jesus.
1: E assim, mestre amigo Jesus, depois dessa sexta, regada nos teus ensinamentos, começando no Evangelho, seguindo por Paulo, sempre nesse aprendizado de amar. Que possamos, mestre, nas reflexões que vamos tirar desses ensinamentos, buscar a vontade firme de colocá-lo em prática, começando nesse cadinho que é a nossa família, buscando dar a cada irmão desse ao qual convivemos o amor que já construímos em nossos corações. Que a tua paz, que a tua luz nos envolva e que nos leve para os nossos lares debaixo da tua proteção. Que assim seja.

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1: Duas horas e 32 minutos.

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1: Olá, muito bom dia, boa tarde, boa noite, Neide.
2: Bom dia, Rinaldo. Bom dia a todos que estão no chat. Boa noite, Japão.
1: Que maravilha.
2: Alegria, novamente.
1: Ah, rapaz, eu fico contando dia, hora, minuto, segundo para estar aqui, para a gente conversar, para a gente dialogar, para a gente refletir um pouco. E está com esse povo maravilhoso aí no chat, aí nesse pessoal que nos alegra com a sua presença, com esse bate-papo que estão aí, com essa emissão de energia, de positividade, de alegria, e a gente fica muito feliz, né, Neide?
2: É verdade. E hoje aqui, Rinaldo, eu estou olhando aqui pelo horário, né? A maioria está no Japão.
1: É, a maioria está do Japão, porque o brasileiro, essa hora aqui, já são 8 e 9 horas, o pessoal está ativo, né? E só algumas exceções é que irão nos acompanhar hoje, mas com certeza posteriormente estarão assistindo, acompanhando hoje, que o tema é muito assim, muito agradável, né? A gente vai ver, vai falar sobre teus filhos e assim vai ser bacana. Nós queremos agradecer aos canais parceiros, Web Rádio Fraternidade, Web Rádio Portal da Luz, ao Domingos, que nos dá a oportunidade. E dá já uma boa noite ao Akira, meu querido amigo e irmão, muito boa noite, meu querido. A Cláudia também, muito boa noite, querida. A Rosa, né, que está lá no Peru, né? É boa tarde ou bom dia lá, ou boa noite nele?
2: Bom dia.
1: É? É
2: É
1: bom
2: bom dia.
1: dia, Rosa. Seja muito bem-vinda. Maria, muito boa noite, querida. Seja
2: Maria.
1: muito bem-vinda. A Maria está aqui com a gente, dando a bom dia, nossa querida Ana Rogéria, aqui do Brasil. Olha quem está aqui, rapaz, Alessandra Marques. Que bom você estar aqui, querida. Que muito bom, que alegria, rapaz. Muita gente boa. Maria Madalena, bom dia, minha querida. Boa, Dayata. Dando boa noite, minha sobrinha.
2: Cascabel.
1: Isso, muito bom dia. Que Jesus nos abençoe cada vez mais. Deixa eu ver quem está aqui mais. Olha aqui, olha. O Rádio Portal da Luz, nosso querido amigo e irmão Luiz. Gratidão, meu amigo. Que Jesus te abençoe. Muita luz, muita paz. Olha, Di. Aí, a BH, Ana Paula, muito
2: Paula,
1: bom dia, querida. Seja bem-vinda. Olha que Solange colocou. Bom dia, estou trabalhando, mas escutando o programa. Gratidão, ô, querida. Que alegria ter você aqui também, rapaz. Seja muito bem-vinda. E essa aqui, e essa aqui, e essa aqui?
2: é Eliane Ferreira, né? Se eu não estiver lendo, eu estou perdida. Não... É.
1: Ela mesma, é
2: Eliane
1: sua
2: Ferreira.
1: irmã?
2: Não, a
1: É tua
2: Eliane
1: prima?
2: é minha
1: É tua
2: prima, de
1: prima?
2: Isabel.
1: Ah, isso. Olha aqui, ó, trabalhando e escutando vocês. Ô, minha querida. Rapaz, eu não sei porque tô muito molinho, viu? Eu tô muito emotivo, muita alegria no coração. Olha quem chegou, rapaz. Paulo. Meu querido amigo, que prazer ter você aqui com a gente. Muito bom dia, meu amigo. Que Jesus te abençoe cada vez mais. Olha.
2: Boa noite, minha
1: Neide San, bom
2: Sam.
1: dia, meu querido. Bom dia. Olha o Akira aí, saudando aí. O Akira é um amor de pessoa, meu querido. Bem, gente, vamos agora fazer a descrição de imagem para os nossos irmãos que utiliza desse recurso, né, que não tem a visão, e é um trabalho de inclusão para essas pessoas que eu fico imaginando como é ruim você ouvir alguém falar, mas sem saber como é que é essa pessoa. E
2: Verdade.
1: Neide, duas vezes eu tive um foi um seminário e outro foi uma palestra.
2: Uhum.
1: Identifiquei uma pessoa na palestra que não tinha visão. E aí, antes de começar, fiz a descrição de imagem. Só para aquela pessoa. Menina do céu, aquela pessoa, quando terminou a palestra, me disse: meu irmão, eu frequento muito tempo aqui e algumas outras casas, mas ninguém nunca fez o que você fez. Muito obrigado, me deu um beijo, me abraçou, veja só. E no seminário, né, eu não tinha mais ou menos a ideia que a pessoa que estava no primeiro momento era deficiente visual, mas aí quando a gente foi para o lanche, essas coisas todas, aí eu percebi e perguntei, ela disse que eu vou fazer uma coisa para a senhora. Aí, tá certo. Aí, quando voltamos, eu digo, gente, antes de voltar à segunda parte do seminário, eu quero fazer descrição de imagem para minha amiga, minha irmã, disse o nome dela, disse como eu era, mas a menina chorou nele.
2: Aí eu imagino.
1: Isso é tão importante, gente. É uma coisa tão simples, simplório. Para muitas pessoas tem dificuldade isso, né? Mas eu aprendi muito com a Cris, quando ela fa faz isso muito no NEP, né? Do estudo do NEP. E aí eu digo, né? Eu tenho que fazer isso, eu tenho que incluir as pessoas. Uma certa feita, uma amiga perguntou: Rinaldo, que danada é esse tanto te apresentar, que é isso, aquilo? Digo, minha filha, deixa eu lhe explicar. Tem pessoas que são deficientes visuais. Você vai fazer um trabalho, ela só vai ouvir tua voz. Mas ela não sabe como é que é você, como pessoa, fisicamente falando, essas coisas todas. Ela disse: parabéns, gostei, obrigado por você ter me explicado. Olha quem chegou, olha quem chegou, olha quem chegou. A
2: Patrícia!
1: Pimentinha, a Pimentinha, Pimentinha. Minha querida, ó, um
2: Chapão!
1: beijo no coração. No seu, de seu Marcelo também. Um beijo, Jesus abençoe vocês grandemente, viu? Bem, gente, estamos em duas telas. Quer falar, Neide?
2: Assim, eu queria cumprimentar também, antes da gente falar agora, a Simone Caetés.
1: Ah, passei batido. Valeu, Neide, valeu.
2: Tia, que alegria ter você aqui com a gente. E a tia Sonilda, lá
1: Chegou a tia!
2: Rio de Janeiro. Olha, abraço.
1: Niterói, Niterói. Tia, beijo no coração, tia. Bom ver a senhora aqui, viu? Bem, gente, estamos em dois em tela. Eu estou do lado esquerdo, Neide está do lado direito, onde eu estou olhando aqui para a imagem. Sou moreno claro, cabelos grisalhos. Uso um óculos onde a cor da armação é a cor preta. Eu estou usando fone de ouvido com alça segurando os fones. E do lado tem a perninha do microfone, é sem fio ele. Eu estou usando uma camisa tipo polo, de cor vinho. Estou sentado no sofá de cor marrom. E por trás de mim uma parede de cerâmica begezinha com o reajuste preto. Do meu lado direito se encontra.
2: Neide Canashiro, boa noite. Uso o cabelo preso. Hoje está bem presinho. Sou pele clara. Uso óculos transparente. Estou com uma camisa roxa. E atrás de mim tem uma parede branca com um quadro com árvores e um desenho. Não sei se dá. Ah, um desenho, um quadro com desenhos de florzinhas. E também. Atrás tem uma estante com vários livros. É isso.
1: Perfeito, olha aí. Bom dia, mana Neide.
2: Maria Regina, querida, bom dia. Paranavaí, Paraná.
1: Perfeito. Neide, com você a pressa, para a gente começar o estudo.
2: Vamos
1: Vamos
2: lá,
1: lá.
2: vamos trabalhar, né? Então, vamos aqui, primeiramente, agradecer a Deus, alegria imensa de estarmos aqui reunidos. Em nome de Jesus, nós queremos agradecer a oportunidade aos benfeitores espirituais, aos nossos anjos guardiões, a Irtens, a o médium que trabalhou esse livro, João Nunes Maia, queremos agradecer e queremos rogar, Senhor, as tuas bênçãos, a tua proteção, a tua permissão para esse trabalho de hoje, rogando que a tua luz bendita chegue a todos os lares, abençoe a cada um que se encontra nesse momento e os que irão assistir depois. Mestre, estamos imensamente felizes em estar aqui, Senhor, reunidos em teu nome. Por isso queremos que todos possam sentir essa imensa alegria, encarnados e desencarnados. Gratidão, Senhor. E aqui iniciaremos com muita alegria. Gratidão. Que assim seja.
1: Que assim seja, que assim seja.
2: Eu estou muito feliz hoje. Olha, se vocês imaginassem, olha, eu creio que imagino a sensação de estar adentrando nos lares com a presença do Cristo, dos benfeitores. Que alegria. Por favor, aqueles que quiserem, pode deixar um copinho de água, uma garrafinha de água, porque no final terá prece e tenha certeza que o remédio salutar é necessário para cada um será depositado. Né, Rinaldo?
1: Ah, mas aí eu vou pedir licença a vocês para me ausentar, porque eu esqueci minha garrafa, meu copinho de água ali. Vou pedir licença, vou só desligar aqui o microfone, rapidinho, o vídeo.
2: Ok, aí eu fico aqui enquanto o Rinaldo volta, porque a água, quando a gente está falando aqui, os benfeitores espirituais adentram naquele lar que está aberto para o Cristo, que está aberto a ouvir. Então, nós não podemos esquecer, é claro que não é obrigatório, é aqueles que querem, né? E eu deixo sempre a minha aguinha, voltou.
1: Olha, olha. Vamos lá, vamos começar. Hoje eu começo, né? Vamos lá.
2: É seu dia.
1: Teus filhos, e o Ayrton começa a dizer, estamos dentro da tua casa. Eu acho isso bacana demais, rapaz. Eu fico logo emotivo. Para falar de teus filhos, a experiência nos convida a dizer-te que teus filhos são espíritos que não nasceram de tua carne. O corpo é apenas uma veste trocável na sequência que orienta a reencarnação. Teus filhos, que já chegaram ou que estão por chegar, são sensíveis nos primeiros anos de vida e na juventude, podendo herdar muito da tua conduta, tanto visual como pelas vibrações que as ações emitem. Vê bem as responsabilidades dos pais para com os filhos, mas, se queres, podemos ajudar-te com algumas informações acerca da convivência com os filhos dentro de casa e podemos, tendo prazer, doar o que aprendemos pela experiência. O mundo é uma escola valiosa e imensurável que nos ajuda a entender a sabedoria da vida, Neide. Que lindo, que lindo, que lindo.
2: Só a leitura, que dizendo que estamos dentro da tua casa para falar de teus filhos hoje. Então, eles estão dizendo que adentraram em nosso lar. Isso já traz um conforto ao nosso coração, à nossa alma. Então, esse espírito, Ayrtis, nossa, ele, quando pesquisou a nossa vida diária, antes de fazer esse livro lá na comunidade, né, com João Nunes, olha, Rinaldo, traz tantos pensamentos para nós, mas isso já é reconfortante. E quando ele diz aqui, Rinaldo, que os nossos filhos são espírito que nasceu da nossa carne, por quê? Porque antes de sermos pais e mães, nós também já fomos filhos, né? Hoje nós estamos pais e estamos mães, mas nós também já fomos filhos. E ele diz que o espírito não, porque ele diz assim, porque o pai, ele não cria o espírito do filho. Ele simplesmente, ele empresta, né, para o que o filho tem esse invólucro, eu sempre me embanando, né? Mas não é ele que o espírito já existia antes do corpo. Não é verdade, Rinaldo? Eu anotei aqui, mas eu sou bem perdidinha, né? Então.
1: Ah, perfeito. É isso aí mesmo. Isso achei. Se chama pré-existência da alma, do espírito. Olha
2: aqui, o corpo não procede, o corpo procede do corpo, mas o espírito não procede do espírito, porque ele já existia antes da formação do corpo. E o pai, ele não gera o espírito do filho, ele apenas fornece o envoltório corporal. Então, ser pai e mãe é uma missão, mesmo que seja complicado, nós vamos ir entendendo isso aqui. Então, Rinaldo, quando ele diz aqui, né, que nós devemos também, eu sinto que quando ele diz que esses teus filhos são espíritos que não nasceram da tua carne, não, isso eu já falei, teus filhos já chegaram ou estão aqui para ser orientados. Então, nós somos os orientadores. Esse lar é a primeira escolinha dessas criaturas. Não importa que agora estão adolescentes ou estão maiores. No momento agora, nós estamos falando ainda, como se diz, quando nós recebemos essas criaturinhas, esses nossos filhos. E eles, essas crianças, também nos escolhem, porque nós temos muitas coisas a ressarcir, um para o outro, né? E vice-versa. Então, Rinaldo, nós devemos ver primeiro eles como irmãos. Jesus disse que todos nós devemos amar-nos como os irmãos. Então, antes deles serem nossos filhos, nós devemos ver eles como os irmãos. Assim fica mais fácil, né? Fica mais fácil para a gente poder aceitar muitas coisas que às vezes nossos pais não aceitamos. Mas eu vou... Ah, Rinaldo, quando o Ayrton diz aqui, ele diz que eles querem doar, Rinaldo, aquilo que a experiência, que aprendemos pela experiência. Então, eles estão falando do que eles já passaram. Esses espíritos que está dizendo isso aqui, eles tiveram uma família, tiveram filhos, tiveram esposas. Então, eles podem doar, eles estão doando para nós a experiência que eles superaram pela sua conduta moral, a sua conduta que eles desejavam se melhorar, e eles estão dando de presente para nós essas dicas. Então, não é qualquer coisa que está falando, são os espíritos que já conseguiram superar o que nós ainda não podemos, né? E a forma prática de nós que estamos no caminho, que somos aprendizes, é o Evangelho de Jesus, é a leitura da Bíblia, é o momento em família da oração. Aqui tem muitas pessoas que não são espíritas, são católicos, são evangélicos. Então, não é em si o Evangelho de Jesus, a oração. Esse é o caminho para fazer que nós possamos estar com esses amores adentro do nosso lar, não é, Rinaldo?
1: Deixa eu baixar aqui, senão. É isso aí, Neide. Eu acho, eu estava no trabalho essa noite pensando como começar esse estudo, né, essa reflexão. Porque o que ele traz, isso não só diz respeito aos filhos, mas aos esposos e às esposas. Portanto, ou a qualquer pessoa humana. Quando Jesus traz, né, os Espíritos traz para a gente de que Deus é o nosso Pai, subentende que nós fomos criados por eles, por Deus. Isso significa que todos nós somos irmãos. Todos nós. Sociologicamente falando, foi criado uma denominação para designar um grupo social composta lá atrás, desde o início, entre uma junção de um homem e de uma mulher. Nessa junção, um acasalamento haveria de ter, seria a procriação dos filhos, a vinda dos filhos denominado, né, a vinda de Espírito, denominado filhos. Nessa denominação, tem-se também criado pela sociologia, né, a denominação de que um homem e uma mulher se chamar esposo e esposa. Havendo o acasalamento da união, viria o Espírito que denominaria como nome de filhos. E assim foram desenvolvendo sociologicamente os nomes derivados para constituir famílias e parentes. Com o Espiritismo, a gente começa a compreender, e é claro, a entender o papel de cada um de nós. Neide trouxe uma coisa muito importante. Um dos princípios básicos do Espiritismo são 15 princípios, e entre eles, Deus, Jesus, a imortalidade da alma, a pré-existência dos Espíritos, ou do Espírito. Ou seja, antes da formação do corpo físico, o Espírito já existia. Gente, a coisa é assim, é devagarinho para entender. Mas para a gente sofrer menos e entender as dificuldades de relacionamento familiar, o Espiritismo nos convida a entender o papel de cada um dentro do lar. E aí vem o papel do homem, do marido, o papel da mulher, já falamos isso lá atrás, agora o papel dos filhos, nessa conjunção. E isso era uma formação de tempos lá atrás. Hoje a formação de família são diversas, e entre elas, as que têm os homens afetivos, homens e mulheres, e que adotam espíritos, né, para poder conduzir, amar, né, ajudar a diminuir o sofrimento daquele espírito ou daquela criança que está abandonada no orfanato, alguma coisa desse tipo, né? Ou para algumas mulheres que têm essa facilidade, tem a procriação independente, que é alguns óvulos que ficam congelados, ela faz inseminação no seu útero para ver se gera, e gerando, né, a mulher tem essa facilidade, não necessariamente ela precisa de um homem para ter ou gerar um filho, basta fazer inseminação artificial, e aí vem esse espírito conectado àquele esperma, àquele óvulo que ali encontra no embrião daquela mulher. Portanto, pré-existência do espírito. Todos nós já existimos antes da nossa formação. Partindo desse princípio, se eu olho um filho, uma filha, um esposo ou uma esposa ou um parente problemático, com o Espiritismo ele nos ajuda a compreender cada um. Nos ajuda a entender por que aquele filho tem essa dificuldade, por que aquele outro tem essa dificuldade, por que aquele outro filho é amoroso, por que aquela outra filha é mais amorosa, por que eu gosto mais de fulano do que de cicrano. Intimamente, a mãe sente isso, o pai sente isso, que são as afinidades, que até então é desconhecido no CRAM, no grupo familiar, e que muitas das vezes gera o quê? Ciúmes, brigas, contendas, e aí muitas das vezes, se o grupo familiar for muito materialista, morte por ciúme. Portanto, eu queria trazer isso aí, porque quando eu olhar para o meu filho, biologicamente falando, eu tenho que pensar o seguinte: quem foi esse espírito que hoje veio na minha família veio através de mim como filho. Quem é essa filha? Quem é esse espírito que está aqui? Porque não é meu filho, não é minha, a gente não é dono de nada. Tudo, como Neide disse, é empréstimo da misericórdia divina. Para quê? Para poder reajustar os descompromissos do passado. Tentar alinhar agora com um compromisso, responsabilidade de ajudarmos uns aos outros. E aí, como eu disse a vocês no início da leitura, o Ayrton é fantástico. Neide sente emoção, eu sinto emoção. São 25 pessoas que estão no trabalho ou estão em casa. E vocês permitiram a gente trazer isso aqui e trazer um pouco do nosso pequeno conhecimento, da nossa pequena reflexão sobre essa questão. Portanto, quando a gente tiver uma dificuldade, quando a gente perder um filho, fisicamente falando, ele voltou para casa. Ele voltou para o mundo espiritual. A gente sente porque a gente é ser humano, temos sentimento. Como da mesma forma, ele vai sentir falta de nós que aqui ficamos. Como também os pais, quando vão, a gente sente falta deles e eles sentem falta da gente. Mas é um processo evolutivo de cada um de nós, né? Não temos como fugir dessa lei misericordiosa que quer ver a evolução de cada um de nós. Portanto, olhemos para os nossos filhos com menos olhar de apego. E como ele diz aqui, os pais têm por missão conduzir os seus filhos. Na infância, e se ele tomar como bons exemplos o comportamento do pai, serão jovens muito bem comportados. É claro que isso é muito relativo, dependendo de cada espírito que habita o nosso lar. Tem filhos que são verdadeiros pais dos seus pais, porque já os pais têm muitos por aí que é ainda adolescente. Eu tenho uma amiga no trabalho, uma secretária, uma cuidadora, que era praticamente quase que... Ela não tem filho, 34 anos, mas os pais dela é como se fosse criança para ela. Tudo gira em torno dela e ela tem que resolver os problemas do pai, aquela coisa toda. Isso é muito variado. Mas o Ayrton, ele particularmente está denominando aqui. Por quê? Como o Neide muito sabiamente disse, veja como esse espírito permeou em várias casas, apontando a dificuldade de relacionamento dos pais para com os filhos e dos filhos para com os pais. E aí, como ele diz aqui no final, se vocês me permitirem, fui pai, fui filho, e a gente pode trazer um pouco de experiências para vocês. E ele vai dizer que eu digo sempre à minha esposa em relação ao meu filho de 14 anos. A gente está mostrando a ele o caminho. A gente está orientando. A gente está tentando ser o melhor exemplo. Se ele não aprende com a gente, a vida é uma escola. Eu não vou me preocupar com isso. A minha consciência está tranquila. O que eu puder orientar os meus dois filhos, eu vou orientar. Eles verem que eu estou aqui. Todos os dias, estudando, fazendo live, palestra, tento me esforçar no meu comportamento, nas minhas condutas, e digo para eles: se vocês seguirem os nossos exemplos, vocês serão felizes. Mas se não, a vida é uma escola, e a vida vai ensinar. Um de 14 e um de 9 anos. Mas você quer complementar mais alguma coisa, Neide?
2: Não, não, tá perfeito. Eu gostaria de cumprimentar algumas pessoas que entrou depois, né?
1: Isso.
2: Não, mas você pulou lá em cima. Olha,
1: Deixa eu ver, deixa eu buscar aqui, lá em cima. Peraí, deixa eu ver aqui.
2: Jesus.
1: Essa aqui primeira.
2: Ah, é o Paulo Sérgio Ferreira, é meu tio, ele é irmão do meu pai, está lá em São Paulo, beijo grande, meu tio querido.
1: Perfeito.
2: Depois vem a Lucimara,
1: Lucimara.
2: é minha irmã, ela está lá em Paranavaí, no Paraná, beijo grande, querida. Depois tem
1: Perfeito.
2: a Ana Rogéria, que ela disse.
1: Joanice,
2: É a Joanice.
1: bom dia. Joanice está sempre aqui. O que é que a Ana diz aqui?
2: A Ana diz que o corpo ele tem origem, o corpo tem origem do corpo, união de dois corpos, do pai e da mãe. O espírito foi criado por Deus. Exatamente, Ana.
1: Perfeito,
2: Criado
1: perfeito.
2: por Deus. E
1: E a
2: depois tem
1: nossa Terezinha?
2: a Terezinha Araújo. Terezinha Araújo é uma irmã de alma, uma tia querida do meu coração. Terezinha, beijo, um grande abraço.
1: Bem-vinda,
2: Ângela Fonseca.
1: Ângela.
2: Bom dia, querida. Gratidão, estamos felizes. A Simone, que está dizendo verdade, Rinaldo, né? O Henry é meu filho, ele não escreve em português, gente. Então, ele está dizendo, stekina mama, tá no shinde, né? Ele está dizendo, que linda minha mãe. Ah, muito bom o estudo.
1: Um beijo, meu filho. Jesus te abençoe.
2: Aqui hoje, Márcio, Márcio, boa noite. O Márcio está no Japão, um grande amigo aqui do Japão. Márcio, arigató, beijo para você e sua família. Renatinha, Renata Tsubaki, Japão. Renata, receba o nosso carinho. Boa noite, Renata. Bom dia, ela está dizendo.
1: Bom dia, boa noite, querida.
2: Depois vem a Cleusa Ferreira. A família Ferreira aqui é muito
1: Tá
2: grande.
1: forte.
2: É minha irmã mais velha, minha irmã querida. Beijo, Cleusa. Beijo para
1: Bem-vinda, querida. Que Jesus te abençoe.
2: você. Eu gostaria de ler do Portal da Luz. Ele diz, o Luiz, que há 10 anos adotamos dois irmãos. Mais para frente nós vamos falar da adoção, Luiz. Aguarda um pouquinho, olha. Há 10 anos nós adotamos dois irmãos. Na época, um com 4 e um com 17. Significa que ele tem
1: Um com 7 ou 17? 7.
2: É, 14. É, não, é há 10 anos adotamos. Então, significa que era com 4 e 7. Então, hoje eles têm 14
1: Isso.
2: e 17. Olha, daqui a pouco nós vamos falar um pouquinho.
1: Isso.
2: Maravilhoso isso. E a Simone, ela está dizendo que, como mães, como penso, somos o veículo uterino, reencarnatório dos filhos do Criador. Assim, nascemos para crescermos em espírito, aprendendo a amar a si mesmo. Daqui a pouco, deixa eu ler só então mais um pouquinho, já estamos terminando. A Ana Paula Casemiro, depois nós vamos falar sobre isso, viu, Simone? A Ana Paula Casemiro, Ana Paula, Rio de Janeiro, querida, receba o nosso carinho, tá? Boa
1: Isso.
2: noite, bom dia, que Jesus ilumine e acolha a todos. O Akira dando boa noite para Renata.
1: Brandão.
2: Depois tem a Ângela Brandão, muito bom dia. Arigató, receba a nossa gratidão. Rinaldo, então vamos lá
1: Perfeito.
2: para o segundo, porque nós
1: Vamos.
2: temos que comentar o
1: Vamos lá.
2: mundo de hoje, né?
1: E aí o Airto continua no segundo parágrafo. Quando começas a gerar o corpo do teu filho, o espírito já se encontrava ligado a ele por fios invisíveis e poderosos, sendo capaz de registrar o que pensas e fazes. Teu cuidado no período de gestação, se queres ajudá-lo, começa desde já a formação do teu corpo, alinhando os teus pensamentos com o amor. Não entres em discussões com ninguém. Não difames os companheiros. Não injuries teus irmãos. Faze desaparecer de teus pensamentos ideias de ódio, de orgulho, de egoísmo. Entra na falange da caridade e obedece a seus ditames, pois ela, a rainha das virtudes, gera, ela é a rainha das virtudes. E gera amizade. Eu vou dar uma paradinha aqui, Neto, porque a palavra-chave que ele traz aqui, em
2: É a
1: relação a
2: amizade.
1: teus filhos, ele chama aqui amizade, porque aí depois eu sigo com o parágrafo seguinte, tá bom? É com você aí.
2: Então, quando ele já diz aqui que quando começas a girar o corpo do teu filho, o espírito já encontra ligado a ele por fios invisíveis. Então, ter cuidado, por acaso a mãe que já está gestante, ou aquela que talvez virá a gerar ainda um filho, temos que ter cuidado com o que falarmos. Ele está dando bons conselhos no sentido de que essa gestação, essa criatura, ela já se encontra conectado. Por exemplo, a mente da mãe se encontra ligado à estrutura espiritual do filho que está ali nela. Então, ele sente, ouve e aprende desde o útero. Então, comece a educar o seu filhinho que vai chegar dentro do útero. Está dizendo isso aqui, Ayrtes. Por quê? Se nós olha, por exemplo, uma música edificante, palavras bonitas, coisas saudáveis, uma leitura, não fales mal de ninguém, não critiques, porque esse ser conectado ali com a estrutura espiritual que está com a mãe, ele já vai ouvindo desde da barriguinha, Rinaldo. E a mãe, quando ela está gestante, que eu já sou mãe de 3 filhos, né, já não vou gerar mais nesta vida, mas, olha, eu vou dizer que é uma conexão tão grande. Quando aquele bebezinho, ele se mexe, a gente sente o pezinho, é um amor tão profundo no nosso coração, ele passa a viver com outro coração dentro de nós. Olha como Deus é bendito, Rinaldo. É uma vida gerando outra vida, são 2 corações dentro do mesmo corpo. Vocês já pararam para ver como Deus é divino? Como a criação é bendita, tudo planejado. O homem não pode criar isso. Então, nós temos que entender que isso só vem da divindade. Então, Rinaldo, quando ele diz assim que essa gestação, não devemos injuriar, não devemos falar de ódio ou palavras, por quê? Porque vamos passar também para essa criatura, mas não só dentro do ventre, ele está dizendo. Ele está dizendo fora, porque essas criaturas de 1 a 7 anos, eles são praticamente... aprendem aquilo que eles ouvirem, é o modelo, é o ensinamento que eles vão também aprender, aquele espírito veio, então é uma obrigação dos pais. E se ele diz aqui que a palavra-chave é a caridade, é a virtude, a caridade obedece, pois ela é a virtude que gera a amizade. A caridade e o amor é a lei do Cristo, a lei de caridade e de amor. Amor para com todos e a caridade para com todos. Porque o que eu quero para o outro, eu tenho que desejar para mim. Então, a primeira conquista de amizade deve ser dentro do meu lar. Mesmo com meu filhinho que tem 5 meses ou 10 anos ou 15. Não importa, nunca é tarde. Se tem filhos adolescentes, comece hoje a sua amizade, comece ontem. Por quê? Porque a amizade... Ela disse aqui que ela é uma virtude, a rainha da virtude, a caridade, uma das virtudes. Então, Rinaldo, se a amizade começar naquele lar, eu posso ser amigos de outros fora do lar, porque o lar é uma escolinha. E se eu ensino meu filho a ser amigo na escolinha, ele não vai ser inimigo. Ele vai discutir, ele vai brigar, porque é coisa de criança, mas a criança, ela... Em minutos ela esqueceu tudo. Por isso que dos 5 aos 7 anos é muito importante. Então eu devo conquistar primeiramente a amizade dentro do meu lar. Olha, os meus filhos, eu tenho 3, 2 meninos e 1 menina. Todos têm uma personalidade diferente, todos têm uma maneira diferente e todos são amorosamente diferentes. Só que o exemplo que você dá para o seu filho e depois você fala, meu filho é mal educado ou meu filho é assim. Não se esqueça que tem parte sua. Por quê? Eu vou dar um exemplo meu mesma. Quando eu ainda, muito jovem, não conhecia muito espiritismo, um dia, sempre tinha uma amiga, na época que vinha na minha casa, qualquer dia, qualquer hora, na verdade, ela atrapalhava, porque ela não perguntava se ela podia vir, ela aparecia. Quando ela ligava, ela pedia, posso ir? Se você falasse que não, ela ficava brava. E o que, que eu fiz? A minha filhinha, ela tinha 4 e meio, 5 anos, mas ela já sabia falar, 4 e meio, 5 anos. E o telefone da casa tocou naquela época. Não era celular, não, tá? Porque hoje a minha filha tem 32 anos. Então, o telefone tocou e disse, olha, atende para a mamãe. Se for a titia tal, você diz para ela, a mamãe não está. Se for outra pessoa, aí você passa para a mamãe. A minha filha atendeu o telefone e falou, alô. Quando a pessoa disse, eu sou a titia tal, ela disse, a minha mamãe mandou dizer para você que ela não está. Entendeu? Eu não sabia o que eu fazia de vergonha. Na hora eu falei, não, ela entendeu errado e peguei o telefone, alô, tá. Mas depois, eu não conhecia essas leis que eu estou conhecendo hoje, viu? Depois eu pensei, meu Deus, eu não posso nem sequer criticar ou brigar com a minha filha, porque eu ensinei ela a mentir no telefone. E era uma mentira que eu achava que era só por aquele momento. Mas não, se eu insistisse, ela ia ser mentirosa, ia ficar mentindo, e a culpa ia ser minha. Então, eu passei uma vergonha muito grande. Eu no momento agora, a Ângela está rindo. Mas olha, Ângela, é verdade. Ela disse claramente, a minha mãe mandou falar para você. Mas olha, Ângela, é verdade. Ela disse claramente,

0: seis, cada um com aquilo que veio para passar, não é mesmo, Reinaldo?
1: Ah,
0: Olha,
1: já colocando.
0: Ângelo disse, esse exemplo seu, Neide, minha mãe passou por essa situação igualzinho. Ângelo Roberto Bottesini, boa noite, bom dia. São Paulo, Renata Tsubaki, Antonieta Bezerra, Antonieta.
1: Antonieta chegou aí, a querida Antonieta.
0: Bom dia, Edna
1: Chegou
0: Guimarães.
1: a Edna Guimarães também, Salvador, Bahia. Alô, querida, seja muito bem-vinda.
0: Edna, minha mãe é baiana, viu? E meu pai paulista,
1: Olha.
0: ok? Obrigada. E aí, Rinaldo, eu parei na amizade aqui, né?
1: Isso. Vamos. Eu queria só trazer o seguinte, olha, no Livro dos Espíritos, tá? Tô aqui, peguei a ele aqui pertinho de mim, na questão 344. O título dele é União da Alma com o Corpo. Kardec diz o seguinte: em que momento a alma se une ao corpo? E aí eu gosto desse livro por causa disso. Eu vou pegar só a folha para ler, que aí o livro está aqui. Aí a turma, quando eu vou fazer, parece rique só. Esse é o menino do livro das folhas soltas. E os Espíritos dizem assim: a união começa na concepção, mas não se completa senão no momento do nascimento. Desde o momento da concepção, ou seja, onde o esperma atinge o óvulo da mulher, o espírito designado para tomar determinado corpo, a ele se liga por um laço fluídico, que se vai estreitando cada vez mais até o instante em que a criança vê a luz. Eu quero trazer uma observação aqui para dizer o seguinte. Ele disse que o espírito designado para aquele corpo, um cordão fluídico liga aquele corpo. Rinaldi, o espírito fica dentro do corpo também, da mãe, tudo ali? Não. O corpo fica à parte do corpo que está sendo gerado. Nossas mãos e o nosso corpo é dotado de energia. Quando eu toco na barriga de uma mulher grávida, ou vocês mulheres têm essas experiências, quando alguém toca na sua barriga, a criança mexe, se contorce, faz isso, aquilo, outro. E significa que a energia que toca naquele corpo, naquela barriga, os neurotransmissores passa para o cérebro, onde o espírito transmite toda a sensação do sistema nervoso, e é onde é que aquela criança começa a se mexer. É como se fosse um choque. E ela mexe para lá e para cá, né? Ela mexe para lá, ela mexe para cá. Na medida que a barriga cresce, o espírito diminui, para que no momento quando ele sair da barriga da mãe, esteja no tamanho acoplado no corpo físico. Porque imagina um corpo pequeno e um espírito grande. Não bate, não combina. A física, ela mesmo diz, dois corpos não podem habitar o mesmo lugar no espaço. Ou seja, se já tem o espírito da mãe, é impossível um outro espírito estar dentro daquele corpo do espírito. Portanto, ele mesmo diz aqui, ó, desde o momento da concepção, o espírito designado do filho para tomar determinado corpo, a ele se liga por um laço fluídico até ele ver a luz. O grito, aí vê que coisa linda. O grito que então se escapa de seus lábios, anuncia que a criança entrou para o número dos vivos e dos servos de Deus. Todos nós somos servos de Deus.

0: Portanto, o que Ayrton traz a priori para início de conversa é o seguinte: gerou um filho, está no ventre, tente dar o melhor. Mude a sintonia, mude as vibrações, mude os sentimentos, mude o hábito. Para quê? Para que aquela criança assimile tudo. Porque quando o pai e quando uma mãe, melhor, ou um pai diz que não deseja aquela criança, aquele espírito está o quê? Se entristecendo. Olhe que ele pode até provocar, por tristeza e por apatia do pai e da mãe, ele pode até provocar um aborto e recuar diante da existência, da oportunidade. É o livre-arbítrio que ele tem de escolher de vir ou não. Portanto, que nos 3 primeiros meses até o quinto, as mulheres sabem que o cuidado que tem que ter para sustentar aquele óvulo, aquele irmãozinho ali. E aí, dependendo da circunstância, se ele não se recuar diante podemos assim, da energia que está recebendo negativa do pai e da mãe, ele pode reencarnar. Eu vou. Mas aí a relação entre ambos não será uma relação amorosa. Por quê? Porque aquele espírito assimilou para si toda a malquerência do pai e da mãe. Por isso que Ayrton diz que a maior caridade, a maior virtude que os pais podem, principalmente a mãe, transmitir. Vamos botar os pais, mas é muito mais também a mãe, é o sentimento de caridade, de amor. Isso gera companheirismo. Isso gera o quê? Amizade, como disse Ney. Quando a gente tem essa. Ele sai da barriguinha, ele vai crescendo. Aos 7 anos, máximo, é onde ele assimila o máximo, é onde ele está mais captando o que está em volta no campo espiritual. Mas 7 anos é onde ele começa a, podemos dizer assim, entre aspas, colocar as unhas do lado de fora, apresentar quem ele é para o mundo. E aí a gente precisa ficar o quê? Atento. Atento. Quem já tem experiência nisso que a gente estava conversando, o que Neide trouxe, sabe o que a gente está falando. A dificuldade de relacionamento que tem com os filhos. Quando não, vai ver também o lado afetuoso, amoroso que ele deposita para consigo. Quando a coisa é muito distante e materialista, sempre alguém vai querer o quê? Abandonar os pais. E é claro, dependendo do companheiro e da companheira dos filhos, às vezes contribui para o afastamento e a não convivência ou com o pai ou com a mãe. Dele ou dela. Portanto, olha o exemplo de a gente não abandonar aquele que Deus nos designa. Aí a gente tem uma questão muito interessante. Ah, eu não pedi. Ah, eu não queria que viesse. É indesejado. Foi um descuido, um deslize. Mas se veio, ame. Ame. E tente mudar. Agora veja só, nele, outra questão. Que ele não tocou aqui. Mas, porque se ele tocou nesses assuntos de não fazer essas coisas, é porque ele identificou em cada lar as pessoas fazendo. Os espíritos não vêm pedir aquilo daquilo que a gente não faz. Ele vem pedir para a gente não fazer aquilo que ele identifica e viu em nós a gente fazendo. Agora, imagina uma mãe, um casal que sai, a mãe gestante, vai para uma festa, em vez de tomar um suco, um refrigerante, uma água, alguma coisa desse tipo, vai beber. Contribui para o desequilíbrio e o desenvolvimento do vício daquele espírito. Porque uma parte do que come e bebe vai para aquele corpo físico. Portanto, tudo a gente tem que ter o cuidado. E o Ayrton vai continuar dizendo o seguinte: procura viver em plena paz, trabalhando em favor dos que sofrem, beneficiando a ti mesmo, fechando os ouvidos à maledicência e cerrando os olhos onde as trevas queiram te mostrar o que não deve ser visto. Procura desenvolver a afeição a todos os teus irmãos, porque a simpatia é medicamento para todos os males do corpo e da alma. A melancolia somente permanece em quem se esquece do bem e da coletividade nele. Que show, né? Que show.
1: Cada leitura, né, que a gente vai fazendo aqui é uma viagem, né? Agora que meus filhos estão grandes, tudo adultos, eu retorno lá atrás e muitas coisas que eu não fiz, eu poderia ter feito. Então, aqui, Naldo, nessa parte da simpatia que ele está dizendo, é o medicamento para todos os males do corpo e da alma, porque a melancolia somente vai atrair mais, né, o esquecimento do bem e da cólera, não, da coletividade. Porque o Evangelho, então, é um instrumento de luz para a educação com nossos filhos. Porque ele vai nos trazendo no dia a dia o entendimento para podermos superar, né, às vezes, essa melancolia que é causada dentro do lar, não é mesmo, Rinaldo? E pensando assim, por um lado, que existe aquelas mães que podem dizer assim. Mas eu não sou mãe, eu não fui mãe, eu não tive a bênção de ser mãe. Ou eu não tenho filhos. Ou eu adotei um filho. Então ela vai dizer, mas não gerei o filho. Não importa. É mãe. Não gerou, mas ele veio para você porque ele tinha que ser o seu filho. E eu não tenho filho, não tive. Mas também entra na condição de que talvez optou por não ser mãe nesta existência. Mas será? Ou já foi um dia? Ou filho, ou filha, né, Rinaldo? Então, me faz ficar pensando que esse espírito Aírtes, quando ele colocou aqui da amizade, né, que a caridade, a amizade, a simpatia, então foi como você disse, em muitos lares, ele verificou que faltava essa conexão entre pais e filhos, filhos e pais. Porque também lá no Evangelho, no capítulo 14, se eu não me engano, tem honrai pai e mãe, e também tem o parentesco corporal, espiritual e corporal, né, de consanguinidade. Então, Rinaldo, como aqui você já falou muito bem sobre esse capítulo, eu acho para a gente ir no terceiro, porque nós temos menos que 10 minutos aqui agora. Então, você poderia ler o terceiro, Rinaldo?
0: Vamos lá, mas não vamos nos preocuparmos com o tempo, não, viu, Neide?
1: Assim?
0: Aqui o que menos a gente tem pressa, a gente não precisa ter pressa. A gente
1: Ai,
0: precisa, no mínimo, aqui concluir. É, aqui a gente, aqui não é caxia, não. Aqui a gente trabalha é com coração, né? Mas eu quero trazer aqui uma coisa que a Simone colocou aqui. Isso acontece, Neide, porque toda criança é repetidora da ação dos pais, né? No que você falou concernente ao exemplo, né?
1: no telefone.
0: Aí
1: E a.
0: a Ângela Fonseca diz: infelizmente, eu ainda não consigo olhar com simpatia para tudo nessa terra. E quem consegue,
1: Ainda,
0: Ângela?
1: todos
0: Quem
1: nós
0: estamos tentando, né?
1: tentando.
0: Estamos tentando, mas é
1: Ninguém
0: perseverar.
1: é perseverante.
0: Exato. E ela continua: há situações que eu abomino, mas tem de ser diferente. É
1: Tenta, é o
0: o que a
1: caminho
0: gente. É o
1: que você está
0: caminho. É. A gente precisa ser fazer diferente, porque senão fica difícil, né, Nele? A gente sabe que está errado fazer errado. Não.
1: O duro é você saber e achar que você não está errada, que você está certa em tudo e que você não. Não.
0: Isso.
1: O fato de você já compreender que tem situações que você não aceita e que tem situações que você ainda. E você tenta ser diferente, Ângela, é um caminho da
0: É o
1: procura da
0: caminho.
1: melhora. Você está no caminho. É isso aí, todos
0: Isso.
1: nós estamos. Não é verdade?
0: E a
1: É?
0: Simone diz aqui, ó, essa obra, a tua casa, é... minha filha fala, não. Quando o Ney disse, olha, tu tem um livro aqui, eu digo, é isso. Não, mas é isso. É o que a gente vai falar no nosso dia a dia, que é o que a Ayrton trouxe para a gente. Eu fiquei apaixonado também, viu? E a Ângela diz aqui, embora em relações aos meus entes queridos, filhos, e principalmente minha mãe, sou eternamente condescendente. Isso é bom. Isso é bom, porque é o importante, né? Ninguém é 100%. E aí Jesus disse que os próprios inimigos do próprio homem estão dentro do seu lar. E aí ele recomenda a gente conciliar com os nossos próprios adversários quando estamos a caminho, e esse caminho é dentro de casa. Agora, Neide tocou num assunto interessante. Ah, mas eu não vim, eu não tenho filhos. Eu nessa vida não tive o merecimento ou oportunidade, alguma coisa desse tipo, né? Mas você tem um sobrinho, sobrinha, tio, tio-vó, tio-vô, tia-vó, tio-avô. Você tem afilhados ou tem pessoas que estão o quê? Adotando os filhos abandonados do ontem, que veio por outras e está resgatando. Porque, gente, será que é coincidência alguns casais adotarem filhos por aí afora? Será que há coincidência de. É que nem o Luiz disse aí, né, do portal, a gente adotamos dois. Será que esses dois, porque ele gostou, se engraçou com ele, alguma coisa desse tipo? Não. Ninguém chega na nossa vida por um acaso. Não importa a circunstância. Se chegou, é porque fomos devedores deles.
1: Rinaldo, eu preciso
0: Diga, minha
1: falar.
0: amiga.
1: Olha, tem uma amiga, nós temos muitas pessoas que nós estamos falando dos filhos e dos pais em relação aos filhos, mas nós estamos esquecendo que há pais que são piores, que são muito agressivos e que tratam muito mal os seus filhos. Então, não é porque nós estamos falando dos filhos. Tem uma amiga que ela diz: eu tento não odiar a minha mamãe, eu tento. É ser amiga da minha mamãe dentro do lar, mas é difícil porque a minha mãe, ela não me respeita, a minha mãe ela não tenta ser boa para mim. Então nós temos também que comentar sobre isso. Por quê? Porque nós estamos tocando no assunto dos filhos aqui. Mas ele falou sobre a amizade, sobre a simpatia. Então há aqueles espíritos que vieram para voltar a conectar-se com o amor, porque tinha um reajuste. Então, quando nós mães ou pais abraçarmos os nossos filhos, abracemos eles com amor e pensamos, quando eles estão discutindo, quando eles estão nervosos ou irritados, abracemos eles e pensamos assim: nós que sabemos um pouquinho mais, um de nós dois está equivocado, um de nós dois tem que perdoar. Um de nós dois errou e hoje estamos aqui. Então, aquele abraço, esse só pensamento, vai levar aquela criatura, a sua energia desse pensamento vai levar a refletir. E essas mães que ainda tratam mal os seus filhos, que elas ainda não conseguem demonstrar, né, amar igual essa pessoa falou, a minha mamãe, ela não me trata bem, a minha mãe, ela é ruim, ela é agressiva. Existe um montão também, né, Rinaldo? Então, essas mães que odeiam seus filhos, elas ainda são espíritos que estão adormecidos para o amor. Então, muitas vezes, esses filhos, essas filhas que estão lá dentro do lar, passando por isso, são elas, as mamães. Os filhos que estão ensinando a mãe, o filho, a filha, elas é que estão. É, praticando o amor. Então, essas pessoas que têm esse caso, não esmoreça, porque você continua dentro do lar, você está ali dando amor ainda para sua mãe, mesmo que seja difícil. Então, Rinaldo, existe essa diferença entre os bons filhos os filhos ingratos, os bons pais e os pais ingratos. Miramês nos diz que os pais devem entender que são agentes de Deus, hein? E que para a educação daqueles que o Senhor colocou em seu caminho, devem livrar-se do apego demasiado, porque os filhos não vêm a depender sempre dos seus esforços. Porque o apego demasiado, o meu filho quer um carrinho, eu dou. A mãe, ele quer um videogame, eu dou. Eu não ensino que não tem, que, sem limites. Essa criatura dentro do lar, ela cresce sem limites. Então, quando ela tiver adolescente, eu quero, eu quero, eu quero. Se não der, ele vai buscar lá fora. Ele pode até às vezes roubar, porque eu preciso, eu quero aquilo. Então, tudo, Miramês nos diz que tem que ter um limite, né, Rinaldo? Limite para tudo, porque enquanto você mesmo colocou que até os 7 anos, esses filhos, eles vão aprender, colocou aqui o exemplo, eles vão seguir o nosso exemplo. Então, a bebida é um mau exemplo, a gritaria é um mau exemplo, a ofensa é um mau exemplo, mas também eu lotá-lo de tudo que ele necessita sem dizer não. Hoje, não. Essa criatura, depois você vai dizer, mas meu filho, a minha filha, eles são. A culpa é dos pais
0: É
1: também.
0: nossa.
1: É uma labuta, uma luta, né? Precisa ter um controle. E
0: Perfeito.
1: a hora que você ler o terceiro, eu vou falar uma coisa sobre
0: Vamos
1: os
0: lá.
1: filhos.
0: Vamos lá. Ele diz assim: os teus filhos falam-te de onde eles estiveram, sem que ninguém pergunte. Cria-os com bondade, sem deixar despercebida a energia, quando necessário. A caridade mais segura é a praticada dentro do lar, e ela pode refletir a vida toda na tua vida e na vida dos teus filhos. Alimenta a estima por eles, que eles te devolverão todo esse material de amor, Neide.
1: A conduta ensinada pelo Cristo é de amor e caridade. Então, se essa conduta que ele está dizendo, a caridade mais segura é a prática dentro do lar, e a conduta do Cristo é amor e a caridade. O teu lar é o teu mundo, não é? Então, que mundo quero eu lá fora do meu lar? De paz, de amor, de fraternidade? Tá. O que eu estou fazendo dentro do meu lar para a paz, para a fraternidade, né? Que mundo quero eu para os meus filhos lá fora, no mais adiante? Então, se o meu mundo, se eu desejo lá fora a paz, a fraternidade, a amizade, eu preciso construir isso dentro do meu lar. Ele é o meu mundo. Ele é o teu mundo e a caridade você vai ensinar e aprender também dentro do lar. Então, quando ele nos diz que cria-os com bondade, né? Para se a gente criar ele com maldade, ele vai ser maldoso mesmo. Então, às vezes a gente quer que os filhos façam a nossa vontade. E ele disse que os filhos te vão falar onde eles estiverem sem que você mesmo pergunte. Mas você precisa educá-los dessa maneira. Como eu vou educar? Meu filho, eu não gosto dessa maneira que você está agindo. Então, se você ficar, eu não gosto, eu não gosto, eu não gosto, ele vai fazer aquilo porque alguém que está lá fora vai dizer, eu gosto disso aí que você está fazendo. Mas a minha mãe e o meu pai diz que não. Então, você precisa dizer, olha, a mamãe não gosta, o papai não gosta. Mas eu peço que você não faça coisas piores. E o filho vai pegar confiança e vai começar a soltar para você. Ele vai começar a contar todas as coisas. Então, Rinaldo, eu queria falar agora sobre aqueles filhos que, onde eles estiverem, sem que ninguém pergunte, ele vai te contar alguma coisa, mas eu estou fazendo uma conexão com aquelas mães que já perderam os filhos. Nós estamos falando aqui de filhos, mas aqui existem mães que os filhos foram adolescentes ou os filhos foram jovens, primeiro que as mães ou os pais. Essas mães têm o coração partido. Essas mães, a dor da perda de um filho, Rinaldo, a dor da perda de um filho é a maior dor que existe para uma mãe. A doutrina espírita e qualquer outra religião sabe que a perda, ela, a mãe sempre quer ir morrer, desencarnar primeiro que o filho, né? O pai também. Mas quando essas mães acontece isso, nesse momento elas podem estar sentindo uma angústia física, uma angústia no coração. Mas eu quero dizer para essas mães que elas foram batalhadoras e que elas fizeram o melhor que elas puderam. E se elas se sentirem que elas não fizeram, elas podem passar isso para as netas, para os filhos, para os sobrinhos, mas elas foram batalhadoras. E Deus não dá fardo pesado àquele que não pode carregá-lo. Então, as mães que passam por isso são as mães mais fortes, Rinaldo, para suportar a perda de um filho. Então, eu quero dizer para essas mães encarnadas, e aquelas que deixaram seus filhos desencarnados, que fizeram o seu melhor, que não fiquem pensando que eu não fiz. Pensa, eu fiz, mas eu posso fazer de novo. Eu posso recomeçar. Não importa que seja em outra encarnação, porque você está aprendendo ou está ouvindo nessa vida. Mas olha, o amor e a caridade do Cristo nunca mudará. Então, mães que já perderam seus filhos adolescentes, vocês foram divinamente grandiosas até aquele dia. E era o que tinha que ser, era a programação dessa criatura. Rinaldo, passo para você a palavra.
0: Deixa eu colocar Simone, coloca aqui para a gente. O Akira coloca aqui primeiro. Muitos pais pensam, vou doar, né, meus filhos, tudo que eu não tive e dar. Não é verdade, né? Às vezes, os jovens, né, quando têm filhos, dizem assim, ah, eu vou dar aos meus filhos o que os meus pais não me deram, né? E aí, quando a gente dá, termina o que a gente se perdendo, né? A gente tem essa dificuldade de dizer o não, né? Eu sempre digo aos meus, você precisa aprender a ouvir o não. Quando você aprender a ouvir o não, vocês vão sofrer mais adiante, porque a vida nunca vai dar tudo a gente. Tudo tem o seu limite, tudo tem o seu tempo, né? E aí você falou uma coisa muito interessante, porque quantos pais gostariam de depositar o seu melhor sentimento àquele espírito que não conseguiu nem reencarnar, né? Que perdeu por ter idade, né? Quantos sofres por aí, né? A gente vê quantas almas, quantos pais Chico consolou com a mensagem dessas crianças, desses jovens, né? Que foram embora primeiro do que seus pais, né? Neide falou, é verdade. Por mais que o Espiritismo nos explique tudo, há uma relação de afetividade. Eu digo sempre, o nosso português ele é muito covarde. O nosso português ele tem um pronome que ele acaba com a gente, porque a gente não sabe lidar com esse pronome. Meu, a posse. E a gente sabe que ninguém, como tem um livro de Ziba Gasparetto, com exceção da história, mas o título dela é muito interessante. Ninguém é de ninguém. Estamos numa escola e essa escola ela nos ensina a aprendermos uns com os outros. Como diz aqui a Simone, tem situações em que os pais se colocam no lugar dos filhos e os filhos no lugar dos pais, tendo uma troca mútua, ajudando um ao outro. Muito aprendo com o meu filho. Perfeito. É por aí, né? É esse caminho. E aí a tia Soneide trouxe aqui. Eu sou uma dessas mães. Perdi o meu em 2022 e a dor não passa. Ô, tia, a senhora não perdeu. A senhora devolveu a Deus. Porque, como eu disse, o pronome possessão já diz o meu. A gente não tem, a gente empresta. Quando a gente tem um pouco desse olhar, a dor dói menos, tia. A dor, ela diminui, porque a gente vai saber que voltou para a casa de Deus, está com Deus. Mas é claro, Da mesma saudade que a senhora está sentindo do seu filho, ele também está sentindo da senhora. Mas aqui a condição ainda, nossa, de tão materialista, a gente não consegue ele, e nem a senhora consegue ver ele passear entre vocês. Às vezes, quando deitar a cabeça no travesseiro, a senhora não sente o cheirinho dele, não tem a sensibilidade de ele estar ali beijando o seu rostinho, a sua testa, dizer assim: mãe, a senhora não está me vendo fisicamente, mas eu estou aqui do seu lado para cuidar da senhora. Não se preocupe. Aqui eu estou mais feliz do que aí. Portanto,
1: Aprendi andando.
0: é essa doutrina espírita que vem consolar. Por isso que ela diz: é o consolador prometido. Nesse momento de dor, ela vai dizer assim: estou aqui, mãe. Deita, dorme, eu cuido da senhora aqui. E aí a senhora dorme, e vez outra tem um sonho com ele aqui, com acolá. Quando acorda, acorda bem aliviada, diz assim: ai, sonhei com meu filho, matei minha saudade. É que ele está ali sempre ao seu lado. É que a gente não consegue ver ainda, mas tenha certeza, tia, Sonilda, que ele está sempre ao seu lado, lhe acariciando, lhe beijando. Lia, mano, quer falar alguma coisa, Neide?
1: Ah, não, você já, eu acho que já deixou ela bem tranquila. Ela só disse que ela estava com 80, ela está com 84 e ele com 57, né? Mas eu acho que ela não é a idade dela, ele estaria com 57, porque ele já foi bem mais jovem, né? Mas,
0: Isso.
1: como você disse, hoje ele estudando, aprendendo e vendo ela ouvir isso, já é, eu tenho certeza que ele
0: Ele
1: estava.
0: tá feliz, ele tá feliz. Eita, mãe tá ouvindo. Olha, tá vendo, mãe, que eles disseram aí que eu não morri? Eu tô vivo, mais do que a senhora, que a senhora tá aí, eu tô aqui, mãe. A senhora, tô aqui do seu lado, lhe abraçando, lhe beijando, lhe acariciando e cheirando o seu cheirinho. Só que a senhora não me permite sentir o meu cheirinho, mas vai sentir um dia. O Aquino diz aqui: a esses filhos não sabe fazer nada. Né? E se frustram, né? Eu acho que é isso aí, né, Neide?
1: Se você tratar os filhos dando tudo, muito protetor, então depois eles não vão aprender a fazer nada, eles se frustram, né? Vão ficar assim com esse sentimento, né, difícil. E
0: Perfeito.
1: como se diz, é a Simone, deixa eu ver
0: Diz assim: vamos vibrar pelas mães que estão sofrendo com a perda física de seus filhos pelo suicídio, é verdade, né? É
1: a gente.
0: muito mais doloroso, né, Neide?
1: Olha, eu acho que é muito mais doloroso você perder um filho para o suicídio.
0: Perder
1: Todos
0: filho já é
1: já
0: uma dor, né?
1: é uma dor. Mas para uma mãe, um pai, a perda de um filho pelo suicídio é muito difícil. E tem aqueles filhos também que talvez querem dizer mamãe, papai, perdão, né, por esse ato cometido. Mas todos estamos
0: Verdade, Neide. Muito verdade você disse. Ó, gente, o que tem de espírito, filhos, que gostaria hoje de joelho pedir aos pais, à esposa, ou esposa, aos filhos, perdão pelo que fez, vocês não imaginam.
1: Eu
0: Portanto,
1: tenho.
0: a misericórdia divina, você foi muito prudente aí, viu, Neide? Muito forte aí, viu? E aí a Simone coloca aqui. Aí a Ana Paula sumiu, mas chegou. Voltou agora. E aí, abençoada as falas do consolo de. Ah, é nosso, minha amiga, é nossa. Vamos continuar aqui, vamos lá.
1: É
0: É
1: dever, né?
0: dever dos pais saber dar exemplos pela conduta ensinada e vivida pelo Cristo. Fazer o culto do Evangelho no lar, pois com esta disposição será mais beneficiado e os luminares da eternidade acompanhar-te-ão em todos os teus esforços de aprender a servir. A tua casa é o teu mundo. Se já conquistastes a harmonia nele, passa a ajudar o mundo, o teu vizinho, sem interferir nos seus deveres particulares. Sempre surgem oportunidades que devem ser aproveitadas. A dedicação aos que nos cercam nos leva à paz de consciência, Neide.
1: A paz da consciência. Olha, Rinaldo, nós devemos ajudar, né, no desenvolvimento intelectual e moral para fazer os nossos filhos progredir. Isso está lá em Honra teu pai e tua mãe, no capítulo 14. E ele diz assim, que o exemplo dado desde pequeno cria um laço de amizade e de confiança. Mas nunca é tarde para recomeçar. Não importa que seu filho tenha 30, ou 20, ou 25, vocês estão brigados. Recomece hoje. Seja você a recomeçar a pedir o perdão. Então, olha, nunca é tarde para recomeçar. Se já estão mais grandes ou adolescentes, ainda assim, o amor e a busca pela harmonia no lar nos diz os amigos espirituais que o culto do evangelho no lar é a porta, é a entrada de forças renovadoras em nosso lar. Que as portas, quando elas se abrirem, os benfeitores espirituais adentram dentro do nosso lar e nos auxiliará, pais e filhos, filhos e pais. Às vezes, uma oração em família, uma meditação em família, uma conversa saudável em família, reluz novas energias no lar e a proteção e um clima de aprendizado vem a nosso favor. E diz assim: quem visse aquele menino correndo e brincando lá por Nazaré, algum dia imaginaria que aquele menino era o construtor da terra, o nosso Jesus, Mestre Divino? Ele era uma criança que corria por Nazaré e brincava com as outras. Então, toda criança vai brincar, vai fazer algazarra, vai derrubar, vai sujar. Não maltrate o seu filho por uma sujeira. Este filho que corria, essa criança que corria em Nazaré, era Jesus o Cristo. Mas quem é que vai saber se o seu filho não é um trabalhador da paz do Cristo mais adiante, não é um reformador das leis de harmonia,
0: Perfeito.
1: das leis da glória, não é o seu filho, não será aquele que vai dizer não agridamos o irmão no crescimento espiritual, como aqui diz Jesus? Rinaldo, eu tinha que falar isso hoje, porque olha, isso é muito lindo.
0: Maravilha. Foi maravilha, Nene. Maravilha. Você está certo? Olha, imagine se a mãe de Beethoven matasse ele.
1: Por isso, né? É uma coisa de Jesus pulava as paredes, os muros lá em cima. Então, os filhos vão fazer aquilo. Agora, imagina daqui 10, 20, 30 anos, o meu filho é um trabalhador de Jesus, ele busca paz. Gente, que alegria, que imensidão.
0: Ó,
1: É isso.
0: vou dar um exemplo nele. Imagine, olha, no Egito, na época de antes do nascimento de Moisés, foi decretado que todo filho de hebreus fosse morto. E aí, a mãe de Moisés teve um casal, ele e a irmã. E aí, ela coloca lá no cestinho ele e ela e joga lá para quê? Para que eles não morra pelos faraós. Só que a esposa do faraó, a filha do faraó estava junto com as empregadas, vira o cesto e ele enrolado com o manto de um vestimenta hebreu, ela acolheu, jogou o manto fora e aí imagine se a mãe de Moisés matasse ele.
1: Verdade, né? A
0: E
1: gente.
0: são essas coisas, né? Mas vou trazer aqui outros comentários. Simone diz aqui, Sonilda, meus sentimentos. Indico-lhe que assistam o canal da Célia Diniz, que muito conforta as mães que passam por isso. Ela também perdeu um filho e foi confortada por Chico Xavier. Abraço, muito bem. Aqui o
1: Bem lembrado,
0: Luiz.
1: isso,
0: É,
1: maravilhoso.
0: o Luiz coloca aqui o link dos últimos eventos que a
1: Certo?
0: gente fez, tá? Das
1: Ah,
0: últimos programas que a gente fez.
1: playlist.
0: Isso. A Ângela Fonseca, ela recomenda, né? Vou ter sincero, vice Ângela, com 51 anos, ainda não li esse livro, A Memória de um Suicídio. É muito forte, mas é consolador. A Ivone de Amaral Pereira tem uma experiência fenomenal, né? É show de bola. E a Simone concorda, né? Que diz que é um livro muito forte, mas é consolador, né? E aí a Ângela se emociona também, muito emocionante que a Neide trouxe, né? E é fantástico, né? E dando continuidade no último parágrafo, ele vai dizer assim: quer falar alguma coisa, Neide?
1: Ah, não, eu vi da Renata. Você leu da Renata? Deixa eu ver. É
0: Cadê
1: Ângela.
0: a. Deixa.
1: É a Renata. A Renata, eu vou ler, tá? Quanta inspiração,
0: Cadê?
1: muita bênção, minha amiga. Ah, Renata, é a luz de Deus
0: Aonde?
1: divina
0: Não
1: aqui
0: estou vendo de Renata aqui. Onde é que está? Ah, chegou agora.
1: com a gente. Ah, tá, então.
0: Isso, Renata, isso. É vocês que ajudam a gente. Vocês são médio de vocês são médio de vibrações, de apoio. E o Aito termina dizendo o seguinte: se o nosso tema é amizade, procura fazer amigos sem as compras favoráveis ao interesse particular. Ajuda-os com uma mão, sem que a outra veja. Esta é caridade divina, na divina expressão do amor. E teus filhos, observando isto, passarão a fazê-lo também, copiando-te os gestos. E é isto. É nobre, e isto é nobre, pela nobreza do próprio ato, Neide. Show de bola, né? Ele encerra aqui com um peditório.
1: Nossa, bendito isso. Se o tema é amizade, sejamos os amigos, usando a caridade. Sejamos benevolentes para com todos, mas principalmente dentro do nosso lar. Sejamos indulgentes com as imperfeições alheias dentro do nosso lar, porque também somos imperfeitos. E perdoemos as ofensas assim como nós queremos ser perdoados, dentro do nosso lar. E não, pais e mães, como eu disse agora pouco, né? Abraçai os filhos, abraçai o adolescente, a criança, e quando abraçarmos eles, mesmo aquele que nos causa grandes aborrecimentos, devemos dizer a nós mesmos: um de nós foi culpado ou culpada. Ama, abençoa o teu filho. E a caridade que ele está dizendo aqui, que é a divina expressão do amor, que a outra, que a mão direita não saiba o que faz a esquerda, porque o que você dá com a direita sai de dentro de você, sai da sua alma, e a esquerda é de fora para dentro. Então, não precisa nem ver, seja caridoso. A caridade é uma das chaves, né, Rinaldo, que abre as portas do céu, como nos diz lá no Livro dos Espíritos. Então, eu só quero dizer assim, Rinaldo, que este livro, ele tem me trazido muita, muita

0: amor, tolerância e solidariedade. 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
1: Olá, ouvintes do programa Mentes do Amanhã. Eu sou o Evandro Segato. Tenho a alegria de estarmos juntos para mais uma reflexão sobre os ensinamentos de Jesus à luz do Espiritismo. Nós escolhemos com a oportunidade de estarmos estudando aí o livro Caminho, Verdade e Vida, psicografia de Francisco Cândido Xavier, pelo Espírito Emmanuel, trazendo aqui a lição 180 deste livro, cujo título Façamos Nossa Luz. Olha que interessantíssimo esse título, cujo Emmanuel, ele vai até os ensinamentos de Jesus, que está contido em Mateus, capítulo 5, versículo 16. Assim resplandeça a vossa luz diante dos homens. Emmanuel inicia aqui, ante a glória dos mundos envolvidos, das esferas sublimes que povoam o universo, o estreito campo em que nos agitamos, a crosta planetária é limitado círculo de ação. Se o problema, no entanto, fosse apenas o de espaço, nada teríamos a lamentar. A casa pequena e humilde, iluminada de sol e alegria, é paraíso de felicidade. A angústia de nosso plano procede da sombra. A escuridão invade os caminhos em todas as direções. Trevas que nascem da ignorância, da maldade, da insensatez, envolvendo povos, instituições e pessoas. Nevoeiros que assaltam consciências, raciocínios e sentimentos. Nós podemos observar nesses parágrafos que Emmanuel faz essa relação do nosso planeta Terra. Sabendo, através dos Espíritos, através da doutrina espírita, trazida para nós por Kardec, nós sabemos que o planeta Terra passou aí já por diversas experiências em relação ao mundo primitivo, mundo de prova e expiação. Estamos agora com a oportunidade de desenvolvermos aí as nossas capacidades, habilidades e essa luz que resplandece em todos nós através das nossas ações para mundo de regeneração, aonde a predominância do bem. Então, os nossos atos, os nossos comportamentos estão implícitos nessa modificação. É dever, é responsabilidade, é compromissos nossos perante aí ao Mestre Jesus. Assim como Jesus assumiu o compromisso do planeta Terra, de estar envolvendo aí o planeta Terra com o seu amor. E Jesus esteve aí entre nós, encarnou aqui entre nós, para exemplificar no seu dia a dia o Evangelho do Pai. Nós também estamos com essa oportunidade. Observemos que somos nós, através dos ensinos de Jesus, que temos que esforçar para que essa nossa luz resplandeça como homens, como habitantes do planeta Terra. Todos os habitantes do planeta Terra têm esse compromisso, têm essa responsabilidade. Para isso, exige esforço, exige dedicação. Como Emmanuel nos orienta, em relação ao espaço que nós vivemos, se o problema fosse só o espaço que nós vivemos, nada teríamos a lamentar. Por quê? Porque esse espaço, essa casa, o planeta, em relação à natureza, às suas modificações, tudo é nos oferecido para que nós contemplarmos, analisarmos, refletirmos e sermos co-criadores em relação a essa oportunidade, como espíritos criados para eternidades que somos, estarmos vivenciando as nossas experiências momentaneamente no plano terrestre. Esse plano aonde as nossas ações voltadas em interações para a natureza ainda promovem condições de transitoriedade da dor, de sofrimentos, de lamentações, de dificuldades, de experiências ali mal sucedidas. Porém, quando observamos que todas essas experiências, através, por exemplo, das nossas oportunidades em fases de criança, adolescência, na fase adulta e já na condição aí da melhor idade, idosos, nós observamos que essas experiências, elas foram necessárias para a nossa própria condição, para nosso próprio desenvolvimento, para essa nossa conquista do eu. Mas essa conquista do eu, como nos orienta Emmanuel, ela vai mais além, porque é o eu como nós, é o eu de servir, é o eu de observar esse aprendizado, colocá-lo em prática em prol de toda a humanidade, nem que seja a princípio ali no nosso redor, na nossa casa, assim como no nosso lar, na nossa sociedade, através do nosso trabalho, através da nossa condição de cidadão daquele ambiente que a gente vive, através da nossa condição de cidadão do planeta Terra. E cada um de nós, nessa condição de cidadão, proporcionando essa luz diante dos homens, diante de quem nos está mais próximo, nós como cidadãos do planeta Terra. Agora sim, já todos nós, como cidadãos pertencentes a essa humanidade, por mais que tenhamos aí, em relação às nossas culturas, em relação às nossas diversidades, hoje estamos aprendendo que essas diversidades contribuem, podem sim, e contribuem com a nossa melhora da condição do nosso planeta e da nossa condição como individualidades juntos. Observamos que um está contribuindo para com o outro. Nessa marcha, valendo-se de luzes, né, que de todos nós, os nossos irmãos, tenhamos um esforço da nossa claridade interior. Observamos o caminho. Temos várias oportunidades em relação ao nosso caminho, ao nosso dia a dia, daquilo que a gente pode estar exemplificando, daquilo que a gente pode estar crescendo, desenvolvendo, aplicando os nossos saberes. Temos no nosso planeta, através da nossa inteligência, conquistado vários crescimentos em relação, por exemplo, à tecnologia, aos saberes, isso através da ciência, tudo em permissão da lei maior. E quando nós voltamos esses aprendizados aos nossos próprios aprimoramentos, conquistamos saberes universais, saberes em que será oferecido para nós e nosso próximo essa aplicação, esse desenvolvimento da luz que há em todos nós. Emmanuel, através da psicografia de Chico Xavier, nos dá essa fundamentação, através da nossa própria redenção, através do nosso próprio esforço em relação às nossas ações. Quando aplicamos aí a oportunidade da fala, a oportunidade da comunicação, proporcionamos sim algo de bom para com o nosso próximo. Nós temos as músicas, nós temos as várias alegrias, contentamentos no nosso dia a dia. Mas essas implicações, elas devem ser feitas com ações. Porque através dessas ações, nós vamos estar aí aplicando essa luz, desenvolvendo essa luz que está em nós de dentro para fora, assim como é o caso aqui daquilo que ilumina, né? De dentro para fora. E essa luz própria, esse esclarecimento íntimo, essa autoeducação vai estar ajudando substancialmente aquilo que a gente já havia colocado do eu para com o reino de Deus, para com a lei de Deus, para com aquilo que a gente observa através da natureza que contribui com a nossa evolução. A gente lembra aqui das estações do ano e várias aí banquetes que a natureza nos oferece para que exaltemos aí a nossa condição e sejamos aí agraciados pela obra do nosso Pai, na nossa condição de espíritos eternos, na condição de filhos, filhas de um Pai que nos criou por amor. Assim nos exemplificou Jesus, assim nos orientou Jesus. Precisamos avançar essa luz que há em nós, porque é o meio aonde nos é oferecido. E quando colocamos isso em prática, em ações, esse contentamento, essa felicidade de que conquistamos, de que há em nós, ela vai se espalhar por todo o ambiente aonde estivermos, seja no nosso lar, seja no nosso trabalho, seja num período ali de meditação, de reflexão, de agradecimento por tudo aquilo que nos é oferecido. E mais uma vez, agradecemos aos Espíritos, a Kardec, e imensamente agradecemos ao nosso Mestre Jesus por estar envolvendo o nosso planeta com as suas vibrações, com o seu amor. Que cada um de nós juntemos a nossa luz à de Jesus, porque assim estaremos em plena condição de agradecermos, de felicidade, de amor para conosco e para com o nosso próximo.

0: Deus está em toda parte. Portanto, está também dentro de nós e dentro de todas as pessoas que nos cercam, boas ou más. Tudo provém de Deus. Tudo é manifestação divina. Mesmo aquilo que nos parece mal ou erro, pode ser a causa de um benefício futuro. Nosso sofrimento resulta do desconhecimento da verdade básica. Deus dirige todos os acontecimentos, porque está em tudo.
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2: Olá, e aí, tudo bem? Eu sou Alan Martins, da cidade de Ribeirão Preto, e quero trazer uma reflexão para você hoje. E se um texto religioso, uma pregação, um sermão ou uma palestra trouxer ideias preconceituosas? E se em vez de consolar e aproximar as pessoas de Deus, acabar transmitindo julgamento, intolerância, exclusão ou até posições políticas e ideológicas que incomodem a quem estiver assistindo? Muitos já passaram por essa experiência. Entraram em um templo buscando paz e saíram com o coração pesado. Leram uma mensagem esperando conforto e encontraram palavras duras. Ouviram alguém falar em nome da fé, mas perceberam mais opinião pessoal do que ensinamento espiritual. Então surgem as perguntas: será que essa religião é mesmo para mim? Será que Deus concorda com isso? Será que devo abandonar minha fé? No Espiritismo, essa reflexão pode ir além. E quando essas ideias aparecem em mensagens espirituais, em comunicações mediúnicas, ou até em algum livro psicografado, a inquietação cresce. Será que a doutrina está errada? Devo mudar de religião? Devo me tornar ateu ou agnóstico? A resposta, com serenidade, é não. Não precisamos abandonar Deus por causa dessas falhas humanas, nem desistir da espiritualidade por causa das imperfeições das pessoas. O preconceito, a intolerância e a exclusão não fazem parte das leis divinas e não fazem parte dos ensinamentos de Jesus. Cristo nunca, nunca mesmo separou pessoas, nunca humilhou, nunca rejeitou quem errava e quem vivia à margem da sociedade. Ao contrário, acolheu os desprezados, defendeu os injustiçados, aproximou os esquecidos e ensinou que todos somos filhos de Deus. Jesus não construiu muros, construiu pontes. Não espalhou medo, espalhou amor. Por isso, quando encontramos

Damos discursos religiosos que ferem, separem ou excluem, precisamos lembrar disso. Não vem de Jesus, não vem do Cristo, vem das próprias limitações humanas. A essência das religiões é elevada e transformadora. Todas nascem com o propósito de aproximar o ser humano de Deus e do bem. A doutrina espírita é assim. O problema raramente está nos princípios espirituais, vamos dizer assim. Está nas interpretações feitas por espíritos ainda imperfeitos, sejam encarnados e muitas vezes até os desencarnados. Ministros, sacerdotes, líderes religiosos, palestrantes e até médiuns são todos seres em evolução como nós. Carregam crenças, condicionamentos culturais, preconceitos apreendidos e compreensões limitadas. Mesmo com boa intenção, ainda podem cometer erros. Mesmo com fé, ainda podem transmitir ideias equivocadas. Por isso, a solução não é abandonar a doutrina, é amadurecer espiritualmente, aprender a ouvir com discernimento, ler com senso crítico, refletir com razão. Na doutrina espírita, fica mais fácil. Aqui é ciência, religião e filosofia. Então, pensar faz parte, a razão faz parte. Separar o que é ensinamento divino do que é opinião humana. Separar o que é luz do que ainda é sombra. Como ensina o Espiritismo, fé raciocinada, que caminha junto com a consciência. Também é necessário desenvolver caridade com as imperfeições alheias, compreender que todos estamos aprendendo, perdoar os erros do próximo e seguir adiante sem deixar que isso nos afaste de Deus. Seguir estudando, seguir evoluindo, seguir praticando o bem e, acima de tudo, manter a ligação com o Criador por meio da oração, do amor ao próximo e das atitudes diárias. Porque crescimento espiritual não é viver em um mundo sem falhas humanas. Isso não existe. Crescimento espiritual é aprender com as decepções sem perder a fé. É transformar dificuldades em aprendizado. É não desistir do bem por causa dos erros dos outros. No final, o que realmente importa não é o que pessoas imperfeitas dizem em nome da religião. O que importa é o que Deus nos ensina pelo amor e pelo exemplo de Jesus. É o que a espiritualidade nos esclareceu. É o que Kardec codificou. Porque crescer espiritualmente não é desistir diante do erro, é aprender com ele e continuar caminhando rumo à luz. Um forte abraço e uma excelente semana.

Amigos, mais uma vez pedimos licença para adentrar o seu lar hoje para falar sobre as incompreensões. Pessoa alguma logra vencer a jornada terrestre sem enfrentar os obstáculos necessários ao seu processo de iluminação interior. Dentre muitos, aqueles de natureza moral fazem-se os mais mortificadores, desafiando as resistências íntimas e conspirando contra a harmonia pessoal. Destaca-se entre esses, no relacionamento social, a incompreensão, criadora de situações lamentáveis. A incompreensão tem raízes em comportamentos íntimos que se mascaram, renovando as formas de agressão e mantendo a mesma acidez. A inveja é estimuladora, provocando situações insustentáveis. A competição malsã encoraja, buscando derrubar o aparente adversário. A malícia favorece o intercâmbio para a sua ação mórbida, espalhando suspeitas e calúnias. A incompreensão está em germe na alma humana, ainda em processo de crescimento. Herança dos instintos agressivos reponta com insistência nas mentes e busca residência nos corações. Em razão da inferioridade dos homens, a incompreensão fomenta o desabar de excelentes construções de amor. Os mais abnegados promotores do progresso padeceram incompreensão dos seus coevos. Abraçados ao ideal, não podiam compactuar com os frívolos maus que os buscavam em tentativa de amizade para desviá-los de compromisso. Os santos experimentaram-na na carne, espezinhados e perseguidos nos grupos de onde se originaram. Os missionários do bem viram-se sacrificados e confundidos, porque não pararam cedendo nos seus ideais. Os invejosos crivaram-lhe espinhos e dores, gozando por vê-los quase sucumbir. Ninguém conseguirá caminhar em paz na multidão. As diferenças ideológicas e morais, vibratórias e culturais, não deixarão, por enquanto, que a fraternidade ajude e o amor ampare. Perdoa os teus perseguidores. Eles já são infelizes em razão do que cultivam no íntimo e do que realmente são. Prossegue em confiança, sem te deteres, para examinar as incompreensões do caminho. Os apedrejadores adotam a tarefa de somente agredir. Sê tu quem avança compreendendo. Todo mal que te façam não te fará mal. Pelo contrário, te promoverá a estágio superior se souberes enfrentar a situação. O teu exemplo de humildade seria um chamamento à renovação e à paz. Não te detenhas nem te entristeças diante das incompreensões. Nunca agradarás aos exigentes, aos irresponsáveis, aos ignorantes. Agrada então a tua consciência do bem e prossegue com alegria íntima pelo roteiro que elegeste e não olhes para trás. O crescimento espiritual não cessa quando o ser se entrega à conquista dos relevantes valores do bem. Muitas vezes
os choques que se derivam dos fenômenos contrários, quando bem conduzidos, auxilia o processo de desenvolvimento, apressando a manifestação dos recursos adormecidos. Eis porque muitos desafios se expressam como convites, tentações para os embates perversos e perigosos. Diante deles, a serenidade desempenha papel fundamental, diluindo-lhes os impactos perniciosos, as ciladas cruéis. Porque enxameiam ao lado dos operosos aqueles que se permite a preguiça, dos idealistas outros que respiram e cultivam o pessimismo, dos bons aqueles outros que se comprazem na anarquia e na inferioridade, multiplicam-se as armadilhas da iniquidade e do vício, ameaçando, buscando produzir conflitos e desordens. Considerando-se, porém, que só há vitória real após a luta vencida, as provocações perdem a sua aspereza ante os comportamentos seguros dos que trabalham pela verdade e que lhes não tombam nas trampas, prosseguindo impertérritos e felizes. Assim, meus irmãos, age a incompreensão. Fuja dela, amando mais e trabalhando mais para a vitória final.

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1: Olá, companheiros amigos do programa Mentes do Amanhã. Retornando novamente à tarefa, estamos aqui com o Livro da Esperança, no terceiro capítulo, que tem como título Na Construção do Futuro. Inicia-se com aquela resposta que Jesus deu a Pilatos: o meu reino não é deste mundo. E no capítulo 2 e o item 3 do Evangelho segundo o Espiritismo, temos dois parágrafos que diz: todo cristão, pois, firmemente crê na vida futura, mas a ideia que muitos fazem dela é ainda vaga, incompleta e, por isso mesmo, falsa em diversos pontos. Para grande número de pessoas, não há, a tal respeito, mais do que uma crença, balda de certeza absoluta, donde há as dúvidas e mesmo a incredulidade. O Espiritismo veio completar, nesse ponto, como em vários outros, o ensino do Cristo, fazendo quando os homens já se mostram maduros bastante para aprenderem a verdade. Nas reflexões de Emmanuel, no livro da Esperança, logo no início, ele diz: esperavas pelos irmãos do caminho a fim de te entregares à construção da terra melhor e quedas-te, muita vez, em amargoso desalento porque tardem a vir. Emmanuel vai nos falar, né, daquelas pessoas que nós estamos esperando para nos auxiliar na construção de uma terra melhor, de um mundo melhor, mas eles demoram. E o que acontece conosco? Acabamos caindo no desânimo, que é o amargoso desalento. É como se a espera e a falta de apoio nos fizessem perder a motivação. Mas Emmanuel continua: observa, porém, a estrada longa da evolução para que o entendimento te pacifique. Então é necessário que ampliemos o nosso olhar para um panorama maior das coisas para que isso possa nos acalmar. Né? Milhares deles são corações de pensamento verde, que te rogam apoio e outros muitos seguem trilha adiante, inibidos por névoas interiores que desconhecem. Então tem muita gente com um potencial imenso e boas intenções. São esses corações de pensamento verde, precisando de apoio. E tantos outros estão parados por medo ou dúvidas internas. São muitos querendo seguir em frente, mas que precisam de quê? De um empurrãozinho, né? De um impulso, de uma ajuda. E ele continua: repara os que se renderam às lágrimas excessivas. Choraram tanto que turvaram os olhos, não mais divisando os companheiros infinitamente mais desditosos a lhe suplicarem auxílio nas vascas da aflição. São tantos, né, que se deixaram levar pela tristeza a ponto de não conseguirem mais ver os outros que estão em situação muito pior e que precisam de ajuda. Não podemos nos deixar se abater pelas nossas próprias dores a ponto de ignorar as necessidades dos outros que podem estar passando por dificuldades muito maiores. E às vezes, nas nossas pequenas dores, nós perdemos muito tempo chorando, reclamando. Então, tudo isso vai turvar a nossa visão. Continua Emmanuel: contempla os que passam vaidosos sem saberem utilizar construtivamente os favores da fortuna. Habituaram-se tanto às enganosas vantagens da moeda abundante que perderam o senso íntimo. Olha só, são aquelas pessoas, né, vaidosas, que não sabem usar os privilégios da fortuna de forma positiva. E o que aconteceram com elas? Se acostumaram tanto com o dinheiro e as vantagens que perderam a noção do que é realmente importante. É um alerta sobre não se deixar levar pelo lado material da vida, da existência, e esquecermos o que realmente vale a pena. Enumera os que se embriagam de poder transitório. Abusaram tanto da autoridade que caíram na exaltação da paranoia sem darem conta disso. Bom, vem nos falar sobre aqueles que se deixaram levar pelo poder e abusam tanto da autoridade que acabaram perdendo, né, essa noção de realidade sem perceber. Está falando sobre os perigos de se deixar embriagar pelo poder e perder o controle. Continua Emmanuel. Relacione os que se asseveram amar, transformando a afetividade no egoísmo envolvente. Apaixonaram-se tanto por criaturas e coisas, cultivando exigências que deliriam positivamente sem perceber. Olha só, há os que dizem amar, mas na verdade estão transformando o amor em egoísmo. Essas pessoas se apaixonaram tanto por pessoas ou coisas e criaram tantas expectativas que acabaram perdendo noção dessa realidade sem perceber. Vem nos falar sobre confundir amor com possessividade. O amor, ele não prende. O amor, ele liberta. Anota os que avançam hipnotizados pelas dignidades que receberam do mundo. Fascinaram-se tanto pelas honras exteriores que olvidaram os semelhantes a quem lhes compete o dever de servir. Ah, Emmanuel vem nos falar sobre aquelas pessoas que se deixam levar pelas honras e reconhecimento, se fascinam tanto com isso, que esquecem dos outros, que precisam de ajuda. Na verdade, não podemos perder a humildade e o foco do que realmente importa. Nenhum deles atrasou por maldade. Então, todos esses que Emmanuel enumera aqui, que estão perdidos nessas ilusões, ele fala que nenhum deles atrasou por maldade. Foram vítimas da ilusão que frequentemente se agiganta, qual imenso nevoeiro, na periferia da vida. Mas regressarão depois à verdade triunfante para atenderem às tarefas que realizas. Para todos eles que ainda não conseguiram chegar à grande renovação, é compreensível o adiamento do trabalho a fazer. Então, para todas essas pessoas que estão ainda embriagadas, perdidas na ilusão, é compreensível, né? Esse adiamento desse trabalho a fazer. Cabe-nos, então, né? Fazer com que tenhamos esperança e compreender que um dia eles chegarão. Mas Emmanuel vem colocar logo no finalzinho: entretanto, nada nos justificará desânimo ou deserção na obra do Cristo, porque, embora estejamos consideravelmente distantes da sublimação necessária, transportamos conosco o raciocínio lúcido e libertado no sustento da fé. Então, nós que já conhecemos o Cristo, que já temos, né, os conhecimentos da doutrina espírita, que vem nos tirar o véu, esclarecer sobre essa vida futura, nós temos conhecimento, nós temos uma fé raciocinada. Nós não podemos ficar perdidos nestas mesmas ilusões que esses nossos irmãos do caminho. Nós não podemos continuar com os mesmos atos. E, principalmente, nós não podemos ficar no desânimo e nem tampouco desistir da tarefa, porque nós já sabemos, nós temos a certeza dessa vida futura. Então, nosso comportamento, ele tem que estar de acordo com os ensinamentos do Cristo e com a lei de Deus, né, em relação a essa vida futura. E que Jesus, nosso mestre de amor e bondade, possa nos sustentar na tarefa, na sua obra, sem desânimo, com ânimo, com muita alegria, com muita disposição. Que o Mestre abençoe a todos nós. Um forte abraço a todos.

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1: Cinco horas e 24 minutos.
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1: Olá, prezados amigos internautas da Web Rádio Portal da Luz de Dourados, Mato Grosso do Sul, divulgando o amor. Nossas saudações à Web Rádio Sementes de Amor de Campo Grande, Mato Grosso do Sul, que também está retransmitindo este momento de vibração. Estamos iniciando mais um momento de vibração cósmica para o planeta. Pedimos a todos que coloquem a sua água para ser fluidificada. Vamos dar início com prece a Maria.

prece a Maria. Consola-nos, Mãe querida, na hora da dor e da dificuldade. Abraça-nos com Tua luz imaculada. Livra-nos da treva que ainda abriga o nosso ser. Imanta em nosso sentimento a Tua bondade sublime. Esteja conosco, querida e amada Maria, pois eres Mãe do grande Consolador da humanidade sofrida. Traga-nos a Tua história como exemplo da doação desprendida. Acalma-nos com as Tuas mãos resplandecentes de concórdia e abnegação. Deixa-nos volver nossos olhos à Tua grandeza majestosa. Esteja conosco a iluminar nossos caminhos tortuosos. Faz de nós fagulhas de Teu amor, a entregar as nossas vidas ainda pequenas frente à Tua jornada dourada. Espírito Anônimo.

0: Queridos ouvintes da rádio Portal da Luz, neste momento vamos acalmar os nossos corações, encher o nosso espírito de alegria, de otimismo e fé. Vamos acreditar que esse momento em que estamos atravessando logo irá passar. Vamos manter a serenidade e a certeza de que estamos protegidos pela misericórdia divina. E mesmo se sentirmos alguns sintomas físicos que venham a nos tirar o equilíbrio, não vamos perder a fé, não podemos de forma alguma deixar a nossa vibração cair para adentrar o nosso corpo físico invasores. A psicologia explica que quando não estamos bem emocionalmente, o corpo responde. A imunidade cai e por isso que neste momento temos que dar respostas boas para o nosso corpo físico, buscar ferramentas para acalmar os nossos corações, entrar em sintonia com Deus, com Jesus, fazer prece. Com fé e alegria e otimismo iremos atravessar tudo isso, evitar julgamentos. Nos cuidar sim, mas sem sairmos do equilíbrio. Se algum sintoma aparecer, acalme-se, não entre na sintonia do medo e vamos aumentar a nossa imunidade, sendo otimistas, cheios de fé. Sabemos que a doença não tem cura, mas que não mata. Quer dizer que quem cura somos nós mesmos, a autocura. Então, precisamos manter o padrão vibratório do amor, do otimismo, da fé, porque temos certeza que logo tudo isso irá passar. Fiquem na paz, fiquem na luz, que essa água que está aí possa ser fluidificada para aumentar a imunidade física e dar bastante calma, bastante paz para cada um de vocês. A prece de hoje será da nossa irmã de Itabuna, na Bahia, é a Verônica Cataoca.
1: Queridos irmãos e irmãs, que a doce paz do Mestre Jesus nos abençoe hoje e sempre. Vamos nesse momento aquietar as nossas mentes, acalmar os nossos corações, para entrarmos em conexão com a espiritualidade maior. Deus, Pai de amor, justiça, bondade e misericórdia, te agradecemos por ter enviado o nosso irmão maior, o Mestre Jesus, para governar o nosso planeta Terra. E por ele ter trazido, em comunhão com outros espíritos, a doutrina consoladora, a doutrina dos espíritos, que tanto nos traz esperanças e explicações para tudo aquilo que passamos. Basta que tenhamos olhos de ver, ouvidos de ouvir, para termos a certeza que nada está fora do lugar, que tudo o que nos acontece é para o nosso melhor, para o progresso, para galgarmos voos mais altos. E pensando assim, sabemos que mesmo que neste exato momento estas aflições, essas dificuldades que nos rondam vão nos fazer e vão nos dar perspectivas melhores para os dias vindouros, que possamos, com os corações cheios de alegria e de esperança, vibrarmos positivamente para todos aqueles que estiverem em qualquer canto deste planeta passando por angústias, por desespero. por desesperança. Que possamos ser nós multiplicadores de vibrações de amor, de paz, de harmonia, para mudarmos juntos a psicosfera do nosso planeta. Abraçando fraternalmente cada um desses aflitos, através dos nossos pensamentos, que sabemos que são fluidos e que possam chegar nos recantos mais longínquos, aonde assim quisermos. Nos sintamos então fortalecidos, encorajados, resignados, resilientes nestes tempos de isolamento social. Deus, gratidão é a palavra que temos para o momento. Nos abençoe, nos fortaleça.
0: Queridos ouvintes da Rádio Portal da Luz, queremos agradecer a presença de vocês conosco nestes momentos tão pequenos, mas tão intensos. Que Jesus possa adentrar os corações de cada um, que o lar de cada um possa ser inundado na paz, no amor, e que Jesus continue iluminando a todos nós. Fiquem na paz, fiquem na luz e amanhã espero vocês.
2: Agradecimentos a todos os ouvintes, a todos os internautas, especialmente da Web Rádio São Francisco de Tobias Barreto, Sergipe, que está retransmitindo. Nosso abraço a Deilson Santos. A psicografia de hoje, com o título Viver, do Espírito André Luiz. Em seguida, nossa tradicional Ave Maria.
3: Cada qual de nós, seja onde for, está sempre construindo a vida que deseja. Existência é a soma de tudo o que fizemos de nós até hoje. Toda melhoria que realizarmos em nós é melhoria na estrada que somos chamados a percorrer. Toda ideia que você venha a aceitar influenciará seu espírito. Escolha os pensamentos do bem para orientar-lhe o caminho e o bem transformará sua vida numa cachoeira de bênçãos. Se você cometeu algum erro, não se detenha para lamentar-se. Raciocine sobre o assunto e retifique a falha à vida, porque somente assim a existência lhe converterá o erro em lição. Muito difícil viver bem se não aprendemos a conviver. A vida por fora de nós é a imagem daquilo que somos por dentro. Viver é lei da natureza, mas a vida pessoal é a obra de cada um. Toda vez que criticamos a experiência dos outros, estamos apontando em nós mesmos os pontos fracos que precisamos emendar em nossas próprias experiências. Seu ideal é o seu caminho, tanto quanto seu trabalho é.

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1: 5 horas e 49 minutos.

Eu sou Yasmin Madeira e nós estamos começando agora o nosso encontro com Jesus diário. São 5 minutos de refazimento das nossas energias para a nossa vida de paz, de amor, de tranquilidade. Isso mesmo, nós sabemos que todos os desafios que enfrentamos no nosso dia a dia objetivam ativar em nós a resiliência, que é o poder de transformação, o poder de não nos deixarmos abater ou abalar diante das questões externas, buscarmos dentro de nós, do nosso coração, a calma, o equilíbrio, a confiança de que Deus está no leme das nossas existências. Vamos orar. Deus Pai, amantíssimo Senhor, Criador de todas as coisas, Jesus, meigo e divino Mestre, Irmão maior de nossas vidas, nós rogamos a vossa intercessão em nossas existências. Neste momento, nós imaginamos que estamos debaixo de uma chuva de luz que brota da vossa excelsa essência e que esta luz, Senhor, ela possa penetrar-nos a cabeça, os poros, iluminarmos a mente, o cérebro, iluminar o nosso corpo por inteiro, ativando em nós a saúde eterna, o equilíbrio, o bem-estar, a harmonia.

Senhor Jesus, que os desafios do dia a dia não tenham mais o poder de nos desequilibrar, que consigamos observá-los meramente como exercícios através dos quais a nossa tolerância, o nosso equilíbrio, a nossa paciência são ativados. Senhor Jesus, ampara os nossos amores, ilumina a humanidade por inteiro, que os homens se aquietem, te ouçam, que a tua paz envolva o nosso Rio de Janeiro, envolva o nosso país, envolva o mundo. Vem, Senhor Jesus, que as irradiações do teu amor envolvam o nosso planeta Terra, neutralizem a violência, a maldade, o desequilíbrio e todas as energias negativas que percorrem o éter. Que neste momento nós te recebamos a luz e toda a humanidade. Fica conosco, Senhor Jesus, agora e sempre.

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1: 5 horas e 53 minutos.

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1: Leitura do item 2 do capítulo 2 de O Evangelho segundo o Espiritismo. Meu reino não é deste mundo, a vida futura. Item 2. Por essas palavras, Jesus claramente se refere à vida futura, que ele apresenta em todas as circunstâncias, como a meta que a humanidade irá ter e como devendo constituir projeto das maiores preocupações do homem na Terra. Todas as suas máximas se reportam a esse grande princípio. Com efeito, sem a vida futura, nenhuma razão de ser teria a maior parte dos seus preceitos morais. Nenhuma razão de ser teria a maior parte dos seus preceitos morais. De onde vem que os que não creem na vida futura, imaginando que ele apenas falava na vida presente, não os compreendem ou os consideram pueris. Esse dogma pode, portanto, ser tido como eixo do ensino do Cristo, pelo que foi colocado num dos primeiros lugares à frente desta obra. É que ele tem de ser o ponto de mira de todos os homens. Só ele justifica as anomalias da vida terrena e se mostra de acordo com a justiça de Deus. Livro dos Espíritos de Allan Kardec, capítulo 2, dos Elementos Gerais do Universo. Conhecimento do princípio das coisas. Pergunta de número 18. Penetrará o homem um dia o mistério das coisas que lhe estão ocultas? Resposta. O véu se levanta a seus olhos à medida que ele se depura, mas para compreender certas coisas são-lhe precisas faculdades que ainda não possui. Meus queridos irmãos, questão 18 de O Livro dos Espíritos nos convida à reflexão sobre os limites atuais da compreensão humana diante dos mistérios do universo. Quando os Espíritos afirmam que o véu se levanta à medida que o homem se depura, compreendemos que o conhecimento verdadeiro não depende apenas da inteligência intelectual, mas também do aperfeiçoamento moral do espírito. Muitas vezes, desejamos respostas imediatas para todas as coisas. A origem da vida, os mistérios da dor, os mecanismos invisíveis da espiritualidade e os segredos da criação divina. Entretanto, a doutrina espírita nos ensina que há conhecimentos que ainda ultrapassam nossa capacidade atual de entendimento. Não porque Deus queira ocultá-los para sempre, mas porque ainda não possuímos as faculdades necessárias para compreendê-los plenamente. É semelhante à criança que, embora inteligente, ainda não consegue entender certos assuntos reservados à maturidade. Assim também ocorre conosco diante das verdades superiores. Progresso espiritual amplia nossa percepção, desenvolve nossas faculdades e nos aproxima gradativamente da realidade maior. Essa resposta também nos convida à humildade. o homem moderno conquistou enormes avanços científicos, mas continua pequeno diante da grandiosidade do universo. Há mistérios que serão desvendados pouco a pouco, conforme crescemos em sabedoria, amor e elevação moral. O Espiritismo, portanto, não apresenta uma fé cega, mas uma fé raciocinada, que reconhece os limites atuais do conhecimento humano sem impedir o esforço sincero da investigação e do aprendizado. A verdade se revela progressivamente ao espírito que busca, trabalha e se ilumina interiormente. Ave Cristo. Prezados irmãos, recebemos de nossa colaboradora, Marinei Rezende Ferreira, regente do Coral Espírita Nosso Lar, da cidade de Londrina, Paraná, uma comovente mensagem comunicando o retorno à pátria espiritual de sua querida amiga Dirce Moreno. Marinei relata que Dirce passou a integrar o coral em um momento muito delicado de sua existência, após enfrentar as sequelas de um AVC. Foi incentivada por sua irmã, que acreditava no poder restaurador da música e do convívio fraterno, que ela chegou até o grupo. Com o carinho acolhedor da inesquecível Belinha, Dirce foi recebida naquela família musical de braços abertos. E pouco a pouco, todos puderam testemunhar sua admirável superação. Aos poucos, sua voz voltou a se firmar, até novamente cantar com emoção, leveza e sensibilidade entre os companheiros do coral. Sua trajetória tornou-se um verdadeiro testemunho de coragem, perseverança e esperança diante das provas da vida. Sua presença deixou marcas profundas de afeto, determinação e inspiração no coração daqueles que tiveram o privilégio de sua convivência. Neste momento de despedida, elevamos nossos pensamentos em prece, agradecendo a Deus pela oportunidade de conviver com nossa irmã Dirce Moreno, rogando a espiritualidade superior que ampare em sua nova jornada. Pedimos também vibrações de conforto, serenidade e fortalecimento para todos os familiares, amigos e companheiros do coral, especialmente para nossa irmã Marinei Rezende Ferreira, a fim de que os corações saudosos encontrem consolação na certeza da imortalidade da alma e dos reencontros prometidos pelo amor. Que a querida Dirce seja recebida em paz pelos benfeitores espirituais, levando consigo a melodia do bem que semeou na terra e que seu canto permaneça vivo na lembrança e no coração de todos aqueles que a amaram. Vamos orar. Amado Jesus, querido Senhor de nossas vidas, agradecemos pelos ensinamentos que esclarecem nossa caminhada e fortalecem nossa fé diante dos mistérios da existência. Ajuda-nos a compreender que todo conhecimento chega no tempo oportuno e que a verdadeira sabedoria nasce da transformação moral do espírito. Concede-nos humildade para reconhecer nossas limitações, serenidade diante daquilo que ainda não podemos entender e perseverança no esforço do bem. Que possamos crescer em amor, em entendimento e em luz, levantando pouco a pouco o véu da ignorância, através do trabalho digno, da caridade e do aperfeiçoamento interior. Abençoa todos os lares, os enfermos, os aflitos e os que buscam respostas para suas dores e inquietações. Que a tua paz permaneça conosco, hoje e sempre. Assim seja.

Olá, meus amigos, amigas, que alegria, mais uma vez, poder te encontrar. Espero que as minhas palavras hoje representem para você um auxílio, ainda que seja o auxílio de uma luz, de um palito de fósforo. Mais do que isso, certamente eu não tenho condições de oferecer. Mas o faço de coração, desejando que essa reflexão que proponho, que também serve a mim, possa de alguma forma trazer uma luz no teu caminho. Hoje trago palavras de Chico Xavier a respeito das dores que todos nós atravessamos. E o querido amigo diz assim para nós: as dores são estímulos que recebemos. Quem reage com revolta diante do sofrimento está lutando de modo errado. A aceitação do inevitável é sinônimo de paz. Quando eu me resigno, anulo, em boa parte, os efeitos da prova. Interessante as explicações que Chico Xavier aqui nos dá. E ele pode falar isso com toda autoridade, porque foi alguém que sofreu também muitas dores, dificuldades, enfermidades, acusações, ataques, agressões, incompreensão. Mas ele traz essa ótica, essa compreensão espiritual de que a gente deve encarar a dor como um estímulo de crescimento. Não é assim que a gente costumeiramente enxerga, né? A dor é um estímulo de crescimento. Porque, através da dor, dependendo da forma como a gente a encara, ela pode ser um degrau para o nosso crescimento ou uma porta para a nossa estagnação ou até para maiores dores ainda. É o bem sofrer e o mal sofrer. Quando Chico fala que dor é um estímulo de crescimento, ele parte da compreensão da doutrina espírita de que os problemas estão em nossa vida como forma de provocar dentro de nós mudanças positivas. Estão em nossa vida para despertar potenciais que ainda nos são muitas vezes desconhecidos. Através de uma dificuldade, de um problema, se a gente não se revoltar, a gente vai em busca de soluções. E para buscar essas soluções, vamos ter que aprender algo, mudar algo, superar algo, desenvolver habilidades que nós não a tínhamos, ou se a tínhamos, ainda eram insuficientes. E através desse processo de renovação, nós estamos crescendo, nós estamos evoluindo, estamos nos tornando espíritos mais maduros, mais fortes, mais sábios, mais habilidosos, mais competentes. E isso, para nós, é um tesouro de bênçãos.
porque problemas sempre haverão de existir. Não dá para imaginar e ficar pedindo a Deus uma vida isenta de desafios, obstáculos. Porque Deus sabe que, como nós estamos aqui numa escola, nós precisamos de lições, de desafios, senão a gente vai cair sempre na mesmice. Vamos ficar sempre estagnado, parado no mesmo lugar, sempre fazendo as mesmas coisas, errando sempre nos mesmos pontos, com visões parciais, disfuncionais, hábitos nocivos. Isso para nós seria o maior prejuízo. Então Deus permite que a gente enfrente obstáculos exatamente para que a gente possa sair desse ponto em que nos encontramos hoje, chamados para o alto, para o crescimento, para o amadurecimento intelectual, emocional, espiritual. Por isso que Chico Xavier disse que quando a gente escolhe o mal sofrer, ou seja, a revolta, nós estamos escolhendo o caminho errado, porque a revolta não soluciona nossas dificuldades, quando não, agrava. Chico fala em aceitação. Isso é um ponto importante. Aceita. Aceita com essa compreensão de que se aquele problema chegou, ele tem alguma coisa oculta e boa para nós. Ele quer nos levar a um degrau acima. É uma hora de promoção. Um desafio novo é uma promoção. É hora de elevação. É hora de conquistar novas habilidades. Então, é uma aceitação, mas uma aceitação ativa. Vale dizer, não é aceitar e deixar tudo como está. Não, eu aceito que esse problema não está contra mim. Ele veio me trazer uma oportunidade de progresso e eu vou aproveitar isto para aprender o que eu tenho que aprender, mudar o que eu tenho que mudar, entender o que eu preciso entender, me aperfeiçoar naquilo que em mim ainda é uma deficiência, é uma insuficiência. E aí então faço as transformações, os ajustes para crescer. E saio dessa melhor. Saio desse problema mais forte, mais sábio, mais inteligente, mais preparado, mais evoluído. E, portanto, subi um degrau. Estou mais preparado para desafios ainda maiores, para crescer mais, para melhorar mais. Então este é o recado, vamos dizer, que a espiritualidade nos traz hoje, né? E essa resignação, diz o Chico, que ela ameniza a própria prova. A prova fica mais leve. Eu paro de reclamar, eu paro de me queixar, porque isso só piora. É colocar espinho ainda no meu caminho. A aceitação, a resignação e o trabalho que eu devo fazer em mim e por mim serão os antídotos capazes de equacionar as minhas dores e promover a minha promoção espiritual perante a vida. Pensemos nisso, gente.
Mas pensemos agora. A vida nunca está contra nós. Ela está sempre a nosso favor, porque nós somos a própria vida. Nós somos vida de Deus. E Deus é nosso Pai. Deus é nosso parceiro. Deus nos educa. Deus nos treina para nos preparar para a evolução, capaz de nos trazer alegria, paz e felicidade. Vamos lá?

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1: Olá, segunda-feira! Um excelente dia para você que acompanha a programação da PU Brasil. Rádio Portal da Luz, Sementes de Amor, Rádio Espaço Espírita, Rede Doutrina em São Francisco. Estamos iniciando mais um programa Comece Muito Bem o Seu Dia. Muito obrigado por você estar aí do outro lado, pela sua companhia. Gratidão sempre. Eu sou o Celso Santos, olá! E a partir de agora, que tal irmos juntos nesta sintonia de luz e paz, acendendo os pensamentos e sentimentos para que tenhamos atitudes cada vez mais assertivas no bem. E você, meu amigo, minha amiga, já agradeceu a Deus por mais um dia? Já agradeceu a Jesus por ser a luz de nossos caminhos? Que tal aproveitar esse instante, este momento e agradecer também ao seu mentor, guia, protetor, aos seus amigos espirituais que torcem para que você seja e esteja cada vez melhor. Não deixe para fazer amanhã o que se pode fazer hoje. É pra frente que se anda! Ei lá!

Os homens semeiam na terra o que colherão na vida espiritual, os frutos de sua coragem ou de sua fraqueza. Allan Kardec. E depois desta lembrança nostálgica, é momento de celebrar o seu dia, amigo aniversariante. Isso mesmo, desejo a você momentos inesquecíveis de alegrias, de muitas felicidades, muitas realizações neste novo ciclo de sua existência que está apenas começando. Para você, parabéns!

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E para começar muito bem esta semana, esta segunda-feira, vamos falar de saúde, claro, coronavírus. Olha só que notícia bacana. Itália e Alemanha já dão sinais de que o pior já passou. Duas notícias boas podem indicar que o pior já passou na Alemanha e na Itália, onde as infecções por coronavírus começaram em janeiro. A Itália registrou recorde recuperados da Covid-19 em um dia, sábado, anteontem. Depois de tanta tristeza e perda de milhares de vidas humanas, o país teve redução na quantidade de doenças nas UTIs. Já a Alemanha anunciou que a Covid-19 está sob controle no país, afirmou o ministro da Saúde alemão na sexta-feira passada. São informações que fazem refletir sobre atitudes anteriores tomadas pelos governos e quanto tempo elas demoraram para deixar a pandemia sob controle. É para pensar e repensar. A responsabilidade que é minha, que é sua, não deve ser transferida para as mãos dos outros. Uma excelente notícia para iniciarmos muito bem esta semana, esta segunda-feira. Coronavírus, Itália e Alemanha dão sinais de que o pior já passou.

Compositores, intérpretes de todo o Brasil, divulgando e esclarecendo a doutrina espírita por meio da música. Amigo ouvinte, não permita começar esta segunda-feira chateado, cabisbaixo. Todos passamos por algum tipo de problema, por alguns obstáculos em nossas vidas. Afinal de contas, estagiamos em um mundo de expiações e provas, certo? Mas olha só, isso não quer dizer que estamos fadados ao desolamento, muito pelo contrário. Meu amigo, minha amiga, estamos neste mundo de expiações e provas para provarmos a nós mesmos que já podemos habitar um mundo de regeneração. Isso mesmo, então que tal tomar para si novas posturas? Melhore os pensamentos, melhore os sentimentos, melhore suas palavras, melhore suas atitudes. Bora lá!

Músicas, informações, tudo isso na medida certa. Amigo ouvinte, que tal iniciarmos esta semana com mais otimismo, determinação e certeza de nossas potencialidades? Lembre-se, a busca da felicidade e da realização já é um grande estímulo e, por isso, os motivos para

a ser feliz podem significar uma importante conquista e o próprio caminho para desencadear a felicidade plena. Pensando nisso, no programa de hoje, convido você, amigo ouvinte, a refletir comigo em 6 sugestões para fortalecermos as nossas ideias e abrirmos o nosso caminho. Primeira sugestão: encontre contentamento. Reconheça o que conquistou, por menor que seja os logros. Isso certamente impulsionará a encarar novos desafios. Segunda sugestão: desfrute o momento. Veja as coisas boas da vida, tudo que diariamente lhe ocorre de bom e que lhe faz muito bem. Terceira sugestão: ame o próximo como a si mesmo. Fazer o bem e esperar o bem das pessoas, além de colocar-se no lugar delas nas mais diversas situações, contribui para que os indivíduos se sintam mais contentes. Sabia disso? Quarta sugestão: seja positivo. Ter esperança de dias melhores reduz o desânimo e as chances de depressão. Quinta sugestão: aprenda com os erros. Errar faz parte da vida. Remoer os feitos mal sucedidos não leva senão à amargura. Então, meu amigo, minha amiga, enxergue as falhas como lições para que não volte a cometê-las. Bacana? Sexta sugestão: seja e esteja grato. Se alguém o ajudou em um momento de dificuldade, seja-lhe agradecido. Demonstrar gratidão faz bem a ambos, quem ajudou e quem foi ajudado. Meu amigo, minha amiga, a cada dia temos a oportunidade de avaliarmos as nossas tendências e atitudes e expandirmos as nossas virtudes. Que tal parar um pouco e pensar em você? Sabe aqueles momentos que ficamos meio perdidos, sem sabermos o que pensar, falar ou agir? Se você estiver passando por um desses momentos, nunca troque o que você precisa pelo que você quer. A vida passa como um piscar de olhos. Os desejos vêm e vão, mas a existência da consciência do Espírito permanece na eternidade. No final das contas, quando a experiência física passar, nos questionaremos do que fizemos com os nossos talentos por nós e pelos outros. Por isso, pense, repense e reflita no que fez, no que faz e no que precisa fazer para alcançar o ser integral. Combinado?

0: Compositores e intérpretes de todo o Brasil divulgando e esclarecendo o Espiritismo por meio da música. Amigo ouvinte, e agora aqui no nosso programa, o quadro com Raul Teixeira, que volta à nossa programação. Mais uma vez, trazendo informações importantíssimas para pensarmos, repensarmos e refletirmos no que estamos fazendo com as nossas existências. Vamos ouvir.
1: É muito curiosa a imaginação popular. Não existe uma única criatura que não tenha ouvido falar de histórias fantásticas, fantasmagóricas. As histórias dos velhos castelos ingleses, os velhos castelos noruegueses, onde os fantasmas passavam arrastando correntes, descendo escadarias, fazendo tumulto, alguns uivando, outros atravessando os quintais das casas em noites de lua cheia, revestidos por um alvo lençol que refletia a claridade argêntea do luar. Quem nunca ouviu falar de mulas sem cabeça, de sacis nas realidades das florestas brasileiras, no norte e nordeste do Brasil? Quem nunca ouviu falar desses seres que causavam espanto a todas as pessoas? Os fantasmas. Todos crescemos vivendo essa aura do fantástico que o fantasma criava com as suas atitudes fantasmagóricas. Era tão comum ouvirmos falar de criaturas que se postavam diante dos cemitérios para espreitar os passantes e abordá-los, e em seguida dizer que quando eram vivas, jamais tinham vivido aquela experiência, depois de mortas, para assustar o passante. Quem nunca ouviu falar das noivas de branco, que vinham atalhar rapazes na beira das estradas e depois do encantamento desaparecerem num piscar de olhos? Os fantasmas habitam e sempre habitaram o imaginário da população, de todos os povos. Há seres os mais grotescos, há seres os mais simpáticos, fazendo parte desse imaginário psíquico da humanidade. Seres que assustam. Indivíduos que pregam peças, que fazem aparecer coisas e desaparecer coisas. Naturalmente, tudo isso leva as comunidades ou os indivíduos a essa esfera de medos. As criaturas têm medo. Medo de fantasmas. E esse medo se amplia. Esse medo se desdobra na medida em que nós estejamos sozinhos em casa. Quando estamos sozinhos e toca o carrilhão da igreja à meia-noite, o relógio de pêndulo da casa grande toca a zero hora, parece-nos a hora do fantasma. Quem nunca teve esse tipo de arrepio? Essa sensação estranha de que tem alguém que os espreita dentro de casa. A pessoa com medo começa a ouvir passos em sua moradia. A pessoa com medo sente o latejar, o pulsar do coração nos ouvidos. Fica com a boca seca. A pessoa com medo passa a escutar que tem alguém mexendo na cozinha, nos seus talheres, na louça. As janelas batem, tem a nítida impressão de que alguém mexe na maçaneta da porta. O medo. O medo é capaz de causar os fenômenos mais estranhos na psicologia do indivíduo. São os fantasmas. O mundo em que vivemos está encharcado das histórias fantásticas. Está marcado, literalmente, pelos fantasmas. Desde o século XIX, porém, um grupo enorme de pensadores da psicologia, da psicanálise, desde Sigmund Freud, no século XX, vem trazendo a história de como se organiza o nosso psiquismo humano, afirmando que, de fato, nós somos indivíduos que vivemos de tal maneira determinados tipos de fantasias que criamos para a nossa vida certos tipos de fantasmas. Alguns chamam a esses fantasmas de nossos demônios. Às vezes, esses nossos demônios estão à solta e nos pregam todo tipo de peças possível. Em outras ocasiões, conseguimos dominar esses demônios, mas os dominamos durante um pouco tempo, para que depois eles se insurjam outra vez, transformando nossas vidas em tonéis de infelicidade, de desgraças, de aflições. Afinal de contas, os nossos fantasmas estão sempre a postos. E parece que eles têm uma predileção especial em nos atucanar nos períodos de nossa fragilidade. Ou será que nos tornamos frágeis e adentramos períodos de fragilidade? Falamos há pouco do fantasma do medo. São nossos fantasmas, criaturas muito curiosas. Medo não se dispõe a sair, a se relacionar, a ousar a fazer um concurso, um teste, uma prova, a praticar um esporte, a viajar sozinha, mesmo acompanhada. O medo entrava as nossas potencialidades, bloqueia as nossas capacidades. Mas ao lado do fantasma medo, às vezes nós criamos o fantasma mágoa. Como é ruim o fantasma da mágoa. Porque estando magoados com alguém, passamos a cortar do nosso caminho, do nosso relacionamento, um bocado de criaturas que são relacionadas com aquela contra a qual nós alimentamos mágoa. Estamos magoados porque alguém não nos tratou como gostaríamos, não falou conosco como gostaríamos, não mobilizou providências para nós como necessitaríamos. Estamos magoados porque a pessoa não nos olhou da forma mais simpática, ou porque fez uma pilhéria de mau gosto conosco, ou porque não teve essa ou aquela consideração conosco. A autovitimação. Passamos a ser vítima das pessoas e a vida se nos transforma num verdadeiro inferno. Mas ao lado do fantasma do medo, do fantasma da mágoa, temos o fantasma da inveja. Que loucura! Quando a criatura tem inveja de outra, quando surge o despeito na vida da gente com relação a alguma outra criatura, não conseguimos mais ter sossego. Porque tudo quanto a outra criatura consegue, nos resseca a boca, nos vem um gosto de fel na boca. A inveja tem o poder de nos aniquilar gradativamente. Mas não confundamos a inveja com a instigação que alguém possa produzir em nós, um incentivo. Se vemos uma criatura comprar um carro, mudar de casa, fazer uma viagem, e ficamos invejosos, desejamos tudo de mal para essas pessoas. Imaginamos as coisas mais ruins. Como é que ela comprou essa casa? Como é que adquiriu esse carro? Como é que... Mas quando as pessoas são objetos de nossa admiração, dizemos que bom que fulano passou no vestibular. Ah, eu também vou fazer o vestibular. Que bom que fulano comprou o carro. Vou trabalhar para comprar o meu. Já não é a inveja. Eu estou feliz com o que a outra conquistou. Eu estou feliz com o que aquela criatura conseguiu. Só que eu também quero conseguir, baseado no êxito dela. Ela está servindo, então, como apoio para a minha realização. É bom distinguir o que é a inveja e o despeito do que é a motivação que outras pessoas nos dão. Dessa maneira, surgem outros fantasmas. Depois do medo, da mágoa, da inveja, a raiva. Que tristeza. Quando o fantasma da raiva começa a nos rondar, parece que não há nada mais no mundo a não ser o objeto da nossa raiva. E a criatura contra quem alimentamos a raiva passa a ser uma figura permanente em nossa mente. E como é paradoxal! Aquela criatura contra a qual nós temos a raiva, ela é que vive na nossa intimidade, e não aquelas outras às quais amamos. Podemos perceber, sempre que amamos uma pessoa, esquecemos sua data aniversário. Esquecemos de lhe mandar uma flor, um bilhete, um telegrama, de escrever uma carta. Nunca temos tempo, porque sabemos que aquela pessoa nos vai entender. No entanto, quando temos raiva de alguém, ficamos mastigando essa massa indestrutível que nos causa mal-estar. No dia que eu encontrar com fulano, ela vai ver. No dia que eu me deparar, ai dela que fale comigo, se dirigir a mim, eu fico maquinando os argumentos que desejarei ter para com ela no dia em que a encontrar. Não é à toa que os nobres anjos da humanidade nos ensinam que o amor nos liberta enquanto que o ódio nos aprisiona. Quando amamos as pessoas, até esquecemos das coisas mais comezinhas da nossa relação com elas. Mas quando odiamos alguém, nunca esquecemos. Fantasmas, os mais terríveis fantasmas, não são aqueles da mitologia popular que arrastam correntes, que uivam nos quintais e que usam os lençóis, alvos sob a luz do luar. Os fantasmas mais perigosos, contra os quais temos que lutar com a prece e com o trabalho, são os nossos fantasmas morais, que nos afastam da paz, que nos roubam a harmonia, que aniquilam nossa vida.
0: Esta foi a participação de Raul Teixeira, que volta amanhã com mais um assunto importante para o nosso adiantamento.

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Amigo ouvinte, você com certeza já ouviu que a felicidade não tem fórmula nem receita, certo? O que define se você será feliz são as suas escolhas, é o que você pega e larga em sua caminhada. Em nossa vida, a gente se depara com muitas ocasiões especiais e com algumas oportunidades. E quando isso acontece, temos que agarrar, pois essa pode ser a chance de sentir a felicidade em sua plenitude. E aí, meu amigo, minha amiga, que tal abraçar a oportunidade de mais um dia, de mais estas inúmeras possibilidades de fazer a grande diferença em sua vida, em sua existência? Bora agarrar!

0: 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E agora é chegado o momento de mais uma participação de Chico Xavier.
1: Confia sempre. Não percas a tua fé entre as sombras do mundo. Ainda que os teus pés estejam sangrando, segue para a frente, erguendo-a por luz celeste acima de ti mesmo. Crê e trabalha. Esforça-te no bem e espera com paciência. Tudo passa e tudo se renova na terra, mas o que vem do céu permanecerá. De todos os infelizes, os mais desditosos são os que perderam a confiança em Deus e em si mesmos, porque o maior infortúnio é sofrer a privação da fé e prosseguir vivendo. Eleva, pois, o teu olhar e caminha, luta e serve, aprende e adianta-te. Brilha a alvorada além da noite. Hoje é possível que a tempestade te amarfanhe o coração e te atormente o ideal, aguilhoando-te com a aflição ou ameaçando-te com a morte. Não te esqueças, porém, de que amanhã será outro dia.
0: Esta foi a participação de Chico Xavier, que volta amanhã.

música que sensibiliza e esclarece mentes e corações, presente aqui no programa Comece Muito Bem o Seu Dia, divulgando e esclarecendo o Espiritismo. Amigo ouvinte, você já ouviu um provérbio chinês que fala que há três coisas na vida que nunca voltam atrás? Já ouviu isso? Não? Então olha só, a flecha lançada é a primeira, a palavra pronunciada a segunda e a oportunidade perdida é a terceira. Vou repetir, a flecha lançada a primeira, a palavra pronunciada a segunda e a oportunidade perdida a terceira. Para pensarmos, temos lançado algumas flechas mentais, pronunciado palavras negativas, perdemos a oportunidade de mudar tudo isso? Reflita comigo, nunca é tarde para recomeçar. Isso mesmo, pior que a ação negativa é não querer mudar. Quantas vezes somos nós que pedimos para Deus mudanças, mas nós mesmos não queremos mudar. E precisamos entender que para obter as mudanças que tanto pedimos, nós precisamos mudar, certo? Então, bora lá, meu amigo, minha amiga. Afinal, ninguém caminha sem sair do lugar. É pra frente que se anda, e lá vamos nós!

0: 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Se puder, feche os olhos e vamos juntos acompanhar o quadro Momento Espírita.
1: Muitas obras já foram escritas a respeito do ódio entre pessoas, famílias ou comunidades. A literatura celebrizou romances como Romeu e Julieta, a tragédia de um amor tendo como pano de fundo o ódio de duas famílias. As telas cinematográficas e as novelas da televisão vitalizam com cores muito vivas dramas em que o ódio passa de geração a geração. O que quer dizer que a criança, ao nascer, passa a ser alimentada com a informação da necessidade de odiar aquele ou aqueles que seus avós e pais odeiam. Apesar de vivermos o final do século XX, tais fatos não se passam somente nos teatros, filmes ou novelas. Observa-se que no cotidiano existe muito ódio sendo alimentado e transmitido de pai para filho. Não é de se estranhar assim que haja tanta guerra, desentendimento, discórdia entre os povos, pois tudo vem do berço. Desde a gestação, o espírito que anima o corpo do bebê em formação passa a ser sufocado com as emanações do ódio de que se nutrem os familiares, especialmente o pai e a mãe. Seria tão mais digno dos que nos dizemos cristãos que, se não conseguimos perdoar o desafeto, não repassemos aos nossos filhos tal problema. Se a problemática é nossa, nós a devemos resolver e jamais passá-la adiante. Mesmo porque, na sequência do tempo, o que era motivo de ódio acirrado se dilui. Por vezes, até os que dizem odiar não recordam com exatidão por que assim procedem. E se desculpam dizendo que são motivos graves de épocas anteriores à sua, que a questão é familiar, etc. Recentemente, pudemos observar um caso que nos emocionou. Um jovem de família abastada casou-se com uma jovem pobre e sem nome de família expressivo. Contrariada, a mãe do rapaz o deserdou e ele partiu para outras paragens a refazer sua vida. Constituiu seu lar sobre bases de honestidade e trabalho e repassou tais valores para sua filha. Morrendo muito jovem, deixou a viúva com poucos recursos. Ela, por sua vez, não se intimidou, trabalhou e educou a filha. Certo dia, a avó as procurou desejando ver a neta. Receosa, temia que a nora houvesse envenenado a menina contra ela. Qual não foi sua surpresa ao ser abraçada pela neta de 8 anos e ouvir da sua boca: "Vovó, que bom que a senhora veio. Queria tanto conhecê-la. Minha mãe sempre diz que a senhora é uma pessoa muito boa, como meu pai." Durante anos, a mãe simplesmente passara para a garota a lição do amor, consciente de que as questões que dizem respeito a ela e seu marido não deveriam prosseguir no tempo. A lição de amor comoveu a velha avó, que retornou ao seu lar após a visita, para repensar a própria atitude. Você sabia que os pais são responsáveis pelos espíritos dos filhos? Assim, se eles vierem a falir por nossa culpa, por nossa má educação, teremos de prestar contas a Deus. A maternidade e a paternidade são missões das mais grandiosas que Deus confia aos homens. Assim, ao invés de encharcar os corações das nossas crianças com ódio, ensinemo-lhes o amor, que tem ação libertadora e feliz.

0: A música que sensibiliza e esclarece mentes e corações, compositores e intérpretes de todo o Brasil, divulgando e esclarecendo o Espiritismo por meio da melodia, da harmonia, do ritmo, da boa mensagem. Meu amigo, minha amiga, você sabia que é mais forte do que pensa? Se está precisando de uma força extra, que tal passar a acessar esta força que já existe dentro de você? É isso mesmo, jamais perca o seu equilíbrio, por mais forte que seja o vento da tempestade, busque no seu interior o abrigo que necessita. Acreditar que você pode superar as adversidades já é meio caminho andado. Você reconhecerá a força que tem quando a sua única alternativa for ser forte. As melodias que tocam o coração, as mensagens que impulsionam o nosso pensar, presentes aqui no programa Comece Muito Bem o Seu Dia. E agora, mais uma participação do Bom Humor com Conhecimento. Sim, vamos ouvir o quadro Amigos da Luz.
1: Não, eu não consigo esquecer. 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Era uma pessoa muito presente na minha vida, ocupava muito espaço. 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Não dá para entender. Eu não entendo, Vera. Realmente, eu não...

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1: Ah, tá, Vera, para com essa história. Você sabe que eu não acredito nisso. Morrer acabou, só resta enterrar e pronto.

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0: Tá bom, Vera, obrigado, mas realmente eu não acredito nisso. A não ser que um dia eu veja um espírito com meus próprios olhos.
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0: Sim, chegamos ao término de mais um programa. Comece muito bem o seu dia. E claro, quero aqui agradecer a você que está aí do outro lado. Muito obrigado pela sua companhia, muito obrigado pelo seu carinho e confiança de sempre. Quero aqui reforçar o convite. 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Combinado? 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Agora chegamos naquele momento de despedidas. Hoje é um novo dia, ontem aprendizado, hoje possibilidades, oportunidades para fazer um futuro diferente e melhor. Isso mesmo, meu amigo. O sorriso é a manifestação dos lábios quando os olhos encontram o que o coração procura. Encontre e seja feliz. Forte abraço. Lindo dia, uma excelente semana, uma ótima segunda-feira e até amanhã!
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1: 7:57.
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1: Olá, muito bom dia, boa tarde, boa noite, Neide.
2: Bom dia, Rinaldo. Bom dia a todos que estão no chat. Boa noite, Japão.
1: Que maravilha.
2: Alegria, novamente.
1: Ah, rapaz, eu fico contando dia, hora, minuto, segundo para estar aqui, para a gente conversar, para a gente dialogar, para a gente refletir um pouco. E está com esse povo maravilhoso aí no chat, aí nesse pessoal que nos alegra com a sua presença, com esse bate-papo que estão aí, com essa emissão de energia, de positividade, de alegria, e a gente fica muito feliz, né, Neide?
2: É verdade. E hoje aqui, Rinaldo, eu estou olhando aqui pelo horário, né? A maioria está no Japão.
1: É, a maioria está do Japão, porque o brasileiro, essa hora aqui, já são 8 e 9 horas, o pessoal está ativo, né? E só algumas exceções é que irão nos acompanhar hoje, mas com certeza posteriormente estarão assistindo, acompanhando hoje, que o tema é muito, assim, muito agradável, né? A gente vai ver, vai falar sobre teus filhos e assim vai ser bacana. Nós queremos agradecer aos canais parceiros, Web Rádio Fraternidade, Web Rádio Portal da Luz, ao Domingos, que nos dá a oportunidade. E dá já uma boa noite ao Akira, meu querido amigo e irmão. Muito boa noite, meu querido. A Cláudia também, muito boa noite, querida. A Rosa, né, que está lá no Peru, né? É boa tarde ou bom dia lá, ou boa noite nele?
2: Bom dia.
1: É? É
2: É
1: bom
2: bom dia.
1: dia, Rosa. Seja muito bem-vinda. Maria, muito boa noite, querida. Seja
2: Maria.
1: muito bem-vinda. A Maria está aqui com a gente, dando a bom dia, nossa querida Ana Rogéria, aqui do Brasil. Olha quem está aqui, rapaz, é Sandra Marques. Que bom você estar aqui, querida. Que muito bom, que alegria, rapaz. Muita
2: Verdade.
1: gente boa. Maria Madalena, bom dia, minha querida.
2: Bom
1: Boa,
2: dia.
1: Dayata. Dando boa noite, minha sobrinha.
2: Cascabel.
1: Isso, muito bom dia. Que Jesus nos abençoe cada vez mais. Deixa eu ver quem está aqui mais. Olha aqui, olha. O Rádio Portal da Luz, nosso querido amigo e irmão Luiz. Gratidão, meu amigo. Que Jesus te abençoe. Muita luz, muita paz. Olha, Di. Olha, BH, Ana Paula, muito
2: Paula,
1: bom dia, querida. Seja bem-vinda. Olha que Solange colocou. Bom dia, estou trabalhando, mas escutando o programa. Gratidão, ô, querida. Que alegria ter você aqui também, rapaz. Seja muito bem-vinda. E essa aqui, e essa aqui, e essa aqui?
2: Eliane Ferreira, né? Se eu não estiver lendo,
1: É.
2: eu estou perdida. Ela...
1: É,
2: É.
1: ela mesma, é sua
2: Eliane
1: irmã,
2: Ferreira. Não, a
1: é tua
2: Eliane
1: prima,
2: é minha
1: é tua
2: prima, de
1: prima.
2: Cascavel.
1: Ah, isso, olha aqui, ó, trabalhando e escutando vocês. Ô, minha querida, rapaz, eu não sei porque tô muito molinho, viu? Eu tô muito emotivo, muita alegria no coração. Olha quem chegou, rapaz, Paulo. Meu querido amigo, que prazer ter você aqui com a gente. Muito bom dia, meu amigo. Que Jesus te abençoe cada vez mais. Olha, olha
2: Boa
1: aí.
2: noite,
1: Neide
2: meu.
1: San, bom dia, meu querido. Bom dia. Olha o Akira aí, saudando aí. O Akira é um amor de pessoa, meu querido. Bem, gente, vamos agora fazer a descrição de imagem para os nossos irmãos que utiliza desse recurso, né, que não tem a visão, e é um trabalho de inclusão para essas pessoas que eu fico imaginando como é ruim você ouvir alguém falar, mas sem saber como é que é essa pessoa. E
2: Verdade.
1: Neide, duas vezes eu tive um foi um seminário e outro foi uma palestra. Identifiquei uma pessoa na palestra que não tinha visão. E aí, antes de começar, fiz a descrição de imagem. Só para aquela pessoa. Menina do céu, aquela pessoa, quando terminou a palestra, me disse: meu irmão, eu frequento muito tempo aqui e algumas outras casas, mas ninguém nunca fez o que você fez. Muito obrigado, me deu um beijo, me abraçou, veja só. E no seminário, né, eu não tinha mais ou menos a ideia que a pessoa que estava no primeiro momento era deficiente visual, mas aí quando a gente foi para o lanche, essas coisas todas, aí eu percebi e perguntei, ela disse que eu vou fazer uma coisa para a senhora. Aí, tá certo. Aí, quando voltamos, eu digo: gente, antes de voltar à segunda parte do seminário, eu quero fazer descrição de imagem para minha amiga, minha irmã, disse o nome dela, disse como eu era, mas a menina chorou nele.
2: Ah, eu imagino.
1: Isso é tão importante, gente. É uma coisa tão simples, simplório. Para muitas pessoas tem dificuldade isso, né? Mas eu aprendi muito com a Cris, quando ela fa faz isso muito. No NEP, né, do estudo do NEP, e aí eu digo, né, eu tenho que fazer isso, eu tenho que incluir as pessoas. Uma certa feita, uma amiga perguntou: Rinaldo, que danada é esse tanto te apresentar, que é isso, aquilo? Digo: oh, minha filha, deixa eu lhe explicar. Tem pessoas que são deficientes visuais. Você vai fazer um trabalho, ela só vai ouvir tua voz, mas ela não sabe como é que é você, como pessoa, fisicamente falando, essas coisas todas. Ela disse: parabéns, gostei, obrigado por você ter me explicado. Olha quem chegou, olha quem chegou, olha quem chegou. A
2: Patrícia!
1: Pimentinha, a Pimentinha, Pimentinha. Minha querida, ó, um
2: Japão!
1: beijo no coração, no seu, de seu Marcelo também. Um beijo, Jesus abençoe vocês grandemente, viu? Bem, gente, estamos em duas telas. Quer falar, Neide?
2: Assim, eu queria cumprimentar também, antes da gente falar agora, a Simone Caetés.
1: Ah, passei batido. Valeu, Neide, valeu.
2: Tia, que alegria ter você aqui com a gente. E a tia Sonilda, lá
1: Chegou a tia.
2: Rio de Janeiro. Olha, abraço.
1: Niterói, Niterói. Tia, beijo no coração, tia. Bom ver a senhora aqui, viu? Bem, gente, estamos em dois em tela. Eu estou do lado esquerdo, Neide está do lado direito, onde eu estou olhando aqui para a imagem. Sou moreno claro, cabelos grisalhos, uso um óculos onde a cor da armação é a cor preta. Estou usando fone de ouvido com alça segurando os fones e do lado. Tem a perninha do microfone, é sem fio ele. Eu estou usando uma camisa tipo polo, de cor vinho. Estou sentado no sofá de cor marrom. E por trás de mim, uma parede de cerâmica begezinha com o um reajuste preto. Do meu lado direito se encontra.
2: Neide Canashiro, boa noite. Uso o cabelo preso. Hoje está bem presinho. Sou pele clara. Uso óculos transparente. Estou com uma camisa roxa. E atrás de mim tem uma parede branca com um quadro com árvores e um desenho. Não sei se dá. Ah, um desenho, um quadro com desenhos de florzinhas. E também. Atrás tem uma estante com vários livros. É isso.
1: Perfeito, olha aí. Bom dia, mana Neide.
2: Maria Regina, querida, bom dia. Paranavaí, Paraná.
1: Perfeito. Neide, com você a pressa para a gente começar o estudo.
2: Vamos
1: Vamos lá.
2: lá, vamos trabalhar, né? Então, vamos aqui, primeiramente, agradecer a Deus, a alegria imensa de estarmos aqui reunidos. Em nome de Jesus, nós queremos agradecer a oportunidade aos benfeitores espirituais, aos nossos anjos guardiões, a Irtens, a o médium que trabalhou esse livro, João Nunes Maia, queremos agradecer e queremos rogar, Senhor, as tuas bênçãos, a tua proteção, a tua permissão para esse trabalho de hoje, rogando que a tua luz bendita chegue a todos os lares, abençoe a cada um que se encontra nesse momento e os que irão assistir depois. Mestre, estamos imensamente felizes em estar aqui, Senhor, reunidos em teu nome. Por isso queremos que todos possam sentir essa imensa alegria, encarnados e desencarnados. Gratidão, Senhor. E aqui iniciaremos com muita alegria. Gratidão. Que assim seja.
1: Que assim seja, que assim seja.
2: Eu estou muito feliz hoje. Olha, se vocês imaginassem, olha, eu creio que imagino a sensação de estar adentrando nos lares com a presença do Cristo, dos benfeitores. Que alegria. Por favor, aqueles que quiserem, pode deixar um copinho de água, uma garrafinha de água, porque no final terá prece e tenha certeza que o remédio salutar é necessário para cada um será depositado. Né, Rinaldo?
1: Ah, mas aí eu vou pedir licença a vocês para me ausentar, porque eu esqueci minha garrafa, meu copinho de água ali. Vou pedir licença, vou só desligar aqui o microfone, rapidinho o vídeo.
2: Ok, aí eu fico aqui enquanto o Rinaldo volta, porque a água, quando a gente está falando aqui, os benfeitores espirituais adentram naquele lar que está aberto para o Cristo, que está aberto a ouvir. Então, nós não podemos esquecer, é claro que não é obrigatório, é aqueles que querem, né? E eu deixo sempre a minha aguinha, voltou.
1: Olha, olha. Vamos lá, vamos começar. Hoje eu começo, né? Vamos lá.
2: Hoje é seu dia.
1: Teus filhos. E o Ayrton começa a dizer. Estamos dentro da tua casa. Eu acho isso bacana demais, Rafael. Eu fico logo emotivo. Para falar de teus filhos, a experiência nos convida a dizer-te que teus filhos são espíritos que não nasceram de tua carne. O corpo é apenas uma veste trocável na sequência que orienta a reencarnação. Teus filhos, que já chegaram ou que estão por chegar, são sensíveis nos primeiros anos de vida e na juventude, podendo herdar muito da tua conduta, tanto visual como pelas vibrações que as ações emitem. Vê bem as responsabilidades dos pais para com os filhos, mas, se queres, podemos ajudar-te com algumas informações acerca da convivência com os filhos dentro de casa e podemos, tendo prazer, doar o que aprendemos pela experiência. O mundo é uma escola valiosa e imensurável que nos ajuda a entender a sabedoria da vida, Neide. Que lindo, que lindo, que lindo.
2: Só a leitura, que dizendo que estamos dentro da tua casa para falar de teus filhos hoje. Então, eles estão dizendo que adentraram em nosso lar. Isso já traz um conforto ao nosso coração, à nossa alma. Então, esse espírito Ayrtis, nossa, ele, quando pesquisou a nossa vida diária, antes de fazer esse livro lá na comunidade, né, com João Nunes, olha, Rinaldo, traz tantos pensamentos para nós, mas isso já é reconfortante. E quando ele diz aqui, Rinaldo, que os nossos filhos são espírito que nasceu da nossa carne, por quê? Porque antes de sermos pais e mães, nós também já fomos filhos, né? Hoje nós estamos pais e estamos mães, mas nós também já fomos filhos. E ele diz que o espírito não, porque ele diz assim, porque o pai, ele não cria o espírito do filho, ele simplesmente, ele empresta, né, para o que o filho tem esse invólucro, eu sempre me embanando, né? mas não é ele que o espírito já existia antes do corpo. Não é verdade, Rinaldo? Eu anotei aqui, mas eu sou bem perdidinha, né? Então,
1: não, perfeito. É isso aí mesmo. Isso se chama pré-existência da alma, do espírito.
2: O corpo não procede, o corpo procede do corpo, mas o espírito não procede do espírito, porque ele já existia antes da formação do corpo. E o pai, ele não gera o espírito do filho, ele apenas fornece o envoltório corporal. Então, ser pai e mãe é uma missão, mesmo que seja complicado, nós vamos ir entendendo isso aqui. Então, Rinaldo, quando ele diz aqui, né, que nós devemos também, eu sinto que quando ele diz que esses teus filhos são espíritos que não nasceram da tua carne, não, isso eu já falei, teus filhos já chegaram ou estão aqui para ser orientados. Então, nós somos os orientadores. Esse lar é a primeira escolinha dessas criaturas. Não importa que agora estão adolescentes ou estão maiores. No momento agora, nós estamos falando ainda, como se diz, quando nós recebemos essas criaturinhas, esses nossos filhos. E eles, essas crianças, também nos escolhem, porque nós temos muitas coisas a ressarcir, um para o outro, né? E vice-versa. Então, Rinaldo, nós devemos ver primeiro eles como irmãos. Jesus disse que todos nós devemos amar-nos como os irmãos. Então, antes deles serem nossos filhos, nós devemos ver eles como os irmãos. Assim fica mais fácil, né? Fica mais fácil para a gente poder aceitar muitas coisas que às vezes nossos pais não aceitamos. Mas eu vou... Ah, Rinaldo. Quando o Ayrton diz aqui, ele diz que eles querem doar, Rinaldo, aquilo que a experiência, que aprendemos pela experiência. Então, eles estão falando do que eles já passaram. Esses espíritos que está dizendo isso aqui, eles tiveram uma família, tiveram filhos, tiveram esposas. Então, eles podem doar, eles estão doando para nós a experiência que eles superaram pela sua conduta moral, a sua conduta que eles desejavam se melhorar, e eles estão dando de presente para nós essas dicas. Então, não é qualquer coisa que está falando, são os espíritos que já conseguiram superar o que nós ainda não podemos, né? E a forma prática de nós que estamos no caminho, que somos aprendizes, é o Evangelho de Jesus, é a leitura da Bíblia, é um momento em família da oração. Aqui tem muitas pessoas que não são espíritas, são católicos, são evangélicos. Então, não é em si o Evangelho de Jesus, a oração. Esse é o caminho para fazer que nós possamos estar com esses amores adentro do nosso lar, não é, Rinaldo?
1: Eu baixar aqui, senão. É isso aí, Neide. Eu acho, eu estava no trabalho essa noite pensando como começar esse estudo, né, essa reflexão. Porque o que ele traz, isso não só diz respeito aos filhos, mas aos esposos e às esposas. Portanto, ou a qualquer pessoa humana. Quando Jesus traz, né, os Espíritos traz para a gente de que Deus é o nosso Pai, subentende que nós fomos criados por eles, por Deus. Isso significa que todos nós somos irmãos. Todos nós. Sociologicamente falando, foi criado uma denominação para designar um grupo social composta lá atrás, desde o início, entre uma junção de um homem e de uma mulher. Nessa junção, um acasalamento haveria de ter, seria a procriação dos filhos, a vinda dos filhos. denominado, né, a vinda de Espírito, denominado filhos. Nessa denominação, tem-se também criado pela sociologia, né, a denominação de que um homem e uma mulher se chamar esposo e esposa. Havendo o acasalamento da união, viria o Espírito que denominaria como nome de filhos. E assim foram desenvolvendo sociologicamente os nomes derivados para constituir famílias e parentes. Com o Espiritismo, a gente começa a compreender, e é claro, a entender o papel de cada um de nós. Neide trouxe uma coisa muito importante. Um dos princípios básicos do Espiritismo são 15 princípios, e entre eles, Deus, Jesus, a imortalidade da alma, a pré-existência dos espíritos, ou do espírito. Ou seja, antes da formação do corpo físico, o espírito já existia. Gente, a coisa é assim, é devagarinho para entender. Mas para a gente sofrer menos e entender as dificuldades de relacionamento familiar, o Espiritismo nos convida a entender o papel de cada um dentro do lar. E aí vem o papel do homem, do marido, o papel da mulher, já falamos isso lá atrás, agora o papel dos filhos, nessa conjunção. E isso era uma formação de tempos lá atrás. Hoje a formação de família são diversas, e entre elas, as que têm os homens afetivos, homens e mulheres, e que adotam espíritos, né, para poder conduzir, amar, né, ajudar a diminuir o sofrimento daquele espírito ou daquela criança que está abandonada no orfanato, alguma coisa desse tipo, né? Ou para algumas mulheres que têm essa facilidade, tem a procriação independente, que é algum óvulos que ficam congelados, ela faz inseminação no seu útero para ver se gera, e gerando, né, a mulher tem essa facilidade, não necessariamente ela precisa de um homem para ter ou gerar um filho, basta fazer inseminação artificial, e aí vem esse espírito conectado àquele esperma, àquele óvulo que ali encontra no embrião daquela mulher. Portanto, pré-existência do espírito. Todos nós já existimos antes da nossa formação. Partindo desse princípio, se eu olho um filho, uma filha, um esposo ou uma esposa ou um parente problemático, com o Espiritismo ele nos ajuda a compreender cada um. Nos ajuda a entender por que aquele filho tem essa dificuldade, por que aquele outro tem essa dificuldade, por que aquele outro filho é amoroso, por que aquela outra filha é mais amorosa, por que eu gosto mais de fulano do que de cicrano. Intimamente, a mãe sente isso, o pai sente isso, que são as afinidades, que até então é desconhecido no crã, no grupo familiar, e que muitas das vezes gera o quê? Ciúmes, brigas, contendas, e aí muitas das vezes, se o grupo familiar for muito materialista, morte por ciúme. Portanto, eu queria trazer isso aí, porque quando eu olhar para o meu filho, biologicamente falando, eu tenho que pensar o seguinte: quem foi esse espírito que hoje veio na minha família, veio através de mim como filho. Quem é essa filha? Quem é esse espírito que está aqui? Porque não é meu filho, não é minha, a gente não é dono de nada. Tudo, como Neide disse, é empréstimo da misericórdia divina. Para quê? Para poder reajustar os descompromissos do passado. Tentar alinhar agora com um compromisso, responsabilidade de ajudarmos uns aos outros. E aí, como eu disse a vocês no início da leitura, o Ayrton é fantástico. Neide sente emoção, eu sinto emoção. São 25 pessoas que estão no trabalho ou estão em casa. E vocês permitiram a gente trazer isso aqui e trazer um pouco do nosso pequeno conhecimento, da nossa pequena reflexão sobre essa questão. Portanto, quando a gente tiver uma dificuldade, quando a gente perder um filho, fisicamente falando, ele voltou para casa. Ele voltou para o mundo espiritual. A gente sente porque a gente é ser humano, temos sentimento. Como da mesma forma, ele vai sentir falta de nós que aqui ficamos. Como também os pais, quando vão, a gente sente falta deles e eles sentem falta da gente. Mas é um processo evolutivo de cada um de nós, né? Não temos como fugir dessa lei misericordiosa que quer ver a evolução de cada um de nós. Portanto, olhemos para os nossos filhos com menos olhar de apego. E como ele diz aqui, os pais têm por missão conduzir os seus filhos na infância, e se ele tomar como bons exemplos o comportamento do pai, serão jovens muito bem comportados. É claro que isso é muito relativo, dependendo do cada espírito que habita o nosso lar. Tem filhos que são verdadeiros pais dos seus pais, porque já os pais têm muitos por aí que é ainda adolescente. Eu tenho uma amiga no trabalho, uma secretária, uma cuidadora, que era praticamente quase que... Ela não tem filho, 34 anos, mas os pais dela é como se fosse criança para ela. Tudo gira em torno dela e ela tem que resolver os problemas do pai, aquela coisa toda. Isso é muito variado. Mas o Ayrton, ele particularmente está denominando aqui, por quê? Como Neide muito sabiamente disse, veja como esse espírito permeou em várias casas, apontando a dificuldade de relacionamento dos pais para com os filhos e dos filhos para com os pais. E aí, como ele diz aqui no final, se vocês me permitirem, fui pai, fui filho. E a gente pode trazer um pouco de experiências para vocês. E ele vai dizer que eu digo sempre à minha esposa em relação ao meu filho de 14 anos. A gente está mostrando a ele o caminho. A gente está orientando. A gente está tentando ser o melhor exemplo. Se ele não aprende com a gente, a vida é uma escola. Eu não vou me preocupar com isso. A minha consciência está tranquila. O que eu puder orientar os meus dois filhos, eu vou orientar eles verem que eu estou aqui todos os dias, estudando, fazendo live, palestra, tento me esforçar no meu comportamento, nas minhas condutas, e digo para eles, se vocês seguirem os nossos exemplos, vocês serão felizes. Mas se não, a vida é uma escola e a vida vai ensinar. Um de 14 e um de 9 anos. Mas você quer complementar mais alguma coisa, Neide?
2: Não, tá perfeito. Eu gostaria de cumprimentar algumas pessoas que entrou depois, né? Não,
1: Isso.
2: mas você pulou lá em cima. Olha,
1: Deixa eu ver, deixa eu buscar aqui, lá em cima. Peraí, deixa eu ver aqui.
2: Jesus.
1: Essa aqui primeira.
2: Ah, é o Paulo Sérgio Ferreira, é meu tio, ele é irmão do meu pai, tá lá em São Paulo, beijo grande, meu tio querido.
1: Perfeito.
2: Depois vem
1: Essa...
2: a Lucimara,
1: Lucimara.
2: é minha irmã, ela está lá em Paranavaí, no Paraná, beijo grande, querida. Depois tem
1: Perfeito.
2: a Ana Rogéria, que ela disse,
1: Joanice,
2: é a Joanice.
1: bom dia. Joanice está sempre aqui. O que é que a Ana diz aqui?
2: A Ana diz que o corpo, ele tem origem, o corpo tem origem do corpo, união de dois corpos, do pai e da mãe. O espírito foi criado por Deus. Exatamente, Ana.
1: Perfeito,
2: Criado por
1: perfeito.
2: Deus. E
1: E
2: depois
1: a
2: tem
1: nossa Terezinha?
2: a Terezinha, é Araújo. Terezinha Araújo é uma irmã de alma, uma tia querida do meu coração. Terezinha, beijo, um grande abraço.
1: Bem-vinda,
2: Ângela Fonseca.
1: Ângela.
2: Bom dia, querida. Gratidão, estamos felizes. A Simone, que está dizendo verdade, Rinaldo, né? O Henry é meu filho, ele não escreve em português, gente. Então, ele está dizendo, Stekina mama, tá no Shinde, né? Ele está dizendo, que linda minha mãe. Ah, muito bom o estudo.
1: Um beijo, meu filho. Jesus te abençoe.
2: Akiyoshi, Márcio, Márcio, boa noite. O Márcio está no Japão, um grande amigo aqui do Japão. Márcio, arigató, beijo para você e sua família. Renatinha, Renata Tsubaki, Japão. Renata, receba o nosso carinho. Boa noite, Renata. Bom dia, ela está dizendo.
1: Bom dia, boa noite, querida.
2: Depois vem a Cleusa Ferreira. A família Ferreira aqui é muito
1: Tá
2: grande.
1: forte.
2: É minha irmã mais velha, minha irmã querida. Beijo, Cleusa. Beijo para
1: Bem-vinda, querida. Que Jesus te abençoe.
2: você. Eu gostaria de ler do Portal da Luz. Ele diz, Luiz, que há 10 anos adotamos dois irmãos. Mais para frente nós vamos falar da adoção, Luiz. Aguarda um pouquinho, olha. Há 10 anos nós adotamos dois irmãos. Na época, um com 4 e um com 17. Significa que ele tem
1: Um com 7 ou
2: 14.
1: 17? 7.
2: Não, há 10 anos adotamos, então significa que era com 4 e 7. Então hoje eles têm 14
1: Isso.
2: e 17. Olha, daqui a pouco nós vamos falar um pouquinho.
1: Isso.
2: Maravilhoso isso. E a Simone, ela está dizendo que, como mães, como penso, somos o veículo uterino, reencarnatório dos filhos do Criador. Assim, nascemos para crescermos em espírito, aprendendo a amar a si mesmo. Daqui a pouco, deixa eu ler só então mais um pouquinho, já estamos terminando. A Ana Paula Casemiro, depois nós vamos falar sobre isso, viu, Simone? A Ana Paula Casemiro, Ana Paula, Rio de Janeiro, querida, receba o nosso carinho, tá? Boa
1: Isso.
2: noite, bom dia, que Jesus ilumine e acolha a todos. O Akira dando boa noite para a Renata.
1: Brandão.
2: Depois tem a Ângela Brandão, muito bom dia. Arigató, receba a nossa gratidão. Rinaldo, então vamos lá
1: Perfeito.
2: para o segundo, porque nós
1: Vamos.
2: temos que comentar o
1: Vamos lá.
2: monte hoje, né?
1: E aí o Airte continua no segundo parágrafo. Quando começas a gerar o corpo do teu filho, o espírito já se encontrava ligado a ele por fios invisíveis e poderosos, sendo capaz de registrar o que pensas e fazes. Teu cuidado no período de gestação. Se queres ajudá-lo, começa desde já a formação do teu corpo, alinhando os teus pensamentos com o amor. Não entres em discussões com ninguém. Não difames os companheiros. Não injuries teus irmãos. Faze desaparecer de teus pensamentos ideias de ódio, de orgulho, de egoísmo. Entra na falange da caridade e obedece a seus ditames, pois ela, a rainha das virtudes, gera, ela é a rainha das virtudes e gera amizade. Eu vou dar uma paradinha aqui, né, porque a palavra-chave que ele traz aqui em
2: É a
1: relação a
2: amizade.
1: teus filhos, ele chama aqui amizade, porque aí depois eu sigo com o parágrafo seguinte, tá bom? É com você aí.
2: Então, quando ele já diz aqui que quando começas a girar o corpo do teu filho, o espírito já encontra ligado a ele por fios invisíveis. Então, ter cuidado, por acaso a mãe que já está gestante, ou aquela que talvez virá a gerar ainda um filho, temos que ter cuidado com o que falarmos. Ele está dando bons conselhos no sentido de que essa gestação, essa criatura, ela já se encontra conectado. Por exemplo, a mente da mãe se encontra ligado à estrutura espiritual do filho que está ali nela. Então, ele sente, ouve e aprende desde o útero. Então, comece a educar o seu filhinho que vai chegar dentro do útero. Está dizendo isso aqui, Ayrtis. Por quê? Se nós olha, por exemplo, uma música edificante, palavras bonitas, coisas saudáveis, uma leitura, não fales mal de ninguém, não critiques, porque esse ser conectado ali com a estrutura espiritual que está com a mãe, ele já vai ouvindo desde da barriguinha, Rinaldo. E a mãe, quando ela está gestante, que eu já sou mãe de 3 filhos, né, já não vou gerar mais nesta vida, mas, olha, eu vou dizer que é uma conexão tão grande, quando aquele bebezinho, ele se mexe, a gente sente o pezinho, é um amor tão profundo no nosso coração, ele passa a viver com outro coração dentro de nós. Olha como Deus é bendito, Rinaldo. É uma vida gerando outra vida, são 2 corações dentro do mesmo corpo. Vocês já pararam para ver como Deus é divino, como a criação é bendita, tudo planejado. O homem não pode criar isso. Então, nós temos que entender que isso só vem da divindade. Então, Rinaldo, quando ele diz assim que essa gestação, não devemos injuriar, não devemos falar de ódio ou palavras, por quê? Porque vamos passar também para essa criatura, mas não só dentro do ventre, ele está dizendo. Ele está dizendo fora, porque essas criaturas de 1 a 7 anos, eles são praticamente, aprendem aquilo que eles ouvirem, é o modelo, é o ensinamento que eles vão também aprender, aquele espírito veio, então é uma obrigação dos pais. E se ele diz aqui que a palavra-chave é a caridade, é a virtude, a caridade obedece, pois ela é a virtude que gera a amizade. A caridade e o amor é a lei do Cristo. A lei de caridade e de amor. Amor para com todos e a caridade para com todos. Porque o que eu quero para o outro, eu tenho que desejar para mim. Então, a primeira conquista de amizade deve ser dentro do meu lar. Mesmo com meu filhinho que tem 5 meses ou 10 anos ou 15. Não importa, nunca é tarde. Se tem filhos adolescentes, comece hoje a sua amizade, comece ontem. Por quê? Porque a amizade... Ela disse aqui que ela é uma virtude, a rainha da virtude, a caridade, uma das virtudes. Então, Rinaldo, se a amizade começar naquele lar, eu posso ser amigos de outros fora do lar, porque o lar é uma escolinha. E se eu ensino a meu filho a ser amigo na escolinha, ele não vai ser inimigo. Ele vai discutir, ele vai brigar, porque é coisa de criança, mas a criança, ela... Em minutos ela esqueceu tudo. Por isso que dos 5 aos 7 anos é muito importante. Então eu devo conquistar primeiramente a amizade dentro do meu lar. Olha, os meus filhos, eu tenho 3, 2 meninos e 1 menina. Todos têm uma personalidade diferente, todos têm uma maneira diferente e todos são amorosamente diferentes. Só que o exemplo que você dá para o seu filho e depois você fala, meu filho é mal educado ou meu filho é assim. Não se esqueça que tem parte sua. Por quê? Eu vou dar um exemplo meu mesma. Quando eu ainda, muito jovem, não conhecia muito o espiritismo, um dia, sempre tinha uma amiga, na época que vinha na minha casa, qualquer dia, qualquer hora, na verdade, ela atrapalhava, porque ela não perguntava se ela podia vir, ela aparecia. Quando ela ligava, ela pedia, posso ir? Se você falasse que não, ela ficava brava. E o que, que eu fiz? A minha filhinha, ela tinha 4 e meio, 5 anos, mas ela já sabia falar, 4 e meio, 5 anos. E o telefone da casa tocou naquela época. Não era celular, não, tá? Porque hoje a minha filha tem 32 anos. Então, o telefone tocou e disse, olha, atende para a mamãe. Se for a titia tal, você diz para ela, a mamãe não está. Se for outra pessoa, aí você passa para a mamãe. A minha filha atendeu o telefone e falou, alô. Quando a pessoa disse, eu sou a titia tal, ela disse, a minha mamãe mandou dizer para você que ela não está. Entendeu? Eu não sabia o que eu fazia de vergonha. Na hora eu falei, não, ela entendeu errado e peguei o telefone, alô, tá. Mas depois, eu não conhecia essas leis que eu estou conhecendo hoje, viu? Depois eu pensei, meu Deus, eu não posso nem sequer criticar ou brigar com a minha filha, porque eu ensinei ela a mentir no telefone. E era uma mentira que eu achava que era só por aquele momento. Mas não, se eu insistisse, ela ia ser mentirosa. Ia ficar mentindo e a culpa ia ser minha. Então, eu passei uma vergonha muito grande. Eu no momento agora, a Ângela está rindo. Mas olha, Ângela, é verdade. Ela disse claramente, a minha mãe mandou falar para você que ela não está. Ela mandou dizer que se for você, ela não está. Meu Deus! Então, a gente tem que tomar cuidado. Então, a amizade gera também, em nós, uma conexão com eles. Os meus três filhos me chamam de mamãe, me dá beijo, escrevem cartinhas no Ano Novo, no Natal, no meu aniversário. É uma coisa maravilhosa. Mas eu vou dizer para vocês que nem todos os filhos são assim. Tem os mais difíceis, cada um com aquilo que veio para passar. Não é mesmo, Reinaldo?
1: Olha, ela colocou, né?
2: Ângelo disse, esse exemplo seu, Neide, minha mãe passou por essa situação igualzinho. Ângelo Roberto Bottesini, boa noite, bom dia. São Paulo, Renata Tsubaki, Antonieta Bezerra.
1: Antonieta chegou aí, a querida Antonieta.
2: Bom dia.
1: Edna Guimarães. Chegou a Edna Guimarães também, Salvador, Bahia. Alô, querida, seja muito bem-vinda.
2: Edna, minha mãe é baiana, viu? E meu pai é paulista, ok? Obrigada. E aí, Rinaldo, eu parei na amizade aqui, né?
1: Isso, vamos. Eu queria só trazer o seguinte, olha, no Livro dos Espíritos, tá? Tô aqui, peguei a ele aqui pertinho de mim, na questão 344. O título dele é União da Alma com o Corpo. Kardec diz o seguinte, em que momento a alma se une ao corpo? E aí eu gosto desse livro, Kardec, eu vou pegar só a folha para ler, que aí o livro está aqui. Aí a turma, quando eu vou fazer, parece a Rick só. Esse é o menino do livro das folhas soltas. E os Espíritos dizem assim, a união começa na concepção, mas não se completa senão no momento do nascimento. Desde o momento da concepção, ou seja, onde o esperma atinge o óvulo da mulher, o espírito designado para tomar determinado corpo, a ele se liga por um laço fluídico que se vai estreitando cada vez mais até o instante em que a criança vê a luz. Eu quero trazer uma observação aqui, para dizer o seguinte, ele disse que o espírito designado para aquele corpo, um cordão fluídico liga aquele corpo. Rinaldo, e o espírito fica dentro do corpo também, da mãe, tudo ali? Não. O corpo fica à parte do corpo que está sendo gerado. Nossas mãos e o nosso corpo é dotado de energia gerada. Nossas mãos e o nosso

onde o espírito transmite toda a sensação do sistema nervoso e aonde é que aquela criança começa a se mexer. É como se fosse um choque. E ela mexe para lá e para cá, né? Ela mexe para lá, ela mexe para cá. Na medida que a barriga cresce, o espírito diminui. Para que no momento quando ele sair da barriga da mãe, esteja no tamanho acoplado no corpo físico. Porque imagina um corpo pequeno e o um espírito grande. Não bate, não combina. A física, ela mesmo diz, dois corpos não podem habitar o mesmo lugar no espaço. Ou seja, se já tem o espírito da mãe, é impossível um outro espírito estar dentro daquele corpo do espírito. Portanto, ele mesmo diz aqui, ó, desde o momento da concepção, o espírito designado do filho para tomar determinado corpo, a ele se liga por um laço fluídico até ele ver a luz. O grito, aí vê que coisa linda. O grito que então se escapa de seus lábios, anuncia que a criança entrou para o número dos vivos e dos servos de Deus. Todos nós somos servos de Deus. Portanto, o que Ayrton traz a priori para início de conversa é o seguinte: gerou um filho. Está no ventre, tente dar o melhor. Mude a sintonia, mude as vibrações, mude os sentimentos, mude o hábito. Para quê? Para que aquela criança assimile tudo. Porque quando o pai e quando uma mãe melhor, ou um pai diz que não deseja aquela criança, aquele espírito está o quê? Se entristecendo. Olhe que ele pode até provocar, por tristeza e por apatia do pai e da mãe, ele pode até provocar um aborto e recuar diante da existência, da oportunidade. É o livre-arbítrio que ele tem de escolher de vir ou não. Portanto que, nos 3 primeiros meses até o quinto, as mulheres sabem que o cuidado que tem que ter para sustentar aquele óvulo, aquele irmãozinho ali. E aí, dependendo da circunstância, se ele não se recuar diante podemos assim, da energia que está recebendo negativa do pai e da mãe, ele pode reencarnar. Eu vou. Mas aí a relação entre ambos não será uma relação amorosa. Por quê? Porque aquele espírito assimilou para si toda a malquerência do pai e da mãe. Por isso que Ayrton diz que a maior caridade, a maior virtude que os pais podem, principalmente a mãe, transmitir. Vamos botar os pais, mas é muito mais também a mãe, é o sentimento de caridade, de amor. Isso gera companheirismo. Isso gera o quê? Amizade, como disse Ney. Quando a gente tem essa. Ele sai da barriguinha, ele vai crescendo. Aos 7 anos, máximo, é onde ele assimila o máximo, é onde ele está mais captando o que está em volta no campo espiritual. Mas 7 anos é onde ele começa a, podemos dizer assim, entre aspas, colocar as unhas do lado de fora, apresentar quem ele é para o mundo. E aí a gente precisa ficar o quê? Atento. Atento. Quem já tem experiência nisso que a gente estava conversando e o que Neide trouxe, sabe o que a gente está falando. A dificuldade de relacionamento que tem com os filhos. Quando não,

0: Vai ver também o lado afetuoso, amoroso que ele deposita para consigo. Quando a coisa é muito distante e materialista, sempre alguém vai querer o quê? Abandonar os pais. E é claro, dependendo do companheiro e da companheira dos filhos, às vezes contribui para o afastamento e a não convivência ou com o pai ou com a mãe, dele ou dela. Portanto, olha o exemplo de a gente não abandonar aquele que Deus nos designa. Aí a gente tem uma questão muito interessante. Ah, eu não pedi. Ah, eu não queria que viesse. É indesejado. Foi um descuido, um deslize. Mas se veio, ame. Ame. E tente mudar. Agora veja só nele, outra questão, que ele não tocou aqui. Mas. Porque se ele tocou nesses assuntos de não fazer essas coisas, é porque ele identificou em cada lar as pessoas fazendo. Os espíritos não vêm pedir aquilo daquilo que a gente não faz. Ele vem pedir para a gente não fazer aquilo que ele identifica e viu em nós a gente fazendo. Agora, imagina uma mãe, um casal que sai, a mãe gestante, vai para uma festa, em vez de tomar um suco, um refrigerante, uma água, alguma coisa desse tipo, vai beber. Contribui para o desequilíbrio e o desenvolvimento do vício daquele espírito. Porque uma parte do que come e bebe vai para aquele corpo físico. Portanto, tudo a gente tem que ter o cuidado. E o Ayrton vai continuar dizendo o seguinte: procura viver em plena paz, trabalhando em favor dos que sofrem, beneficiando a ti mesmo, fechando os ouvidos à maledicência e cerrando os olhos onde as trevas queiram te mostrar o que não deve ser visto. Procura desenvolver a afeição a todos os teus irmãos, porque a simpatia é medicamento para todos os males do corpo e da alma. A melancolia somente permanece em quem se esquece do bem e da coletividade nele. Que show, né? Que show.
1: Cada leitura, né, que a gente vai fazendo aqui é uma viagem, né? Agora que meus filhos estão grandes, tudo adultos, eu retorno lá atrás e muitas coisas que eu não fiz, eu poderia ter feito. Então, aqui, Naldo, nessa parte da simpatia que ele está dizendo, é o medicamento para todos os males do corpo e da alma, porque a melancolia somente vai atrair mais, né, o esquecimento do bem e da cólera, não, da coletividade. Porque o Evangelho, então, é um instrumento de luz para a educação com nossos filhos. Porque ele vai nos trazendo no dia a dia o entendimento para podermos superar, né, às vezes, essa melancolia que é causada dentro do lar, não é mesmo, Rinaldo? E pensando assim, por um lado, que existe aquelas mães que podem dizer assim. Mas eu não sou mãe, eu não fui mãe, eu não tive a bênção de ser mãe. Ou eu não tenho filhos. Ou eu adotei um filho. Então ela vai dizer, mas não gerei o filho. Não importa. É mãe. Não gerou, mas ele veio para você porque ele tinha que ser o seu filho. E eu não tenho filho, não tive. Mas também entra na condição de que talvez optou por não ser mãe nessa existência. Mas será? Ou já foi um dia? Ou filho, ou filha, né, Rinaldo? Então, me faz ficar pensando que esse espírito Aírtes, quando ele colocou aqui da amizade, né, que a caridade, a amizade, a simpatia, então foi como você disse, em muitos lares ele verificou que faltava essa conexão entre pais filhos, filhos e pais. Porque também lá no Evangelho, no capítulo 14, se eu não me engano, tem honrai pai e mãe, e também tem o parentesco corporal, espiritual e corporal, né, de consanguinidade. Então, Rinaldo, como aqui você já falou muito bem sobre esse capítulo, eu acho para a gente ir no terceiro, porque nós temos menos que 10 minutos aqui agora. Então, você poderia ler o terceiro, Rinaldo?
0: Vamos lá, mas não vamos nos preocuparmos com o tempo não, viu, Neide?
1: Assim?
0: Aqui o que menos a gente tem pressa, a gente não precisa ter pressa. A gente
1: Ai,
0: precisa, no mínimo,
1: preocupada
0: aqui concluir. É, aqui a gente, aqui não é caxia, não. Aqui a gente trabalha é com coração, né? Mas eu quero trazer aqui uma coisa que a Simone colocou aqui. Isso acontece, Neide, porque toda criança é repetidora da ação dos pais, né, no que você falou concernente ao exemplo, né?
1: no telefone.
0: Aí
1: E a.
0: a, no, a Angela Fonseca diz: infelizmente, eu ainda não consigo olhar com simpatia para tudo nessa terra. E quem consegue,
1: Aí,
0: Angela?
1: todos
0: Quem
1: nós
0: estamos tentando, né?
1: tentando.
0: Estamos tentando, mas é
1: Ninguém é
0: perseverar.
1: perceber.
0: Exato. E ela continua: há situações que eu abomino, mas tem de ser diferente. É
1: Tenta, é o
0: o que a
1: caminho.
0: gente. É o
1: Você está.
0: caminho. É. A gente precisa fazer diferente, porque senão fica difícil, né, Nele? A gente sabe que está errado fazer errado. Não.
1: O duro é você saber e achar que você não está errada, que você está certa em tudo e que você não. Não.
0: Isso.
1: O fato de você já compreender que tem situações que você não aceita e que tem situações que você ainda. E você tenta ser diferente. Ângela, é um caminho da
0: É um
1: procura da
0: caminho.
1: vitória. Você está no caminho. É isso aí, todos
0: Isso.
1: nós estamos, não é verdade?
0: E a
1: É?
0: Simone diz aqui, ó, essa obra tua casa, é, minha filha fala, não. Quando o
1: É.
0: Ney disse, olha, tu tem um livro aqui, digo, é isso. Não, mas é isso. É o que a gente vai falar no nosso dia a dia, que é o que aí trouxe para a gente. Eu fiquei apaixonado também, viu? E a Angela diz aqui, embora em relações aos meus entes queridos, filhos, e principalmente minha mãe, sou eternamente condescendente. Isso é bom. Isso é bom. Porque é o importante, né? Ninguém é 100%. E aí Jesus disse que os próprios inimigos do próprio homem estão dentro do seu lar. E aí ele recomenda a gente conciliar com os nossos próprios adversários quando estamos a caminho, e esse caminho é dentro de casa. Agora, Neide tocou num assunto interessante. Ah, mas eu não vim, eu não tenho filhos. Eu nessa vida não tive o merecimento ou oportunidade, alguma coisa desse tipo, né? Mas você tem um sobrinho, sobrinha, tio-vó, tio-vô, tia-vó, tio-avô. Você tem afilhados, ou tem pessoas que estão o quê? Adotando os filhos abandonados do ontem, que veio por outras e está resgatando. Porque, gente, será que é coincidência alguns casais adotarem filhos por aí afora? Será que há coincidência de. É que nem o Luiz disse aí, né, do portal, a gente adotamos dois. Será que esses dois, porque ele gostou, se engraçou com ele, alguma coisa desse tipo? Não. Ninguém chega na nossa vida por um acaso. Não importa a circunstância. Se chegou, é porque fomos devedores deles.
1: Rinaldo, eu preciso
0: Diga, minha
1: falar.
0: amiga.
1: Olha, tem uma amiga, nós temos muitas pessoas que nós estamos falando dos filhos e dos pais em relação aos filhos, mas nós estamos esquecendo que há pais que são piores, que são muito agressivos e que tratam muito mal os seus filhos. Então, não é porque nós estamos falando dos filhos. Tem uma amiga que ela diz: eu tento não odiar a minha mamãe, eu tento. É ser amiga da minha mamãe dentro do lar, mas é difícil porque a minha mãe, ela não me respeita, a minha mãe não, ela não tenta ser boa para mim. Então nós temos também que comentar sobre isso. Por quê? Porque nós estamos tocando no assunto dos filhos aqui. Mas ele falou sobre a amizade sobre a simpatia. Então, há aqueles espíritos que vieram para voltar a conectar-se com o amor, porque tinha um reajuste. Então, quando nós, mães ou pais, abraçarmos os nossos filhos, abracemos eles com amor e pensamos, quando eles estão discutindo, quando eles estão nervosos ou irritados, abracemos eles e pensamos assim: nós que sabemos um pouquinho mais, um de nós dois está equivocado, um de nós dois tem que perdoar, um de nós dois errou e hoje estamos aqui. Então, aquele abraço, esse só pensamento, vai levar aquela criatura, a sua energia desse pensamento vai levar a refletir. E essas mães que ainda tratam mal os seus filhos, que elas ainda não conseguem demonstrar, né, amar igual essa pessoa falou, a minha mamãe, ela não me trata bem, a minha mãe, ela é ruim, ela é agressiva. Existe um montão também, né, Rinaldo? Então, essas mães que odeiam seus filhos, elas ainda são espíritos que estão adormecidos para o amor. Então, muitas vezes, esses filhos, essas filhas que estão lá dentro do lar, passando por isso, são elas, as mamães. Os filhos que estão ensinando a mãe, o filho, a filha, elas é que estão praticando o amor. Então, essas pessoas que têm esse caso, não esmoreça, porque você continua dentro do lar, você está ali dando amor ainda para sua mãe, mesmo que seja difícil. Então, Rinaldo, existe essa diferença entre os bons filhos, os filhos ingratos, os bons pais e os pais ingratos. Miramês nos diz que os pais devem entender que são agentes de Deus, hein? E que para a educação daqueles que o Senhor colocou em seu caminho, devem livrar-se do apego demasiado, porque os filhos não vêm a depender sempre dos seus esforços. Porque o apego demasiado, o meu filho quer um carrinho, eu dou. A mãe, ele quer um videogame, eu dou. Eu não ensino que não tem, que, sem limites. Essa criatura dentro do lar, ela cresce sem limites. Então, quando ela tiver adolescente, eu quero, eu quero, eu quero. Se não der, ele vai buscar lá fora. Ele pode até, às vezes, roubar, porque eu preciso, eu quero aquilo. Então, tudo, Miramês nos diz que tem que ter um limite, né, Rinaldo? Limite para tudo, porque enquanto você mesmo colocou que até os 7 anos, esses filhos, eles vão aprender, colocou aqui é o exemplo, eles vão seguir o nosso exemplo. Então, a bebida é um mau exemplo, a gritaria é um mau exemplo, a ofensa é um mau exemplo, mas também eu lotá-lo de tudo que ele necessita sem dizer não. Hoje, não. Essa criatura, depois você vai dizer, mas meu filho, a minha filha, eles são, a culpa é dos pais
0: É
1: também.
0: nossa.
1: Então é uma labuta, uma luta, né? Precisa ter um controle. E
0: Perfeito.
1: a hora que você ler o terceiro, eu vou falar uma coisa sobre
0: Vamos
1: os
0: lá.
1: filhos.
0: Vamos lá. Ele diz assim: os teus filhos falam-te de onde eles estiveram, sem que ninguém pergunte. Cria-os com bondade, sem deixar despercebida a energia, quando necessário. A caridade mais segura é a praticada dentro do lar, e ela pode refletir a vida toda na tua vida e na vida dos teus filhos. Alimenta a estima por eles, que eles te devolverão todo esse material de amor, Neide.
1: A conduta ensinada pelo Cristo é de amor e caridade. Então, se essa conduta que ele está dizendo, a caridade mais segura é a prática dentro do lar, e a conduta do Cristo é amor e a caridade. O teu lar é o teu mundo, não é? Então, que mundo quero eu lá fora do meu lar? De paz, de amor, de fraternidade? Tá. O que eu estou fazendo dentro do meu lar para a paz, para a fraternidade, né? O que mundo quero eu para os meus filhos lá fora? No mais adiante. Então, se o meu mundo, Se eu desejo lá fora a paz, a fraternidade, a amizade, eu preciso construir isso dentro do meu lar. Ele é o meu mundo, ele é o teu mundo, e a caridade você vai ensinar e aprender também dentro do lar. Então, quando ele nos diz que cria-os com bondade, né? Para se a gente criar ele com maldade, ele vai ser maldoso mesmo. Então, às vezes, a gente quer que os filhos façam a nossa vontade. E ele disse que os filhos te vão falar onde eles estiverem, sem que você mesmo pergunte. Mas você precisa educá-los dessa maneira. Como eu vou educar? Meu filho, eu não gosto dessa maneira que você está agindo. Então, se você ficar, eu não gosto, eu não gosto, eu não gosto, ele vai fazer aquilo porque alguém que está lá fora vai dizer, eu gosto disso aí que você está fazendo. Mas a minha mãe e o meu pai diz que não. Então você precisa dizer, olha, a mamãe não gosta, o papai não gosta. Mas eu peço que você não faça coisas piores. E o filho vai pegar confiança e vai começar a soltar para você, ele vai começar a contar todas as coisas. Então, Rinaldo, eu queria falar agora sobre aqueles filhos que onde eles estiverem, sem que ninguém pergunte, ele vai te contar alguma coisa, mas eu estou fazendo uma conexão com aquelas mães que já perderam os filhos. Nós estamos falando aqui de filhos, mas aqui existem mães que os filhos foram adolescentes ou os filhos foram jovens, primeiro que as mães ou os pais. Essas mães têm o coração partido. Essas mães, a dor da perda de um filho, Rinaldo, a dor da perda de um filho é a maior dor que existe para uma mãe. A doutrina espírita e qualquer outra religião sabe que a perda, ela, a mãe sempre quer ir morrer, desencarnar primeiro que o filho, né? O pai também. Mas quando essas mães acontece isso, nesse momento elas podem estar sentindo uma angústia física, uma angústia no coração. Mas eu quero dizer para essas mães que elas foram batalhadoras e que elas fizeram o melhor que elas puderam. E se elas se sentirem que elas não fizeram, elas podem passar isso para as netas, para os filhos, para os sobrinhos, mas elas foram batalhadoras. E Deus não dá fardo pesado àquele que não pode carregá-lo. Então, as mães que passam por isso são as mães mais fortes, Rinaldo, para suportar a perda de um filho. Então, eu quero dizer para essas mães encarnadas, e aquelas que deixaram seus filhos desencarnados, que fizeram o seu melhor, que não fiquem pensando que eu não fiz. Pensa, eu fiz, mas eu posso fazer de novo. Eu posso recomeçar. Não importa que seja em outra encarnação, porque você está aprendendo ou está ouvindo nessa vida. Mas olha, o amor e a caridade do Cristo nunca mudará. Então, mães que já perderam seus filhos adolescentes, vocês foram divinamente grandiosas até aquele dia. E era o que tinha que ser, era a programação dessa criatura. Rinaldo, passo para você a palavra.
0: Deixa eu colocar, Simone, coloca aqui para a gente. O Akira coloca aqui primeiro. Muitos pais pensam, vou doar, né, meus filhos, tudo que eu não tive e dar. Não é verdade, né? Às vezes, os jovens, né, quando têm filhos, dizem assim, ah, eu vou dar aos meus filhos o que os meus pais não me deram, né? E aí, quando a gente dá, termina o que a gente se perdendo, né? A gente tem essa dificuldade de dizer o não, né? Eu sempre digo aos meus, você precisa aprender a ouvir o não. Quando você aprender a ouvir o não, vocês vão sofrer mais adiante, porque a vida nunca vai dar tudo a gente. Tudo tem o seu limite, tudo tem o seu tempo, né? E aí você falou uma coisa muito interessante, porque quantos pais gostariam de depositar o seu melhor sentimento àquele espírito que não conseguiu nem reencarnar, né? Que perdeu por ter idade, né? Quantos sofres por aí, né? A gente vê quantas almas, quantos pais Chico consolou com as mensagens dessas crianças, desses jovens, né? que foram embora primeiro do que seus pais, né? Neide falou, é verdade, por mais que o Espiritismo nos explique tudo, há uma relação de afetividade. Eu digo sempre, o nosso português, ele é muito covarde. O nosso português, ele tem um pronome que ele acaba com a gente, porque a gente não sabe lidar com esse pronome, meu, a posse. E a gente sabe que ninguém, como tem um livro de Ziba Gasparetto, com exceção da história, mas o título dela é muito interessante, ninguém é de ninguém. Estamos numa escola e essa escola ela nos ensina a aprendermos uns com os outros. Como diz aqui a Simone, tem situações em que os pais se colocam no lugar dos filhos e os filhos no lugar dos pais, tendo uma troca mútua, ajudando um ao outro. Muito aprendo com o meu filho. Perfeito. É por aí, né? É esse caminho. E aí a tia Soneide trouxe aqui, eu sou uma dessas mães. Perdi o meu em 2022 e a dor não passa. Ô, tia, a senhora não perdeu. A senhora devolveu a Deus. Porque, como eu disse, o pronome possessão já diz, o meu. A gente não tem, a gente empresta. Quando a gente tem um pouco desse olhar, a dor dói menos, tia. A dor, ela diminui, porque a gente vai saber que voltou para a casa de Deus, está com Deus. Mas é claro, da mesma saudade que a senhora está sentindo do seu filho, ele também está sentindo da senhora. Mas aqui a condição ainda, nossa, de tão materialista, a gente não consegue ele, e nem a senhora consegue ver ele passear entre vocês. Às vezes, quando deitar a cabeça no travesseiro, a senhora não sente o cheirinho dele, não tem a sensibilidade de ele estar ali beijando o seu rostinho, a sua testa, e dizer assim: mãe, a senhora não está me vendo fisicamente, mas eu estou aqui do seu lado para cuidar da senhora. Não se preocupe. Aqui eu estou mais feliz do que aí. Portanto,
1: Aprendi
0: Exato, é essa doutrina espírita que vem consolar. Por isso que ela diz, é o consolador prometido. Nesse momento de dor, ela vai dizer assim: estou aqui, mãe. Deita, dorme. Eu cuido da senhora aqui. E aí a senhora dorme. E vez outra tem um sonho com ele aqui, com acolá. Quando acorda, acorda bem aliviada, dizer assim: ai, sonhei com meu filho, matei minha saudade. É que ele está ali sempre ao seu lado. É que a gente não consegue ver ainda. Mas tenha certeza, tia Sonilda, que ele está sempre ao seu lado, lhe acariciando, lhe beijando, lhe amando. Quer falar alguma coisa, Neide?
1: Ah, não, você já, eu acho que já deixou ela bem tranquila. Ela só disse que ela estava com 80, ela está com 84 e ele com 57, né? Mas eu acho que ela não é a idade dela, ele estaria com 57, porque ele já foi bem mais jovem, né? Mas,
0: Isso.
1: como você disse, hoje ele estudando, aprendendo e vendo ela ouvir isso, já é, eu tenho certeza que ele está.
0: Ele tá feliz, ele tá feliz. Eita, mãe tá ouvindo. Tá vendo, mãe, que eles disseram aí que eu não morri? Eu tô vivo, mais do que a senhora, que a senhora tá aí, eu tô aqui, mãe. A senhora, eu tô aqui do seu lado, lhe abraçando, lhe beijando, lhe acariciando. E cheirando o seu cheirinho, só que a senhora não me permite sentir o meu cheirinho, mas vai sentir um dia. O Aquiles diz aqui: a esses filhos não sabe fazer nada, né? E se frustram, né? Eu acho que é isso aí, né, Neide?
1: Se você tratar os filhos dando tudo, muito protetor, então depois eles não vão aprender a fazer nada, eles se frustram, né? Vão ficar assim com esse sentimento, né, difícil. E
0: Perfeito.
1: como se diz, é a Simone. Deixa eu ver
0: Diz
1: essa.
0: assim, vamos vibrar pelas mães que estão sofrendo com a perda física de seus filhos pelo suicídio, é verdade, né? É
1: Gente.
0: muito mais doloroso, né, Neide?
1: Olha, eu acho que é muito mais doloroso você perder um filho para o suicídio.
0: Perder
1: Todos
0: filho já é, perder
1: já é
0: filho já é uma dor, né?
1: uma dor. Mas é para uma mãe, um pai, a perda de um filho pelo suicídio é muito difícil. E tem aqueles filhos também que talvez querem dizer mamãe, papai, perdão, né, por esse ato cometido. Mas todos estamos
0: Verdade,
1: em.
0: Neide. Muito verdade você disse. Ó, gente, o que tem de espírito, filhos, que gostaria hoje de joelho pedir aos pais, à esposa, ou esposa, aos filhos, perdão pelo que fez, vocês não imaginam.
1: Eu
0: Portanto,
1: tenho.
0: a misericórdia divina, você foi muito prudente aí, viu, Neide? Muito forte aí, viu? E aí a Simone coloca aqui. Aí a Ana Paula sumiu, mas chegou. Voltou agora. E aí, abençoada as falas do consolo de. Ah, é nosso, minha amiga, é nossa. Vamos continuar aqui, vamos lá.
1: É
0: É
1: dever, né?
0: dever dos pais saber dar exemplos pela conduta ensinada e vivida pelo Cristo. Fazer o culto do Evangelho no lar, pois com esta disposição será mais beneficiado e os luminares da eternidade acompanhar-te-ão em todos os teus esforços de aprender a servir. A tua casa é o teu mundo. Se já conquistastes a harmonia nele, passa a ajudar o mundo, o teu vizinho, sem interferir nos seus deveres particulares. Sempre surgem oportunidades que devem ser aproveitadas. A dedicação aos que nos cercam nos leva à paz de consciência nele.
1: A paz da consciência. Olha, Rinaldo, nós devemos ajudar, né, no desenvolvimento intelectual e moral para fazer os nossos filhos progredir. Isso está lá em Honra teu pai e tua mãe, no capítulo 14. E ele diz assim, que o exemplo dado desde pequeno cria um laço de amizade e de confiança. Mas nunca é tarde para recomeçar. Não importa que seu filho tenha 30, ou 20, ou 25, vocês estão brigados. Recomece hoje. Seja você a recomeçar a pedir o perdão. Então, olha, nunca é tarde para recomeçar. Se já estão mais grandes ou adolescentes, ainda assim, o amor e a busca pela harmonia no lar nos diz os amigos espirituais que o culto do evangelho no lar é a porta, é a entrada de forças renovadoras em nosso lar. Que as portas, quando elas se abrirem, os benfeitores espirituais adentram dentro do nosso lar e nos auxiliará, pais e filhos, filhos e pais. Às vezes, uma oração em família, uma meditação em família, uma conversa saudável em família, reluz novas energias no lar e a proteção e um clima de aprendizado vem a nosso favor. E diz assim: quem visse aquele menino correndo e brincando lá por Nazaré, algum dia imaginaria que aquele menino era o construtor da terra, o nosso Jesus, Mestre Divino? Ele era uma criança que corria por Nazaré e brincava com as outras. Então toda criança vai brincar, vai fazer algazarra, vai derrubar, vai sujar. Não maltrate o seu filho por uma sujeira. Este filho que corria, essa criança que corria em Nazaré, era Jesus o Cristo. Mas quem é que vai saber se o seu filho não é um trabalhador da paz do Cristo mais adiante, não é um reformador das leis de harmonia,
0: Perfeito.
1: das leis da glória? Não é o seu filho, não será aquele que vai dizer: não agridamos o irmão, no crescimento espiritual, como aqui diz Jesus. Rinaldo, eu tinha que falar isso hoje, porque olha, isso é muito lindo.
0: Maravilha. Foi maravilha, Nene. Maravilha. Você está certo. Olha, imagine se a mãe de Beethoven matasse ele.
1: Por isso, né? É uma coisa de Jesus pulava as paredes, os muros lá em cima. Ele, nem, então, os filhos vão fazer aquilo. Agora, imagina daqui 10, 20, 30 anos, o meu filho é um trabalhador de Jesus, ele busca paz. Gente, que alegria, que imensidão.
0: Ó,
1: É isso.
0: vou dar um exemplo nele. Imagine, olha, no Egito, na época de antes do nascimento de Moisés, foi decretado que todo filho de hebreus fosse morto. E aí, a mãe de Moisés teve um casal. Ele e a irmã. E aí, ela coloca lá no cestinho ele e ela e joga lá para quê? Para que ele não morra pelos faraós. Só que a esposa do faraó, a filha do faraó, estava junto com as empregadas, vira o cesto e ele enrolado com o manto de um vestimenta hebreu, ela acolheu, jogou o manto fora. E aí, imagine se a mãe de Moisés matasse ele.
1: Verdade, né? A
0: E
1: gente.
0: são essas coisas, né? Mas vou trazer aqui outros comentários. Simone diz aqui, Sonilda, meus sentimentos. Indico-lhe que assistam o canal da Célia Diniz, que muito conforta as mães que passam por isso. Ela também perdeu um filho e foi confortada por Chico Xavier. Abraço, muito bem. Aqui o
1: Bem lembrado,
0: Luiz.
1: isso. Isso,
0: É,
1: maravilhoso.
0: o Luiz coloca aqui o link dos últimos eventos que a
1: Certo?
0: gente fez, tá? Dos
1: Ah,
0: últimos programas que a gente fez.
1: playlist.
0: Isso. A Ângela Fonseca, ela recomenda, né? Vou ter sincero, vice Ângela, com 51 anos, ainda não li esse livro, A Memória de um Suicídio. É muito forte, mas é consolador. A Ivone de Amaral Pereira tem uma experiência fenomenal, né? É show de bola. E a Simone concorda, né? Que diz que é um livro muito forte, mas é consolador, né? E aí a Ângela se emociona também, muito emocionante que a Neide trouxe, né? E é fantástico, né? E dando continuidade no último parágrafo, ele vai dizer assim: quer falar alguma coisa, Neide?
1: Ah, não, eu vi da Renata. Você leu da Renata? Deixa eu ver. É
0: Cadê
1: Ângela.
0: a. Deixa.
1: É a Renata. A Renata, eu vou ler, tá? Quanta inspiração,
0: Cadê?
1: muita bênção, minha amiga. Ah, Renata, é a luz de Deus
0: Aonde?
1: divina
0: Não
1: aqui
0: estou vendo de Renata aqui. Onde é que está? Ah, chegou agora.
1: com a gente. Ah, tá, então.
0: Isso, Renata, isso. É vocês que ajudam a gente. Vocês são médio de vocês são médio de vibrações, de apoio. E o Ayrton termina dizendo o seguinte: se o nosso tema é amizade, procura fazer amigos sem as compras favoráveis ao interesse particular. Ajuda-os com uma mão, sem que a outra veja. Esta é caridade divina, na divina expressão do amor. E teus filhos, observando isto, passarão a fazê-lo também, copiando-te os gestos. E é isto. É nobre, e isto é nobre, pela nobreza do próprio ato, Neide. Show de bola, né? Ele encerra aqui com um peditório.
1: Nossa, bendito isso. Se o tema é amizade, sejamos os amigos, usando a caridade. Sejamos benevolentes para com todos, mas principalmente dentro do nosso lar. Sejamos indulgentes com as imperfeições alheias dentro do nosso lar, porque também somos imperfeitos. e perdoemos as ofensas, assim como nós queremos ser perdoados, dentro do nosso lar. E não pais e mães, como eu disse agora pouco, né? Abraçai os filhos, abraçai o adolescente, a criança, e quando abraçarmos eles, mesmo aquele que nos causa grandes aborrecimentos, devemos dizer a nós mesmos: um de nós foi culpado ou culpada. Ama, abençoa o teu filho. E a caridade que ele está dizendo aqui, que é a divina expressão do amor, que a outra, que a mão direita não saiba o que faz a esquerda, porque o que você dá com a direita sai de dentro de você, sai da sua alma, e a esquerda é de fora para dentro. Então, não precisa nem ver, seja caridoso. A caridade é uma das chaves, né, Rinaldo, que abre as portas do céu, como nos diz lá no Livro dos Espíritos. Então, eu só quero dizer assim, Rinaldo, que este livro, ele tem me trazido muita, muita.
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3: Olá a todos vocês que nos ouvem pelas ondas do rádio ou pela rede mundial de computadores. Roguemos a Jesus o seu amparo misericordioso, que nos alavanca a vontade, nos inspirando a filosofia do bem viver, conosco, com o próximo e com o planeta, oportunizando-nos a ciência que tudo desenvolve e aprimora, nos fazendo sentir e viver, por fim, a religião da vida. O programa Semear está no ar. Trabalhando bem, construindo a solidariedade e a tolerância, onde o amor do Cristo nos levar. Não é isso mesmo, Mari Lourdes?
4: Olá, Queiroz! Olá, amigos e amigas! Mais uma semana juntos como Semear, rogando a Deus e a Jesus que nos abençoe e que o nosso programa encontre o caminho do seu coração. É assim que iniciamos a edição 597 do programa Espírita Semear, agradecendo carinhosamente pela sua companhia. Vamos conferir o que temos para hoje? Semeando o Evangelho com José Queiroz, tratando da passagem do Evangelho de Mateus no capítulo 18, versículo 24, com o tema Talentos. No quadro Boas Recordações, Otávio Caum nos convida a refletirmos sobre a caridade. Em Estudando o Livro dos Espíritos, Valquíria Araújo baseia-se na questão 851 para nos esclarecer sobre a fatalidade. No Espiritismo, em sua expressão mais simples, Haroldo Dutra se baseia na obra kardeciana para nos ensinar sobre o perispírito ou corpo fluídico. Vem conferir! E também temos dicas de leitura, agenda de eventos, divulgação de casas espíritas e músicas espíritas de primeira qualidade. Fique ligado, porque o programa Semear está só começando.
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3: Talentos. E, começando a fazer contas, foi-lhe apresentado um que lhe devia 10.000 talentos. Mateus, capítulo 18, versículo 24. Iniciando, temos a expressão e começando a fazer contas. Ora, há juízos muito mais vezes do que supomos. Juízos individuais, como vemos, parciais, gerais, totais. Participando de uma reunião, como nos conduzimos? Em face da família terrena, como procedemos? Ao término de uma existência física, que fazemos? Sabendo do grande número de reencarnações vividas, como nos encontramos? Neste processo, meus irmãos, a consciência é o instrumento através do qual somos inquiridos quanto à aplicação dos talentos que nos foram confiados, na forma de informações, segurança, família, amigos, trabalho, saúde, tempo. Será sempre atestado de sabedoria a aplicação e o aproveitamento com discernimento e tais concessões que nos chegam em nome da providência divina. E continuando, foi-lhe apresentado um. A prestação de contas é individual e quem nulo apresenta é a própria vida, através das circunstâncias. Não respondemos pelos erros alheios. Muitas vezes, ao invés de voltarmos a atenção só para nós, preocupamos-nos com os outros que deveriam viver assim ou fazer aquilo. Imperioso voltarmos-nos para nós próprios, levantando potenciais positivos para que sejam dinamizados e identificando caracteres menos favoráveis a exigirem controle e vigilância para que não venham servir de instrumentos desagregadores do equilíbrio que já podemos usufruir. Na verdade, tudo está bem se nos achamos em paz conosco. E essa paz se estende e fortalece pelo relacionamento correto com Deus, com o próximo e conosco. Na continuidade temos que lhe devia. Meus irmãos, todos somos devedores da divina misericórdia, não é verdade? Devemos-lhes a vida, o tempo, as oportunidades. Quase sempre, porém, por não conduzirmos adequadamente a existência, tornamo-nos maiores devedores. Não há, contudo, o caso de falidos, insolventes, irreversíveis. Porque se em Mateus aprendemos que de maneira nenhuma sairás daqui enquanto não pagares o último ceitinho, como está escrito em Mateus 5,26, temos consciência também de que a bondade de Deus, por suas leis sábias, está sempre nos proporcionando meios de quitação pelo amor que nos concede. E por fim, 10 mil talentos. Era uma quantia extraordinariamente elevada. Para se ter uma noção da importância, basta lembrar que, de acordo com o livro Antiguidades Judaicas de Flávio Josefo, os impostos imperiais pagos pela Judéia, Idumeia e Samaria chegavam a apenas 500 talentos. E estamos falando de 10 mil talentos. Os impostos da Galileia e Pereia chegavam a 200 talentos apenas. Mencionando na parábola um débito de 10 mil talentos, Jesus dava a entender que se tratava de um compromisso impossível de ser liquidado. Para acumular um débito tão grande, isso deveria ter sido feito ao longo de muitos anos, não é verdade? Do Dicionário da Bíblia, de John D. Davis, o valor de um talento de ouro era 29.374 dólares e 50 cents e o de prata, 1.950 dólares. O talento usado no período greco-romano era o ático, que variava entre 1.180 e 960 dólares. O citado dicionário data do princípio deste século. De qualquer modo, as variações existentes nas diversas fontes de informação são secundárias, não é verdade? A diferença entre 10 mil talentos e 100 dinheiros ou denários, como está em Mateus 18:28, era enorme. Esses dados são suficientemente notórios para que avaliemos a imensidade de nossa dívida para com o Criador. Tudo o que somos, temos e usufruímos, devemos a Ele. Tal conscientização pode muito bem nos despertar a humildade, ainda cobertada pelo orgulho e pela presunção. Reflitamos bem, meus irmãos, nos valores e nos talentos da vida. Reflexões extraídas do livro Luz Imperecível, Honório Abreu, União Espírita Mineira.

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2: Os assuntos que aqui abordaremos podem ser encontrados no Livro dos Espíritos, esta obra lançada por Allan Kardec, que foi o codificador do Espiritismo. Ou seja, ele foi o organizador dessa doutrina com base em perguntas feitas aos Espíritos e suas respostas pela via da mediunidade. Para viver a vida espiritual, não temos necessariamente de nos afastar da vida comum. A vida material é importante para a elevação da alma que no homem habita. Basta que nossos atos do dia a dia sejam vividos dentro dos preceitos ensinados por Jesus no seu Evangelho. O que ele aconselha? Respeito ao próximo, policiamento dos nossos atos, viver virtudes e combater defeitos. Isso é muito facilitado se entendemos que não faremos isso pelos outros, mas objetivando nossas próprias serenidades e tranquilidades de consciência. No Livro dos Espíritos, há 1019 questões divididas em 4 sublivros. O primeiro é Deus e a criação, o segundo, o mundo espiritual, o terceiro, as leis morais, e o quarto, a vida na espiritualidade, como ficamos nós depois que morremos, depois que desencarnamos, depois que chegamos na erraticidade. Entre as virtudes importantes a serem vividas pelo homem, destaca-se a caridade, que é algo ainda um pouco mal compreendido. Para nos esclarecer, podemos ir na questão 893 do Livro dos Espíritos, que indaga: qual é a mais meritória das virtudes? A resposta é que toda virtude tem seu mérito próprio, porque todas são sinais de progresso no caminho do bem. A mais meritória, porém, ensinam os Espíritos, é a que se fundamenta na mais desinteressada caridade. Fazer a caridade é demonstrar que entendemos bem a oração de Francisco de Assis, quando nos ensinou que é dando que se recebe. Fazer a caridade é dar a nós mesmos um momento de alegria que ninguém pode sentir por nós. Tal é a excelência do Evangelho, com seus claros mecanismos de ação e reação. Tudo o que fazemos, de bom ou de mal, é a nós que fazemos. A caridade é uma virtude tão extraordinária que a pessoa mais pobre pode fazer ao maior dos reis do nosso mundo. Ela consiste na atenção, na tolerância, no perdão, no incentivo, no consolo, no silêncio ante as faltas alheias, em outras tantas atitudes que não envolvem dinheiro ou qualquer bem material. Daí a máxima do Espiritismo ser: fora da caridade não há salvação, porque todos podem executá-la. No dizer do apóstolo Paulo de Tarso, a caridade não é soberba, é mansa, benévola, nada cobra, tudo oferece, é generosa e não humilha quem recebe. Por isso, a caridade inclui o perdão irrestrito, especialmente porque perdoar é tirar de dentro de nós a mágoa, a ira e outras amarguras que só prejudicam a própria pessoa que tem esses sentimentos inferiores. Não confundir a caridade com a esmola. A esmola é uma caridade que chegou atrasada. Quem precisa pedir esmola está vivendo um momento de falência moral. Sempre que possível, devemos socorrer o próximo para evitar que isso aconteça. Retratamos num verso, um soneto, um exemplo do que acabamos de dizer. Vamos dizer para os ouvintes e espero que gostem. Chama-se "É dando que se recebe". Só há uma verdadeira caridade, mas poucos são capazes de fazer. É quando se dá amor, se tem piedade, sem que o outro nem chegue a perceber. É deixar muito claro que a bondade nada fica esperando do outro ser, porque a benevolência, na verdade, se faz sem precisar se enaltecer. Quem age sem segundas intenções nunca chega a fazer propagações, pois sobre esse seu gesto, nada diz. Aquele que é na essência um caridoso não deixa que se exalte o dadivoso, humilhando ainda mais. ou infeliz.
3: A esperança move a vida. Vive no verbo esperançar e significa oportunidade. Esperançar é agir, buscar, possibilitar. É saber que hoje pode ser diferente amanhã. Cada um de nós pode levar esperança a quem precisa, a uma pessoa conhecida ou desconhecida. E podemos fazer a diferença e inspirar um propósito a uma vida. Vamos juntos esperançar?
4: E agora, vamos ao primeiro bloco de músicas do Semear.

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0: Ouvimos no primeiro bloco as músicas Agora, A Ascensão e A Lei e os Profetas com o grupo Canto de Paz.
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3: Olá, prezados ouvintes. É um prazer retornarmos para continuar tratando sobre questões de O Livro dos Espíritos. Hoje abordaremos sobre a fatalidade. Fatalidade ou escolha? O despertar da alma. Quantas vezes, diante dos reveses da vida, nós não exclamamos: era o meu destino, ou estava escrito. Nós temos o hábito de usar a palavra fatalidade como um escudo para as nossas dores, ou como uma desculpa, muitas vezes, para a nossa inércia psicológica. Mas será que estamos realmente presos a um roteiro imutável? Hoje vamos mergulhar na questão 851 de O Livro dos Espíritos e em um conto profundo do Irmão X no livro Pontos e Contos, para entendermos que a fatalidade muitas vezes é apenas o amor de Deus nos oferecendo uma nova chance de enxergar o que a nossa teimosia insiste em ignorar. Allan Kardec, com sua clareza habitual, perguntou aos mentores sobre os limites do nosso destino. Eles nos respondem na referida questão 851. A fatalidade existe unicamente pela escolha que o espírito fez ao encarnar desta ou daquela prova para sofrer. Escolhendo-a, instituiu para si uma espécie de destino. Os espíritos continuam a discorrer, mas gostaríamos de destacar em primeiro plano esta parte. Os espíritos, meus amigos, nos trazem explicação sobre os dois tipos de provas que vivenciamos enquanto encarnados. As primeiras, as físicas, que são os acidentes, as doenças ou as limitações biológicas. Processos muitas vezes escolhidos antes de reencarnarmos. É o que alguns chamam de fatalidade física. Mas também existem as morais. Aqui o cenário muda. São as ditas tentações. Utilizamos o ódio ou o amor como leme de escolha, exercendo o livre-arbítrio diante da nossa vida. Somos sempre senhores de ceder ou resistir. A fatalidade nos coloca diante da situação, mas a nossa reação moral diante dela é o que define o nosso futuro. Para ilustrar essa mecânica, vamos ao livro Pontos e Contos, no capítulo intitulado Acidente Providencial, no relato sobre Martinho Souza. Martinho era como muitos de nós. Só acreditava naquilo que os olhos podiam confirmar. Por ser cético e endurecido, ele acabou se entregando a vinculações espirituais de baixo teor. Nós sabemos o que isto gera: a sintonia com o pessimismo e com as sugestões inferiores. Martinho não conseguia mais dormir. Ele estava exausto, mas a sua teimosia era maior que o seu cansaço. Família, amigos e benfeitores tentaram ajudá-lo, mas ele fechava as portas. Nós, em nossa arrogância, às vezes preferimos o sofrimento conhecido à cura que exige mudança. Certo dia, em seu estado de debilidade, Martinho subiu no alto de uma mangueira. O corpo fraco não obedeceu e ele sofreu uma queda violenta. Aos olhos do mundo, foi uma fatalidade horrorosa. Mas, Para a espiritualidade, foi o acidente providencial. Martinho ficou preso a uma cama por semanas. E foi ali, na imobilidade da fatalidade física, que ele finalmente silenciou a sua mente barulhenta. Naquela cama, ele ouviu a leitura edificante que antes ignorava. Recebeu o passe que antes rejeitava. A conversa fraterna finalmente encontrou o solo fértil em seu coração. A queda quebrou o corpo, mas a dor consertou a alma. A história de Martinho nos mostra que quando nós não ouvimos o sussurro do amor, a vida, por misericórdia, utiliza o grito da fatalidade física para nos salvar de nós mesmos e evitar que façamos escolhas piores para o nosso futuro. A queda de Martinho estava no que popularmente as pessoas chamam de destino, como uma possibilidade de reajuste, mas o que ele fez com o tempo na cama foi livre-arbítrio em ação. Ele poderia ter se tornado uma pessoa ainda mais amarga, mas escolheu a renovação. Portanto, se hoje nós estamos passando por uma limitação que parece fatal, não perguntemos por que eu, mas sim para que serve este momento. Lembremos-nos, a fatalidade pode nos prender ao leito, mas nunca pode impedir o voo do nosso pensamento em direção a Deus. Sejamos senhores das nossas reações, para que o nosso amanhã não precise de novos acidentes para nos despertar. Que possamos, meus amigos, prosseguir com Jesus. Prosseguir em Jesus. Prosseguir para Jesus. Muita paz, meus amigos, muita paz, meus irmãos. Até a próxima.
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4: Olá amigos, estamos de volta para mais um estudo do livro O Espiritismo na sua expressão mais simples. Nós estamos estudando o item 4. No item 4 falávamos do corpo espiritual e lá aprendemos que o corpo perispiritual ele é fluídico, ele é muito etéreo. Não pode ser visto, não pode ser tocado pelo corpo humano, embora ele seja um molde que deforma e que presida a organização do corpo físico. Ele mantém uma forma humana, porque o corpo humano possui uma proporcionalidade. Você pode desenhar, por exemplo, 8 círculos e verá que o corpo humano se encaixa nessa proporcionalidade. Sem falarmos da razão áurea, todas as partes do nosso corpo, por exemplo, se você pega a primeira parte do dedo, a segunda, a terceira, essa parte, isso, tudo guarda a razão áurea, né? Os números de Fibonacci. Então, há uma perfeição, há uma proporcionalidade matemática. Quem explorou muito isso foi Fibonacci e o próprio Leonardo da Vinci, mostrando os pés também, tudo segue essa proporção da razão áurea, significando que a forma humana é um padrão de ordem e de beleza no universo infinito. Agora, é claro, nós aprendemos que cada mundo possui uma espécie de fluido particular, do qual os perispíritos são formados, uma matéria específica ou uma constituição fluídica peculiar. Por quê? Porque o fluido cósmico é suscetível de infinitas combinações. E cada mundo tem aí uma combinação que lhe é própria. Né? Kardec prossegue dizendo que os espíritos povoam o espaço. Então, o que nós achamos que é vazio, na verdade, não é. O espaço está povoado pelos espíritos, pelas inteligências. E, na verdade, o mundo espiritual é o mundo primordial. Ele é o mundo primitivo que gera o mundo físico e que sobrevive ao mundo físico. Ele é o mundo original, o mundo verdadeiro. Porque o mundo material, ele é sempre provisório, sempre sujeito à transformação e à morte. Não é? Kardec diz ainda que os espíritos percorrem o espaço com a rapidez do relâmpago. De fato, os espíritos podem percorrer numa velocidade assombrosa, maior do que a velocidade da luz, o espaço. E essa é uma característica extraordinária dos espíritos. E claro que essa faculdade está condicionada ao seu grau de evolução. Mas veremos isso no próximo episódio.
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0: Ouvimos nesse bloco as músicas Esse Bicho Chamado Homem, Evolução e Sonhe, Lute e Vença com o grupo Acústica do Ser.
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0: A nossa dica de leitura de hoje é o livro Diálogo com as Sombras, de Hermínio Correia de Miranda. Este livro traz toda a vasta experiência do intercâmbio com o plano espiritual que o autor tem adquirido em toda a sua história. Ele contribui de forma inestimável para todos os que se dedicam ou planejam se dedicar aos irmãos sofredores, seja como médiuns, seja como esclarecedores. O autor dedica esta obra aos leitores que participam de sessões mediúnicas e desempenham funções no trabalho de assistência fraternal aos espíritos encarnados, sugerindo técnicas e recursos eficazes para o desenvolvimento do diálogo entre o comunicante e o esclarecedor. Oferece ainda orientações sobre a formação do grupo, o preparo e a educação de seus componentes encarnados. É um livro que vale muito a pena para que a gente possa se preparar para esse trabalho tão bonito da mediunidade. Então, você já sabe, aproveite a leitura e encha-se de luz.
1: E agora vamos de casas espíritas. Aqui na cidade de João Pessoa, Paraíba, nós temos o Centro Espírita Viana de Carvalho, na rua Professor Joaquim Santiago, número 70, bairro dos Expedicionários. As palestras públicas sempre às sextas-feiras, 19h30. E também em João Pessoa, a Instituição Espírita Nosso Lar, na Praça Abdom Milanês, número 115, Castelo Branco. As palestras públicas aos sábados, 15h.

0: Olá, queridos ouvintes, amigos e irmãos do programa Semear. Chegamos ao fim de mais uma edição e agora estamos naquele momento da reflexão semanal. Hoje nós trazemos uma mensagem do Espírito Emmanuel do livro Palavras de Vida Eterna, psicografia de Francisco Cândido Xavier, com o título Ação. Então, vamos a ela. Nas lutas do dia a dia, todos somos impelidos a várias operações para avançar no caminho. Sentimos, desejamos, falamos, estudamos, aprendemos, conhecemos, ensinamos, analisamos, trabalhamos. Entretanto, é preciso sentir a necessidade do bem de todos para que saibamos desejar com acerto. Desejar com acerto para pensar honestamente. Pensar honestamente para falar aproveitando. Falar aproveitando para estudar com clareza. Estudar com clareza para aprender com entendimento. Aprender com entendimento para conhecer discernindo. Conhecer discernindo para ensinar com bondade. Ensinar com bondade para analisar com justiça. E analisar com justiça para trabalhar em louvor do bem. Porque, em verdade, todos somos diariamente constrangidos à ação e pelo que fazemos é que cada um de nós decide quanto ao próprio destino, criando para si mesmo a inquietante descida à treva ou a sublime ascensão à luz. E então, que escolha devemos fazer? É isso aí, meus irmãos, uma excelente semana para todos nós e até o nosso próximo encontro com o programa Semear. É contigo agora, Marilourdes.
1: A mensagem que trazemos hoje para nos fazer lembrar do Cristo de Deus está em João, no capítulo 16, versículo 33.
0: Tenho-vos dito isso, para que em mim tenhais paz. No mundo tereis aflições, mas tende bom ânimo, eu venci o mundo.
1: A mensagem do Cristo nos fortalece para que possamos a cada amanhecer a nossa fé renovada, enfrentar as vicissitudes da vida com coragem e confiança, porque Deus é conosco. Um grande abraço e até o nosso próximo encontro.

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Olá, meus amigos. Um dia de muita paz para todos nós. Hoje, exatamente 21 de junho de 2021, estamos todos nós reunidos para estudarmos a obra Livro dos Espíritos. E hoje nós vamos iniciar o capítulo primeiro, intitulado Deus, Deus e o Infinito. A primeira informação que nós temos que estudar, compreender, refletir, filosofar é sobre Deus, o nome em si. Né? Vamos conversar um pouquinho sobre isso. Mas antes, vamos iniciar elevando o nosso pensamento a Deus, nosso Pai, a Jesus, o amor de nossa vida e a espiritualidade amiga. Que aqui se fazem presente mais uma vez, para nos conduzir, nos inspirar, nos auxiliar no estudo, neste trabalho que realizamos, Senhor, em Teu nome. Que nós possamos, Divino Amigo, mergulhar na obra espírita, o Livro dos Espíritos, e hoje vamos estudar sobre Deus, quase um ato assim. De extrema dificuldade estudarmos o nosso Pai Criador e acabo percebendo quão infantil somos para abordarmos temas tão superiores. Mas que nós possamos, amor querido, com a tua ajuda, a ajuda da espiritualidade amiga, podermos compreender aquilo que está dentro da nossa condição infantil que ainda estamos. Graça te damos, Senhor, e é em teu nome que todos nós aqui nos encontramos. Que assim seja. E assim realmente nos sentimos. Como é que nós vamos falar de Deus? Então a gente percebe que realmente é um tema em que os espíritos vão falar de uma forma en passant, porque nós nem temos maturidade. E quando a gente fala em maturidade, é porque nós não temos sentimentos para falar de Deus. Nos falta. Nós ainda estamos muito mais próximos da animalidade do que da espiritualidade. Então, isso já dificulta muito, porque eu acredito que Deus não se fala raciocinando. Deus não se fala, se sente. É algo que é interno, é íntimo e que nós não temos ainda esse sentido. Então, vamos falar de uma forma horizontal no primeiro momento: a palavra Deus. Deus nós sabemos que é um título e não um nome. Então, se nós formos estudar um pouco do politeísmo, todos eles são deuses. E cada deus teria um nome. Então nós temos o deus Apolo, a deusa Vênus, a deusa Ceres, a deusa Afrodite e por aí se vai. Então, aí a gente quando nós dentro do cristianismo, aprendendo isso com os nossos irmãos do judaísmo, o Deus não teria nome, então não se pode pronunciar o nome de Deus. E algumas pessoas, até por conta dessas décadas, séculos, milênios, as pessoas acham que Deus é um nome, não é. Então, quando eu falo Deus, eu não estou pronunciando o nome de Deus, porque o nome de Deus não se pronuncia, tamanho respeito. O nosso Senhor Jesus, trazendo lições para crianças que somos, ele diz assim: vocês vão aprender, passem a chamar Deus de Pai. Então ele tentou mostrar nesse exemplo, nessa forma, ele tentou nos dizer assim: olha, porque dentro da cultura hebraica, a figura de um pai é muito forte, né? O pai é o dono, é o administrador, é ele que decide. Naquele período, a mulher era muito apagada, principalmente dentro daquela cultura. E o pai era o criador e o provedor. Então, quando Jesus nos ensinou a chamar de pai, a impressão que eu tiro é como se ele quisesse mostrar um vínculo de amorosidade. Porque nós sabemos que os profetas, inclusive o legislador Moisés, ele nos apresentou um Deus, mas um Deus muito severo,
um Deus que ficaria com raiva, um Deus que iria punir, expulsar, um Deus humanizado, um Deus com paixões humanas. Vem o nosso Senhor Jesus na condição de uma segunda revelação e ele nos apresenta um Deus amoroso, totalmente diferente do Deus que os legisladores e os profetas nos apresentaram. E aí ele fez esse movimento, ele diz assim, olha, vocês podem chamar Deus de pai, de papai. Ele é o nosso papai. E é interessante essa forma, essa metodologia, porque ele estava falando com crianças. E era necessário haver essa aproximação. Deus é o papai. É aquele que provê, é aquele que é o criador e é aquele que administra tudo. Então foi a lição que o nosso Senhor Jesus trouxe. Quando João Evangelista pergunta do nosso Senhor Jesus por Deus, aí Jesus diz, mas tu estás me vendo? Tu estás olhando para mim e não está vendo Deus? Aí foi quando começou a surgir essa complicação na interpretação, dizendo que Jesus seria Deus, que eles são um só, né? Pai, Filho, Espírito Santo, aí surgiu a Trindade. Não vou entrar nesse caminho porque eu não tenho conteúdo para isso. Não saberia falar. Mas o que a gente percebe é que existe uma confusão muito grande entre a figura de Deus, se eu posso chamar de figura, tá? Mas entre o nosso papai e entre o nosso irmão mais velho, que é o nosso Senhor Jesus. Então a gente percebe que no meio religioso cristão, muitas vezes as pessoas começam a fazer uma prece, ela começa a falar de Jesus e daqui a pouco ela está chamando Jesus de pai. Então a gente percebe que ainda não existe essa separação e essa consciência de que Deus é o Criador, é o nosso papai, e que Jesus é o filho do papai, como nós também. Só que ele é um filho, para nós, o nosso irmão mais velho. Por quê? Porque além dele ter sido criado bem primeiro do que nós, por ser o irmão mais velho, ele já está num grau de conhecimento e de evolução espiritual que nós ainda estamos muito, muito, muito, muito longe. Então, como é que o papai faz? Ele pega o filho dele mais velho e diz, agora vá ajudar os seus irmãos mais novos no processo de evolução. Então, ele é o papai e o nosso Senhor Jesus é o nosso irmão mais velho. O nosso Senhor Jesus, ele não começou a sua jornada, isso está muito bem claro no livro A Caminho da Luz, ele não começou a sua jornada no planeta Terra. O planeta Terra foi co-criado por ele, por Jesus. Jesus é o co-criador, é o verbo. Mas lembra sempre que ele, na condição de co-criador, ele está realizando a vontade do Pai. Então, quando João Evangelista perguntou, ele disse, mas tu estás me olhando e não está vendo Deus? A gente vai aprender já em Pensamento e Vida, também de Emmanuel, que nós devemos aprender a refletir Deus. Por isso é que Jesus é o tipo mais perfeito, é o modelo mais perfeito. Então, o nosso Senhor Jesus, ele é o espelho de Deus. Por quê? Porque ele reflete Deus em suas atitudes 100%, que é o amor, exatamente, 100%. Então, em nenhum momento nosso Senhor Jesus, o amor de nossa vida, ele esteve ou está para atender a sua vontade. Até porque a vontade de Jesus já é realizar a vontade de Deus. Então, nós deveríamos refletir Deus. Você pode observar que está na nossa natureza refletir. Agora, a gente sempre está refletindo atitudes equivocadas. A gente copia um artista, a gente copia pai, copia mãe, copia um irmão, a gente copia alguém, a gente está sempre copiando. Porque a gente percebe que isso faz parte da nossa natureza. Mas nós temos que aprender que o tipo e o modelo mais perfeito para ser copiado é Jesus. Não sou eu, nem a Narumi, nem a Lígia, nem o Tarcísio, nem o Augusto, nenhum de nós. Nós somos espíritos em processo de aperfeiçoamento. Então, o tipo mais perfeito a ser seguido é Jesus. Por quê? Porque ele é o modelo de Deus. Porque ele reflete Deus 100%. Então, ele não é um modelo falso. Ele é um modelo autêntico. Por isso, tudo nós temos que reportar a Jesus. Ah, mas a tia Conceição faz isso. Não interessa. A tia Conceição não é modelo para ninguém. O modelo, o tipo é Jesus. E nós temos que realmente termos essa consciência. Por quê? Porque copiando Jesus, eu estarei refletindo Deus. Então, quando eu falo Deus, eu não estou usando ou falando o nome de Deus.
Não, porque não é, não tem nome. Mas eu posso chamá-lo de papai, tá bom? E aqui o professor Allan Kardec, então, vai utilizar Deus, já na condição do monoteísmo, a crença em um Deus, e esse Deus respeitando a cultura judaica sem nome, até porque dar o nome seria humanizá-lo. E aí é tão interessante, porque ele poderia perguntar: quem é Deus? O que é Deus? Não. Que é Deus? Sem um artigo definido. Que é Deus? Então, você observa a maturidade do professor Allan Kardec quando fez a pergunta. Quem é Deus? O que é Deus? Não. Que é Deus? E tem uma nota de Allan Kardec. Mas ele responde: são os espíritos nobres. Deus é a inteligência suprema. Inteligência suprema. Vamos só pensar de forma horizontal, porque a gente ainda não consegue pensar de forma vertical. Ai, titia, vamos pensar de forma horizontal? Vamos só olhar para o que a gente consegue enxergar. O vertical seria a gente entrar em dimensões que a gente ainda não dá conta. A gente não tem sentimento para isso. A gente não tem maturidade espiritual para isso. Então vamos pensar só de forma horizontal. Deus é a inteligência suprema. Você já conseguiu estudar sobre o seu organismo? Vamos pensar só de forma horizontal. Deus é a inteligência suprema. Você já conseguiu estudar sobre o seu organismo?

lavagem cerebral, ela nem se compara com um computador. Quando a gente vê uma pessoa que teve um AVC, né, Lígia? Você que é da área. Pessoa que teve um AVC, acidente vascular cerebral. O acidente foi cerebral, paralisou um braço, paralisou uma perna, paralisa o rosto, paralisa a fala. Olha aí essa máquina comandando, interligando todo o nosso organismo. Aí você para, vamos ver aí que a área da Lígia, né? O sistema do coração, essa bomba trabalhando incessantemente. O nosso sistema renal filtrando. O sistema digestório. Então você para para pensar a separação, né? Vitamina, tal, aquela coisa, carboidrato. Meu pai era diabético, eu tive que estudar um pouquinho da diabetes para eu entender, até porque. Minha mãe é diabética, tenho dois irmãos diabéticos, meu pai, inclusive, amputou as pernas por conta de uma diabetes que não foi cuidada. Mas aí eu achei interessante ele dizer assim: olha, quando o organismo, né, quando a gente ali absorve o carboidrato processado, ele vira o quê? Glicose. Essa glicose vai para onde? Corrente sanguínea, né? Mas aí tem alguém chamado o quê? A insulina, quem fabrica? O pâncreas! Ah, o pâncreas fabrica insulina no nosso organismo naturalmente. Aí ele vai lá no sangue, ele tira a glicose do sangue, joga dentro da célula para transformar em energia! Que maravilha! Olha que coisa! Mas aí o cidadão se atola no carboidrato, né, Lígia? Se atola no carboidrato. Nos docinhos. O que é que o pâncreas faz? Olha, tem muita glicose no sangue. Acelera aí, bota para fabricar insulina. Só que aí o pâncreas tem que trabalhar mais. Vai chegar uma hora, o que é que vai acontecer com ele? Cansei, cansei, como nunca cansei. Assim, uma adaptação do Calbi Peixoto. Ele cansa. Então, se ele cansa, ele deixa de fabricar a insulina necessária e a glicose vai acumulando aonde? No sangue. E aí falta energia aonde? Dentro da célula. Então, gente, olha a perfeição. Nós estamos só avaliando de uma forma horizontal. E às vezes eu me assusto, como que uma pessoa da área da saúde, estudando minuciosamente o organismo humano, não para para pensar? Quem foi o engenheiro? Quem foi o químico que construiu isso aqui na perfeição? Tarcísio é da área da odontologia, né, Tarcísio? É perfeito. Cada dente tem a sua função para uma mastigação perfeita. Tira um para ver o estrago que faz. Então, basta a gente só olhar para o organismo e entender isso aqui. É a inteligência suprema. Nós não vamos nem entrar em galáxia, nebulosa, né? Essas leis que regem o universo. Mas a gente para para pensar, ainda voltando a essa nossa reflexão sobre o horizontal, dentro do horizontal, avaliando só o corpo físico. Tia, por que que a senhora deu tanta ênfase a isso? Para nós entendermos o Pai Nosso que está no céu. Para nós entendermos o seja feita a tua vontade. Só isso. Se ele é a inteligência suprema, para que que eu vou pedir alguma coisa? Para que que eu vou interferir? Deus, o senhor pode fazer isso? Porque a vida está me levando para esse ponto, mas eu queria esse aqui. O senhor pode mudar para fazer a minha vontade? Poxa, ele não é a inteligência suprema? Tem alguma coisa errada? Não tem. Vamos pegar agora o que nós estamos vivendo, uma pandemia. Muitas pessoas desencarnaram? Desencarnaram. Você acha que estava errado? Deus errou o cálculo? Você acha que Deus foi pego de surpresa? Meu Deus, uma pandemia? Então, eu gosto muito da frase de Jesus a Tiago. O Tiago, quem governa o mundo é Deus. Então, lembra sempre disso, inteligência suprema. Que é Deus, inteligência suprema. Então, não pensa mais Deus em um humano, em algo estático, em algo localizado, em algo material. Tira a imagem de um homem de barba, velhinho, de cajado na mão, sentado num trono. Isso não cabe mais. Inteligência suprema. Não é assim. Ele é uma. Deus é.

É, e Deus, lembra que não é o nome, Deus é inteligência suprema, vírgula, causa primeira de todas as coisas. Tudo tem origem em Deus, porque Ele é a causa da origem. Tudo. Causa primeira de todas as coisas. E aí nós temos uma nota do professor Allan Kardec. O texto colocado entre aspas, em seguida às perguntas, é a própria resposta que os espíritos deram. Distinguiu-se com letra menor as notas e explicações editadas pelo autor. Quem é o autor? Ele próprio, né? Sempre que havia possibilidade de confundi-las com o texto da resposta. Quando formam capítulos inteiros, não sendo possível a confusão, conservou-se a letra comum. Então, aqui Kardec está mais uma vez, porque ele já tinha falado isso em introdução, e aqui ele dá uma nota novamente. O que está entre aspas não é a resposta de Kardec. A pergunta é de Kardec, a resposta é dos espíritos. E a letrinha menor, essas letras menores, é exatamente quem? A Kardec fazendo uma observação quando ele achar necessário. A pergunta, ficou legal, gente? A pergunta de número um, deu para a gente entender a inteligência suprema e a causa primeira de todas as coisas. Tudo, origem em Deus. Pergunta número dois: que se deve entender por infinito? Então, Kardec quer fazer a número 3, mas antes ele quer saber o conceito que os espíritos têm sobre o que é o infinito. Então ele pergunta: que se deve entender por infinito? Os espíritos respondem: o que não tem começo e nem fim. Isso é o infinito, não tem nem começo e nem fim. O desconhecido. Tudo que é desconhecido é infinito. Kardec, opa, beleza, bateu com o que a gente estuda aqui. O que seria o infinito? Aí ele vem com a pergunta: poder-se-ia dizer que Deus é o infinito? Ou seja, não tem começo, não tem fim e é o desconhecido. Então, poder-se-ia dizer que Deus é infinito? Definição incompleta. Não tem como eu dizer que Deus é infinito, porque seria uma definição incompleta. Pobreza da linguagem dos homens. Insuficiente para definir o que está acima da sua inteligência. Pronto. Então, eu acredito que nós devemos nos ater à questão número um e refletir bastante sobre ela. Mas dizer que Deus é infinito não dá, porque ele diz que é pobreza de linguagem. Então, pobreza de linguagem, ou seja, aí você pensa assim: mas tia, será que ele está falando da nossa ortografia, dos nossos verbos? Será que é essa a linguagem que ele está a falar, que seria uma pobreza? Claro que não. Uma incapacidade de comunicar-se. De expressar. Vamos pegar o livro de Mensageiro de André Luiz, que você vai dizer: tia, ainda não está no canal. Calma que a gente vai gravar, daqui a pouco vai estar, mas você vai ver lá a prece de Ismália. Em que alguém está no piano, a gente só escuta as notas musicais, mas o André Luiz e os demais, eles conseguem ouvir a letra, não só a música. Mas não tinha nada cantado, era só o toque do piano. E aí? Então, existe uma linguagem que a gente não dá conta. Definição incompleta, pobreza da linguagem dos homens, insuficiente para definir o que está acima de sua inteligência. Vamos ver o comentário do professor Allan Kardec. Deus é infinito em suas perfeições, mas o infinito é uma abstração. Dizer que Deus é o infinito é tomar o atributo de uma coisa pela própria coisa. Porque dizer infinito vai explicar alguma coisa? Não. É definir uma coisa que não é conhecida por outra que também não é. E aí, a próxima semana, nós vamos estudar provas da existência de Deus. Agradecemos a Deus, nosso Pai, por esse momento de reflexão e de estudo, a espiritualidade amiga,
E até o nosso próximo encontro, se Deus assim nos permitir.

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1: Onze horas.

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0: Boa noite a todos.
1: Boa noite.
0: Hoje é o nosso estudo de número 13 da obra Paulo e Estevão. Nós iremos iniciar ouvindo uma canção e logo depois iremos fazer a nossa prece de abertura.

0: querido amigo, mestre amado, amor de nossa vida. Como é bom, como é maravilhoso essa oportunidade que o Senhor nos dá de estarmos aqui entre amigos, compartilhando, trocando e permutando o amor. Porque todos nós, Senhor, na condição de espíritos afins, carregando a vontade de me aproximar e de nos aproximar de Ti, de conhecer-te através da letra, de sentir e de praticar. Amado Mestre, todos nós estamos reunidos em Teu nome, solicitando de Ti a proteção, a assistência, porque somos tão frágeis, Jesus. Que o estudo dessa noite, dessa obra grandiosa, Paulo Estevam, possa, Senhor da vida, fazer parte de cada um de nós. Que nós possamos viajar na biga de Saulo de Tarso e na doçura de Abigail e tirarmos as lições necessárias do cotidiano dessas duas almas. Muito obrigada, divino amigo. Agradecemos a presença dos amigos espirituais aqui presentes para nos auxiliar, nos amparar e nos intuir nessa noite. Muito obrigado, amor querido.
1: Esse é o quarto estudo que eu faço da obra Paulo Estevam. E eu fui me deparando com coisinhas aqui que eu não me deparei nos demais estudos. Então vamos voltar um pouquinho. Irineu era o ladrão, lembra? Entregou Gesiel nas mãos de Efraim. E Efraim disse que iria levá-los para Jerusalém, porque ele já tinha um doente, Gesiel seria mais um doente, finalzinho da tarde ele estaria saindo, porque o sol já estaria mais baixo, e iria viajar à noite, à madrugada, e ele só conseguiu chegar em Jerusalém na manhã seguinte, já com o sol bem quente. Então ele levou aí aproximadamente mais de 12 horas. Obviamente que ele não estava, ele estava numa tipo uma carroça, né? Os dois enfermos, foi devagarzinho, foi parando, levou aproximadamente esse horário, ok? Vocês já perceberam que Saulo gosta de dizer a última palavra, né? A última palavra é a dele. No diálogo entre Saulo e o amigo dele, o Sadoc, ele diz assim, ó, ele primeiro tirou um sarro pela roupa, pela biga e pela fala, que ele estava falando o quê? Em grego. Aí ele diz assim, sempre o mesmo homem, o Sadoc. Aliás, posso apresentar um complemento às tuas próprias explicações. O fato da biga romana, o fato de estar falando grego. A biga é indispensável às visitas a uma casinha florida na estrada de Jope. Aí eu digo, vou dar uma de advogada de Saulo. Porque não é possível que ele faça isso só para se aparecer. Dois cavalos soberbos, uma biga pequenininha, e a mano ainda coloca. Aí eu fui ver a distância entre Jerusalém e Jope, que era uma cidadezinha portuária. E foi exatamente em Jope que Gesiel foi solto. A distância que existe entre Jerusalém até Jope, a estrada todinha é de 65 quilômetros. É como se fosse daqui mais ou menos, quase um pouco mais da metade, Presidente Figueiredo. Gente, é muita coisa. Aí eu consegui entender por que ele tinha que ter uma biga pequena e dois cavalos soberbos, senão ele não ia chegar. Porque detalhe, ele não poderia dormir na casa da noiva. Isso é amor, hein? 65 quilômetros numa biga romântica, coloca, é, vai acabar. 65 quilômetros e ele iria voltar no mesmo dia. Estrada, exatamente.
2: 130
1: quilômetros. Para ir e para voltar. Imagina quando ele chegava lá, cheiroso, só poeira. Suado. E estava no verão. Então, por isso é que o Sadoc diz: a biga é indispensável às visitas a uma casinha, porque não tem outro jeito, senão ele ia passar a noite inteira viajando. A conversação grega é necessária para os diálogos com a legítima, porque ela era o quê? Ela, apesar de ter descendência judia, o pai ser judeu e a mãe também, mas ela nasceu aonde? Em Corinto. E Corinto era o quê? Grécia. Então eles falavam o quê? O grego. Não pensa que eles vão estar falando o hebraico. E ela não conhecia o aramaico. O aramaico era uma linguagem coloquial que se falava em Jerusalém, falavam ali na Palestina como um todo. Eles não usavam o hebraico. O hebraico era utilizado só dentro da sinagoga, para estudar, entendeu? Para falar os textos sagrados. E falava em hebraico. Mas no cotidiano eles falavam o aramaico. Não o hebraico, o aramaico. O hebraico era um idioma religioso. E era só dentro da sinagoga. Eles liam o texto e comentavam.
2: Tipo latim.
1: Exatamente, tipo latim. Tipo latim. Então era o aramaico. A língua que eles utilizavam comercial era o latim. E quem soubesse grego, que era uma língua internacional, entendeu? É como se fosse o inglês hoje. Então vamos lá. Então, depois dessa explicação, eu, como advogado de defesa de Saulo, né? Vamos voltar lá. Então, ele já terminou esse diálogo, agora ele está se direcionando para Jope. Hoje é chamado Jafa lá, tá? O local hoje. Ao cair da tarde desse mesmo dia, A biga elegante de Saulo de Tarso atravessava as portas de Jerusalém, tomando a direção do porto de Jope, 65 quilômetros. O sol ardente, alto ainda no horizonte, enchia o caminho com sua luz muito viva. O semblante do jovem doutor da lei irradiava uma alegria louca. Pergunta como é essa alegria louca. Mas, ou seja, o homem, eu acho que ele, o olhar dele expressava a alegria dele. Ao trote largo dos animais, que de quando em vez passavam a galopar, então, ou seja, ele ia pé embaixo. Vez ou outra, o cavalo dava uma paradinha, pisava novamente. Recordava satisfeito o esporte a que se afeiçoara na cidade natal, que era qual o nome da cidade? Tarso. Tão ao gosto grego em que fora educado, graças à solicitude, né, os cuidados paternos. Olhos fixos nos cavalos árdegos, né, que seriam fogosos e velozes, vinham-lhe à mente as vitórias alcançadas entre os parceiros de jogos na sua descuidosa adolescência. Então, ele era um corredor de biga. E parece que sempre ganhava, né? Poucas milhas distante, erguia-se uma casa confortável entre grandes tamareiras e pessegueiros em flor. Em torno, grandes plantações de legumes ao lado de tênue fio d'água inteligentemente aproveitado em extenso horto, né? Seria jardim. A propriedade era parte integrante de uma das muitas pequenas aldeias que rodeavam a cidade santa, onde quer que houvesse condições favoráveis para a pequena lavoura, de alto interesse nos mercados de Jerusalém. Colocado no meio de uma secura singular, era aí que Zacarias se instalara com a família para recomeçar a vida honesta. Ruth, sua esposa, e Abigail, sua filha adotiva, né, procuravam ajudá-lo no seu nobre esforço de homem ativo e trabalhador, cultivando frutos e flores e, com isso, aproveitando toda a terra disponível. Deixando Corinto, O generoso israelita encontrou grandes dificuldades, até que desembarcou em Cesareia, onde se lhe esgotaram os últimos recursos. Contando como foi a trajetória de Zacarias assim que ele chegou. Lembra que ele saiu de Corinto, praticamente também fugido, porque Licínio Minúcio estava destruindo tudo. E aí ele saiu, ele e a esposa trouxeram Abigail, só que ele precisava se firmar na cidade, ele não tinha como se manter. Trouxe um pouco de dinheiro. Alguns conterrâneos, entretanto, o apresentaram a conhecido patrício romano, grande proprietário na Samaria, e que ele emprestou a avultada soma, recomendando-lhe aquela zona de Jope, onde poderia arrendar-lhe a propriedade de um amigo. Zacarias aceitou o auxílio e tudo ia às mil maravilhas. A venda de legumes e frutas, bem como a criação de aves e animais pesados, compensavam-lhe as fadigas. Embora distante de Jerusalém, tivera ensejo de visitar a cidade mais de 3 vezes, sendo que, sob o amparo de Alexandre, perante próximo de Anás, conseguira incluir-se entre os negociantes privilegiados que podiam vender animais para os sacrifícios do templo. Então, como ele conhecia alguém do templo, porque era assim, você chegava e ia se confessar, olha, aconteceu isso, isso, isso, isso. Tá. Você tem que fazer um sacrifício a Deus. Então, dependendo do teu erro, tu poderia comprar uma pombinha, uma rolinha, como você poderia ter que comprar um boi, matar e ofertar isso a Deus. Então era um comércio muito grande. Então ter alguém direcionado para vender era. Quem que não tem erro? Quem que não carrega pecado? É verdade, a quantidade de ofertas, oferendas era enorme. Né? E aí ele conseguiu ser indicado para isso. Então ele começou a vender animais para as pessoas queriam fazer o sacrifício no templo. Auxiliados por amigos influentes, quem quiser entender sobre essas ofertas, oferendas, leia o Levítico, no Antigo Testamento. Lá está bem explicadinho. Se o teu erro foi esse, você tem que matar isso. Se o teu erro foi aquele, está tudo catalogado. Era a prática judaica, o sacrifício. Lembra de Abraão? O sacrifício, ele teria que sacrificar quem? O filho. E ele levou o filho para o sacrifício. Chegou na hora, o Senhor interferiu, né? E aquilo ali, de certa forma, é uma metáfora de um pai. Porque quem foi o pai que ofertou o filho ao sacrifício? Jesus. E era uma Páscoa.
2: Maria e José, eles fizeram o sacrifício de um casal de pombos para Jesus, porque era a lei deles.
1: Era, eles tinham que fazer.
2: Aí Lucas isso.
1: É.
2: É no sétimo dia, né? Eles faziam a circuncisão e entregavam esse casal de pombo no templo.
1: Então vamos lá. Auxiliado por amigos influentes do estofo, né? Do grupo de Gamaliel e de Saulo de Tarso, seu futuro genro, que se emancipara da condição. Olha só. Saulo de Tarso, nesse período aqui, olha. Que se emancipara da condição de discípulo de Gamaliel para graduar-se em autoridade competente no mais alto tribunal da raça. Então, aqui ele já não era mais aluno de Gamaliel, ele já tinha alcançado o cargo mais alto dentro do tribunal. Então, hoje, assim como diz o Haroldo, ele faz até uma comparação legal, é o ministro do Supremo Tribunal. Vamos lá. No mais alto tribunal da raça, pudera resgatar grande parte de suas dívidas, vendendo para os judeus, né? Caminhando vertiginosamente para uma bela posição de independência financeira. Isso aqui é Zacarias, tá? No país natal, Ruth regozijava, estava morta de feliz, né? Com a vitória do marido, secundado, né? Auxiliado por Abigail, em quem encontrava a dedicada afeição e verdadeira filha. Ou seja, os pais adotivos de Abigail estão muito bem financeiramente. A irmã de Gesiel parecia haver refundido a delicadeza dos traços feminis na forja, né, na oficina dos sofrimentos experimentados. A gracilidade do semblante e o negrume dos olhos haviam se irmanado a um véu de formosa tristeza que a envolvera toda. A partir daqueles dias trágicos e lúgubres, que seriam tristes, passados em Corinto. Quanto desejava uma notícia, ainda que ligeira e banal, do irmão que o destino havia convertido em escravo de verdugos cruéis. Para isso, desde os primeiros tempos, Zacarias não poupara expediente nem esforços, incumbindo a um fiel amigo da Acaia de promover diligências, né, averiguações em tal sentido. Apenas fora informado de que Gesiel havia sido levado quase a ferros para bordo de um navio mercante que se destinava a Nicópolis, nada mais. Abigail pedia com insistência novamente. E de Corinto vinham novas promessas dos amigos, que prosseguiriam investigando nas rodas afeiçoadas a Licínio Minúcio, de modo a descobrirem o paradeiro do jovem cativo. Nesse dia, a moça recordava profundamente a figura do irmão querido, as suas advertências e conselhos tão carinhosos sempre. Desde que travara relações com um rapaz de Tarso e entrevira a possibilidade de uma união conjugal, era com ansiedade que suplicava a Deus a consoladora certeza da existência do irmão, fosse onde fosse. A seu ver, Gesiel gostaria de conhecer o eleito do seu coração, cujos pensamentos eram igualmente iluminados pelo zelo sincero de bem servir a Deus. Contar-lhe-ia que a afeição da sua alma era também entretecida de comentários religiosos e filosóficos, e não tinham contas às vezes em que ambos se submergiam na contemplação da natureza, comparando as suas lições vivas com os símbolos divinos dos escritos sagrados. Porque Saulo era um doutor da lei, era um fariseu. Conhecia a Torá, conhecia todo o Antigo Testamento, sabia aquilo dali de cor. Ele ensinava, ele pregava, ele ia pegar uma mulher de cabeça vazia? Não dá. Então ele encontrou, por isso a dificuldade, ele é um homem de quase 29 anos, de quase 30 anos, e nunca tinha se relacionado com mulher alguma, porque ele não conseguia identificar. E ele conseguiu, na figura de Abigail, identificar exatamente o que ele procurava. E tanto é que ele diz, ele estava ali namorando, imagina, falando do Evangelho, imagina, você está namorando, amor, vamos falar da parábola do bom samaritano? Não, o quê? Não, fala da parábola, né? O que você acha? Era esse o papo entre os dois, olhando a natureza e comparando. Então, os dois estavam na mesma sintonia. Tanto ela gostava, até porque lembrava do irmão, quanto também ele gostava. Afinidade. E aí vem aqui. Saulo muito lhe ajudara no cultivo das flores da fé que Gesiel havia semeado em sua alma singela. Não era ele, olha só, ela já identificando a personalidade de Saulo, não era ele um homem excessivamente sentimental. Dado as efusões, né, as demonstrações dos carinhos que passam sem maior significação. Então ele não era doce, meigo, carinhoso, não era, era grosseirão, o jeitão dele, entendeu? E ela já identificou isso nele. Porque a pior coisa que tem é você identificar, não querer enxergar, casa e depois quer que o outro mude e fique do seu jeito. Vai ficar doida. Se ama, ama do jeito que te apresenta. Porque ninguém muda ninguém. Então, se no namoro você já está percebendo que a criatura é, ou vai ou racha, então decide. É esse período do namoro que você tem para decidir. Porque depois que casa não muda, não. Então, nós mulheres temos, às vezes, esse hábito, né? Não, quando casar vai melhorar, vai piorar. que com a convivência você vai conhecer outros pontos que você não conhecia antes, entendeu? Isso aqui ela já identifica, diz, não era ele um homem excessivamente sentimental, dado às efusões dos carinhos que passam sem maior significação. Agora, aí ela vem, olha a maturidade dela. Mas compreendera-lhe o espírito nobre, ele pode até não ser carinhoso, mas é um homem bom, nobre. Compreendera-lhe o espírito nobre e leal, que um profundo sentimento de autodomínio assinalava. Então, ele é um homem que se domina, que está nesse processo de autoevangelização. E ela identificava isso nele. Abigail estava certa de entender-lhe as aspirações mais íntimas, nos sonhos grandiosos que lhe empolgavam a mocidade. Sublime atração, essa que a impelia para o jovem sábio, voluntarioso e sincero. Voluntarioso, ele só faz o que ele tem vontade de fazer. Se ele não quiser, não tem reza que dê jeito. É dele, é a personalidade. Isso aqui, o Emmanuel está descrevendo aqui, fez questão, é a personalidade de Saulo de Tarso. Isso aqui ele não vai mudar, isso aqui não é ruim. Ele não vai mudar. Por isso que Jesus foi à porta de Damasco chamar esse homem. Porque ele é um leão. Ele não titubeia. Não tem como alguém chegar aqui, olha, eu estou estudando o Evangelho. De repente chega alguém e diz assim, tu achas que o carpinteiro é realmente o Messias? Isso na cabeça de Saulo, ele ia olhar para a pessoa e dizer, tu está doido? Eu não tenho absolutamente dúvida nenhuma, é ele. Porque às vezes você está estudando e chega alguém e fala, coloca algo na tua cabecinha, e aí você já fica, será? Eu estou com dúvida agora. Isso não passa pela cabeça de Saulo. Ele sabe exatamente o que quer. Sublime atração, essa que a impelia para o jovem sábio, voluntarioso e sincero. Às vezes, parecia-lhe áspero e enérgico. E olha que ele a ama, viu? Em demasia. É a personalidade dele. Em demasia. Às vezes, parecia-lhe áspero e enérgico em demasia. Suas concepções da lei não admitiam meios termos. É isso e é isso. Isso é de Saulo. Sabia ordenar e desagradava-lhe qualquer expressão de desobediência aos seus propósitos. Deu uma ordem, tem que cumprir. Então, ela, reconhecendo tudo isso, ela se pergunta, é isso que eu quero? Estou pronta para pagar o preço e aceitá-lo do jeito que ele é, amando do jeito que ele é. Então, ou seja, ela teria que ser uma mulher que não poderia bater de frente com ele, não. Vai dar separação. Tinha que deixar ele gritar, berrar, depois ela vai dar aquela volta. Sabe, mulher tem, né? Conseguiu. Mas se for querer bater de frente, vai ter pra pouco, como diz mamãe. Porque ele é uma personalidade ânimos. Macho. E ele autoritário. Muito autoritário. Para ter alguém que dê certo, tem que ser uma mulher realmente ânima. Não é que seja burra, mas é que seja doce. Se for dois, bicudo, não vai dar certo. Por isso, ele, muito inteligente, ele disse, é essa daqui que vai encaixar para o casamento. Aqueles meses de convívio quase diário, todo dia ele ia, viu? 65 quilômetros. Nos dois cavalos soberbos, branco, biga, sainha. Aqueles meses de convívio quase diário davam-lhe a conhecer o seu temperamento indômito, ou seja, indomado e inquieto, a par de um coração eminentemente generoso, onde uma fonte de ignorada ternura se retraía em abismais profundeza. Ou seja, lá no fundo, no fundo, no fundo, ele era um homem doce. E ela conseguia enxergar isso nele. Mas lá no fundo, no fundo, no fundo. Mergulhada em cisma, né, ideias fixas, num gracioso banco de pedra, junto dos pessegueiros em festa primaveril, viu que o carro de Saulo se aproximava ao trote largo dos animais. Imagina aquele barulho, né? Zacarias o recebeu à distância e, juntos, em conversação animada, demandaram o interior para onde a jovem se dirigiu. A palestra estabeleceu-se num tom de cordialidade que se repetia várias vezes na semana. Olha, gente, se o namorado não está te visitando, cita Saulo, viu? Ah, amor, tá cansada, meu amigo. Olha, Saulo de Tarso, amava, aí você já... 65 quilômetros de cavalo. Como de costume, os dois jovens, no deslumbramento da paisagem crepuscular, quase de mãos dadas, como dois prometidos, desceram ao pomar, cuja relva se constituía de espaçosos canteiros de flores orientais.
3: Estava em plena primavera. Mesmo.
1: Plena primavera. O verão ainda vai chegar. O mar estendia-se à distância de muitas milhas, porque Jope é uma cidade portuária, tá? O mar estendia-se à distância de muitas milhas, mas o ar fresco da tarde dava a impressão dos ventos suaves que sopram do litoral. Saulo e Abigail falaram, a princípio, das banalidades de cada dia. Ei, amor, como é que tá? Tá bom, né? Coisa. Contudo, em dado momento, reconhecendo o véu de tristeza que se estampava no rosto da companheira, o moço interrogou-a com ternura.
4: Por que estás tão triste hoje?
2: Não sei,
1: respondeu ela de olhos úmidos.
2: Mas tenho pensado muito em meu irmão. Espero ansiosa notícias dele, pois aguardo a esperança de que te possa conhecer mais cedo ou mais tarde. Gesiel acolheria a tua palavra com entusiasmo e contentamento. Um amigo de Zacarias prometeu informações a respeito e estamos esperando as notícias de Corinto.
1: Depois de pequena pausa, ergueu os grandes olhos e prosseguiu. Ele várias vezes vai dizer que ela tem grandes olhos. Pode prestar atenção, né?
2: Ouve, Saulo, se Gesiel ainda estiver preso, promete-me teu auxílio em seu favor? Teus prestigiosos amigos de Jerusalém poderão intervir para libertá-lo junto do procôncio de Acaia. Quem sabe? Minhas esperanças agora resumem-se exclusivamente em ti.
1: Ele tomou-lhe a mão e replicou, enternecido.
4: Farei tudo por ele.
1: E fixando nela os olhos dominadores e apaixonados, acentuou.
4: Abigail, amarias a teu irmão mais que a mim?
5: Que dizes?
1: Tá doido? Você tá vendo a personalidade dele? Ele já tá com ciúmes. Tá fazendo beicinho já? Gente, olha a personalidade de Saulo. Vai de novo.
2: Que dizes?
1: Exclamou, compreendendo a delicadeza da pergunta.
2: Entendes o meu coração fraterno e isso me exime de mais amplas explicações. Como sabes, querido, Gesiel foi meu amparo nos dias da orfandade materna, companheiro de infância e amigo da juventude sem sonhos. Foi sempre o irmão carinhoso que me ensinou a soletrar os mandamentos, a cantar os salmos de mãos postas, livrando-me das veredas do mal, inclinando-me ao bem e à virtude. Tudo que encontraste em mim constituiu dádiva da sua generosa assistência de irmão desvelado.
1: Interessante, foi o próprio Gesiel que evangelizou ela dentro de casa. Saulo observou-lhe o olhar úmido de pranto e considerou com bondade.
4: Não chores. Compreendo as tuas sagradas razões afetivas. Se necessário, irei ao fim do mundo descobrir Gesiel, caso ainda esteja vivo. Levarei cartas de Jerusalém à corte provincial de Corinto. Farei tudo. Tranquiliza-te, pois. Pelos teus informes, presumo nele um santo. Mas falemos de outras coisas. Há problemas imediatos a resolver. E nossos projetos, Abigail?
1: Muda o assunto. Para de falar do teu irmão.
2: Deus há de abençoar-nos,
1: murmurou a jovem comovida.
4: Ontem, Dalila e o esposo foram a Lida,
1: que é uma cidadezinha, tá?
4: Em visita a alguns parentes nossos. Entretanto, ficou tudo combinado para que estejas conosco em Jerusalém daqui a 2 meses. Antes que minha irmã empreenda a próxima viagem a Tarso, quero que ela te conheça mais intimamente, a fim de que exponha com franqueza a meus pais o nosso projeto de casamento.
2: Teu convite me sensibiliza sobremaneira, mas...
4: Nada de restrições nem timidez.
1: Não tem jeito, ela já ia de... Não, acabou, você vai e não tem mais nada. Mas nada de restrições nem timidez, né?
4: Viremos buscar-te. Combinarei todas as providências indispensáveis com Ruth e Zacarias. E quanto ao necessário para que te apresentes em uma cidade grande, não permitirei que façam aqui despesa alguma. Já estou providenciando para que recebas, em breves dias, várias túnicas de modelo grego.
1: Ainda passou no shopping e fez toda a compra para ela. Porque ele quer apresentar a noiva arrasando, né? Vamos dizer assim, não, vamos arrumar tudo que eu quero que ela chegue lá, né? De certa forma, chegando. E rematava a observação com um belo sorriso.
4: Quero que apareças em Jerusalém como expoente perfeito da nossa raça, desenvolvida entre as antigas belezas de Corinto.
1: Tá vendo? A moça fez um gesto tímido, demonstrando íntimo contentamento. Mais alguns passos e sentaram-se sobre velhos pessegueiros floridos, respirando a longos haustos as virações suaves que perfumavam o ambiente. A terra cultivada e colorida de rosas de todos os matizes exalava delicioso aroma. O fim do crepúsculo está sempre cheio de sons que passam apressados, como se a alma das coisas estivesse igualmente ansiosa pelo silêncio, amigo do grande repouso. Eram árvores frondosas que se velavam nas sombras, derradeiros passarinhos errantes que voejavam céleres e as brisas cariciosas que chegavam de longe, agitando as grandes ramarias e acentuando os doces murmúrios do vento. Saulo, inebriado de indefinível alegria, contemplou as primeiras estrelas que sorriam no céu, recamado de luz. A natureza é sempre o espelho fiel das emoções mais íntimas. E aquelas vagas de perfume que as virações, né, que é o vento, traziam de longe, encontrava um eco de misterioso júbilo no seu coração.
4: Abigail,
1: disse-lhe retendo-lhe a mãozinha entre as suas.
4: A natureza canta sempre com as almas esperançosas e crentes. Com que ansiedade esperei-te no caminho da vida? Meu pai falou-me do lar e das suas doçuras, e eu aguardava a mulher que me compreendesse inteiramente.
2: Deus é bom,
1: replicou ela com enlevo.
2: E somente agora reconheço que, depois de tantos sofrimentos, ele me reservava, na sua misericórdia infinita, o tesouro maior da minha vida, o teu amor, na terra de meus pais. Teu afeto, Saulo, concentra todos os meus ideais. O céu nos fará felizes. Todas as manhãs, quando estivermos casados, pedirei em preces fervorosas aos anjos de Deus que me ensinem a tecer a rede das tuas alegrias. À noite, quando a bênção do repouso envolveu o mundo, dar-te-ei um carinho sempre novo do meu afeto. Tomarei tua cabeça atormentada pelos problemas da vida e ungirei tua fronte com a carícia de minhas mãos. Viverei com Deus e contigo, somente. Ser-te-ei fiel por toda a vida e amarei os próprios sofrimentos que acaso o mundo possa acarretar-me, por amor à tua vida e ao teu nome.
6: Deu para quê?
1: Deu para entender por que ele caiu? Menina, eu vou te contar essa
5: carinho por dia diferente.
1: Não, olha, eu vou te... E ela citou várias vezes o Antigo Testamento. Ela foi... Gente, porque nós estamos aqui numa cultura patriarcal. Nessa época aqui, uma mulher não podia entrar na sinagoga. Ela não podia entrar, ela não tinha vez, ela não podia falar. E a mulher estava para servir o marido. Para servir o marido. E ela aqui se colocou nessa condição praticamente realmente de serva dele. Servirei a Deus e a ti. É tudo que um homem da personalidade Saulo de Tarso precisava ouvir. Saulo apertou-lhe as mãos com mais enlevo, né, encanto e redarguindo, deslumbrado. Ele se sentiu, né? Vamos lá.
4: Dar-te-ei, por minha vez, meu coração dedicado e sincero. Abigail, meu espírito estava possuído somente do amor à lei e a meus pais. Minha mocidade tem sido muito inquieta, mas pura. Não te oferecerei uma flor sem perfume.
1: Ele está falando aí da castidade dele.
4: Desde os primeiros dias da juventude, conheci companheiros que me incitaram a lhe seguir os passos incertos na embriaguez dos sentidos, precursora da morte de nossas preocupações mais nobres neste mundo. Mas nunca traí o ideal divino que me vibra na alma sincera.
1: Que é isso que nós costumamos dizer. O Saulo, ele era um espírito muito resolvido. E ele nasceu, ele já traz. Porque uma das nossas maiores encrencas é justamente a sexualidade, a dependência química, os excessos dos prazeres. E ele nunca caiu nisso. Então isso já é dele. Ele traz. Isso é desse espírito. Então você vê que ele passou pela juventude, ele recebeu o convite, mas ele nunca cedeu. Ele nunca cedeu. Então isso já é uma conquista nobre. E dele?
4: Depois dos estudos iniciais da minha carreira, encontrei mulheres que me acenavam, levadas por uma concepção perigosa e errônea do amor. Em Tarso, nos dias suntuosos dos jogos juvenis, após a conquista das melhores lauréas, recebia de jovens inquietas declarações de amor e proposta de núpcias, mas a verdade é que permanecia insensível a esperar-te como heroína ignota, né, do meu sonho. Nas assembleias ostentosas de púrpuras e flores, quando Deus aqui me conduziu ao teu encontro, teus olhos me falaram no lampejo de sublimes revelações. És o coração do meu cérebro, a essência do meu raciocínio, e serás a mão guiadora das minhas edificações em toda a vida.
1: Ignota aí é desconhecido, tá, gente? Olha só o que ele fala para ela no finalzinho. Quando Deus aqui me conduziu ao teu encontro, teus olhos me falaram num lampejo de sublimes revelações. És o coração do meu cérebro. Ou seja, ele tem consciência que ele é só razão e que ele precisa da emoção dela. És o coração do meu cérebro. Quando eu pensar, você vai me ajudar a sentir o que eu estou pensando, porque eu só sou razão. E ele tinha esse discernimento em relação a ele, ele se conhecia e conhecia muito bem a sua futura esposa. És o coração do meu cérebro, a essência do meu raciocínio. Aí você diz, por que o Emmanuel fez questão de colocar todo esse melado, todo esse doce aqui de Saulo de Tarso com Abigail? Tem uma carta de Saulo aos Coríntios, onde lá ele não é que ele proíbe, por isso que a gente diz que é um erro de tradução, mas ele orienta que as mulheres não participem das reuniões, e que não falem nas reuniões, nem participem, e se tiver, não podem falar. Então isso, se assim, ah, Paulo é muito machista, foi muito duro, então as pessoas se prendem nessa carta dele. Mas ontem eu estava estudando essa carta, primeiro que a carta de Paulo ao Coríntios é assim, então as pessoas se prendem nessa carta dele. Mas ontem eu estava estudando essa carta, primeiro que a

0: declaração que ele faz para ela, dizendo quantas vezes ele foi assediado, ele nunca cedeu, porque ele aguardava a mulher ao qual ele projetou dentro dele. Enquanto a moça, sensibilizada e venturosa, tinha os olhos mareados de pranto, o fogoso mancebo ainda continuou:
1: viveremos um para o outro e teremos filhos fiéis a Deus. Serei a ordenação da nossa vida, serás a obediência e nossa paz.
0: Olha, eu ordeno e tu obedece. Viu, meninas?
1: Nossa casa será um templo. O amor a Deus será sua maior coluna. E quando o trabalho exigir minha ausência do altar doméstico, ficarás velando no tabernáculo da nossa aventura.
0: Tabernáculo aí na condição de templo. Então ele chama a casa como um templo de vida. E em verdade, meus irmãos, doa quem doer, nós vivemos aqui na carne e cada corpo exige de nós uma personalidade. Então, dentro de um lar, a função do homem é realmente na horizontal. Ele é o provedor. A função da mulher é, nesse ângulo, é o vertical. Ela liga a sua família a Deus. E temos que viver essa função, não tem jeito. Se eu reencarnei no corpo feminino, eu tenho que trabalhar a emoção, o sentimento, a doce. Por isso que os braços são redondinhos. Você está entendendo? Que é para trazer. A função da mulher é essa e o homem é prover lá. Quando isso inverte, fica muito complicado. E quando os dois estão fazendo horizontal e ninguém está fazendo vertical? A confusão que fica. E ele, na condição de um judeu, de um doutor da lei, ele sabia muito bem respeitar o templo e a função dele quanto a função da mulher. Eu, não estando em casa, vou ser responsável. E ela vem.
2: Sim, querido, que não faria por ti? Mandarás e obedecerei. Serás a ordem de minha vida. E eu rogarei ao Senhor que me auxilie a ser teu bálsamo de ternura. Quando estiveres fatigado, lembrar-me-ei de minha mãe e adormecerei tua alma generosa com as mais formosas orações de Davi. Interpretarás para mim a palavra de Deus. Serás a lei, serei tua serva.
0: Meninas, decorem, viu? Fala, filho.
3: Quem ouve? Ela pensa que ela está se rebaixando, mas não, ela está derrubando ele.
0: Isso aqui não é se todas as mulheres da época eram assim? Não. Isso aqui é característica de Abigail, que é resultado das mãos de quem? Jezeel. Jezeel a preparou, a evangelizou. De certa forma, Saulo tinha que agradecer a Jezeel o trabalho que ele fez. Porque ele realmente, Jezeel, preparou a irmã para ser esposa, dentro dos costumes da época e dentro da cultura hebraica. Tem uma citação no Antigo Testamento, diz assim: a mulher sábia edifica seu lar, e a tola derruba. Isso está no Antigo Testamento. Porque dentro de uma casa, realmente, quem dá o tom é a mulher. Quem dá o tom, quem toca essa sinfonia é a mulher.
3: O que fez no seu coração de Paulo, né, foi exatamente o sentimento que existia entre os dois. Se não existisse o sentimento, no caso o amor entre os dois, né, a palavra que ela ia falar para ele, essa declaração toda aí,
0: é porque é autêntica, ela não está falando para agradar, ela foi preparada para isso.
3: Exato.
0: Isso está de como... No primeiro momento, ele disse, foi o olhar. Naquele momento, ele disse, é ela. Mas aí, nesse processo, vamos nos aproximar, vamos nos conhecer, poderia, de repente, não ser. E ele descobriu nela que realmente era. Mas o que nós estamos entendendo aqui? Duas personalidades e uma encaixando na outra. Ela precisava

precisava de um esposo nesse tom e ele precisava de uma esposa nesse tom. Depois dessa declaração toda, serás a lei e serei tua serva. Saulo enternecia-se ouvindo aquelas expressões blandiciosas, né? Cariciosas. Eram as mais belas que já havia recolhido de um coração feminino. Mulher alguma, que não Abigail, jamais assim lhe falara ao espírito impetuoso. Ele ficou todo molinho. Habituado aos longos e difíceis raciocínios, escaldando o cérebro no silogismo dos doutores, em busca de futuro brilhante, sentia a alma ressecada, sedenta de verdadeiro idealismo. É aquela coisa de discutir muito, pensar muito, falar muito, mas ele não conseguia sentir a lei. Ele não tinha... todos os estudos do Novo Testamento fazia com que ele se intelectualizasse, mas ele não conseguia sentir. Ele não conseguia sentir, ele não tinha sentimento por aquilo. Aquilo é como se fosse uma prova de exata, uma matemática, uma física. E a Abigail fazia com que ele sentisse um pouco isso. Ou seja, ele era muito racional. Desde criança, com a sadia educação doméstica, guardava puros os primeiros impulsos do coração, sem jamais contaminá-los na esteira dos prazeres fáceis ou do fogo das paixões violentas que soem deixar na alma o carvão das dores sem esperança. Nossa, sonho aí é de costume, tá, gente? Costuma deixar na alma o carvão das dores sem esperança. Acostumada ao esporte, aos jogos da época, seguido sempre de muitos companheiros em desvarios, tiveram o heroísmo sagrado de sobrepor às disposições da lei as próprias tendências naturais. Então, ele teve todo o rompante da juventude, todos os desejos, mas ele soube conter. Sua concepção de serviço a Deus não admitia concessões a si mesmo. Ele não abria. Está vendo como ele era disciplinado? A seu ver, todo homem devia... Olha, meninos, preste atenção para a próxima encarnação vocês seguirem, que nessa já, né? A seu ver, todo homem devia conservar-se indene, intacto, tá, meninos? De contato inferiores com o mundo, até que atingisse o tálamo nupcial. O lar constituído haveria de ser um tabernáculo das bênçãos eternas. Isso aqui nós vamos estudar a próxima semana, tá bom? Porque ele vai falar da convivência no lar. O que, que o lar significa para a cultura do judaísmo? Alguma dúvida, gente? E aí, alguma pergunta? Deu para aprender alguma coisinha, gente? Sim.

0: Que gostoso se a gente imitasse Jesus.
1: E assim, mestre amigo Jesus, depois dessa sexta, regada nos teus ensinamentos, começando no Evangelho, seguindo por Paulo, sempre nesse aprendizado de amar. Que possamos, mestre, nas reflexões que vamos tirar desses ensinamentos, buscar a vontade firme de colocá-lo em prática, começando nesse cadinho que é a nossa família, buscando dar a cada irmão desse ao qual convivemos o amor que já construímos em nossos corações. Que a tua paz, que a tua luz nos envolva e que nos leve para os nossos lares debaixo da tua proteção. Que assim seja.

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1: Doze horas e dois minutos.

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1: Olá, segunda-feira! Um excelente dia para você que acompanha a programação da PU Brasil. Rádio Portal da Luz, Sementes de Amor, Rádio Espaço Espírita, Rede Doutrina em São Francisco. Estamos iniciando mais um programa Comece Muito Bem o Seu Dia. Muito obrigado por você estar aí do outro lado, pela sua companhia. Gratidão sempre. Eu sou o Celso Santos, olá! E a partir de agora, que tal irmos juntos nesta sintonia de luz e paz, acendendo os pensamentos e sentimentos para que tenhamos atitudes cada vez mais assertivas no bem. E você, meu amigo, minha amiga, já agradeceu a Deus por mais um dia? Já agradeceu a Jesus por ser a luz de nossos caminhos? Que tal aproveitar esse instante, este momento e agradecer também ao seu mentor, guia, protetor, aos seus amigos espirituais que torcem para que você seja e esteja cada vez melhor? Não deixe para fazer amanhã o que se pode fazer hoje. É pra frente que se anda! Ei lá!

Os homens semeiam na terra o que colherão na vida espiritual, os frutos de sua coragem ou de sua fraqueza. Allan Kardec. E depois desta lembrança nostálgica, é momento de celebrar o seu dia, amigo aniversariante. Isso mesmo, desejo a você momentos inesquecíveis de alegrias, de muitas felicidades, muitas realizações neste novo ciclo de sua existência que está apenas começando. Para você, parabéns!

Músicas, informações, prestação de serviços na medida certa para você, presentes aqui no programa Comece Muito Bem o Seu Dia. E para começar muito bem esta semana, esta segunda-feira, vamos falar de saúde, claro, coronavírus. Olha só que notícia bacana. Itália e Alemanha já dão sinais de que o pior já passou. Duas notícias boas podem indicar que o pior já passou na Alemanha e na Itália, onde as infecções por coronavírus começaram em janeiro. A Itália registrou recorde de recuperados da Covid-19 em um dia, sábado, anteontem. Depois de tanta tristeza e perda de milhares de vidas humanas, o país teve redução na quantidade de doenças nas UTIs. Já a Alemanha anunciou que a Covid-19 está sob controle no país, afirmou o ministro da Saúde alemão na sexta-feira passada. São informações que fazem refletir sobre atitudes anteriores tomadas pelos governos e quanto tempo elas demoraram para deixar a pandemia sob controle. É para pensar e repensar. A responsabilidade que é minha, que é sua, não deve ser transferida para as mãos dos outros. Uma excelente notícia para iniciarmos muito bem esta semana, esta segunda-feira. Coronavírus, Itália e Alemanha dão sinais de que o pior já passou.

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Compositores, intérpretes de todo o Brasil, divulgando e esclarecendo a doutrina espírita por meio da música. Amigo ouvinte, não permita começar esta segunda-feira chateado, cabisbaixo. Todos passamos por algum tipo de problema, por alguns obstáculos em nossas vidas. Afinal de contas, estagiamos em um mundo de expiações e provas, certo? Mas olha só, isso não quer dizer que estamos fadados ao desolamento, muito pelo contrário. Meu amigo, minha amiga, estamos neste mundo de expiações e provas para provarmos a nós mesmos que já podemos habitar um mundo de regeneração. Isso mesmo, então que tal tomar para si novas posturas? Melhore os pensamentos, melhore os sentimentos, melhore suas palavras, melhore suas atitudes. Bora lá!

Músicas, informações, tudo isso na medida certa. Amigo ouvinte, que tal iniciarmos esta semana com mais otimismo, determinação e certeza de nossas potencialidades? Lembre-se, a busca da felicidade e da realização já é um grande estímulo e, por isso, os motivos para ser feliz podem significar uma importante conquista e o próprio caminho para desencadear a felicidade plena. Pensando nisso, no programa de hoje, convido você, amigo ouvinte, a refletir comigo em 6 sugestões para fortalecermos as nossas ideias e abrirmos o nosso caminho. Primeira sugestão: encontre contentamento. Reconheça o que conquistou, por menor que seja os logros. Isso certamente impulsionará a encarar novos desafios. Segunda sugestão: desfrute o momento. Veja as coisas boas da vida, tudo que diariamente lhe ocorre de bom e que lhe faz muito bem. Terceira sugestão: ame o próximo como a si mesmo. Fazer o bem e esperar o bem das pessoas, além de colocar-se no lugar delas nas mais diversas situações, contribui para que os indivíduos se sintam mais contentes. Sabia disso? Quarta sugestão: seja positivo. Ter esperança de dias melhores reduz o desânimo e as chances de depressão. Quinta sugestão: aprenda com os erros. Errar faz parte da vida. Remoer os feitos mal sucedidos não leva senão à amargura. Então, meu amigo, minha amiga, enxergue as falhas como lições para que não volte a cometê-las. Bacana? Sexta sugestão: seja e esteja grato. Se alguém o ajudou em um momento de dificuldade, seja-lhe agradecido. Demonstrar gratidão faz bem a ambos, quem ajudou e quem foi ajudado. Meu amigo, minha amiga, a cada dia temos a oportunidade de avaliarmos as nossas tendências e atitudes e expandirmos as nossas virtudes. Que tal parar um pouco e pensar em você? Sabe aqueles momentos que ficamos meio perdidos, sem sabermos o que pensar, falar ou agir? Se você estiver passando por um desses momentos, nunca troque o que você precisa pelo que você quer. A vida passa como um piscar de olhos. Os desejos vêm e vão, mas a existência da consciência do espírito permanece na eternidade. No final das contas, quando a experiência física passar, nos questionaremos do que fizemos com os nossos talentos por nós e pelos outros. Por isso, pense, repense e reflita no que fez, no que faz e no que precisa fazer para alcançar o ser integral. Combinado?

0: Você é importante pra mim.
1: Valeu.
2: Prazer em te conhecer.
0: Foi demais.
3: Compositores e intérpretes de todo o Brasil divulgando e esclarecendo o Espiritismo por meio da música. Amigo ouvinte, e agora aqui no nosso programa, o quadro com Raul Teixeira, que volta à nossa programação. Mais uma vez, trazendo informações importantíssimas para pensarmos, repensarmos e refletirmos no que estamos fazendo com as nossas existências. Vamos ouvir.
4: É muito curiosa a imaginação popular. Não existe uma única criatura que não tenha ouvido falar de histórias fantásticas, fantasmagóricas. As histórias dos velhos castelos ingleses, os velhos castelos noruegueses, onde os fantasmas passavam arrastando correntes, descendo escadarias, fazendo tumulto, alguns uivando, outros atravessando os quintais das casas em noites de lua cheia, revestidos por um alvo lençol que refletia a claridade argêntea do luar. Quem nunca ouviu falar de mulas sem cabeça, de sacis nas realidades das florestas brasileiras, no norte e nordeste do Brasil? Quem nunca ouviu falar desses seres que causavam espanto a todas as pessoas? Os fantasmas. Todos crescemos vivendo essa aura do fantástico que o fantasma criava com as suas atitudes fantasmagóricas. Era tão comum ouvirmos falar de criaturas que se postavam diante dos cemitérios para espreitar os passantes e abordá-los, e em seguida dizer que quando eram vivas, jamais tinham vivido aquela experiência, depois de mortas, para assustar o passante. Quem nunca ouviu falar das noivas de branco, que vinham atalhar rapazes na beira das estradas e depois do encantamento desaparecerem num piscar de olhos? Os fantasmas habitam e sempre habitaram o imaginário da população, de todos os povos. Há seres os mais grotescos, há seres os mais simpáticos, fazendo parte desse imaginário psíquico da humanidade. Seres que assustam. Indivíduos que pregam peças, que fazem aparecer coisas e desaparecer coisas. Naturalmente, tudo isso leva as comunidades ou os indivíduos a essa esfera de medos. As criaturas têm medo. Medo de fantasmas. E esse medo se amplia. Esse medo se desdobra na medida em que nós estejamos sozinhos em casa. Quando estamos sozinhos e toca o carrilhão da igreja à meia-noite, o relógio de pêndulo da casa grande toca a zero hora, parece-nos a hora do fantasma. Quem nunca teve esse tipo de arrepio? Essa sensação estranha de que tem alguém que os espreita dentro de casa. A pessoa com medo começa a ouvir passos em sua moradia. A pessoa com medo sente o latejar, o pulsar do coração nos ouvidos. Fica com a boca seca. A pessoa com medo passa a escutar que tem alguém mexendo na cozinha, nos seus talheres, na louça. As janelas batem, tem a nítida impressão de que alguém mexe na maçaneta da porta. O medo. O medo é capaz de causar os fenômenos mais estranhos na psicologia do indivíduo. São os fantasmas. O mundo em que vivemos está encharcado das histórias fantásticas. Está marcado, literalmente, pelos fantasmas. Desde o século XIX, porém, um grupo enorme de pensadores da psicologia, da psicanálise, desde Sigmund Freud, no século XX, vem trazendo a história de como se organiza o nosso psiquismo humano, afirmando que, de fato, nós somos indivíduos que vivemos de tal maneira determinados tipos de fantasias que criamos para a nossa vida certos tipos de fantasmas. Alguns chamam a esses fantasmas de nossos demônios. Às vezes, esses nossos demônios estão à solta e nos pregam todo tipo de peças possível. Em outras ocasiões, conseguimos dominar esses demônios, mas os dominamos durante um pouco tempo, para que depois eles se ensujam outra vez, transformando nossas vidas em tonéis de infelicidade, de desgraças, de aflições. Afinal de contas, os nossos fantasmas estão sempre a postos, e parece que eles têm uma predileção especial em nos atucanar nos períodos de nossa fragilidade. Ou será que nos tornamos frágeis e adentramos períodos de fragilidade? Falamos há pouco do fantasma do medo. São nossos fantasmas, criaturas muito curiosas. Medo não se dispõe a sair, a se relacionar, a ousar a fazer um concurso, um teste, uma prova, a praticar um esporte, a viajar sozinha, mesmo acompanhada. O medo entrava as nossas potencialidades, bloqueia as nossas capacidades. Mas ao lado do fantasma medo, às vezes nós criamos o fantasma mágoa. Como é ruim o fantasma da mágoa. Porque estando magoados com alguém, passamos a cortar do nosso caminho, do nosso relacionamento, um bocado de criaturas que são relacionadas com aquela contra a qual nós alimentamos mágoa. Estamos magoados porque alguém não nos tratou como gostaríamos, não falou conosco como gostaríamos, não mobilizou providências para nós como necessitaríamos, estamos magoados, porque a pessoa não nos olhou da forma mais simpática, ou porque fez uma pilhéria de mau gosto conosco, ou porque não teve essa ou aquela consideração conosco. A autovitimação. Passamos a ser vítima das pessoas, e a vida se nos transforma num verdadeiro inferno. Mas ao lado do fantasma do medo, do fantasma da mágoa, temos o fantasma da inveja. Que loucura! Quando a criatura tem inveja de outra, quando surge o despeito na vida da gente com relação a alguma outra criatura, não conseguimos mais ter sossego. Porque tudo quanto a outra criatura consegue, nos resseca a boca, nos vem um gosto de fel na boca. A inveja tem o poder de nos aniquilar gradativamente. Mas não confundamos a inveja com a instigação que alguém possa produzir em nós, um incentivo. Se vemos uma criatura comprar um carro, mudar de casa, fazer uma viagem, e ficamos invejosos, desejamos tudo de mal para essas pessoas. Imaginamos as coisas mais ruins. Como é que ela comprou essa casa? Como é que adquiriu esse carro? Como é que... Mas quando as pessoas são objetos de nossa admiração, dizemos que bom que fulano passou no vestibular. Ah, eu também vou fazer o vestibular. Que bom que fulano comprou o carro. Vou trabalhar para comprar o meu. Já não é a inveja. Eu estou feliz com o que a outra conquistou. Eu estou feliz com o que aquela criatura conseguiu. Só que eu também quero conseguir, baseado no êxito dela. Ela está servindo, então, como apoio para a minha realização. É bom distinguir o que é a inveja e o despeito do que é a motivação que outras pessoas nos dão. Dessa maneira, surgem outros fantasmas. Depois do medo, da mágoa, da inveja, a raiva. Que tristeza. Quando o fantasma da raiva começa a nos rondar, parece que não há nada mais no mundo a não ser o objeto da nossa raiva. E a criatura contra quem alimentamos a raiva passa a ser uma figura permanente em nossa mente. E como é paradoxal. Aquela criatura contra a qual nós temos a raiva, ela é que vive na nossa intimidade, e não aquelas outras às quais amamos. Podemos perceber. Sempre que amamos uma pessoa, esquecemos sua data aniversário. Esquecemos de lhe mandar uma flor, um bilhete, um telegrama, de escrever-lhe uma carta. Nunca temos tempo, porque sabemos que aquela pessoa nos vai entender. No entanto, quando temos raiva de alguém, ficamos mastigando essa massa indestrutível que nos causa mal-estar. No dia que eu encontrar com fulano, ela vai ver. No dia que eu me deparar, ai dela que fale comigo, se dirigir a mim, eu fico maquinando os argumentos que desejarei ter para com ela no dia em que a encontrar. Não é à toa que os nobres anjos da humanidade nos ensinam que o amor nos liberta enquanto que o ódio nos aprisiona. Quando amamos as pessoas, até esquecemos das coisas mais comezinhas da nossa relação com elas. Mas quando odiamos alguém, nunca esquecemos. Fantasmas, os mais terríveis fantasmas, não são aqueles da mitologia popular que arrastam correntes, que uivam nos quintais e que usam os lençóis, alvos sob a luz do luar. Os fantasmas mais perigosos, contra os quais temos que lutar com a prece e com o trabalho, são os nossos fantasmas morais, que nos afastam da paz, que nos roubam a harmonia, que aniquilam nossa vida.
3: Esta foi a participação de Raul Teixeira, que volta amanhã com mais um assunto importante para o nosso adiantamento.

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Amigo ouvinte, você com certeza já ouviu que a felicidade não tem fórmula nem receita, certo? O que define se você será feliz são as suas escolhas, é o que você pega e larga em sua caminhada. Em nossa vida, a gente se depara com muitas ocasiões especiais e com algumas oportunidades. E quando isso acontece, temos que agarrar, pois essa pode ser a chance de sentir a felicidade em sua plenitude. E aí, meu amigo, minha amiga, que tal abraçar a oportunidade de mais um dia, de mais estas inúmeras possibilidades de fazer a grande diferença em sua vida, em sua existência? Bora agarrar!

0: A melodia, a harmonia, o ritmo e a boa mensagem presentes aqui no nosso programa. 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
1: Confia sempre. Não percas a tua fé entre as sombras do mundo. Ainda que os teus pés estejam sangrando, segue para a frente, erguendo-a por luz celeste acima de ti mesmo. Crê e trabalha. Esforça-te no bem e espera com paciência. Tudo passa e tudo se renova na terra, mas o que vem do céu permanecerá. De todos os infelizes, os mais desditosos são os que perderam a confiança em Deus e em si mesmos, porque o maior infortúnio é sofrer a privação da fé e prosseguir vivendo. Eleva, pois, o teu olhar e caminha. Luta e serve, aprende e adianta-te. Brilha a alvorada além da noite. Hoje é possível que a tempestade te amarfanhe o coração e te atormente o ideal, aguilhoando-te com a aflição ou ameaçando-te com a morte. Não te esqueças, porém, de que amanhã será outro dia.
0: Esta foi a participação de Chico Xavier, que volta amanhã.

A música que sensibiliza e esclarece mentes e corações, presente aqui no programa Comece Muito Bem o Seu Dia, divulgando e esclarecendo o Espiritismo. Amigo ouvinte, você já ouviu um provérbio chinês que fala que há três coisas na vida que nunca voltam atrás? Já ouviu isso? Não? Então olha só. A flecha lançada é a primeira, a palavra pronunciada a segunda e a oportunidade perdida é a terceira. Vou repetir. A flecha lançada, a primeira, a palavra pronunciada, a segunda, e a oportunidade perdida, a terceira. Para pensarmos, temos lançado algumas flechas mentais, pronunciado palavras negativas, perdemos a oportunidade de mudar tudo isso? Reflita comigo, nunca é tarde para recomeçar. Isso mesmo, pior que a ação negativa é não querer mudar. Quantas vezes somos nós que pedimos para Deus mudanças, mas nós mesmos não queremos mudar. E precisamos entender que para obter as mudanças que tanto pedimos, nós precisamos mudar, certo? Então, bora lá, meu amigo, minha amiga. Afinal, ninguém caminha sem sair do lugar. É pra frente que se anda, e lá vamos nós!

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1: Muitas obras já foram escritas a respeito do ódio entre pessoas, famílias ou comunidades. A literatura celebrizou romances como Romeu e Julieta, a tragédia de um amor tendo como pano de fundo o ódio de duas famílias. As telas cinematográficas e as novelas da televisão vitalizam com cores muito vivas dramas em que o ódio passa de geração a geração. O que quer dizer que a criança, ao nascer, passa a ser alimentada com a informação da necessidade de odiar aquele ou aqueles que seus avós e pais odeiam. Apesar de vivermos o final do século XX, tais fatos não se passam somente nos teatros, filmes ou novelas. Observa-se que no cotidiano existe muito ódio sendo alimentado e transmitido de pai para filho. Não é de se estranhar assim que haja tanta guerra, desentendimento, discórdia entre os povos, pois tudo vem do berço. Desde a gestação, o espírito que anima o corpo do bebê em formação passa a ser sufocado com as emanações do ódio de que se nutrem os familiares, especialmente o pai e a mãe. Seria tão mais digno dos que nos dizemos cristãos que, se não conseguimos perdoar o desafeto, não repassemos aos nossos filhos tal problema. Se a problemática é nossa, nós a devemos resolver e jamais passá-la adiante. Mesmo porque, na sequência do tempo, o que era motivo de ódio acirrado se dilui. Por vezes, até os que dizem odiar não recordam com exatidão por que assim procedem. E se desculpam dizendo que são motivos graves de épocas anteriores à sua, que a questão é familiar, etc. Recentemente, podemos observar um caso que nos emocionou. Um jovem de família abastada casou-se com uma jovem pobre e sem nome de família expressivo. Contrariada, a mãe do rapaz o deserdou e ele partiu para outras paragens a refazer sua vida. Constituiu seu lar sobre bases de honestidade e trabalho e repassou tais valores para sua filha. Morrendo muito jovem, deixou a viúva com poucos recursos. Ela, por sua vez, não se intimidou, trabalhou e educou a filha. Certo dia, a avó as procurou desejando ver a neta. Receosa, temia que a nora houvesse envenenado a menina contra ela. Qual não foi sua surpresa ao ser abraçada pela neta de 8 anos e ouvir da sua boca: "Vovó, que bom que a senhora veio. Queria tanto conhecê-la. Minha mãe sempre diz que a senhora é uma pessoa muito boa, como meu pai." Durante anos, a mãe simplesmente passara para a garota a lição do amor, consciente de que as questões que dizem respeito a ela e seu marido não deveriam prosseguir no tempo. A lição de amor comoveu a velha avó, que retornou ao seu lar após a visita, para repensar a própria atitude. Você sabia que os pais são responsáveis pelos espíritos dos filhos? Assim, se eles vierem a falir por nossa culpa, por nossa má educação, teremos de prestar contas a Deus. A maternidade e a paternidade são missões das mais grandiosas que Deus confia aos homens. Assim, ao invés de encharcar os corações das nossas crianças com ódio, ensinemo-lhes o amor, que tem ação libertadora e feliz.

0: 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Meu amigo, minha amiga, você sabia que é mais forte do que pensa? Se está precisando de uma força extra, que tal passar a acessar esta força que já existe dentro de você? É isso mesmo, jamais perca o seu equilíbrio, por mais forte que seja o vento da tempestade, busque no seu interior o abrigo que necessita. Acreditar que você pode superar as adversidades já é meio caminho andado. Você reconhecerá a força que tem quando a sua única alternativa for ser forte. As melodias que tocam o coração, as mensagens que impulsionam o nosso pensar, presentes aqui no programa Comece Muito Bem o Seu Dia. E agora, mais uma participação do Bom Humor com Conhecimento. Sim, vamos ouvir o quadro Amigos da Luz.
1: Não, eu não consigo esquecer. Foram muitos anos juntos, a gente viveu tanta coisa legal. Era uma pessoa muito presente na minha vida, ocupava muito espaço. Agora ficou esse buraco enorme. Como é que pode a gente acabar assim de uma maneira tão de repente? Não dá para entender. Eu não entendo, Vera. Realmente, eu não...

como você quer que eu acredite que aquele corpo que eu vi lá deitado sem se mexer ainda tem vida? Como assim um corpo, Vera? O que é um corpo? Esse corpo sou eu!

0: Você acha que isso tudo que eu estou sentindo vai passar? Vera, você acredita que a vida do meu amor não acabou?
1: Pode deixar que eu te digo, pra que a dor se disfarça. A gente vai e volta, a morte é só uma porta. Sempre que alguém me pergunta se a minha vida acabou, eu respondo: nem morta.
0: Tá bom, Vera, obrigado. Mas realmente eu não acredito nisso. A não ser que um dia eu veja um espírito com meus próprios olhos.
2: Tô bem aqui, tô bem aqui. Tu é médium vidente, eu tô bem aqui. 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
0: Socorro, socorro!
2: Se tu

0: Sim, chegamos ao término de mais um programa. Comece muito bem o seu dia. E claro, quero aqui agradecer a você que está aí do outro lado. Muito obrigado pela sua companhia, muito obrigado pelo seu carinho e confiança de sempre. Quero aqui reforçar o convite. Você já conhece o meu canal no YouTube? Já se inscreveu? Ainda não? É simples e fácil. Basta você acessar o YouTube, claro, procurar Celso Santos Oficial, se inscrever no canal para receber as notificações dos próximos vídeos. Você precisa ativar o sininho. Então, se inscreva e ative o sininho para receber as próximas notificações. Combinado? Celso Santos Oficial no YouTube. Agora chegamos naquele momento de despedidas. Hoje é um novo dia, ontem aprendizado, hoje possibilidades, oportunidades para fazer um futuro diferente e melhor. Isso mesmo, meu amigo. O sorriso é a manifestação dos lábios quando os olhos encontram o que o coração procura. Encontre e seja feliz. Forte abraço. Lindo dia, uma excelente semana, uma ótima segunda-feira e até amanhã!
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1: 13:57.
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1: Olá, muito bom dia, boa tarde, boa noite, Neide.
2: Bom dia, Rinaldo. Bom dia a todos que estão no chat. Boa noite, Japão.
1: Que maravilha.
2: Alegria, novamente.
1: Ah, rapaz, eu fico contando dia, hora, minuto, segundo para estar aqui, para a gente conversar, para a gente dialogar, para a gente refletir um pouco. E está com esse povo maravilhoso aí no chat, aí nesse pessoal que nos alegra com a sua presença, com esse bate-papo que estão aí, com essa emissão de energia, de positividade, de alegria, e a gente fica muito feliz, né, Neide?
2: É verdade. E hoje aqui, Rinaldo, eu estou olhando aqui pelo horário, né? A maioria está no Japão.
1: É, a maioria está do Japão, porque o brasileiro, essa hora aqui, já são 8 e 9 horas, o pessoal está ativo, né? E só algumas exceções é que irão nos acompanhar hoje, mas com certeza posteriormente estarão assistindo, acompanhando hoje, que o tema é muito assim, muito agradável, né? A gente vai ver, vai falar sobre teus filhos e assim vai ser bacana. Nós queremos agradecer aos canais parceiros, Web Rádio Fraternidade, Web Rádio Portal da Luz, ao Domingos, que nos dá a oportunidade. E dá já uma boa noite ao Akira, meu querido amigo e irmão. Muito boa noite, meu querido. A Cláudia também, muito boa noite, querida. A Rosa, né, que está lá no Peru, né? É boa tarde ou bom dia lá, ou boa noite nele?
2: Bom dia.
1: É? É
2: É
1: bom
2: bom dia.
1: dia, Rosa. Seja muito bem-vinda. Maria, muito boa noite, querida. Seja
2: Maria.
1: muito bem-vinda. A Maria está aqui com a gente, dando a bom dia, nossa querida Ana Rogéria, aqui do Brasil. Olha quem está aqui, rapaz, Alessandra Marques. Que bom você estar aqui, querida. Que muito bom, que alegria, rapaz. Muita gente boa. Maria Madalena, bom dia, minha querida. Boa, Dayata. Dando boa noite, minha sobrinha.
2: Cascabel.
1: Isso, muito bom dia. Que Jesus nos abençoe cada vez mais. Deixa eu ver quem está aqui mais. Olha aqui, olha. O Rádio Portal da Luz, nosso querido amigo e irmão Luiz. Gratidão, meu amigo. Que Jesus te abençoe. Muita luz, muita paz. Olha, Di. Olha, BH, Ana Paula, muito bom dia, querida. Seja bem-vinda. Olha que Solange colocou. Bom dia, estou trabalhando, mas escutando o programa. Gratidão, ô, querida. Que alegria ter você aqui também, rapaz. Seja muito bem-vinda. E essa aqui, e essa aqui, e essa aqui?
2: É Eliane Ferreira, né? Se eu não estiver lendo, eu estou perdida. Não... É.
1: Ela mesma, é
2: Eliane
1: sua
2: Ferreira.
1: irmã?
2: Não, a
1: É tua
2: Eliane
1: prima?
2: é minha
1: É tua
2: prima de
1: prima?
2: Israel.
1: Ah, isso. Olha aqui, ó, trabalhando e escutando vocês. Ô, minha querida. Rapaz, eu não sei porque tô muito molinho, viu? Tô muito emotivo, muita alegria no coração. Olha quem chegou, rapaz. Paulo. Meu querido amigo, que prazer ter você aqui com a gente. Muito bom dia, meu amigo. Que Jesus te abençoe cada vez mais. Olha.
2: Boa noite, minha
1: Neide San, bom
2: Sam.
1: dia, meu querido. Bom dia. Olha o Akira saudando aí. O Akira é um amor de pessoa, meu querido. Bem, gente, vamos agora fazer a descrição de imagem para os nossos irmãos que utiliza desse recurso, né, que não tem a visão, e é um trabalho de inclusão para essas pessoas que eu fico imaginando como é ruim você ouvir alguém falar, mas sem saber como é que é essa pessoa. E
2: Verdade.
1: Neide, duas vezes eu tive um foi um seminário e outro foi uma palestra.
2: Uhum.
1: Identifiquei uma pessoa na palestra que não tinha visão. E aí, antes de começar, fiz a descrição de imagem. Só para aquela pessoa. Menina do céu, aquela pessoa, quando terminou a palestra, me disse: meu irmão, eu frequento muito tempo aqui e algumas outras casas, mas ninguém nunca fez o que você fez. Muito obrigado, me deu um beijo, me abraçou, veja só. E no seminário, né, eu não tinha mais ou menos a ideia que a pessoa que estava no primeiro momento era deficiente visual, mas aí quando a gente foi para o lanche, essas coisas todas, aí eu percebi e perguntei, ela disse que eu vou fazer uma coisa para a senhora. Aí, tá certo. Aí, quando voltamos, eu digo, gente, antes de voltar à segunda parte do seminário, eu quero fazer descrição de imagem para minha amiga, minha irmã, disse o nome dela, disse como eu era, mas a menina chorou nele.
2: Eu imagino.
1: Isso é tão importante, gente. É uma coisa tão simples, simplório. Para muitas pessoas tem dificuldade isso, né? Mas eu aprendi muito com a Cris, quando ela fa faz isso muito. No NEP, né, do estudo do NEP, e aí eu digo, né, eu tenho que fazer isso, eu tenho que incluir as pessoas. Uma certa feita, uma amiga perguntou, Rinaldo, que danada é esse tanto te apresentar, que é isso, aquilo? Digo, oh, minha filha, deixa eu lhe explicar. Tem pessoas que são deficientes visuais. Você vai fazer um trabalho, ela só vai ouvir tua voz, mas ela não sabe como é que é você, como pessoa, fisicamente falando, essas coisas todas. Ela disse, parabéns, gostei, obrigado por você ter me explicado. Olha quem chegou, olha quem chegou, olha quem chegou. A
2: Patrícia!
1: Pimentinha, a Pimentinha, Pimentinha. Minha querida, ó, um
2: Chapão!
1: beijo no coração, no seu, de seu Marcelo também, um beijo, Jesus abençoe vocês grandemente, viu? Bem, gente, estamos em duas telas. Quer falar, Neide?
2: Assim, eu queria cumprimentar também, antes da gente falar agora, a Simone Caetese.
1: Ah, passei batido. Valeu, Neide, valeu.
2: Tia, que alegria ter você aqui com a gente. E a tia Sonilda, lá
1: Chegou a tia.
2: no Rio de Janeiro. Olha, abraço.
1: Niterói, Niterói. Tia, beijo no coração, tia. Bom ver a senhora aqui, viu? Bem, gente, estamos em dois em tela. Eu estou do lado esquerdo, Neide está do lado direito, onde eu estou olhando aqui para a imagem. Sou moreno claro, cabelos grisalhos, uso um óculos onde a cor da armação é a cor preta. Eu estou usando fone de ouvido com alça segurando os fones e do lado. Tem a perninha do microfone, é sem fio ele. Eu estou usando uma camisa tipo polo, de cor vinho. Estou sentado no sofá de cor marrom. E por trás de mim, uma parede de cerâmica begezinha com o um reajuste preto. Do meu lado direito se encontra.
2: Neide Kanashiro, boa noite. Uso o cabelo preso. Hoje está bem presinho. Sou pele clara. Uso óculos transparente. Estou com uma camisa roxa. E atrás de mim tem uma parede branca com um quadro com árvores e um desenho. Não sei se dá. Ah, um desenho. Um quadro com desenhos de florzinhas. E também. Atrás tem uma estante com vários livros. É isso.
1: Perfeito, olha aí. Bom dia, mana Neide.
2: Maria Regina, querida, bom dia. Paranavaí, Paraná.
1: Perfeito. Neide, com você a pressa, para a gente começar o estudo.
2: Vamos
1: Vamos
2: lá,
1: lá.
2: vamos trabalhar, né? Então, vamos aqui, primeiramente, agradecer a Deus, alegria imensa de estarmos aqui reunidos. Em nome de Jesus, nós queremos agradecer a oportunidade aos benfeitores espirituais, aos nossos anjos guardiões, a Irtens, a o médium que trabalhou esse livro, João Nunes Maia, queremos agradecer e queremos rogar, Senhor, as tuas bênçãos, a tua proteção, a tua permissão para esse trabalho de hoje, rogando que a tua luz bendita chegue a todos os lares, abençoe a cada um que se encontra nesse momento e os que irão assistir depois. Mestre, estamos imensamente felizes em estar aqui, Senhor, reunidos em teu nome. Por isso queremos que todos possam sentir essa imensa alegria, encarnados e desencarnados. Gratidão, Senhor. E aqui iniciaremos com muita alegria. Gratidão. Que assim seja.
1: Que assim seja, que assim seja.
2: Eu estou muito feliz hoje. Olha, se vocês imaginassem, olha, eu creio que imagino a sensação de estar adentrando nos lares com a presença do Cristo, dos benfeitores. Que alegria. Por favor, aqueles que quiserem, pode deixar um copinho de água, uma garrafinha de água, porque no final terá prece e tenha certeza que o remédio salutar é necessário para cada um será depositado. Né, Rinaldo?
1: Ah, mas aí eu vou pedir licença a vocês para me ausentar, porque eu esqueci minha garrafa, meu copinho de água ali. Vou pedir licença, vou só desligar aqui o microfone, rapidinho, o vídeo.
2: Ok, aí eu fico aqui enquanto o Rinaldo volta, porque a água, quando a gente está falando aqui, os benfeitores espirituais adentram naquele lar que está aberto para o Cristo, que está aberto a ouvir. Então, nós não podemos esquecer, é claro que não é obrigatório, é aqueles que querem, né? E eu deixo sempre a minha aguinha, voltou. Olha,
1: olha. Vamos lá, vamos começar. Hoje eu começo, né? Vamos lá.
2: É seu dia.
1: Teus filhos. E o Ayrton começa a dizer: estamos dentro da tua casa. Eu acho isso bacana demais, rapaz. Eu fico logo emotivo. Para falar de teus filhos, a experiência nos convida a dizer-te que teus filhos são espíritos que não nasceram de tua carne. O corpo é apenas uma veste trocável na sequência que orienta a reencarnação. Teus filhos, que já chegaram ou que estão por chegar, são sensíveis nos primeiros anos de vida e na juventude, podendo herdar muito da tua conduta, tanto visual como pelas vibrações que as ações emitem. Vê bem as responsabilidades dos pais para com os filhos, mas, se queres, podemos ajudar-te com algumas informações acerca da convivência com os filhos dentro de casa e podemos, tendo prazer, doar o que aprendemos pela experiência. O mundo é uma escola valiosa e imensurável que nos ajuda a entender a sabedoria da vida, Neide. Que lindo, que lindo, que lindo.
2: Só a leitura, que dizendo que estamos dentro da tua casa para falar de teus filhos hoje. Então, eles estão dizendo que adentraram em nosso lar. Isso já traz um conforto ao nosso coração, à nossa alma. Então, esse espírito, Ayrtis, nossa, ele, quando pesquisou a nossa vida diária, antes de fazer esse livro lá na comunidade, né, com o João Nunes, olha, Rinaldo, traz tantos pensamentos para nós, mas isso já é reconfortante. E quando ele diz aqui, Rinaldo, que os nossos filhos são espírito que nasceu da nossa carne, por quê? Porque antes de sermos pais e mães, nós também já fomos filhos, né? Hoje nós estamos pais e estamos mães, mas nós também já fomos filhos. E ele diz que o espírito não, porque ele diz assim, porque o pai, ele não cria o espírito do filho. Ele simplesmente, ele empresta, né, para o que o filho tem esse invólucro, eu sempre me banano, né? Mas não é ele que o espírito já existia antes do corpo. Não é verdade, Rinaldo? Eu anotei aqui, mas eu sou bem perdidinha, né? Então.
1: Ah, perfeito. É isso aí mesmo. Isso achei. Se chama pré-existência da alma, do espírito. Olha
2: aqui, o corpo não procede, o corpo procede do corpo, mas o espírito não procede do espírito, porque ele já existia antes da formação do corpo. E o pai, ele não gera o espírito do filho, ele apenas fornece o envoltório corporal. Então, ser pai e mãe é uma missão, mesmo que seja complicado, nós vamos ir entendendo isso aqui. Então, Rinaldo, quando ele diz aqui, né, que nós devemos também, eu sinto que quando ele diz que esses teus filhos são espíritos que não nasceram da tua carne, não, isso eu já falei, teus filhos já chegaram ou estão aqui para ser orientados. Então, nós somos os orientadores. Esse lar é a primeira escolinha dessas criaturas. Não importa que agora estão adolescentes ou estão maiores. No momento agora, nós estamos falando ainda, como se diz, quando nós recebemos essas criaturinhas, esses nossos filhos. E eles, essas crianças, também nos escolhem, porque nós temos muitas coisas a ressarcir, um para o outro, né? E vice-versa. Então, Rinaldo, nós devemos ver primeiro eles como irmãos. Jesus disse que todos nós devemos amar-nos como os irmãos. Então, antes deles serem nossos filhos, nós devemos ver eles como os irmãos. Assim fica mais fácil, né? Fica mais fácil para a gente poder aceitar muitas coisas que às vezes nossos pais não aceitamos. Mas eu vou... Ah, Rinaldo, quando o Ayrton diz aqui, ele diz que eles querem doar, Rinaldo, aquilo que a experiência, que aprendemos pela experiência. Então, eles estão falando do que eles já passaram. Esses espíritos que está dizendo isso aqui, eles tiveram uma família, tiveram filhos, tiveram esposas. Então, eles podem doar, eles estão doando para nós a experiência que eles superaram pela sua conduta moral, a sua conduta que eles desejavam se melhorar, e eles estão dando de presente para nós essas dicas. Então, não é qualquer coisa que está falando, são os espíritos que já conseguiram superar o que nós ainda não podemos, né? E a forma prática de nós que estamos no caminho, que somos aprendizes, é o Evangelho de Jesus, é a leitura da Bíblia, é o momento em família da oração. Aqui tem muitas pessoas que não são espíritas, são católicos, são evangélicos. Então, não é em si o Evangelho de Jesus, a oração. Esse é o caminho para fazer que nós possamos estar com esses amores adentro do nosso lar, não é, Rinaldo?
1: Deixa eu baixar aqui, senão. É isso aí, Neide. Eu acho, eu estava no trabalho essa noite pensando como começar esse estudo, né, essa reflexão. Porque o que ele traz, isso não só diz respeito aos filhos, mas aos esposos e às esposas. Portanto, ou a qualquer pessoa humana. Quando Jesus traz, né, os Espíritos traz para a gente de que Deus é o nosso Pai, subentende que nós fomos criados por eles, por Deus. Isso significa que todos nós somos irmãos. Todos nós. Sociologicamente falando, foi criado uma denominação para designar um grupo social composta lá atrás, desde o início, entre uma junção de um homem e de uma mulher. Nessa junção, um acasalamento haveria de ter, seria a procriação dos filhos, a vinda dos filhos denominado, né, a vinda de Espírito, denominado filhos. Nessa denominação, tem-se também criado pela sociologia, né, a denominação de que um homem e uma mulher se chamar esposo e esposa. Havendo o acasalamento da união, viria o Espírito que denominaria como nome de filhos. E assim foram desenvolvendo sociologicamente os nomes derivados para constituir famílias e parentes. Com o Espiritismo, a gente começa a compreender, e é claro, a entender o papel de cada um de nós. Neide trouxe uma coisa muito importante. Um dos princípios básicos do Espiritismo são 15 princípios, e entre eles, Deus, Jesus, a imortalidade da alma, a pré-existência dos Espíritos, ou do Espírito. Ou seja, antes da formação do corpo físico, o Espírito já existia. Gente, a coisa é assim, é devagarinho para entender. Mas para a gente sofrer menos e entender as dificuldades de relacionamento familiar, o Espiritismo nos convida a entender o papel de cada um dentro do lar. E aí vem o papel do homem, do marido, o papel da mulher, já falamos isso lá atrás, agora o papel dos filhos, nessa conjunção. E isso era uma formação de tempos lá atrás. Hoje a formação de família são diversas, e entre elas, as que têm os homens afetivos, homens e mulheres, e que adotam espíritos, né, para poder conduzir, amar, né, ajudar a diminuir o sofrimento daquele espírito ou daquela criança que está abandonada no orfanato, alguma coisa desse tipo, né? Ou para algumas mulheres que têm essa facilidade, tem a procriação independente, que é alguns óvulos que ficam congelados, ela faz inseminação no seu útero para ver se gera, e gerando, né, a mulher tem essa facilidade, não necessariamente ela precisa de um homem para ter ou gerar um filho, basta fazer inseminação artificial, e aí vem esse espírito conectado àquele esperma, àquele óvulo que ali encontra no embrião daquela mulher. Portanto, pré-existência do espírito. Todos nós já existimos antes da nossa formação. Partindo desse princípio, se eu olho um filho, uma filha, um esposo ou uma esposa ou um parente problemático, com o Espiritismo ele nos ajuda a compreender cada um. Nos ajuda a entender por que aquele filho tem essa dificuldade, por que aquele outro tem essa dificuldade, por que aquele outro filho é amoroso, por que aquela outra filha é mais amorosa, por que eu gosto mais de fulano do que de cicrano. Intimamente, a mãe sente isso, o pai sente isso, que são as afinidades, que até então é desconhecido no CRAM, no grupo familiar, e que muitas das vezes gera o quê? Ciúmes, brigas, contendas, e aí muitas das vezes, se o grupo familiar for muito materialista, morte por ciúme. Portanto, eu queria trazer isso aí, porque quando eu olhar para o meu filho, biologicamente falando, eu tenho que pensar o seguinte: quem foi esse espírito que hoje veio na minha família veio através de mim como filho. Quem é essa filha? Quem é esse espírito que está aqui? Porque não é meu filho, não é minha, a gente não é dono de nada. Tudo, como Neide disse, é empréstimo da misericórdia divina. Para quê? Para poder reajustar os descompromissos do passado. Tentar alinhar agora com um compromisso, responsabilidade de ajudarmos uns aos outros. E aí, como eu disse a vocês no início da leitura, o Ayrton é fantástico. Neide sente emoção, eu sinto emoção. São 25 pessoas que estão no trabalho ou estão em casa. E vocês permitirem a gente trazer isso aqui e trazer um pouco do nosso pequeno conhecimento, da nossa pequena reflexão sobre essa questão. Portanto, quando a gente tiver uma dificuldade, quando a gente perder um filho, fisicamente falando, ele voltou para casa. Ele voltou para o mundo espiritual. A gente sente porque a gente é ser humano, temos sentimento. Como da mesma forma, ele vai sentir falta de nós que aqui ficamos. Como também os pais, quando vão, a gente sente falta deles e eles sentem falta da gente. Mas é um processo evolutivo de cada um de nós, né? Não temos como fugir dessa lei misericordiosa que quer ver a evolução de cada um de nós. Portanto, olhemos para os nossos filhos com menos olhar de apego. E como ele diz aqui, os pais têm por missão conduzir os seus filhos. Na infância, e se ele tomar como bons exemplos o comportamento do pai, serão jovens muito bem comportados. É claro que isso é muito relativo, dependendo de cada espírito que habita o nosso lar. Tem filhos que são verdadeiros pais dos seus pais, porque já os pais têm muitos por aí que é ainda adolescente. Eu tenho uma amiga no trabalho, uma secretária, uma cuidadora, que era praticamente quase que. Ela não tem filho, 34 anos, mas os pais dela é como se fosse criança para ela. Tudo gira em torno dela e ela tem que resolver os problemas do pai, aquela coisa toda. Isso é muito variado. Mas o Ayrton, ele particularmente está denominando aqui, por quê? Como o Neide muito sabiamente disse. Veja como esse espírito permeou em várias casas, apontando a dificuldade de relacionamento dos pais para com os filhos e dos filhos para com os pais. E aí, como ele diz aqui no final, se vocês me permitirem, fui pai, fui filho, e a gente pode trazer um pouco de experiências para vocês. E ele vai dizer que eu digo sempre à minha esposa em relação ao meu filho de 14 anos. A gente está mostrando a ele o caminho. A gente está orientando. A gente está tentando ser o melhor exemplo. Se ele não aprende com a gente, a vida é uma escola. Eu não vou me preocupar com isso. A minha consciência está tranquila. O que eu puder orientar os meus dois filhos, eu vou orientar. Eles verem que eu estou aqui. Todos os dias, estudando, fazendo live, palestra, tento me esforçar no meu comportamento, nas minhas condutas, e digo para eles: se vocês seguirem os nossos exemplos, vocês serão felizes. Mas se não, a vida é uma escola, e a vida vai ensinar. Um de 14 e um de 9 anos. Mas você quer complementar mais alguma coisa, Neide?
2: Não, não, tá perfeito. Eu gostaria de cumprimentar algumas pessoas que entrou depois, né?
1: Isso.
2: Não, mas você pulou lá em cima. Olha,
1: Deixa eu buscar aqui, lá em cima. Peraí, deixa eu ver aqui.
2: Jesus.
1: Essa aqui primeira.
2: Ah, é o Paulo Sérgio Ferreira, é meu tio, ele é irmão do meu pai, está lá em São Paulo, beijo grande, meu tio querido.
1: Perfeito.
2: Depois vem a Lucimara,
1: Lucimara.
2: é minha irmã, ela está lá em Paranavaí, no Paraná, beijo grande, querida. Depois tem
1: Perfeito.
2: a Ana Rogéria, que ela disse.
1: Joanice,
2: É a Joanice.
1: bom dia. Joanice está sempre aqui. O que é que a Ana diz aqui?
2: Ana diz que o corpo ele tem origem, o corpo tem origem do corpo, união de dois corpos, do pai e da mãe. O espírito foi criado por Deus. Exatamente, Ana.
1: Perfeito,
2: Criado
1: perfeito.
2: por Deus. E
1: E a
2: depois tem
1: nossa Terezinha?
2: a Terezinha Araújo. Terezinha Araújo é uma irmã de alma, uma tia querida do meu coração. Terezinha, beijo, um grande abraço.
1: Bem-vinda,
2: Ângela Fonseca.
1: Ângela.
2: Bom dia, querida. Gratidão. Estamos felizes. A Simone que está dizendo verdade, Rinaldo, né? O Henry é meu filho. Ele não escreve em português, gente. Então ele está dizendo, steki na mama, tá no shinde, né? Ele está dizendo, que linda minha mãe. Ah, muito bom o estudo.
1: Um beijo, meu filho. Jesus te abençoe.
2: Aqui hoje, Márcio, Márcio, boa noite. O Márcio está no Japão, um grande amigo aqui do Japão. Márcio, arigató, beijo para você e sua família. Renatinha, Renata Tsubaki, Japão. Renata, receba o nosso carinho. Boa noite, Renata. Bom dia, ela está dizendo. E
1: Bom dia, boa noite, querida.
2: depois vem a Cleusa Ferreira. A família Ferreira aqui é muito
1: Tá
2: grande. É
1: forte.
2: minha irmã mais velha, minha irmã querida. Beijo, Cleusa. Beijo para
1: Bem-vinda, querida. Que Jesus te abençoe.
2: você. Eu gostaria de ler do Portal da Luz. Ele diz, o Luiz, que há 10 anos adotamos dois irmãos. Mais para frente nós vamos falar da adoção, Luiz. Aguarda um pouquinho, olha. Há 10 anos nós adotamos dois irmãos. Na época, um com 4 e um com 17. Significa que ele tem
1: Um com 7 ou 17? 7.
2: 14. Não, é há 10 anos adotamos. Então, significa que era com 4 e 7. Então, hoje eles têm 14
1: Isso.
2: e 17. Olha, daqui a pouco nós vamos falar um pouquinho.
1: Isso.
2: Maravilhoso isso. E a Simone, ela está dizendo que, como mães, como penso, somos o veículo uterino, reencarnatório dos filhos do Criador. Assim, nascemos para crescermos em espírito, aprendendo a amar a si mesmo. Daqui a pouco, deixa eu ler só então mais um pouquinho, já estamos terminando. A Ana Paula Casemiro, depois nós vamos falar sobre isso, viu, Simone? A Ana Paula Casemiro, Ana Paula, Rio de Janeiro, querida, receba o nosso carinho, tá? Boa
1: Isso.
2: noite, bom dia, que Jesus ilumine e acolha a todos. O Akira dando boa noite para Renata.
1: Brandão.
2: Depois tem a Ângela Brandão, muito bom dia. Arigató, receba a nossa gratidão. Rinaldo, então vamos lá para o segundo, porque nós
1: Vamos.
2: temos que comentar o
1: Vamos lá.
2: mundo hoje, né?
1: E aí o Airte continua no segundo parágrafo. Quando começas a gerar o corpo do teu filho, o espírito já se encontrava ligado a ele por fios invisíveis e poderosos, sendo capaz de registrar o que pensas e fazes. Teu cuidado no período de gestação, se queres ajudá-lo, começa desde já a formação do teu corpo, alinhando os teus pensamentos com o amor. Não entres em discussões com ninguém. Não difames os companheiros. Não injuries teus irmãos. Faze desaparecer de teus pensamentos ideias de ódio, de orgulho, de egoísmo. Entra na falange da caridade e obedece a seus ditames, pois ela, a rainha das virtudes, gera, ela é a rainha das virtudes. E gera amizade. Eu vou dar uma paradinha aqui, Neto, porque a palavra-chave que ele traz aqui, em
2: É a
1: relação a
2: amizade.
1: teus filhos, ele chama aqui amizade, porque aí depois eu sigo com o parágrafo seguinte, tá bom? É com você aí.
2: Então, quando ele já diz aqui que quando começas a girar o corpo do teu filho, o espírito já encontra ligado a ele por fios invisíveis. Então, ter cuidado, por acaso a mãe que já está gestante, ou aquela que talvez virá a gerar ainda um filho, temos que ter cuidado com o que falarmos. Ele está dando bons conselhos no sentido de que essa gestação, essa criatura, ela já se encontra conectado. Por exemplo, a mente da mãe se encontra ligado à estrutura espiritual do filho que está ali nela. Então, ele sente, ouve e aprende desde o útero. Então, comece a educar o seu filhinho que vai chegar dentro do útero. Está dizendo isso aqui, Ayrtes. Por quê? Se nós olha, por exemplo, uma música edificante, palavras bonitas, coisas saudáveis, uma leitura, não fales mal de ninguém, não critiques, porque esse ser conectado ali com a estrutura espiritual que está com a mãe, ele já vai ouvindo desde da barriguinha, Rinaldo. E a mãe, quando ela está gestante, que eu já sou mãe de 3 filhos, né, já não vou gerar mais nesta vida, mas, olha, eu vou dizer que é uma conexão tão grande. Quando aquele bebezinho, ele se mexe, a gente sente o pezinho, é um amor tão profundo no nosso coração, ele passa a viver com outro coração dentro de nós. Olha como Deus é bendito, Rinaldo. É uma vida gerando outra vida. São 2 corações dentro do mesmo corpo. Vocês já pararam para ver como Deus é divino? Como a criação é bendita, tudo planejado. O homem não pode criar isso. Então, nós temos que entender que isso só vem da divindade. Então, Rinaldo, quando ele diz assim que essa gestação, não devemos injuriar, não devemos falar de ódio ou palavras, por quê? Porque vamos passar também para essa criatura, mas não só dentro do ventre, ele está dizendo. Ele está dizendo fora, porque essas criaturas de 1 a 7 anos, eles são praticamente... aprendem aquilo que eles ouvirem, é o modelo, é o ensinamento que eles vão também aprender, aquele espírito veio, então é uma obrigação dos pais. E se ele diz aqui que a palavra-chave é a caridade, é a virtude, a caridade obedece, pois ela é a virtude que gera a amizade. A caridade e o amor é a lei do Cristo, a lei de caridade e de amor. Amor para com todos e a caridade para com todos. Porque o que eu quero para o outro, eu tenho que desejar para mim. Então, a primeira conquista de amizade deve ser dentro do meu lar. Mesmo com meu filhinho que tem 5 meses ou 10 anos ou 15. Não importa, nunca é tarde. Se tem filhos adolescentes, comece hoje a sua amizade, comece ontem. Por quê? Porque a amizade... Ela disse aqui que ela é uma virtude, a rainha da virtude, a caridade, uma das virtudes. Então, Rinaldo, se a amizade começar naquele lar, eu posso ser amigos de outros fora do lar, porque o lar é uma escolinha. E se eu ensino meu filho a ser amigo na escolinha, ele não vai ser inimigo. Ele vai discutir, ele vai brigar, porque é coisa de criança, mas a criança, ela... Em minutos ela esqueceu tudo. Por isso que dos 5 aos 7 anos é muito importante. Então eu devo conquistar primeiramente a amizade dentro do meu lar. Olha, os meus filhos, eu tenho 3, 2 meninos e 1 menina. Todos têm uma personalidade diferente, todos têm uma maneira diferente e todos são amorosamente diferentes. Só que o exemplo que você dá para o seu filho e depois você fala, meu filho é mal educado ou meu filho é assim. Não se esqueça que tem parte sua. Por quê? Eu vou dar um exemplo meu mesma. Quando eu ainda, muito jovem, não conhecia muito espiritismo, um dia, sempre tinha uma amiga, na época que vinha na minha casa, qualquer dia, qualquer hora, na verdade, ela atrapalhava, porque ela não perguntava se ela podia vir, ela aparecia. Quando ela ligava, ela pedia, posso ir? Se você falasse que não, ela ficava brava. E o que, que eu fiz? A minha filhinha, ela tinha 4 e meio, 5 anos, mas ela já sabia falar, 4 e meio, 5 anos. E o telefone da casa tocou naquela época. Não era celular, não, tá? Porque hoje a minha filha tem 32 anos. Então, o telefone tocou e disse, olha, atende para a mamãe. Se for a titia tal, você diz para ela, a mamãe não está. Se for outra pessoa, aí você passa para a mamãe. A minha filha atendeu o telefone e falou, alô. Quando a pessoa disse, eu sou a titia tal, ela disse, a minha mamãe mandou dizer para você que ela não está. Entendeu? Eu não sabia o que eu fazia de vergonha. Na hora eu falei, não, ela entendeu errado e peguei o telefone, alô, tá. Mas depois, eu não conhecia essas leis que eu estou conhecendo hoje, viu? Depois eu pensei, meu Deus, eu não posso nem sequer criticar ou brigar com a minha filha, porque eu ensinei ela a mentir no telefone. E era uma mentira que eu achava que era só por aquele momento. Mas não, se eu insistisse, ela ia ser mentirosa. Ia ficar mentindo e a culpa ia ser minha. Então, eu passei uma vergonha muito grande. Eu no momento agora, a Ângela está rindo. Mas olha, Ângela, é verdade. Ela disse claramente, a minha mãe mandou falar para você que ela não está. Ela mandou dizer que se for você, ela não está. Meu Deus! Então, a gente tem que tomar cuidado. Então, a amizade gera também em nós uma conexão com eles. Os meus três filhos me chamam de mamãe, me dá beijo, escrevem cartinhas no Ano Novo, no Natal, no meu aniversário. É uma coisa maravilhosa. Mas eu vou dizer para vocês que nem todos os filhos são assim. Tem os mais difíceis, cada um com aquilo que veio para passar. Não é mesmo, Reinaldo?
1: Olha, ela colocou, né?
2: Ângelo disse, esse exemplo seu, Neide, minha mãe passou por essa situação igualzinho. Ângelo Roberto Bottesini, boa noite, bom dia. São Paulo, Renata Tsubaki, Antonieta Bezerra.
1: Antonieta chegou aí, a querida Antonieta.
2: Bom dia.
1: Edna chegou Guimarães. A Edna Guimarães também, Salvador, Bahia. Alô, querida, seja muito bem-vinda.
2: Edna, minha mãe é baiana, viu? E meu pai é paulista, ok? Obrigada. E aí, Rinaldo, eu parei na amizade aqui, né?
1: Isso. Vamos. Eu queria só trazer o seguinte, olha, no Livro dos Espíritos, tá? Estou aqui, peguei a ele aqui pertinho de mim, na questão 344. O título dele é União da Alma com o Corpo. Kardec diz o seguinte, em que momento a alma se une ao corpo? E aí eu gosto desse livro por causa disso. Eu vou pegar só a folha para ler, que aí o livro está aqui. Aí a turma, quando eu vou fazer, parece rique só. Esse é o menino do livro das folhas soltas. E os Espíritos dizem assim, a união começa na concepção, mas não se completa senão no momento do nascimento. Desde o momento da concepção, ou seja, onde o esperma atinge o óvulo da mulher, o espírito designado para tomar determinado corpo, a ele se liga por um laço fluídico que se vai estreitando cada vez mais até o instante em que a criança vê a luz. Eu quero trazer uma observação aqui, para dizer o seguinte, ele disse que o espírito designado para aquele corpo, um cordão fluídico liga aquele corpo. Rinaldi, o espírito fica dentro do corpo também, da mãe, tudo ali? Não. O corpo fica à parte do corpo que está sendo gerado. Nossas mãos e o nosso corpo é dotado de energia. Quando eu toco na barriga de uma mulher grávida, ou vocês, mulheres, têm essas experiências, quando alguém toca na sua barriga, a criança mexe, se contorce, faz isso, aquilo, outro, e significa que a energia que toca naquele corpo, naquela barriga, os neurotransmissores passa para o cérebro, onde o espírito transmite toda a sensação do sistema nervoso e é onde é que aquela criança começa a se mexer. É como se fosse um choque. E ela mexe para lá e para cá, né? Ela mexe para lá, ela mexe para cá. Na medida que a barriga cresce, o espírito diminui. Para que no momento quando ele sair da barriga da mãe, esteja no tamanho acoplado no corpo físico. Porque imagina o corpo pequeno e o espírito grande. Não bate, não combina. A física, ela mesmo diz, dois corpos não podem habitar o mesmo lugar no espaço. Ou seja, se já tem o espírito da mãe, é impossível um outro espírito estar dentro daquele corpo do espírito. Portanto, ele mesmo diz aqui, ó, desde o momento da concepção, o espírito designado do filho para tomar determinado corpo, a ele se liga por um laço fluídico até ele ver a luz. O grito, aí vê que coisa linda. O grito que então se escapa de seus lábios, anuncia que a criança entrou para o número dos vivos e dos servos de Deus. Todos nós somos servos de Deus. Portanto, o que Ayrton traz a priori para início de conversa é o seguinte: gerou um filho. Está no ventre, tente dar o melhor. Mude a sintonia, mude as vibrações, mude os sentimentos, mude o hábito. Para quê? Para que aquela criança assimile tudo. Porque quando o pai e quando uma mãe melhor, ou um pai diz que não deseja aquela criança, aquele espírito está o quê? Se entristecendo. Olha que ele pode até provocar, por tristeza e por apatia do pai e da mãe, ele pode até provocar um aborto e recuar diante da existência, da oportunidade. É o livre-arbítrio que ele tem de escolher de vir ou não. Portanto que, nos 3 primeiros meses até o quinto, as mulheres sabem que o cuidado que tem que ter para sus primeiros meses até o quinto, as mulheres sabem que o cuidado que tem

0: Por quê? Porque aquele espírito assimilou para si toda a malquerência do pai e da mãe. Por isso que a Irte diz que a maior caridade, a maior virtude que os pais podem, principalmente a mãe, transmitir, vamos botar os pais, mas é muito mais também a mãe, é o sentimento de caridade, de amor. Isso gera companheirismo. Isso gera o quê? Amizade, como disse Ney. Quando a gente tem essa. Ele sai da barriguinha, ele vai crescendo. Aos 7 anos, no máximo, é onde ele assimila o máximo, é onde ele está mais captando o que está em volta no campo espiritual. Mas 7 anos é onde ele começa a, podemos dizer assim, entre aspas, colocar as unhas do lado de fora, apresentar quem ele é para o mundo. E aí a gente precisa ficar o quê? Atento. Atento. Quem já tem experiência nisso que a gente estava conversando, que Neide trouxe, sabe o que a gente está falando. A dificuldade de relacionamento que tem com os filhos. Quando não, vai ver também o lado afetuoso, amoroso que eles deposita para consigo. Quando a coisa é muito distante e materialista, sempre alguém vai querer o quê? Abandonar os pais. E é claro, dependendo do companheiro e da companheira dos filhos, às vezes contribui para o afastamento e a não convivência ou com o pai ou com a mãe, dele ou dela. Portanto, olha o exemplo de a gente não abandonar aquele que Deus nos designa. Aí a gente tem uma questão muito interessante. Ah, eu não pedi. Ah, eu não queria que viesse. É indesejado. Foi um descuido, um deslize. Mas se veio, ame. Ame. E tente mudar. Agora veja só, Neide, outra questão, que ele não tocou aqui. Mas. Porque se ele tocou nesses assuntos de não fazer essas coisas, é porque ele identificou em cada lar as pessoas fazendo. Os espíritos não vêm pedir aquilo daquilo que a gente não faz. Ele vem pedir para a gente não fazer aquilo que ele identifica e viu em nós a gente fazendo. Agora, imagina uma mãe, um casal que sai, a mãe gestante, vai para uma festa, em vez de tomar um suco, um refrigerante, uma água, alguma coisa desse tipo, vai beber. Contribui para o desequilíbrio e o desenvolvimento do vício daquele espírito. Porque uma parte do que come e bebe vai para aquele corpo físico. Portanto, tudo a gente tem que ter o cuidado. E o Ayrton vai continuar dizendo o seguinte: procura viver em plena paz, trabalhando em favor dos que sofrem, beneficiando a ti mesmo, fechando os ouvidos à maledicência e cerrando os olhos onde as trevas queiram te mostrar o que não deve ser visto. Procura desenvolver a afeição a todos os teus irmãos, porque a simpatia é medicamento para todos os males do corpo e da alma. A melancolia somente permanece em quem se esquece do bem e da coletividade nele. Que show, né? Que show.
1: Cada leitura, né, que a gente vai fazendo aqui é uma viagem, né? Agora que meus filhos estão grandes, tudo adultos, eu retorno lá atrás e muitas coisas que eu não fiz, eu poderia ter feito. Então, aqui, Naldo, nessa parte da simpatia que ele está dizendo, é o medicamento para todos os males do corpo e da alma, porque a melancolia somente vai atrair mais, né, o esquecimento do bem e da cólera, não, da coletividade. Porque o Evangelho, então, é um instrumento de luz para a educação com nossos filhos.

0: filhos, porque ele vai nos trazendo no dia a dia o entendimento para podermos superar, né, às vezes, essa melancolia que é causada dentro do lar, não é mesmo, Rinaldo? E pensando assim, por um lado, que existe aquelas mães que podem dizer assim, mas eu não sou mãe, eu não fui mãe, eu não tive a bênção de ser mãe. Ou eu não tenho filhos, ou eu adotei um filho. Então ela vai dizer, mas não gerei o filho. Não importa, é mãe, não gerou, mas ele veio para você porque ele tinha que ser o seu filho. E eu não tenho filho, não tive, mas também entra na condição de que talvez optou por não ser mãe nesta existência, mas será? Ou já foi um dia? Ou filho ou filha, né, Rinaldo? Então, me faz ficar pensando que esse espírito Aírtes, quando ele colocou aqui da amizade, né, que a caridade, a amizade, a simpatia, então foi como você disse, muitos lares, ele verificou que faltava essa conexão entre pais e filhos, filhos e pais. Porque também lá no Evangelho, no capítulo 14, se eu não me engano, tem honrai pai e mãe, e também tem o parentesco corporal, espiritual e corporal, né, de consanguinidade. Então, Rinaldo, como aqui você já falou muito bem sobre esse capítulo, eu acho para a gente ir no terceiro, porque nós temos menos que 10 minutos aqui agora. Então, você poderia ler o terceiro, Rinaldo?
1: Vamos lá, mas a gente não vamos nos preocuparmos com o tempo não, viu, Neide?
0: Assim?
1: Aqui o que menos a gente tem pressa, a gente não precisa ter pressa, a gente precisa, no mínimo, aqui concluir. Aqui não é caxia não, aqui a gente trabalha é com coração, né? Mas eu quero trazer aqui uma coisa que a Simone colocou aqui, ó. Isso acontece, Neide, porque toda criança é repetidora da ação dos pais, né, no que você falou concernente ao exemplo, né?
0: No telefone.
1: Aí a Ângela Fonseca diz, infelizmente, eu ainda não consigo olhar com simpatia para tudo nessa terra. E quem consegue, Ângela? Estamos tentando, né?
0: Tentando.
1: Estamos tentando, mas
0: ninguém
1: perseverar.
0: Exato.
1: E ela continua. Há situações que eu abomino, mas tem de ser diferente.
0: É o caminho.
1: A gente precisa fazer diferente, porque senão fica difícil, né, Nele? A gente sabe que está errado fazer errado. Não.
0: O duro é você saber e achar que você não está errado, que você está certo em tudo e que você não...
1: Isso.
0: Não. O fato de você já compreender que tem situações que você não aceita e que tem situações que você ainda... E você tenta ser diferente, Ângela, é um caminho da procura.
1: Olha,
0: você está no caminho. É isso aí,
1: isso.
0: Todos nós estamos. Não é verdade?
1: E a Simone diz aqui, ó, essa obra, tua casa, minha filha fala, não. Quando o Ney disse, olha, tu tem um livro aqui, é isso. Não, mas é isso. É o que a gente vai falar no nosso dia a dia, que é o que aí trouxe para a gente. Eu fiquei apaixonado também, viu? E a Ângela diz aqui, embora em relações aos meus entes queridos, filhos, e principalmente minha mãe, sou eternamente condescendente. Isso é bom. Isso é bom. Porque é o importante, né? Ninguém é 100%. E aí Jesus disse que os próprios inimigos do próprio homem estão dentro do seu lar. E aí ele recomenda a gente conciliar com os nossos próprios adversários quando estamos a caminho, e esse caminho é dentro de casa. Agora, a Neide tocou num assunto interessante. Ah, mas eu não tenho filhos. Eu, nessa vida, não tive o merecimento, ou oportunidade, alguma coisa desse tipo, né? Mas você tem um sobrinho, sobrinha, tio-vó, tio-vô, tia-vó, tio-avô. Você tem afilhados, ou tem pessoas que estão o quê? Adotando os filhos abandonados do ontem, que veio por outras e está resgatando. Porque, gente, será que é coincidência alguns casais adotarem filhos por aí afora? Será que há coincidência de É que nem o Luiz disse aí, né? O do portal, a gente adotamos dois. Será que esses dois, porque ele gostou, se engraçou com ele, alguma coisa desse tipo? Não. Ninguém chega na nossa vida por um acaso. Não importa a circunstância. Se chegou, é porque fomos devedores deles.
0: Rinaldo, eu preciso
1: Diga, minha
0: falar.
1: amiga.
0: Olha, tem uma amiga, nós temos muitas pessoas que nós estamos falando dos filhos e dos pais em relação aos filhos, mas nós estamos esquecendo que há pais que são piores, que são muito agressivos e que tratam muito mal os seus filhos. Então, não é porque nós estamos falando dos filhos. Tem uma amiga que ela diz: eu tento não odiar a minha mamãe, eu tento. É ser amiga da minha mamãe dentro do lar, mas é difícil porque a minha mãe, ela não me respeita, a minha mãe ela não tenta ser boa para mim. Então nós temos também que comentar sobre isso. Por quê? Porque nós estamos tocando no assunto dos filhos aqui. Mas ele falou sobre a amizade, sobre a simpatia. Então há aqueles espíritos que vieram para voltar a conectar-se com o amor, porque tinha um reajuste. Então, quando nós mães ou pais abraçarmos os nossos filhos, abracemos eles com amor e pensamos, quando eles estão discutindo, quando eles estão nervosos ou irritados, abracemos eles e pensamos assim: nós que sabemos um pouquinho mais, um de nós dois está equivocado, um de nós dois tem que perdoar. Um de nós dois errou e hoje estamos aqui. Então, aquele abraço, esse só pensamento vai levar aquela criatura, a sua energia desse pensamento vai levar a refletir. E essas mães que ainda tratam mal os seus filhos, que elas ainda não conseguem demonstrar, né, amar igual essa pessoa falou, a minha mamãe, ela não me trata bem, a minha mãe, ela é ruim, ela é agressiva. Existe um montão também, né, Rinaldo? Então, essas mães que odeiam seus filhos, elas ainda são espíritos que estão adormecidos para o amor. Então, muitas vezes, esses filhos, essas filhas que estão lá dentro do lar, passando por isso, são elas, as mamães. Os filhos que estão ensinando a mãe, o filho, a filha, elas é que estão praticando o amor. Então, essas pessoas que têm esse caso, não esmoreça, porque você continua dentro do lar, você está ali dando amor ainda para sua mãe, mesmo que seja difícil. Então, Rinaldo, existe essa diferença entre os bons filhos, os filhos ingratos, os bons pais e os pais ingratos. Miramês nos diz que os pais devem entender que são agentes de Deus, hein? E que para a educação daqueles que o Senhor colocou em seu caminho, devem livrar-se do apego demasiado, porque os filhos não vêm a depender sempre dos seus esforços. Porque o apego demasiado, o meu filho quer um carrinho, eu dou, a mãe, ele quer um videogame, eu dou. Eu não ensino que não tem, que, sem limites, essa criatura dentro do lar, ela cresce sem limites. Então, quando ela tiver adolescente, eu quero, eu quero, eu quero. Se não der, ele vai buscar lá fora. Ele pode até, às vezes, roubar, porque eu preciso, eu quero aquilo. Então, tudo, Miramês nos diz que tem que ter um limite, né, Rinaldo? Limite para tudo, porque enquanto você mesmo colocou que até os 7 anos, esses filhos, eles vão aprender, colocou aqui é o exemplo, eles vão seguir o nosso exemplo. Então, a bebida é um mau exemplo, a gritaria é um mau exemplo, a ofensa é um mau exemplo, mas também eu lotá-lo de tudo que ele necessita sem dizer não. Hoje, não. Essa criatura, depois você vai dizer, mas meu filho, a minha filha, eles são, a culpa é dos pais
1: É
0: também.
1: nossa.
0: É uma labuta, uma luta, né? Precisa ter um controle. E
1: Perfeito.
0: a hora que você ler o terceiro, eu vou falar uma coisa sobre
1: Vamos
0: os
1: lá. Vamos lá.
0: filhos.
1: Ele diz assim: os teus filhos falam-te de onde eles estiveram, sem que ninguém pergunte. Cria-os com bondade, sem deixar despercebida a energia, quando necessário. A caridade mais segura é a praticada dentro do lar, e ela pode refletir a vida toda na tua vida e na vida dos teus filhos. Alimenta a estima por eles, que eles te devolverão todo esse material de amor, Neide.
0: A conduta ensinada pelo Cristo é de amor e caridade. Então, se essa conduta que ele está dizendo, a caridade mais segura é a prática dentro do lar, e a conduta do Cristo é amor e a caridade. O teu lar é o teu mundo, não é? Então, que mundo quero eu lá fora do meu lar? De paz, de amor, de fraternidade? Tá. O que eu estou fazendo dentro do meu lar para a paz, para a fraternidade, né? O que mundo quero eu para os meus filhos lá fora, no mais adiante? Então, se o meu mundo, se eu desejo lá fora a paz, a fraternidade, a amizade, eu preciso construir isso dentro do meu lar. Ele é o meu mundo. Ele é o teu mundo e a caridade você vai ensinar e aprender também dentro do lar. Então, quando ele nos diz que cria-os com bondade, né? Para se a gente criar ele com maldade, ele vai ser maldoso mesmo. Então, às vezes a gente quer que os filhos façam a nossa vontade. E ele disse que os filhos te vão falar onde eles estiverem sem que você mesmo pergunte. Mas você precisa educá-los dessa maneira. Como eu vou educar? Meu filho, eu não gosto dessa maneira que você está agindo. Então, se você ficar, eu não gosto, eu não gosto, eu não gosto, ele vai fazer aquilo porque alguém que está lá fora vai dizer, eu gosto disso aí que você está fazendo. Mas a minha mãe e meu pai diz que não. Então, você precisa dizer, olha, a mamãe não gosta, o papai não gosta. Mas eu peço que você não faça coisas piores. E o filho vai pegar confiança e vai começar a soltar para você. Ele vai começar a contar todas as coisas. Então, Rinaldo, eu queria falar agora sobre aqueles filhos que, onde eles estiverem, sem que ninguém pergunte, ele vai te contar alguma coisa, mas eu estou fazendo uma conexão com aquelas mães que já perderam os filhos. Nós estamos falando aqui de filhos, mas aqui existem mães que os filhos foram adolescentes ou os filhos foram jovens, primeiro que as mães ou os pais. Essas mães têm o coração partido. Essas mães, a dor da perda de um filho, Rinaldo, a dor da perda de um filho é a maior dor que existe para uma mãe. A doutrina espírita e qualquer outra religião sabe que a perda, ela, a mãe sempre quer ir morrer, desencarnar primeiro que o filho, né? O pai também. Mas quando essas mães acontece isso, nesse momento elas podem estar sentindo uma angústia física, uma angústia no coração. Mas eu quero dizer para essas mães que elas foram batalhadoras e que elas fizeram o melhor que elas puderam. E se elas se sentirem que elas não fizeram, elas podem passar isso para as netas, para os filhos, para os sobrinhos, mas elas foram batalhadoras. E Deus não dá fardo pesado àquele que não pode carregá-lo. Então, as mães que passam por isso são as mães mais fortes, Rinaldo, para suportar a perda de um filho. Então, eu quero dizer para essas mães encarnadas e aquelas que deixaram seus filhos desencarnados, que fizeram o seu melhor, que não fiquem pensando que eu não fiz. Pensa, eu fiz, mas eu posso fazer de novo. Eu posso recomeçar. Não importa que seja em outra encarnação, porque você está aprendendo ou está ouvindo nessa vida. Mas olha, o amor e a caridade do Cristo nunca mudará. Então, mães que já perderam seus filhos adolescentes, vocês foram divinamente grandiosas até aquele dia. E era o que tinha que ser, era a programação dessa criatura. Rinaldo, passo para você a palavra.
1: Deixa eu colocar, Simone, coloca aqui para a gente. O Akira coloca aqui primeiro. Muitos pais pensam, vou doar, né, meus filhos, tudo que eu não tive e dar, né? É verdade, né? Às vezes, os jovens, né, quando têm filhos, dizem assim: ah, eu vou dar aos meus filhos o que os meus pais não me deram, né? E aí, quando a gente dá, termina o que? A gente se perdendo, né? A gente tem essa dificuldade de dizer o não, né? Eu sempre digo aos meus: você precisa aprender a ouvir o não. Quando você aprender a ouvir o não, vocês vão sofrer mais adiante, porque a vida nunca vai dar tudo a gente. Tudo tem o seu limite, tudo tem o seu tempo, né? E aí você falou uma coisa muito interessante, porque quantos pais gostariam de depositar o seu melhor sentimento àquele espírito que não conseguiu nem reencarnar, né? Que perdeu por ter idade, né? Quantos sofres por aí, né? A gente vê quantas almas, quantos pais Chico consolou com as mensagens dessas crianças, desses jovens, né, que foram embora primeiro do que seus pais, né? Neide falou, é verdade. Por mais que o Espiritismo nos explique tudo, há uma relação de afetividade. Eu digo sempre, o nosso português, ele é muito covarde. O nosso português, ele tem um pronome que ele acaba com a gente, porque a gente não sabe lidar com esse pronome, meu, a posse. E a gente sabe que ninguém, como tem um livro de Ziba Gasparetto, com exceção da história, mas o título dela é muito interessante: Ninguém é de Ninguém. Estamos numa escola e essa escola, ela nos ensina a aprendermos uns com os outros. Como diz aqui a Simone. Tem situações em que os pais se colocam no lugar dos filhos e os filhos no lugar dos pais, tendo uma troca mútua, ajudando um ao outro. Muito aprendo com o meu filho. Perfeito. É por aí, né? É esse caminho. E aí a tia Soneide trouxe aqui: eu sou uma dessas mães. Perdi o meu em 2022 e a dor não passa. Ô, tia. A senhora não perdeu. A senhora devolveu a Deus. Porque, como eu disse, o pronome possessão já diz, o meu. A gente não tem. A gente empresta. Quando a gente tem um pouco desse olhar, a dor dói menos, tia. A dor, ela diminui. Porque a gente vai saber que voltou para a casa de Deus. Está com Deus. Mas é claro. Da mesma saudade que a senhora está sentindo do seu filho, ele também está sentindo da senhora. Mas aqui é a condição ainda nossa de tão materialista, a gente não consegue ele, e nem a senhora consegue ver ele passear entre vocês. Às vezes, quando deitar a cabeça no travesseiro, a senhora não sente o cheirinho dele, não tem a sensibilidade de ele estar ali beijando o seu rostinho, a sua testa, dizia assim: mãe, a senhora não está me vendo fisicamente, mas eu estou aqui do seu lado para cuidar da senhora. Não se
0: Com certeza.
1: preocupe. Aqui eu estou mais feliz do que aí. Portanto,
0: Aprender andando.
1: é essa doutrina espírita que vem consolar. Por isso que ela diz: é o consolador prometido. Nesse momento de dor, ela vai dizer assim: estou aqui, mãe. Deita, dorme, eu cuido da senhora aqui. E aí a senhora dorme, e vez outra tem um sonho com ele aqui, com acolá. Quando acorda, acorda bem aliviada, dizer assim: ah, sonhei com meu filho, matei minha saudade. É que ele está ali sempre ao seu lado, é que a gente não consegue ver ainda. Mas tenha certeza, tia Sonilda, que ele está sempre ao seu lado, lhe acariciando, lhe beijando. Lia Mano, quer falar alguma coisa, Neide?
0: Ah, não, você já, eu acho que já deixou ela bem tranquila. Ela só disse que ela estava com 80, ela está com 84 e ele com 57, né? Mas eu acho que ela não é a idade dela, ele estaria com 57, porque ele já foi bem mais jovem, né? Mas,
1: Isso.
0: como você disse, hoje ele estudando, aprendendo e vendo ela ouvir isso, já é. Eu tenho certeza que ele
1: Ele
0: estava.
1: tá feliz, ele tá feliz. Eita, mãe tá ouvindo. Olha, tá vendo, mãe, que eles disseram aí que eu não morri? Eu tô vivo, mais do que a senhora tá aí, eu tô aqui, mãe. A senhora, eu tô aqui do seu lado, lhe abraçando, lhe beijando, lhe acariciando e cheirando o seu cheirinho. Só que a senhora não me permite sentir o meu cheirinho, mas vai sentir um dia. O Aquiles diz aqui: a esses filhos não sabe fazer nada, né? E se frustram, né? Eu acho que é isso aí, né, Neide?
0: Se você tratar os filhos dando tudo, muito protetor, então depois eles não vão aprender a fazer nada, eles se frustram, né? Vão ficar assim com esse sentimento, né, difícil. E é como se diz, é a Simone, deixa eu ver
1: Diz assim, vamos vibrar pelas mães que estão sofrendo com a perda física de seus filhos pelo suicídio, é verdade, né? É
0: gente.
1: muito mais doloroso, né, Neide?
0: Olha, eu acho que é muito mais doloroso você perder um filho para o suicídio.
1: Perder
0: Todos
1: filho já é
0: já
1: uma dor, né?
0: é uma dor. Mas é para uma mãe, um pai, a perda de um filho pelo suicídio é muito difícil. E tem aqueles filhos também que talvez querem dizer mamãe, papai, perdão, né, por esse ato cometido. Mas todos estamos
1: Verdade,
0: em.
1: Neide. Muito verdade você disse. Ó, gente, o que tem de espírito, filhos, que gostaria hoje de joelho pedir aos pais, à esposa, ou esposa, aos filhos, perdão pelo que fez, vocês não imaginam.
0: Eu
1: Portanto,
0: tenho.
1: a misericórdia divina, você foi muito prudente aí, viu, Neide? Muito forte aí, viu? E aí a Simone coloca aqui. Aí a Ana Paula sumiu, mas chegou. Voltou agora. E aí, abençoada as falas do
0: De Renata.
1: consolo de. Ah, é nosso, minha amiga, é nossa. Vamos continuar aqui, vamos lá.
0: É
1: É
0: dever, né?
1: dever dos pais saber dar exemplos pela conduta ensinada e vivida pelo Cristo. Fazer o culto do Evangelho no lar, pois com esta disposição será mais beneficiado e os luminares da eternidade acompanhar-te-ão em todos os teus esforços de aprender a servir. A tua casa é o teu mundo. Se já conquistastes a harmonia nele, passa a ajudar o mundo, o teu vizinho, sem interferir nos seus deveres particulares. Sempre surgem oportunidades que devem ser aproveitadas. A dedicação aos que nos cercam nos leva à paz de consciência nele.
0: A paz da consciência. Olha, Rinaldo, nós devemos ajudar, né, no desenvolvimento intelectual e moral para fazer os nossos filhos progredir. Isso está lá em Honra teu pai e tua mãe, no capítulo 14. E ele diz assim, que o exemplo dado desde pequeno cria um laço de amizade e de confiança. Mas nunca é tarde para recomeçar. Não importa que seu filho tenha 30, ou 20, ou 25, vocês estão brigados. Recomece hoje. Seja você a recomeçar a pedir o perdão. Então, olha, nunca é tarde para recomeçar. Se já estão mais grandes ou adolescentes, ainda assim, o amor e a busca pela harmonia no lar nos diz os amigos espirituais que o culto do evangelho no lar é a porta, é a entrada de forças renovadoras em nosso lar. Que as portas, quando elas se abrirem, os benfeitores espirituais adentram dentro do nosso lar e nos auxiliará, pais e filhos, filhos e pais. Às vezes, uma oração em família, uma meditação em família, uma conversa saudável em família, reluz novas energias no lar e a proteção e um clima de aprendizado vem a nosso favor e diz assim: quem visse aquele menino correndo e brincando lá por Nazaré, algum dia imaginaria que aquele menino era o construtor da terra, o nosso Jesus, mestre divino? Ele era uma criança que corria por Nazaré e brincava com as outras. Então toda criança vai brincar, vai fazer algazarra, vai derrubar, vai sujar. Não maltrate o seu filho por uma sujeira. Este filho que corria, essa criança que corria em Nazaré, era Jesus o Cristo. Mas quem é que vai saber se o seu filho não é um trabalhador da paz do Cristo mais adiante, não é um reformador das leis de harmonia,
1: Perfeito.
0: das leis da glória? Não é o seu filho, não será aquele que vai dizer: não agridamos o irmão no crescimento espiritual, como aqui diz Jesus? Rinaldo, eu tinha que falar isso hoje, porque olha, isso é muito lindo.
1: Maravilha. Foi maravilha, Nene. Maravilha. Você está certo. Olha, imagine se a mãe de Beethoven matasse ele.
0: Por isso, né? É uma coisa de Jesus pulava as paredes, os muros lá em cima. Então, os filhos vão fazer aquilo. Agora, imagina daqui 10, 20, 30 anos, o meu filho é um trabalhador de Jesus, ele busca paz. Gente, que alegria, que imensidão.
1: Ó,
0: É isso.
1: vou dar um exemplo nele. Imagine, olha, no Egito, na época de antes do nascimento de Moisés, foi decretado que todo filho de hebreus fosse morto. E aí, a mãe de Moisés teve um casal. Ele e a irmã. E aí, ela coloca lá. No cestinho ele e ela e joga lá para quê? Para que eles não morra pelos faraós. Só que a esposa do faraó, a filha do faraó estava junto com as empregadas, vira o cesto e ele enrolado com o manto de uma vestimenta hebreu, ela acolheu, jogou o manto fora e aí imagine se a mãe de Moisés matasse ele.
0: Verdade, né? A
1: E
0: gente.
1: são essas coisas, né? Mas eu vou trazer aqui outros comentários. Simone diz aqui, Sonilda, meus sentimentos. Indico-lhe que assistam o canal da Célia Diniz, que muito conforta as mães que passam por isso. Ela também perdeu um filho e foi confortada por Chico Xavier. Abraço, muito bem. Aqui o
0: Bem
1: Luiz.
0: lembrado, isso,
1: É,
0: maravilhoso.
1: o Luiz coloca aqui o link dos últimos eventos que a
0: Sério?
1: gente fez, tá? Dos
0: Ah,
1: últimos programas que a gente fez.
0: playlist.
1: Isso. A Ângela Fonseca, ela recomenda, né? Vou ter sincero, vice Ângela, com 51 anos, ainda não li esse livro, A Memória de um Suicídio. É muito forte, mas é consolador. A Ivone de Amaral Pereira tem uma experiência fenomenal, né? É show de bola. E a Simone concorda, né? Que diz que é um livro muito forte, mas é consolador, né? E aí a Ângela se emociona também, muito emocionante que a Neide trouxe, né? E é fantástico, né? E dando continuidade no último parágrafo, ele vai dizer assim: quer falar alguma coisa, Neide?
0: Ah, não, eu vi da Renata. Você leu da Renata? Deixa eu ver.
1: Cadê a. Deixa.
0: É a Renata. A Renata, eu vou ler, tá? Quanta inspiração,
1: Cadê?
0: muita bênção, minha amiga. Ah, Renata, é a luz de Deus
1: Aonde?
0: divina
1: Não
0: aqui
1: estou
0: com
1: vendo de Renata aqui. Onde é que está? Ah, chegou agora.
0: a gente. Ah, tá, então.
1: Isso, Renata. Isso. É vocês que ajudam a gente. Vocês são médio de. Vocês são médio de vibrações, de apoio. E o Ayrton termina dizendo o seguinte: se o nosso tema é amizade, procura fazer amigos sem as compras favoráveis. ao interesse particular. Ajuda-os com uma mão, sem que a outra veja. Esta é caridade divina, na divina expressão do amor. E teus filhos, observando isto, passarão a fazê-lo também, copiando-te os gestos. E é isto, é nobre, e isto é nobre, pela nobreza do próprio ato, Neide. Show de bola, né? Ele encerra aqui com um peditório.
0: Nossa, bendito isso. Se o tema é amizade, sejamos os amigos, usando a caridade. Sejamos benevolentes para com todos, mas principalmente dentro do nosso lar. Sejamos indulgentes com as imperfeições alheias dentro do nosso lar, porque também somos imperfeitos. E perdoemos as ofensas, assim como nós queremos ser perdoados, dentro do nosso lar. E não, pais e mães, como eu disse agora pouco, né? Abraçai os filhos, abraçai o adolescente, a criança, e quando abraçarmos eles, mesmo aquele que nos causa grandes aborrecimentos, devemos dizer a nós mesmos: um de nós foi culpado ou culpada. Ama, abençoa o teu filho. E a caridade que ele está dizendo aqui, que é a divina expressão do amor, que a outra, que a mão direita não saiba o que faz a esquerda, porque o que você dá com a direita sai de dentro de você, sai da sua alma, e a esquerda é de fora para dentro. Então, não precisa nem ver, seja caridoso. A caridade é uma das chaves, né, Rinaldo, que abre as portas do céu, como nos diz lá no Livro dos Espíritos. Então, eu só quero dizer assim, Rinaldo, que este livro, ele tem me trazido muito.
2: 15 horas e 29 minutos.
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1: Boa noite a todos. Que a doce paz de Jesus envolva os nossos corações em muitas bênçãos de luz e de muita paz. Nós aqui queremos agradecer a Web Rádio Portal da Luz, que está transmitindo esse estudo, a TV Nova Luz, a TV Coromandel, a RAE TV, a outros amigos queridos que estão retransmitindo o nosso estudo nesta noite. Também queremos aqui trazer a novidade que, a partir de hoje, o nosso canal, que tinha o nome Silmara Mello, passa a ser Extraindo, o canal Extraindo Lições, onde nós trazemos nesse canal os estudos que fazemos sempre às quintas, aos domingos, também palestras e também, né, a gente retransmite outros estudos de amigos queridos que divulgam a doutrina espírita. Então, aqueles que ainda não está inscrito, aproveita, se inscreve, compartilha, divulga, toca o sininho para receber notificações, para que essas informações, a divulgação dos ensinos da doutrina espírita possa alcançar a mais corações. E aqui já queremos dar boa noite ao meu querido esposo, José Soares. Boa noite a todos, paz e luz nos envolvam. A todos que aqui estão chegando, sejam bem-vindos a mais um estudo do livro Nos Bastidores da Obsessão. E hoje é o capítulo 5, intitulado Elucidações Valiosas, né? Esclarecimentos Valiosos. Mas antes da gente iniciar com o estudo desse capítulo, nós estávamos há pouco lembrando de uma pergunta que nos foi feita logo após o estudo da quinta-feira passada. Foi sobre os espíritos desencarnados terem uma certa vantagem, né, por saberem de tudo. Será que eles têm uma vantagem? Será que eles sabem de tudo? Foi feito para nós, chegou a nós pelo WhatsApp, né, pelo um amigo querido, e na realidade a gente traz essa pergunta porque pode ser a dúvida, não é, de muitos. Então, na realidade, os espíritos desencarnados, eles não sabem de tudo, nem, né, às vezes, como foi, a gente traz aqui o exemplo do próprio Guilherme, o perseguidor da família Soares. Ele só ficou sabendo que ele estava ali na casa dos seus inimigos, através de um outro obsessor que obsediava a filha mais velha, a Marta, que era ligada à magia negra. Então, ali, por afinidade, os dois se unem, fazem amizade, e ele acaba descobrindo que ele estava ali morando, estava ali instalado na casa dos dois inimigos, daqueles que o traíram, da sua ex-esposa e o amante da sua ex-esposa do passado. E é quando ele vai atrás é sugerido ir atrás do chefe das trevas. Então, trazendo para nós que, na realidade, nem sempre os que estão desencarnados, eles têm toda informação, porque por vezes eles passam décadas, séculos para encontrarem aqueles seus inimigos, não é? Então, se fosse colocar assim como vantagem, nós encarnados que estaríamos na vantagem no sentido de estarmos reencarnados numa oportunidade de aproveitar melhor esta encarnação, porque é através da reencarnação que a gente tem a oportunidade de se melhorar, de corrigir os nossos débitos do passado. E com a bênção do esquecimento do passado, porque se nós lembrássemos do que fizemos, não só sentiríamos muita vergonha daquilo que a gente fez no passado, mas também a convivência com aqueles que a gente prejudicou seria insuportável, a gente enlouqueceria se lembrássemos, por exemplo, que a gente fez um grande mal, que a gente cometeu um crime, mas Deus, em sua infinita misericórdia, com seu imenso amor, ele nos dá essa oportunidade, a gente reencarna, né? Passa pelas provas, pelas dificuldades, por várias vicissitudes, como oportunidades dali. A gente ressarcir através das dificuldades, das provas, das expiações, a gente tem a oportunidade de ressarcir, de pagar os nossos débitos. E aí vai sendo de acordo com como a gente vai conduzindo o nosso caminhar na existência da qual nós nos encontramos. Aquele que está nos obsidiando, que se aproxima para obsidiar, ele está no tormento dele com ele mesmo. Então, ele não avança, ele fica preso ali àquele passado. Então, foi só para tirar, né, trazer essa questão, porque talvez possa ser a dúvida de outras pessoas, né, em achar que o espírito desencarnado sabe de tudo e que tem uma certa e que tem vantagem, né, sobre nós que estamos encarnados. E não é bem assim que funciona. Mas, e muito importante a pergunta que foi feita, e por isso eu trouxe para a gente aqui iniciar com o nosso estudo. Então, vamos trazer aqui aquele painel, para a gente cada vez mais ir se familiarizando, são muitos os envolvidos nessa história, então é importante a gente trazer sempre para iniciar esse quadro, né? Que a família, a gente coloca aqui a família Soares sendo o alvo dessa obsessão, né? Nós temos o senhor Mateus viciado em jogo e sendo o obsidiado, ele que na encarnação anterior era o amante da esposa do perseguidor Guilherme, tá certo? Então eles têm seis filhos, mas nesta obra é falado apenas das três filhas. A Amália, que trabalhava com Dona Rosa na União Espírita Baiana, muito dedicada, assim como a mãe. A Mariana, a filha mais nova, que justamente é a outra obsidiada, e que era a ex-esposa, tinha sido a ex-esposa do perseguidor Guilherme. E agora, na encarnação presente, ela volta como filha daquele que foi o seu amante, tá certo? Então, aqui a gente tem o Guilherme, o perseguidor, que através do obsessor de Marta, a terceira filha, encaminha, apresenta ao perseguidor, ao Guilherme, o chefe das trevas, que era o Theofratos. E aqui nós temos os benfeitores, que estão bem empenhados nesse trabalho de assistência a essa família espiritual, e temos O Petitinga, que era o presidente à época da União Espírita Baiana, e dirigia a reunião mediúnica. Temos o Manuel Filomeno de Miranda, autor dessa obra, que à época também estava encarnado, lembrando que essa história ocorreu em 1937 e 38, e o médium Moraes. Pois bem, vamos aqui dar boa noite também. Quem chegou por aqui foi o nosso amigo José Orlando, que é de Cupira. Boa noite a todos, paz e luz, assim seja. José Orlando, inclusive, faz parte do GEMAFIN, o Grupo Espírita Manuel Filomeno de Miranda, em Cupira, Pernambuco. Seja muito bem-vindo, que tem as suas reuniões públicas todos os domingos às 16 horas. Pois bem, então, o que acontece no capítulo 5, que é o capítulo que a gente vai ver hoje, né? Que é elucidações valiosas, ou seja, esclarecimentos valiosos, que é apresentado ao Guilherme, ao perseguidor, mas também aos nossos corações. A gente vai ver que tem muita coisa que a gente precisa refletir. Então, nesse capítulo inicia, Mirando conta que eles estavam reunidos ali na sede da União Espírita Baiana, na reunião mediúnica, e o Petinga, ele, como dirigia a reunião, ele era o dialogador, ele, inspirado pelo benfeitor Saturnino, pega ali o Evangelho, abre no capítulo 11, amar, né? Amar o próximo como a si mesmo. E ali ele faz a leitura, aquela preparação para o início dos trabalhos. E é através do médium Moraes que esse benfeitor Saturnino, ele dá ali a primeira comunicação, informando que o Guilherme, né, o perseguidor Guilherme, ele iria da comunicação através da psicofonia pelo médium Moraes, para que fosse ali diminuído aquela carga psíquica que ele trazia, né? Envolvendo e possuído ali naquele sentimento de ódio que ele se encontrava. Então, inicia a reunião mediúnica, Petinga é novamente inspirado ali pelo benfeitor Saturnino, começa a esclarecer sobre a importância daquele intercâmbio, né? Dizendo que somente o amor liberta. E aí, Guilherme, já iniciando a sua comunicação pelo médium Moraes, ele diz que ele precisava renascer, ele precisava em reencarnar para dar prosseguimento ao plano que foi elaborado para ele destruir aquela família. A gente lembra no capítulo anterior em que o Theofratos, né, ele ali induz ele, manipula ele para que ele hipnotize a Mariana, né? Faça, crie desentendimentos dentro do lar, para que ela fuja do lar, né? Para que ela crie problemas ali com o pai dela, discussões, e vá morar com o namorado, para que ela fique grávida e ele renasça através dela, né? Para lhe dar continuidade ao plano de vingança, que o plano seria fazer com que, mais adiante, o avô, no caso ele estando reencarnado, o avô chegasse ao suicídio, ambos, né? Também a Mariana. E aí, Petitinga, né, já ali semi-incorporado pelo o benfeitor Saturnino, ele começa a falar sobre a justiça divina, que é uma justiça de amor, né? Que ela se manifesta nas fontes do amor e da misericórdia. Então começa desde aí as elucidações, os esclarecimentos valiosos a Guilherme e também aos nossos corações. Então a gente vai aqui iniciar já trazendo esse primeiro slide, tá certo? Quando diz assim: não voltemos ao exame das razões do sofrimento, que o Macera falou com gentileza. Ou seja, aqui o benfeitor Saturnino, conversando com ele através, né, dali do Petinga, ele chama a atenção de Guilherme: olha, não volte a lembrar, a examinar as razões do seu sofrimento, porque ele já estava ali falando, repetindo que ele era vítima, né, que ele estava sofrendo muito devido esses perseguidores, né, aliás, esses inimigos, e que eles tinham que pagar e não sei o quê. Então, ele diz: olha, não voltemos a examinar as razões. Fala com gentileza. Não ignoramos que há leis soberanas que se encarregam de encontrar o devedor onde se encontra. Ao dizer assim para ele: ah, não se incomoda, não. Porque todo aquele que infringe a lei divina, ele é convidado a ressarcir, seja ele quem for, onde estiver. Então não adianta ficar ali remoendo sobre o que passou. Não queira fazer a justiça, porque há uma justiça maior, há uma lei soberana. E essa lei soberana, ela encontra. Não adianta fugir. Ela encontra aquele devedor. E aí a gente lembra do capítulo 28 do Evangelho segundo o Espiritismo, ali no item 3, quando Kardec, ele afirma: cada infração à lei de Deus é uma dívida que fazemos ao Senhor. É uma ofensa que fazemos ao Senhor, e uma dívida que cedo ou tarde teremos que saldar, teremos que pagar. Então, infringimos a lei de Deus, prejudicamos o outro, fizemos um mal ao outro, nós vamos colher. A semeadura, ela é livre, mas a colheita, ela é obrigatória. Não tem por onde. O Espírito Emmanuel, no livro Religião dos Espíritos, vai nos lembrar: é da lei que a conta durma com o devedor, acordando com ele no dia seguinte. Então, se alguém nos fez o mal, a dívida é do outro. Mas se a gente acolhe aquele mal e passa a desejar também o mal, a gente, além de ter recebido o mal do outro, a gente ainda cria uma nova dívida. E aí, o benfeitor disse assim: olha, não se faz necessário. É justamente o que ele diz aqui, ó. Não se faz necessário que novos devedores ou infratores apareçam, criando, desse modo, um círculo de viciações lamentáveis. Porque cria um círculo. A pessoa acha que está vingando-se. Está ali se vingando e que vai resolver. Não vai. Vai criar mais problema. E isso vale, inclusive, para o sentimento que a gente emite ao outro. Se a gente deseja ao outro o mal, deseja que o outro se dê mal, a gente está desejando a nós mesmos. Então não precisa, né? Não é necessário a gente ficar ali criando novas dívidas. Quando a gente pensa no mal, vamos aqui trazer um exemplo. Alguém me fez um mal. E aí, depois de eu estar ali remoendo, eu digo assim: ah, tá bom, eu perdoo. Mas aí eu tenho fé em Deus e ainda coloca Deus no meio. Eu tenho fé em Deus que Ele há de pagar tudo aquilo que Ele me fez. Ele vai ver. Então, o que é que eu estou fazendo? Eu estou criando uma dívida para mim. Porque eu estou desejando o mal ao outro. E esse outro, nós somos convidados a enxergar nele um irmão. Vamos lembrar a oração dominical? Jesus inicia dizendo: Pai nosso. E aí já traz um ensinamento para nós, a nos dizer que nós, independente da cor, independente da condição social, independente do sexo, independente do partido político, independente da religião, independente do que o outro fez conosco, somos todos irmãos, filhos de um só Pai, que é Deus. Ou seja, somos uma família universal. Por isso, Jesus nos convida: amai-vos uns aos outros como eu vos amei, como eu vos amo. Porque o nosso amor ainda é adoecido. Então, ele nos convida a esse amor. Isso não significa. Então, ele nos convida a esse amor.

todos nós, viandantes da evolução, ninguém se voltará indefinidamente ao progresso, ao amor, à felicidade que a todos nós estão reservados. E aqui, lembrando mais uma vez, é uma conversa, né, ali do dialogador, o Petitinga, que está ali semi-incorporado pelo o benfeitor Saturnino, com o espírito obsessor, o Guilherme, que está dando ali a comunicação através do médium Moraes. E aí vem essa conversa, né, de pai, de irmão, de amor, de carinho, e diz: oh, meu filho, Jesus é vida, e vida é inevitável caminho. Jesus disse: eu sou o caminho, a verdade e a vida. Ninguém vai ao Pai senão por mim. Ninguém vai ao Pai senão estar com Cristo na vivência, né? Ninguém vai a Deus se a gente não estiver ali com Jesus na caminhada, se esforçando para seguir o exemplo do Mestre. Ele é o caminho. Ou seja, ele é o exemplo. Ele é a verdade. Ele traz a verdade a nós. Ele é a vida. Então, ninguém se furtará, ninguém foge indefinidamente ao progresso, ao amor, à felicidade que todos nós estamos reservados. Quando, na questão ali, 132 de O Livro dos Espíritos, qual o objetivo da encarnação? Os benfeitores lembram que Deus impõe a encarnação com o objetivo de nos fazer chegar à felicidade real. Então, Deus quer essa felicidade para todos nós. E Ele nos dá essa oportunidade através da reencarnação. E cada reencarnação, os benfeitores vão nos dizer nessa questão 132 de O Livro dos Espíritos, que temos que sofrer todas as vicissitudes da existência corporal. Passando pelas provas, passando pelas expiações, passando pelas dificuldades, passando pelas convivências de pessoas difíceis, passando por tudo, né? Para a gente ter a oportunidade de extrair lições aos nossos corações. É assim que a gente vai aprendendo na convivência, um com o outro, resolvendo as nossas encrencas, nos reconciliando uns com os outros. Tá certo? E aqui vamos dar boa noite. A Soares está aqui pelo canal Conexão para a Luz. Boa noite. Paz e luz nos envolva sempre, assim seja, não é? Então, vamos lá. Vamos continuar aqui no slide. Outra lição para os nossos corações. Quando o benfeitor diz: só existe soberana no universo a lei do amor, que rege os mundos e comanda todas as manifestações existentes, porque o nosso Pai é amor. Olha que coisa tão linda. O amor comanda tudo. O amor é Deus. E Deus, que é amor, nos criou para sermos felizes. Nos criou para o amor. Ele nos criou perfeitos. Ele nos criou simples, ignorantes, nos deu livre-arbítrio. Tudo que Deus cria e criou é perfeito. Agora, se nós nos transformamos na imperfeição, é o resultado de nossas ações equivocadas, do mau uso do nosso livre-arbítrio. Mas Deus não criou o mal. O mal é criação nossa através do nosso livre-arbítrio. Mas Ele

Esse Pai de amor, que tudo comanda, Ele, a cada encarnação, Ele nos permite que nós possamos ter uma nova oportunidade para renovar os nossos corações. Esse amor maior, a cada dia, a cada manhã, fala aos nossos corações: Ô filho, ô filho, vamos recomeçar? Vamos fazer desse dia um dia melhor? Vamos extrair lições ali nas dificuldades? Então, são oportunidades que Deus, o nosso Pai maior, nos proporciona a cada dia. E aqui, mais outras lições aqui que o Saturnino nos traz. O ódio a que muitos nos entregamos quando inermes, ou seja, quando fracos, caímos na rebeldia. Ódio sempre transitório resulta da ausência do amor, que entorpecemos e envenenamos com as emanações mefíticas. Mefíticas quer dizer viciado, corrupto, imoral, né? Do nosso desequilíbrio. Então, o ódio, né? Quando nos entregamos às nossas fraquezas, né? Aos nossos sentimentos ruins, negativos, por rebeldia, por teimosia. Emmanuel também vai nos lembrar no livro O Consolador, ali na questão 246, quando ele fala acerca da provação. A gente fala muito, ah, nós estamos no mundo de provas e expiações. Então, ele traz a informação de que a aprovação é a luta que ensina ao discípulo rebelde e preguiçoso a estrada do trabalho e da edificação espiritual. E aí, o que que a gente faz? Por teimosia, a gente fica ali alimentando, né? A gente se entrega aos sentimentos ruins. Mas ele aqui nos lembra. O ódio sempre transitório. É transitório porque ele resulta da ausência do amor, né? O ódio é o resultado de um conflito, de algo ruim que aconteceu e a gente toma para nós, começa a alimentar aquele sentimento de mágoa, de ressentimento. De raiva, aí se transforma em ódio. Mas antes de tudo, a convivência, houve ali uma convivência. Só há ali um atrito, só há ali uma discussão quando há convivência. Então, aquela convivência adoeceu. E um fez mal ao outro, um desejou mal ao outro. E o outro pegou, se transformou em ódio, mas antes era amor. Então significa que o ódio é o amor adoecido, não é? Essa ausência, o amor adoeceu e precisa ser burilado, precisa aí ser trabalhado para que possa ser transformado em um sentimento saudável. Então, diz aqui, o ódio sempre transitório resulta da ausência do amor, que entorpecemos e envenenamos com as emanações mefíticas, né? Viciado, aquele sentimento viciado que a gente vai ali acumulando e vai envenenando dentro da gente e a gente acaba se desequilibrando. E prosseguindo aqui, vamos para mais uma lição que o Espírito Saturnino traz a nós ao conversar com o Guilherme, o obsessor. Ele diz assim: não receie, portanto, amar. O amor oferece felicidade a quem ama, produzindo no espírito emoções transcendentes
que o enobrecem e vitalizam. Quando ele diz, não receio, portanto, amar. Por quê? Amamos ainda de uma forma egoísta, possessiva. O amor que a gente ainda, né, vivencia é aquele, muitos, né? É aquele amor posse. É o amor de pensar só em mim, nos meus. É o amor em que, quando esse amor nos faz alguma coisa que a gente se decepciona, deixa de ser amor. Então, o amor real, ele não decepciona. Emmanuel dizia a Chico: só se desilude aquele que um dia se iludiu. Então, o amor que Jesus nos ensina, ele não se desilude, né? Ele não adoece, porque ele entende, ele aceita o outro exatamente como ele é. Ele entende que cada um está no seu processo. Ele entende que aquele, né, que ele ama agiu de forma equivocada, porque ainda não despertou para o amor, ainda não despertou para o perdão. E nós que estamos estudando, que temos a luz da doutrina espírita, que nos oferece todos os recursos para a gente ampliar o nosso entendimento, a gente vai compreendendo o que realmente significa essa palavra amar. O amor oferece a felicidade a quem ama. Quem ama é feliz por oferecer o amor. Quem ama não está preocupado se o outro vai amar de volta. Ele simplesmente ama. Porque amar faz bem. Porque amar faz vibrar o coração. Amar aquele irmão em dificuldade. Amar aquele irmão que está trazendo um problema. É amar como Jesus nos amou. É estar no esforço de ali seguir o exemplo do Cristo Jesus, que amava a todos, que não fazia diferença com ninguém, que em tudo ele colocava as suas lições. Ah, mas é Jesus, eu sou assim. Mas Deus, o nosso Pai, ele nos oferece o seu Filho amado para nos servir de guia e modelo. Jesus vem à Terra para deixar o seu exemplo de como desenvolver em nós esse amor. O perdão, né? As virtudes, porque as virtudes conquistadas, ela é a felicidade para o espírito, né? Então, amor oferece felicidade a quem ama, produzindo no espírito emoções transcendentes que enobrecem e vitalizam, né? Quando a gente ama, a gente transcende ali a felicidade, a gente compreende, né, que ao estarmos nesse trabalho de em tudo colocar amor, a gente está se aproximando das leis divinas, a única e verdadeira felicidade do homem, que indica o que ele deve fazer ou deixar de fazer. E o homem só se torna infeliz quando dessa lei se afasta. Questão 614 de O Livro dos Espíritos. Então, quando nós nos afastamos das leis, nós sofremos. Porque a gente passa a fazer escolhas equivocadas, escolhas voltadas para o mundo material. Nos distanciamos, né, dos valores morais, dos valores espirituais, para dar mais atenção
aos valores do mundo. Prosseguindo, ele traz mais outra lição, veja só. Enquanto o ódio desagrega, macera e enlouquece, o amor sublima e liberta, né? Enquanto o ódio ali, ele separa, ele macera, ele machuca, ele enlouquece, o amor, ele liberta, ele sublima. Aquele que ama se liberta, né, de sentimentos doentios, se liberta daquele que o fez o mal. Aquele que está ali preso no ódio sofre muito mais, porque ele não consegue ver uma luz, ele não consegue ter expectativas, esperança, porque ele só pensa na dor dele, ele só pensa no mal que o outro fez e que ele tem que revidar. Então ele fica cada vez mais preso, mais algemado, e por isso aquele que odeia é quem mais sofre, mais do que a vítima. Prosseguindo, né, vamos aqui quando o benfeitor traz mais outra lição. Os que desrespeitam as leis da harmonia, olha aqui, ó, sofrem as consequências sem que nos convertamos nos seus justiçadores, tornando-nos igualmente acelerados, ou seja, né, tornando-se igualmente perversos, maldosos. É o significado de acelerados. Então, aqui ele traz justamente aquela questão que falamos há pouco, da questão 614 de O Livro dos Espíritos. Os que desrespeitam as leis, né, da harmonia, as leis de Deus, os que se afastam das leis divinas, os que escolhem outros caminhos, acabam sofrendo as consequências das suas próprias ações. Então, sem que nos convertamos nos seus justiçadores, né, acaba se tornando igual àqueles que fizeram o mal. Então, alguém fez o mal, e aí eu começo a alimentar dentro de mim aquele sentimento ruim, começo a ficar com mágoa, né, com ressentimento, eu desejo ali me vingar, né, fico criando ódio de mim, eu estou me igualando àquele que fez o mal. E muito pior, porque eu estou fazendo o mal a mim duas vezes. Eu recebi o mal e ainda estou produzindo mal a mim e ao outro. Porque antes de desejarmos, antes de que o mal que a gente deseja chegue no outro, a gente se manta do mal, a gente se envolve, se mergulha no mal que desejamos ao outro. Então, por isso que a gente acaba se tornando também em malvados, em perversos, quando a gente deseja o mal ao outro, quando a gente faz o mal ao outro. Prosseguindo, quando o benfeitor traz essa outra lição aos nossos corações, né? A Guilherme e Miranda, ele ditando através da psicografia de Divaldo Franco, nos traz mais essa grandiosa lição. E ninguém fruirá de paz ou experimentará alegria vitimado em si mesmo pelo ódio. Um coração jamais conseguirá ficar em paz se alimenta do ódio. Se alimenta, olha, nenhum coração que carregue a inveja
o ciúme, a maledicência, a raiva, o rancor, o ódio, ou seja, todo sentimento ruim. Um coração desse não consegue estar em paz, não consegue sentir alegria, sentir felicidade, não experimenta alegria, porque está vitimado em si mesmo. Porque aquele que é invejoso, tem inveja de alguém, está sempre procurando ali vasculhar o que aquele outro está fazendo. Aquele que é ciumento fica fiscalizando a vida do outro para saber o que que o outro está fazendo. Aquele que carrega ressentimento fica o tempo todo pensando no outro, com seu coração carregado, cheio de ansiedade, de angústia, aperto no peito, só coisa ruim fica atraindo. Como é que um coração desse pode estar em paz? Como é que um coração desse pode experimentar alegria? Não experimenta. Fica vitimado no próprio sentimento que vai construindo dentro de si. Vai adoecendo cada vez mais. Então, o coração que carrega, que já entende essa lição, começa a trabalhar para desfazer, para não permitir que pensamentos doentios criem moradia em nossa casa mental. Então, vamos aqui para um próximo, quando diz assim: esqueça, filho, todo o mal, para lembrar-se do infinito bem com que nosso Pai nos felicita às horas. O mal somente faz mal a quem o pratica, tornando-o mal. Mais uma vez aqui, o benfeitor está lhe aconselhando ao obsessor Guilherme: ô, meu filho, esqueça, filho, todo o mal. Para lembrar-se do infinito bem com que o nosso Pai nos felicita às horas. Mais uma vez, lembrando aqui, Guilherme estava ali o tempo todo pensando só na vingança. Ele acusava o crime que ele cometeu, inclusive tirando a própria vida, ele acusava o que ele fez com ele, a sua ex-esposa e o ex-amante. A ex-esposa fugiu com aquele que ele tinha contratado para tomar conta dos negócios, porque ele, o Guilherme, tinha viajado vários anos fora de casa, e a esposa, muito jovem, que inclusive tinha sido ela negociada com os pais, ele compra ela, casa-se com ela, mas ela fica ali sem receber a atenção dele. Ele vai comprar umas outras terras, e aí, quando ele volta, depois de muito tempo, não encontra mais a esposa. E fica sabendo que a esposa tinha fugido com aquele jovem que ele tinha contratado. E aí ele enlouquece e tira a própria vida. Então, ao estar fora do corpo, ele viu que ele não matou aquele sofrimento, que ele não arrancou aquele sofrimento, aquela dor que ele sentiu, mas que só aumentou. E aí, quando ele vê que ele continuava vivo, ele começa ali no trabalho de perseguição, né, aos seus inimigos. Ele começa a limitar aquele ódio
para com a ex-esposa e aquele seu ex-empregado. Então, ele se alimentava do mal que ele também praticou, apesar de estar colocando toda a culpa nos dois inimigos, né?

0: Vamos lá. Então ele diz: esqueça, lembre-se do infinito bem com que o nosso Pai nos felicita agora. Ou seja, trazendo para nós, lembremos das oportunidades, né, das horas que Deus nos concede. Aproveitemos as horas do nosso dia com coisas úteis, com o trabalho do bem. Né? Tenhamos cuidado com as horas vazias, para não ficar alimentando o sentimento ruim. Tenhamos nós cuidado, né, com o que a gente procura nas redes sociais, na TV. Tenhamos cuidado com aquilo que a gente está alimentando em nosso coração. E o benfeitor lembra: o mal somente faz mal a quem o pratica. Como já dissemos, aquele que faz o mal, ele não faz o mal só ao outro. Porque antes dele fazer mal ao outro, ele está fazendo mal a si mesmo. Se ele está desejando vingar, ele também está se tornando uma pessoa má. Né? Igualmente a quem fez o mal. E isso vale não só para quem faz o mal, mas a quem deseja o mal, a quem pensa o mal, porque o pensar no mal, a gente já está criando o mal, a gente já está se tornando o mal pelo fato de estar produzindo em nossa mente o desejo do mal ao outro. E aqui ele traz, né, para Guilherme e para nós o perdão que se doa. É semente de misericórdia que lançamos na direção do futuro e benefício próprio. Não recalcitre, não adie a oportunidade da renovação. A vida a todos nos aguarda com ação benigna ou severa, com que nos conduzirmos em relação ao próximo. Então vamos lá. O perdão. Quando a gente fala do perdão, muitos ainda acham que o perdão é esquecer o que o outro fez, no sentido de não lembrar. E perdoar é ter que conviver. Não, não é nada disso. Perdoar é a gente não desejar o mal ao outro. Perdoar diz respeito mais a nós do que ao outro. Quando a gente perdoa, a gente se liberta do outro. É eu entender. Eu me perdoo por eu ter permitido acolher o sentimento ruim que o outro me causou pelo mal que me fez. Então, eu me permito me perdoar, ter acolhido dentro de mim esses sentimentos que estavam me machucando, que estavam me doendo, que estavam me ferindo. Eu me perdoo. E ao fazermos esse trabalho interior de reconhecer que a gente permitiu acolher esses sentimentos, reconhecer que a gente permitiu que o outro nos atingisse profundamente, porque quando o outro nos faz, lança o mal para nós, esse mal, ele pode chegar até nós, pode nos causar um mal. Mas o problema está em acolher esse mal. Quando a gente acolhe esse mal, a gente começa a cultivar sentimentos doentios. A gente começa a sofrer, a gente começa a ficar com o coração apertado, angustiado. Então a gente começa a lembrar desse mal e esse mal vai nos doendo, muito nos ferindo. E esse trabalho de desenvolver o perdão em nós nos liberta desse sentimento. E ao nos libertar desse sentimento, a gente se liberta do outro. A dívida continua com o outro. O outro é responsável pelas suas ações. Cada um é responsável pelas suas ações, positivas ou negativas. A semeadura é livre, mas a colheita é obrigatória, já falamos. O que estamos semeando no jardim dos nossos corações é o que a gente tem que estar mais atento. Então, o perdão, ele é libertador. Por isso, Jesus, aliás, os bons espíritos vão nos lembrar, né? Quando Kardec pergunta na questão 886 de O Livro dos Espíritos, qual o sentido da palavra caridade, como a entendia Jesus? E os benfeitores são bem claros ao dizer: benevolência para com todos, indulgência para com as imperfeições alheias e perdão das ofensas. Desenvolver benevolência para com todos, desenvolver o bem em nós, é desejar o bem, é querer o bem do outro, inclusive para aqueles que nos fez o mal. Então, desejar o bem, orar pelo outro, é exercer a benevolência, indulgência, né, para com as imperfeições alheias, ou seja, compreender que aquele que nos fez o mal tem as suas falhas, assim como também nós temos. Ele ainda não despertou. Ele fez o mal porque ainda está no estágio ainda infantil, está no estágio endurecido. Então, trabalhar a indulgência é compreender que cada um está no seu processo, todos temos as nossas falhas, né? E por isso nós estamos justamente aqui no plano no mundo de provas e expiações, né? Porque erramos muito, porque temos um passado aí complicado. Mas à medida que a gente vai estudando, que a gente vai compreendendo, que a gente vai se esforçando por nos tornar melhor, a gente vai desenvolvendo também essas virtudes, vai compreendendo e a gente vai avançando. E a terceira virtude que os benfeitores trazem, né, como o sentido da palavra caridade, como a entendia Jesus, é o perdão das ofensas. É justamente desenvolver o perdão em nós, porque a partir do momento que eu desenvolvo perdão em mim, não importa o que o outro faça, pense ou fale ao meu respeito. O problema é dele. Porque eu não vou mais me sentir ofendida, ressentida, magoada, por entender que o outro ainda não despertou para o amor. Ainda não despertou para o perdão, mas vai despertar. Como todos, como nós agora estamos despertando. Há um momento para cada um. Para uns um pouco mais cedo, outros um pouco mais tarde, mas todos vamos despertar. Então, não recalcitre, não adie. Se nós temos já o contato com esses entendimentos, como o apóstolo Paulo nos lembra ali em Gálatas 5:25, se vivemos em espírito, andemos também em espírito. Se hoje já temos esse conhecimento, né, que a vida não cessa, como diz o espírito André Luiz no livro Nosso Lar, a vida não cessa, a vida é fonte eterna e a morte é um jogo escuro das ilusões, se a gente já sabe da imortalidade da alma, se a gente já compreende que estamos neste mundo por um objetivo, não cabe a gente bater de frente, ficar adiando. Se nós já temos essa luz do conhecimento, essa luz do Consolador, que é a doutrina dos Espíritos, que nos oferece através do Pentateuco, das cinco obras da codificação, ali o alicerce, a base, que nós precisamos nos fortalecer para compreender melhor sobre a nossa relação com o mundo, para compreender que nós evoluímos no mundo material, como no mundo espiritual, também como nos lembra outra obra de André Luiz, Evolução em Dois Mundos, evoluímos no mundo espiritual e no mundo físico, se, né, que nós temos, inclusive, através da série de André Luiz, né, de Manuel Filomeno de Miranda, tantas informações de casos reais do que acontece por detrás dos bastidores, então não cabe a gente ficar ali adiando. Aí eu não consigo, eu já ouvi espírita dizer, ah, eu já li, reli, mas eu não consigo perdoar. Por que está adiando? Por que está deixando para o amanhã, para o depois? Porque adiar, desenvolver o perdão, é a gente estar.
1: 16 horas e 29 minutos.
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1: Olá, mais uma vez aqui reunidos, né? Para vocês do Brasil, um bom amanhecer. E para mim e para nós aqui do Japão, um entardecer, aliás, anoitecer, né? Porque aqui já é de noite, já anoiteceu, né? Que alegria imensa, né? Porque nós estamos mais uma vez reunidos aqui em nome de Jesus, em nome do Senhor, né? E hoje nós estamos com a presença da nossa mãe bendita, olha que coisa linda, né? Deixa eu mudar a posição um pouquinho, para ver se vocês veem melhor ela. Deixa eu ver, acho que eu tenho que ficar aqui, né? Isso, aqui estou. Olha só isso, que maravilha, não é verdade? Então, eu quero dar bom dia àqueles que já chegaram aqui, mas antes de dar bom dia para vocês, eu preciso, né, agradecer muito aos canais parceiros, né? Aos canais parceiros que retransmitem, né? Esse programa, essa programação, Momento de Oração. Então, nós queremos agradecer à Rádio Deus Conosco, imensa gratidão. A TV IDEAC, imensa gratidão. Sintonia Maior Play, gratidão. Queremos agradecer ao GEAL Japão, gratidão. A TV Nova Luz, gratidão. Em Lives TV Espiritismo, gratidão. E também a RAI TV, Rede Amigo Espírita, gratidão imensa. E a nossa querida Rádio Web Portal da Luz, né? É o que nos permite estarmos aqui hoje reunidos, né? Bom dia, Ana Rogéria, um pontinho de luz de Caicó. Bem-vinda, querida Ana Rogéria. Boa noite, né? Um abraço. Tia Maria Madalena, boa tarde, tia querida. Bom dia para você, viu, tia? Que bom tê-la aqui conosco. A minha tia Maria Madalena, ela mora na chácara com meu tio. Meu tio já aposentou, trabalhou muitos anos no banco e agora vive tranquilos na chácara. Que maravilha, é uma vida, ela manda fotos, é uma maravilha viver na natureza, né? É, linda. Eu? Ou a Mãe Santíssima? Hoje estou meio japonesa, vocês viram a roupa, é um estilo japonês hoje, né? Então estamos aqui. Maria, o Benê, querida, Maria Benedita, nossa querida Benê, boa noite, querida, bom dia para você e todos os seus amores, que a paz e a luz do Senhor conosco, né? Caminhe conosco, é um pontinho de luz que chega. Cada um de nós, nós vamos nos tornando um fecho, um facho, né? Vamos crescendo, agigantando, né? Graças a Deus, né? E a Jesus Cristo, abençoe a todos nós. Ana Rogéria disse que é as duas. Muito obrigada, Aninha, você é um doce, né? Então, olha, nós estávamos juntos, né? Na Horizontes da Mente, que foi agora há pouco. Para mim foi hoje ainda de manhã, para vocês foi ontem à noite. E como nós somos abençoados, né? Como nós somos queridos, né? Por Deus. Ah, quando a gente sente esse amor tão perfeito, nós passamos a reclamar menos, né? Ficamos mais amorosos. Então, eu quero também agradecer ao Luiz Domingues, né? Do Portal da Luz, a sua esposa, Dilene, né? E orar a Deus por essa família abençoada, né? Que leva aos corações, através desse canal, tantos programas que trazem aos nossos corações, aos nossos lares, né? Então, hoje também vamos rogar que essa família seja abençoada, né? Todas as famílias. Vamos lá, então, fazer a nossa oração? A nossa oração, hoje, tenho aqui uma oração da manhã por Emmanuel. Está no livro Agora é o Tempo. Ele diz assim, Senhor Jesus, abençoa-nos, Senhor Jesus, para que a tua paz seja conosco. Dai-nos força precisa para que te aceitarmos os desígnios sempre sábios e justos. Ensina-nos a agir sempre, colocando o espírito de utilidade acima de qualquer ideia de ganho, Emmanuel. Então, essa oração da manhã já nos busca a presença do Mestre Jesus. Então, nosso querido Mestre Jesus é o nosso convidado de sempre. Nós o convidamos todos os momentos que entramos em uma oração, em um estudo, e é em nome dele que nós estamos aqui reunidos. É em nome do nosso Pai Criador, Deus de bondade imensa, e é em nome do amor que nós estamos buscando pelo Jesus, pelo Cristo, que nós vamos pedir as bênçãos, pedir a proteção, a permissão, para que toda a espiritualidade amiga que assistem a cada um de nós, juntos, reunidos, em mais um momento de oração, essa humanidade, esse planeta, possa se tornar luz e que a paz possa reinar em todos os rincões. Então vamos ficar felizes por sermos nós que estamos aqui reunidos, né? Yara Silva, nossa querida Yara, bom dia, amigos. Jesus nos abençoe. Feliz dia para todos. Paz e luz para todos nós. Neide, aquele abraço carinhoso, muita luz em sua caminhada. Beijos no coração, Aracaju, Sergipe. Eu recebo todas essas vibrações amorosas, um por um. E cada um que chega aqui se torna, como eu disse, um ponto de luz, aonde quer que esteja, né, querida Maria Tsujimura? Então, para Maria Tsujimura, é boa noite, é um pontinho de luz a mais aqui no Japão. Então, vamos lá? Vamos orar bastante hoje, porque a oração, ela nos conecta com o Criador, com os bons espíritos, com nossos anjos guardiões. Oremos pela paz, oremos por todos os governantes, né? Vamos vibrar. E nessas horas, né, Aninha? Nós podemos conectar a nossa mente e o nosso coração com bons pensamentos, como aprendemos de manhã, né? Então, a nossa primeira oração de hoje, vocês podem, aqueles que desejarem, deixar aí a garrafinha com água, um copinho, né, uma jarrinha, e também os nomes daqueles que vocês quiserem, né, deixar. Vamos fazer muitas orações, muitas, todos nós precisamos de muitas orações. Então, a primeira delas é de Albino Teixeira. Albino Teixeira está em Caminho Espírita, oração do servo imperfeito. Senhor, dura é a pedra, entretanto, com a tua sabedoria, temo-la empregada em obras de segurança. Violento é o fogo, todavia, a tua inspiração foi ele posto em disciplina, em auxílio da inteligência. Agressiva é a lâmina, no entanto, ao influxo do teu amparo, vemo-la piedosa na caridade da cirurgia. Enfermiço é o pântano. Contudo, sobre tua benevolência, encontramo-nos convertido em celeiro de flores. E eu também, Senhor, trago comigo a dureza da pedra, a violência do fogo, a agressividade da lâmina e a enfermidade do charco. Mas, com a tua bênção de amor, eu posso desfrutar o privilégio de cooperar na construção do teu reino de amor. Para isso, porém, Senhor, concede-me, por acréscimo de misericórdia, a felicidade de trabalhar e ensinar a receber o dom de servir. Albino Teixeira. Então, essas orações desses irmãos que nos deixaram, há quanto tempo são essas orações? E nos faz pensar que às vezes somos duros como a pedra, né? Mas ele disse que a pedra serve muito na segurança, né? Então, nada é indispensável. Vocês já repararam? Nada é desperdício, a não ser aquilo que não é bom, né? É, Cláudia Yamashiro, para ela é boa noite. Bom dia, quer dizer. Boa noite, querida Cláudia. amiga querida, que a paz do Senhor Jesus esteja em nossos corações. Hoje a intenção desse programa é vibrar pela paz. Todos os programas vibramos, né? Semana passada, retrasada, pelos animaizinhos, pelos adolescentes e as crianças. E hoje vamos vibrar pela paz, né? Ana Rogéria pergunta, pode ser um tambor de 20 litros de água? Ana, pode ser um tambor, uma caixa de 1.000 litros. A hora que você mentalizar e desejar que aquela água seja pedir à espiritualidade que está, né, atuando, que fluidifique as águas para toda a família tomar, essa água é fluidificada. Então, como nós estamos hoje aqui, na companhia desse ser divino, da Mãe Maria Santíssima, nós vamos fazer orações também à Mãe Santíssima. Tem os poemas que nos faz tocar a nossa alma, a Mãe Maria. Sabe, tem um poeminha aqui, os poemas também são orações. Os poemas caem luzes e flores sobre nós. Os poemas são bênçãos dos espíritos amigos que nos deixaram. E a primeira dela que nós vamos falar, da Mãe Santíssima, é essa daqui, por Bittencourt Sampaio. Vocês sabem quem é Bittencourt Sampaio? Bittencourt Sampaio foi um sergipano. Ele nasceu na cidade de Laranjeiras em 1º de fevereiro de 1834. E ele desencarnou no Rio de Janeiro em 10 de outubro de 1895. Vocês já perceberam a bondade, a beleza de nós hoje, em 2026, ler uma mensagem dele? E ele foi um dos maiores declaradores de fontes de poemas, de poesias, né? Foi um grande trabalhador da doutrina espírita. Então, ele tem o poema A Virgem Maria, a Virgem Santa. Então, ele é um pouquinho comprido, mas vocês vão ver, tem 2 ou 3. Nesses momentos, nós vamos rogar a Mãe Santíssima, a nossa Mãe amada. Nós vamos pedir à Mãe de Jesus que ela possa, com seu manto sagrado, com esse resplandecer de luz e de amor, que nesse momento as suas falanges de mãe em Cristo ampare tantas mães que agora estão chorando de dor, tantos filhos caídos com essa maldade humana, tantos irmãos que estão nos pesadelos desencarnados. Então, nós vamos rogar com esse poema a Mãe Santíssima, mas nós podemos pedir por nós também. Então, podem deixar aí o nome, viu, querida Ana Lúcia? Me diga onde está, querida. Ana Lúcia, bom dia a todos. E a nossa querida Ana Maria, bom dia, boa noite, bênçãos de Jesus e Nossa Senhora, nos envolvendo, protegendo, animando, curando e nos fortalecendo em nossa caminhada evolutiva. Fortaleza Ceará, um pontinho de luz em Fortaleza, não é? Então, é uma maravilha. E que o amor e a paz de Nossa Senhora envolva os países em conflitos. E nós aqui somos responsáveis por vibrar. Nós somos responsáveis. E temos essa tarefa em nossas mãos de vibrar pela paz. E assim, com a nossa vibração, a Mãe Santíssima, com suas falanges de lanceiros de Maria, as falanges das mães em Cristo, os tarefeiros do amor, é capaz de auxiliar. Não é, Maria Bené? Então, Maria Bené diz que essas orações cheguem aos corações e dores e aflições, serenando e acalmando as mentes para que o amor, a luz e a paz se façam entre todos os seres da humanidade. Vamos rogar. Oh, querida, você está no Rio de Janeiro. Então, bem-vinda, luz do Rio de Janeiro, querida. Talvez ilumine toda a sua cidade, porque nós não sabemos o poder da nossa esperança que temos dentro de nós. E bom dia aqui para a Maninha, Benê, Maria, né? E um abraço, querida. Vamos lá, então? Como eu disse a vocês, os poemas de Bittencourt Sampaio. Ele diz, a Virgem Maria, do teu trono de rosas alvoradas, estende Mãe bendita, as mãos radiosas, sobre a angústia das sendas escabrosas, onde mães, onde choram as mães atormentadas, mãe de todas as mães infortunadas, com tua alma de lírios e de rosas, mitiga a dor das almas destitosas entre as sombras das misérias da estrada. Anjo consolador dos desterrados, conforta, mãe, os corações encarcerados nas algemas do mundo amargo e aflito. E ao teu olhar de lágrimas da guerra e os quadros de amargor que andam na terra são caminhos de luz para o infinito amor. É um poema de Bittencourt Sampaio, se intitula A Virgem, e mais um, A Maria. Não pense que é somente recitação, meus irmãos. Eis Nossa Senhora, a pobre caravana, em fervorosas súplicas, reunida, implorando a piedade, a paz e a vida de vossa caridade, Mãe soberana. Fortalecei-nos a alma dolorida na redenção da iniquidade humana com o bálsamo da crença que promana das luzes da tua bondade esclarecida. Providência de todos os aflitos, ouve dos céus, ditosos e infinitos, nossas sinceras preces ao Senhor. Que a nossa caravana da verdade colabore no bem de toda a humanidade nesse banquete místico de amor. Mais um poema de Bittencourt Sampaio, A Mãe Santíssima. Vocês viram que preciosidade é falar da Mãe Santíssima, desse amor que nos reúne, né? A mãe amorosa, mãe dedicada. Me recordei agora, sabe quando? Quando ela já estava velhinha, né? Lá no seu, no, na sua casinha, e adentra Jesus, quando veio buscá-la. Mãe, ai, estende os braços para ela. Meu Deus, que coisa linda. Filipa, Radime. Oi, Radime. Papa-san, ohayo, kombawa. Que a paz de Jesus e todos os presentes amem que esse dia nos sejam abençoados. Amém. Obrigado, Papa. Deus abençoe você e toda a sua família, sua casa, seus lares, seus animaizinhos. Um pontinho de luz chegando aqui para nos auxiliar. Eu espero que você esteja melhor. As palavras dos poemas é puro amor, é sentimento. Esses poemas são os espíritos que nos deixaram, os anjos do Senhor, né? Ana Rogéria, que lindo, né, Ana? Gratidão. É, Ana Rogéria, aos irmãos, todos do chat, nosso abraço carinhoso. A Benê, deixando aqui para Ana Rogéria. Vamos falar agora uma mensagem de André Luiz. André Luiz, nem castigo e nem perdão. Aqueles que estão chegando depois, como estão? Bom dia, boa noite, boa tarde. Né? Digam-me de onde estão. Vamos lá. Olha só, ele diz aqui, a Terra não é uma prisão de sofrimento eterno. É escola abençoada das almas. A felicidade, ela não é uma miragem do porvir, é a realidade de hoje. Então, a dor não é forjada por outrem, é criação do nosso próprio espírito. A virtude não é contentamento futuro, é júbilo que já existe. A morte, ela não é uma santificação automática, é a mudança de trabalho e de clima. O futuro não é surpresa atordoante, é consequência dos nossos atos presentes. O bem não é o conforto do próximo, apenas é ajuda, e ajuda, apenas ajuda a nós mesmos. Deus é equidade soberana. Não castiga e nem perdoa, mas o ser consciente prefere para si as sentenças da absolvição ou a culpa ante as leis divinas. Nossa conduta é o processo, nossa conduta é o tribunal. Não nos esqueçamos, portanto, de que a doutrina espírita dilata o entendimento da vida, amplia a responsabilidade da criatura. Essa mensagem é por André Luiz. Então, olha só. Às vezes, a gente se sente tão só, né? Tão abandonado por tudo. Mas nós sabemos que jamais estamos abandonados. No fundo do nosso coração, lá no fundinho, nós sabemos. Porque até aqueles nossos irmãos que já desencarnaram, nossos pais, nossas mães, nossos amigos, nossos avós que já desencarnaram, quando eles estavam aqui conosco, como eles eram conosco, não importa como eram, às vezes tem uns que eram difíceis, mas nós sentimos saudades e eles também sentem saudade. Então, aonde estivermos, o nosso coração, aonde está o teu tesouro, aí está o teu coração. Então, que nós busquemos o tesouro da paz, né? Vibrando hoje aqui juntos pela paz mundial, pela paz do planeta. Nós temos uma amiga, a Rumi-chan, aqui do Japão. Eu vou ler e traduzir para vocês. Neide-san, konbawa. Boa noite, Neide. Minasan, ohayou gozaimasu. Bom dia a todos de bom dia. Kyoumo, oinori arigatou gozaimasu. Ela está dizendo gratidão por todas as orações. Kochirakoso. Hontoni, Rumi-chan, miru dake desu. Hontoni ureshii desu. Ganbarimashou. Né? Makenai yo ni. Iroiro jinsei wa taihen dakedo, né? Ganbareba daijoubu, né? Então eu estou agradecendo a ela. Vamos lá então, meus irmãos, meus amigos. Vamos falar aqui invocação pelo nosso. Vamos falar aqui invocação.

Leopoldo, que maravilha! Olha o que diz. Anjos da paz, da espiritualidade, desdobrai vossas asas luminosas sobre este altar de lírios e de rosas, florindo as luzes da imortalidade. Os anjos da paz, quando nós pedimos, anjos da paz, desdobrai vossas asas luminosas sobre esse altar de lírios e rosas. Vocês imaginam a quantidade de rosas de amparo que cai sobre a humanidade? Gênios de luz, de amor e de bondade, almas divinas, almas carinhosas, descei das amplidões da eternidade a esse banquete da fraternidade, aonde estamos reunidos em nome do Senhor, evocando o amor. Vinde da claridade pura e imensa, trazei a este cenáculo da crença, da justiça de Deus, o amor e a luz para que resplandeça sobre todos os lares, a luz para que se resplandeça sobre toda a humanidade, que a paz possa chegar aos corações dos homens endurecidos, não é? Derramai nesse templo de esperança as flores da verdade e da bonança, do jardim claro e eterno de Jesus. Esse jardim, Jesus é o jardineiro, né? O jardineiro divino. Nós somos as pequeninas plantas do jardim de Deus. E cada um de nós vai florindo, vai despertando, vai soltando um perfume conforme o nosso crescimento. E qual é o perfume que eu posso soltar com a minha, né, com a minha flor, aquela que eu desejar? Seja o perfume da simpatia, o perfume do perdão. Bom dia, meus irmãos. Já experimentaram cumprimentar alguém da sua rua que você nunca cumprimentou? E passa todos os dias com aquela cabeça baixa, com um olhar antipático. Talvez aquele ser tenha uma dor tão grande na alma, um sofrimento tão grande no coração. Eu vou contar para vocês a historinha do velhinho que eu encontrava todos os dias na minha rua. Ana Maria, é verdade. Talvez a gente nem tenha dimensão de tantos livramentos que acontecem em nosso planeta. Gratidão imensa, é verdade. Nós não fazemos ideia. E Maria Tsujimura, boa noite, querida Maria. Bom dia para você, pontinho de luz do Japão. E o Marcondes Moreira, bom dia, boa noite. Eu tenho muito carinho por Marcondes Moreira e todos vocês que estão aqui. Mas quando eu vejo o rostinho de Marcondes, eu me alegro porque eu sei que ele está sendo tocado e abençoado. E é um irmão que não conheço, assim como quase todos que estão aqui, mas nos causa em nossa alma alegria, porque nós já estamos buscando e sentindo o verdadeiro, como se diz, o amor que o Cristo disse. O Cristo nos disse o amor verdadeiro. Nós ainda estamos de aprendiz de amor, não é? Vou contar para vocês a historinha de um velhinho, Marcondes, um senhor bem velhinho que passava todos os dias. Quando eu ia passear com a minha cachorrinha, isso já tem uns 3 anos atrás. E aí eu passava, e esse senhor bem velhinho caminhando, os japoneses caminham, 100 anos, 80, estão caminhando, bem devagarzinho, fazendo o seu sampo, sampo japonês, passeio, todos os dias. E eu encontrava ele com o cachorrinho, e eu comecei a cumprimentá-lo. Bom dia, ohayou gozaimasu, que significa bom dia. Ele me olhava assim, ia direto, nem me respondia. Então, essa não resposta aconteceu uma, duas, três, quatro, vamos supor umas 5 vezes. Eu novamente, bom dia. Um dia ele me respondeu, bom dia. Bom dia. Um bom dia mais seco, mais duro. E ele me disse, bom dia. No outros dias, bom dia, como o senhor está? Ah, bom dia, hoje eu estou bem. Ah, que cachorrinha bonitinha. Já começou a ter olhos para a cachorrinha.
E aí ele já queria tocar.

0: tocar na cachorrinha. Mas como a muletinha dele andava devagar, eu erguia ela para ele tocá-la. E nós conversávamos já de pouquinho. E passou-se um longo tempo, e quando se dá um certo dia, que eu avisto ele de longe, ele já está me acenando a mão, e é ele que já está me cumprimentando. Bom dia. Então, às vezes, não é que o ser não quer te dar bom dia, não quer olhar para você, mas às vezes ele está tão fechadinho, o coração dele, tão apertadinho, tão só, que ele se esquece de ser educado, de ser gentil. E aí esse senhor ficou meu amiguinho, ficou tão amigo a esposa dele. Ele já desencarnou, mas eu tenho certeza de onde ele estiver, ele lembra daquela estrangeira que lhe dizia bom dia, como está o senhor hoje? E ele a mim. Então, nós precisamos treinar, né? Evanir Machado, bom dia, amigos. Bom dia, Evanir Machados. Como está, querida? Tudo bem? Como está você, a sua família, os seus amores? Então, essa invocação de João de Deus nos traz tantos amores. Então, já que nós estamos falando de amor, vamos seguir tratando o amor. Neide, você fala muito de amor, mas olha, quando nós falamos de amor, nós atraímos quem? Os espíritos amorosos. Quando nós falamos de luz, nós atraímos os espíritos de luz. Quando nós pensamos na cura da doença, nós atraímos até o médico que nos vai atender. Ó, quando eu vou no doutor, eu oro. Oro e peço, oro e peço. E eles me olham nos olhos e me tratam com tanto amor. Então, quando vamos sair de casa, vamos ao mercado, já vamos pedindo a luz de Jesus. E há uma frase interessante que eu uso para mim: que os meus olhos. Veja com os teus olhos, Jesus. O meu ver não seja de julgamento, mas que eu veja como tu vês a meus irmãos. E olha que nós vamos ver muitos irmãos difíceis, não é verdade? Mas se nós vermos com os olhos de Jesus, se nós imaginarmos que Jesus está ali conosco, olhando para os nossos olhos, nós vamos ver diferente. Já não vamos ver Como fala em português? Espera aí que eu vou lembrar. Com tanto procuração de defeito. Não é verdade? Maria. Maria de Sudimura, que história linda. Ainda bem que você não desistiu a perseverança. Não, lindo era o velhinho. Lindo era aquele senhor me abanando a mãozinha, que mal movimentava para me dar bom dia. Ele foi feliz? Ele foi. Mas eu fui muito feliz enquanto durou nossa amizade, mais de um ano. E aí, né, ele desencarnou, mas eu creio que tinha uns 90, ele tinha 90 e tantos anos. Né, Ana Lúcia, que bela história. Gratidão, viu, queridas? Vocês é que são lindas. E nós temos a Drica Egu. Bom dia, aqui de Brasília. Olha, um pontinho de luz chegando de Brasília. Querida, que bênção. Eu fico muito feliz com a sua presença. Agradeço imensamente. E por falar em amor, vamos atrair amor para nossos lares? Para a nossa vida, para o nosso trabalho, para nós, para nossos amores e inimigos, vamos desejar o bem para aquele que nos odeia, agora juntos? E como nós vamos fazer isso? Nós vamos fazer isso através das trovas, dos trovadores do espaço, do além. Casimiro Cunha, vamos falar o nome de todos eles. Então, Casimiro Cunha vai dizer assim: por falar em amor, o amor que salva e levanta. É a ordem que nos governa. Na lide em favor de todos, teremos a vida eterna. Por falar em amor, um gesto de caridade apaga muitas feridas. Um minuto de evangelho pode salvar muitas vidas. Não ouvides que o trabalho é fonte de paz e de luz. Jamais te esqueças, meu filho, que teu modelo é Jesus. Casimiro Cunha. Agora vamos para outro trovador. Milton da Cruz. Amigo, se reconhece, não na hora que te agrade, mas no dia de cinza e de vento, e quando ruge a tempestade. Nós vamos seguindo. Pedro Silva. humildade, muitas vezes, fortaleza de alguém, quem se apaga em desvalia pela vitória do bem. Vivita Catier, caridade principia por esta lição do bem. Nunca roubes a alegria do coração de ninguém. Por falar em amor, Azevedo Cruz. Nas crises do dia a dia, em tudo, se calmo, se brando, o tempo é o mesmo, não passa, nós é que vamos passando. Pedro Silva, a caridade onde serve, não espora, não espera, vós nem vês. Nunca fala de onde vem e nem se reporta ao que fez. E para finalizar, Otávio Kelly. Alguém te fere, meu irmão, no trabalho? Olha o tronco, se tens fé. Quanto mais poda no galho, mais frutos pende do pé. Esses trovadores do além, é uma bênção divina. Vocês não concordam? Me perdoem aqueles que não gostam de poesias e de trovas, mas eu vou repetir. As poesias e as trovas dos trovadores do além, igual Casimiro Cunha e todos esses espíritos, são orações, são amparo, são socorro, são luzes. Não é, Joana? Joana Carvalho. Bom dia, muita luz a todos nós. Nova Iguaçu, Rio de Janeiro. E agora nós vamos falar sobre as mãos de Jesus. Qual de nós não quer ser tocado pelas mãos de Jesus? Qual de nós não quer sentir um abraço do Mestre? Então, Batuíra, o nosso irmão Batuíra, no livro Mais Luz, nos diz: as mãos de Jesus guiarão as nossas mãos. E quando a tormenta estiver rugindo por fora, acendamos a luz da prece e ouviremos juntos o Senhor de nossas vidas. A calma e a segurança, a paciência e a fé viva. Estejamos todos os momentos com o Divino Mestre, tanto quanto o Divino Mestre está conosco. Ah, Batuíra, digam-me, se não é amor puro? Neide, você é tão alegre, tão feliz. Eu sou feliz porque eu estou falando de Jesus, da Mãe Santíssima, estou falando de amor. Estou feliz porque estou envolvida com a espiritualidade amiga, que nos passam, né, tanta luz, né, Maria? Ana Maria, querida, adoro poemas, eu também, querida. Então, nós vamos seguindo aqui, daqui a pouco vamos fazer a nossa oração de financiamento não. E, como fala? Ai, peraí, deixa eu pensar. Encerramento, né? Vocês não ligam não, porque eu sou assim mesmo. E eu disse a vocês que Bittencourt Sampaio, que hoje nós íamos homenagear a todas as mães do planeta, principalmente as mamães que estão chorando no leito de um filho amado. Aquelas mamães que os filhos desencarnou neste momento ou desencarnou há pouco tempo. Aquelas mamães que estão lá, do outro lado, na guerra. Chorando um corpinho de um filho amado. Aquelas mães que estão gritando de pânico. Os pais, todos envolvidos. Então nós vamos fazer um poema de Bittencourt Sampaio. Nesse momento, nós vamos ter a certeza absoluta que o amparo chegará, que a paz reluz em toda a alma, que a paz chega a esses corações. Um pedido de um filho de Deus jamais ficará sem ser atendido. Bom dia, Maria Araceles Lopes Rivera. Bom dia, onde está, querida? Maria Araceles, um beijo no seu coração. Engraçado, eu já ouvi esse nome quando falo com Yasmin Madeira, Maria Araceles, né? Um beijo, vamos lá? Este poema pode ser um pouquinho comprido, mas respirem com amor, agradecendo ao ar. O ar é o medianeiro para a nossa vida. O ar é um presente de Deus. Então, enquanto estou falando, vocês podem estar preparando o café da manhã, podem estar sentados, podem estar dirigindo, não importa, mas procurem ouvir o abraço da Mãe Santíssima no coração das mães, né, Maria? Muito lindo demais. Então, nós vamos falar esse poema por Bittencourt Sampaio. Então, vamos lá, amigos. Mãe Santíssima, vós sois no mundo a estrela da esperança, a salvação dos naufragos da vida, a custódia das almas sofredoras, é a consolação e a paz dos desterrados, do venturoso aprisco das ovelhas, de Jesus Cristo, o Filho muito amado, fanal radioso aos pobres desegrados, anjo guiador dos homens desgarrados, do Evangelho de luz, do Filho vosso, Virgem formosa e pura bondade, providência dos fracos pecadores, astro de amor na noite dos abismos, clarão que sobre as trevas da cegueira expulsa a escuridão das consciências, Virgem da piedade e da pureza, estendei vossos braços tutelares à humanidade inteira que padece, espíritos nas trevas das angústias, no tenebroso baratro das dores, mergulhado nas quedas das tempestades, do mal que lhes assombra a mente e a vista, cegos desventurados, caminhando em busca de outras noites mais escuras, legião de penitentes voluntários, afastados do amor e da verdade, fugitivos da luz que os esclarece, anjo da caridade e da virtude, Mãe Santíssima. Estendei vossas asas luminosas sobre tanta miséria e tantos prantos. Dai fortaleza àqueles que fraquejam. Apiedai-vos dos frágeis caminhantes. Iluminai os cérebros descrentes. Fortalecei a fé dos vacilantes, clareai as sendas obscuras dos que se vão nos pântanos dos vícios. Existe, mãe, almas míseras que choram, amarrados ao proto das torturas e os corações forpeados de amarguras. Ó mãe, enxugai-lhe as lágrimas penosas, Virgem Imaculada da ternura, abençoai os mansos e os humildes de acima dos europeus enganadores. Põe o amor de Jesus, eterno e puro, difusquicai, dulcificai as mágoas que laceram pobre almas aflitas na voragem das provações mais rudes e amargosas. Estendei, ó Virgem pura, o vosso manto constelado de todas as virtudes sobre a nudez de tantos sofrimentos que despedaçam almas exiladas na orbe, no orbe da expiação que regenera. Ele será a luz resplandecente sobre a miséria dos padecimentos, afastando amarguras, concedendo claridades e estradas pedregosas. Ó, conforto das almas sofridas, Tu és o porto de segurança aos viajores, clarão do sol nas trevas mais espessas. Tu és o farol brilhante iluminando os trilhos de todos os viajores que caminham. Pela mão de Jesus, doce e bondosa Mãe, o pão miraculoso repartido entre os esfomeados e os sedentos de paz. Que os acalente e os conforte, Virgem Maria, Mãe de Jesus, Anjo do Amor, vinde a nós que na luta fraquejamos, ajudai-nos a fim de que vençamos. Vinde, piedosa Mãe Imaculada, Mãe da Bondade, cremos em vós, na vossa alma divina. Vinde, Mãe, dai-nos a força, dai-nos mais coragem e derramai sobre todos nós, sobre a humanidade, o teu eflúvio santo do vosso amor que ampara e que redime. Vinde a nós, nossas almas vos esperam, almas de filhos míseros que sofrem, atendei nossas súplicas, ó Senhora bendita, providência de todos os pobres sofridos da humanidade. É um poema de Bittencourt Sampaio. A Virgem Santíssima, um pedido de socorro a todos os seres encarnados e desencarnados. Bênçãos divinas. Gratidão. Vocês sentiram o amor? Sentiram o manto da mãe querida? Eu rogo que sim. Gratidão a todos, né? Deixa eu ver o que escreveu aqui a nossa querida. O abraço, né? O abraço. Ana Maria, ela pede amparo para uma jovem, a Milena. Nossa, que desencarnou durante a cirurgia. Só no momento que você pensou no nome dela, querida. A Mãe Santíssima, as falanges socorristas, com certeza, não ficam de mão fechadas, né? Foi de sofrimento. Que Deus possa abençoá-la grandemente. Tenho certeza que ela foi amparada, assim como muitos outros aqui em Fortaleza, né? Deus a abençoe grandemente. Rosimere Fonseca, bom dia, amigos. Olá, Rosimere, bem-vinda, querida. Gratidão. Gratidão sempre. Se vocês gostaram desse conteúdo, compartilhe com seus amores. Deixe um like para que o YouTube possa levar esse conteúdo a muitos corações. Então, eu peço a vocês que possam deixar esse like. E quem quiser buscar esse poema que li agora da Mãe, por Bittencourt Sampaio, se intitula foi em 1937. Meu Deus, isso é muita bênção. A Virgem Santíssima é um poema de socorro para todos nós. E como nós estamos no nosso horário de encerramento, nós vamos, fizemos tantas orações hoje, não é verdade? Mas o encerramento também precisa de oração. Então, aqueles que nós não conhecemos, aqueles que nós desconhecemos, aquele que nos desconhece, aqueles que são ainda maltratadores, né? Todos eles merece o amor de Deus. É tão atual, né, Ana Maria, essa mensagem, né? É muito atual mesmo. É para os nossos dias. Nunca tem, né, tia Maria Madalena? Então, nós vamos encerrar com a prece de Dr. Leocádio José Correia, o espírito da Federação Espírita do Paraná. Olha o que ele diz. E nós encerraremos com isso. E que vocês tenham um dia abençoado. Um dia amado, né? Eu sempre gosto de dizer aquela frase, viu, Ana Maria? Abençoa, Senhor, as famílias, amém. Abençoa, Senhor, a minha também. Abençoa, Senhor, a todas as famílias, a toda a humanidade. Então vamos à prece? Com as forças do bem, né? As preces. E nós encerraremos. Vocês querem ver melhor a Mãe Santíssima? Eu estou atrapalhando, né? Vamos ficar aqui. A mãezinha querida, bendita. Olha. Com as forças do bem, eu me movo. Dentro deste lar, dentro deste ambiente, há uma só presença. É a presença de Deus. O amor é a centelha da vida. Vivo, existo e movo-me em Deus, com Deus e para Deus. Dentro deste lar, deste ambiente, existe uma só presença, a da justiça. Tudo que aqui se fala, tudo que aqui se pensa, move-se pela verdade, orienta-se pela justiça. Deus é amor e justiça. Dentro deste lar, do meu lar, do teu lar, de todos os lares, deste ambiente, impera a harmonia. Quem quer que aqui adentre sentirá a união com as forças do bem, porque Deus é compreensão. Dentro deste lar, do meu lar, do teu lar, de todos os lares, dentro desse espaço divino, há uma só presença. É a paz de Jesus Cristo. Jesus, com os seus ensinos, mostra-nos os valores. Vida, amor, fé, esperança e caridade. Quem quer que aqui adentre, há de senti-la a paz de Jesus. É pela fé, pelo amor, pela justiça, pela verdade que nós vivemos unidos na mais perfeita harmonia com a inteligência suprema do universo. Amém. Leocádio José Correia, o Espírito que nos dedicou esta oração, que nos dedicou, não, que nos deu essa bênção, né? Boa noite, Japão. Bom dia, Brasil. Boa tarde, Portugal. Outros países, viu? Então vamos lá agora. Eu vou dar tchauzinho mesmo. Ah, vou colocar uma musiquinha. Vocês querem a musiquinha? É, eu chorei de manhã com essa musiquinha, viu? Gratidão a todos. Gratidão a todos. Gratidão a todos. Um beijo nos corações. Eu aguardo semana que vem. Semana que vem. Novamente no momento de oração, né? E Ana Maria, as forças do bem, tenhamos um dia iluminado. Não esqueçamos de abençoar a tudo em nossa frente. Então vamos lá ouvir a musiquinha para encerrarmos? Deixa eu ver, o Luiz colocou hoje aqui, eu chorei demais, viu? Não sei qual que é. Me perdoe se eu não colocar o correto, mas vai ser esse aqui mesmo, tá bom? Um beijo nos corações.
1: Guarda a impressão de haver esgotado o estoque de todos os seus recursos em determinada tarefa de amor. Mas se você perseverar um tanto mais no devotamento, ninguém pode prever os louros de luz que brilharão em seu passo. Você está doente e pretende obter licenças de longo prazo, mas se você continuar um tanto mais em serviço, ninguém pode prever o tesouro de forças novas que lhe aparecerá no caminho. Você encontrou imensas dificuldades no exercício das boas obras e anseia fugir delas, mas se você persistir um tanto mais na construção da beneficência, ninguém pode prever o triunfo que as suas horas recolherão nas fontes vivas da caridade. Você acredita que não pode tolerar o amigo importuno, o filho teimoso, o irmão inconsciente, a esposa inconstante ou o marido insensato. Mas se você suportar um tanto mais a luta em família, ninguém pode prever a extensão do júbilo por vindouro em seu ninho doméstico. Você supõe que o azar é seu clima e chora à porta do desespero, mas se você cultivar um tanto mais de fidelidade às próprias obrigações, ninguém pode prever a amplitude do seu êxito no amanhã que vem perto. Você experimenta enorme cansaço e não quer dar ouvidos ao companheiro de longa conversa, mas se você esticar um tanto mais o seu sacrifício, ninguém pode prever os prodígios da colheita de bênçãos que surgirão dos seus breves minutos de gentileza. Observe que você mesmo, para realizar isso ou aquilo, exige incessantemente dos semelhantes um tanto mais de bondade, um tanto mais de cooperação, um tanto mais de tempo, um tanto mais de carinho. O gênio é a paciência que não se acaba. É justo que você deseje um tanto mais de felicidade, mas para isso é necessário que você ajude um tanto mais a felicidade dos outros. Repare você as lições da vida e compreenderá que a vitória no bem é sempre trabalhar conforme o dever e servir um tanto mais.

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1: Dezessete horas e 27 minutos.

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1: Alô amigos, alô amigas, programa Conexão Pineal. Eu estou gravando esse programa hoje aqui do consultório. Na verdade, os atendimentos médicos que eu desenvolvo tratam dos mesmos assuntos que eu falo no programa de rádio. Porque além da receita do remedinho, além dos exames que perfazem o diagnóstico clínico, existe a vida da pessoa. E a vida da pessoa, ela vai muito além daquilo que representam as suas desordens físicas, ou neurológicas, ou psiquiátricas, ou endocrinológicas, ou reumatológicas, ou cardiológicas, e etc. Então, falar da vida é falar de reacertos do espírito. E as nossas experiências nas demandas de saúde e doença, elas são experiências também para reajuste do espírito. Então, quando nós trabalhamos aqui temas que ligam espiritualidade e vida, nós estamos contribuindo para a nossa saúde, sem dúvida nenhuma. Aqui do consultório, nós estamos num bairro de São Paulo, e há ruas, casas em volta, pode passar carros, pode ter latido de cachorro, pode ter uma sonoplastia que faz parte aqui da vizinhança. Então sinta-se aqui comigo no consultório como uma conversa amiga, para rever as grandes questões existenciais que movem o nosso dia a dia, a nossa existência. Naturalmente, as questões do nosso cotidiano que envolve saúde e doença, nós passamos por surpresas. Não é um diagnóstico que de repente surge ali, um câncer de colo de útero, um câncer de estômago, um câncer de pulmão, de cérebro, uma doença que aparece, uma hipertensão súbita, uma doença autoimune. Não, são surpresas que nos acontecem, mas essas coisas elas não vieram por acaso. Elas vieram insidiosamente acontecendo por algum tipo de desequilíbrio que se projeta no nosso organismo. Assim também acontece as depressões, as ansiedades, as esquizofrenias, os transtornos bipolares. Tudo isso veio no esteio de algum desequilíbrio que nós trazemos na alma e que passa para a psicosfera, a psicofísica, a bioquímica, o nosso organismo. E, naturalmente, se as questões vieram do espírito, a trajetória é buscar do espírito a reabilitação interior, a transformação interna, para que, desta feita, os reflexos possam trazer o organismo à saúde novamente, ao seu equilíbrio. E então existe esse jogo entre o corpo e o espírito, sendo que o espírito é o comandante do corpo, as células se organizam a partir dos comandos do espírito. Então, que ferramentas que nós devemos utilizar para transformarmos o espírito de forma, ou nos transformarmos interiormente, de forma que possa haver reflexo no nosso corpo físico? A primeira questão é a transformação de sentimentos, transformar o ódio em amor, transformar a mágoa em perdão, transformar o desespero em fé, em confiança, transformar a exacerbação em paciência. Então, a grande questão é o processo de transformação interna. Uma doença, ela não veio para nos derrubar, veio para um convite à transformação interior. E aí devemos fazer essa pergunta. Além do diagnóstico, aquela hipertensão arterial, aquela insuficiência cardíaca, aquele reumatismo, aquela tireoidite, aquele distúrbio ovariano, aquela endometriose, aquele problema digestivo, aquela gastrite, aquela úlcera, aquela epilepsia, aquela depressão recorrente. Quer dizer, além do diagnóstico, existe alguma coisa nos convidando à transformação desses sentimentos. Transformação para o amor, para a paz, para a serenidade, para o diálogo, para o perdão. E, portanto, além de tomar os comprimidos, os remédios indicados pelo médico, nós devemos olhar para esse mundo interno nosso, fazermos uma reflexão sobre que elementos nós temos que transformar dentro de nós e que são essenciais para restaurar a saúde e para restaurar a nossa vida. Bom, às vezes é difícil a gente fazer essa autoanálise e muitas vezes precisamos de ajuda de um psicólogo que possa nos ajudar a nos orientar. Mas nesse instante, que autoanálise que nós podemos estar fazendo a respeito do que acontece no nosso mundo interior? Tudo começa no mundo de relações, porque o que adoece não é a pessoa, são os relacionamentos que adoecem. Então nós devemos pensar no nosso mundo de relações. A transformação deve acontecer inicialmente pela transformação das nossas relações. Então, relação conjugal, relação com os filhos, relação com os parentes, os familiares, com a vizinhança, com relações no trabalho, na vida social. Então, nós devemos pensar exatamente em melhorar as nossas relações. E aí, como é que você pensa a esse respeito? Bom, primeira questão é o perdão. Perdoar é você se libertar daquela situação e projetar a sua mente numa realidade mais produtiva. Deixe passar, deixe para trás e olhe para frente. Olhe para aquilo que está diante de você, os seus caminhos, os seus horizontes, porque senão ficamos apegados numa mágoa que nos prende. Então perdoar é desprender, é deixar que o destino resolva as coisas que têm que ser resolvidas com aquela pessoa, com aquela situação que já passou e que você precisa recomeçar a sua vida e olhar para frente. Então, esse já é um bom começo. Outra questão também é a comunicação não violenta. Ou seja, as nossas palavras e as nossas ações, elas devem ser conciliatórias, elas devem ser reparadoras, elas devem ser transformadoras para o bem, elas devem sugerir um horizonte de luz. E muitas vezes nós usamos palavras e atitudes agressivas, destrutivas e despropositadas. Desde um comentário gratuito de que qualquer coisa que se fala do governo, coisa assim, e no fundo acabamos por não propor nada que seja concreto, não é? E ficam aquelas palavras soltas, negativas, sem uma proposição de transformação. Até o comentário pelas costas de uma pessoa que não está ali para argumentar. Então eu vou comentar alguma coisa que possa construir para ela, que possa trazer luzes, ainda que aquela pessoa tenha me magoado, tenha me ferido. Então essa contribuição eu preciso, vamos dizer assim, impregnar as minhas palavras e as minhas atitudes dessa contribuição de luz para as pessoas e as situações nas quais eu estou envolvido. Olha, nós começamos um processo de transformação a partir dali. Quer dizer, o modo intencional nosso deve ser sempre construtivo, porque Deus criou. Então, na medida em que a gente se utiliza da força de expressão da nossa vida para criar a vida a partir de atitudes construtivas, nós estamos em sintonia com Deus. Então, ter fé em Deus é compartilhar com Deus de experiências construtivas. E quando diz assim, a fé transporta montanhas. A fé que transporta montanhas é aquela fé alicerçada na atitude da pessoa em sintonia com Deus. Faça, ou façamos nós, faça você, eu também vou fazer aqui uma análise. Em nossos pensamentos e nossas atitudes, quando é que nós estamos em sintonia com Deus? E quando essas atitudes envolvem o nosso mundo de relações? O que nós estamos construindo com os nossos elos de família, os elos com as pessoas? Está em sintonia com Deus a nossa proposição, a nossa atitude, a nossa palavra? Se estiver, então nós estamos fortalecendo a fé, fortalecendo a força de espírito, vamos dizer assim, fazendo até um pleonasmo, vamos dizer. A força de espírito que traz a resiliência para a pessoa, que permite que ela tenha bom manejo, administre bem, tenha bom manejo de todas as dificuldades pelas quais passa. A grande questão é, dificuldades nós vamos passar sempre, vez ou outra, mas a grande questão é a capacidade de resolver os problemas, de lidar com as situações. E é essa construção do espírito que nós estamos dizendo, no amor, na solidariedade, na fraternidade, no perdão, e expondo as nossas ações e as nossas palavras no nosso mundo de relações com as pessoas com as quais a gente convive, nos mesmos termos de perdão, de diálogo, de ouvir, de paciência, de saber esperar o tempo do outro, de sintonia com o amor. Essa é a questão. E aí o que vai acontecer? Os fatos de nossa vida conspiram, portanto, a favor de que você tenha paz e amor em seu coração, em sua consciência, em seu organismo, as células vão sentir e há um melhor prognóstico, há uma melhora do status de saúde da pessoa, ancorado nas melhoras do espírito, na transformação do espírito. Fica aqui esse convite, minha amiga e meu amigo, para esse processo de transformação que eu quero compartilhar com você. Olha, muita paz em seu coração, um forte abraço, paz no seu lar, vibrações de luz em seus caminhos. Até o próximo programa, se Deus quiser.
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2: Dezessete horas e 40 minutos.
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4: 17 horas e 40 minutos.
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1: Olá, mais uma vez aqui reunidos, né? Para vocês do Brasil, um bom amanhecer. E para mim e para nós aqui do Japão, um entardecer, aliás, anoitecer, né? Porque aqui já é de noite, já anoiteceu, né? Que alegria imensa, né? Porque nós estamos mais uma vez reunidos aqui em nome de Jesus, em nome do Senhor, né? E hoje nós estamos com a presença da nossa mãe bendita, olha que coisa linda, né? Deixa eu mudar a posição um pouquinho, para ver se vocês veem melhor ela. Deixa eu ver, acho que eu tenho que ficar aqui, né? Isso, aqui estou. Olha só isso, que maravilha, não é verdade? Então, eu quero dar bom dia àqueles que já chegaram aqui, mas antes de dar bom dia para vocês, eu preciso, né, agradecer muito aos canais parceiros, né? Aos canais parceiros que retransmitem, né? Esse programa, essa programação, Momento de Oração. Então, nós queremos agradecer a Rádio Deus Conosco, imensa gratidão. A TV IDEAC, imensa gratidão. Sintonia Maior Play, gratidão. Queremos agradecer ao GEAL Japão, gratidão. A TV Nova Luz, gratidão. Em Lives TV Espiritismo, gratidão. E também a RAI TV, Rede Amigo Espírita, gratidão imensa. E a nossa querida Rádio Web Portal da Luz, né? É o que nos permite estarmos aqui hoje reunidos, né? Bom dia, Ana Rogéria, um pontinho de luz de Caicó. Bem-vinda, querida Ana Rogéria. Boa noite, né? Um abraço. Tia Maria Madalena, boa tarde, tia querida. Bom dia para você, viu, tia? Que bom tê-la aqui conosco. A minha tia Maria Madalena, ela mora na chácara com meu tio. Meu tio já aposentou, trabalhou muitos anos no banco e agora vive tranquilos na chácara. Que maravilha, é uma vida, ela manda fotos, é uma maravilha viver na natureza, né? É, linda, eu ou a Mãe Santíssima? Hoje estou meia japonesa, vocês viram a roupa, é um estilo japonês hoje, né? Então estamos aqui. Maria, o Benê, querida, Maria Benedita, nossa querida Benê, boa noite, querida, bom dia para você e todos os seus amores, que a paz e a luz do Senhor conosco, né? Caminhe conosco, é um pontinho de luz que chega. Cada um de nós vamos nos tornando um fecho, um facho, né? Vamos crescendo, agigantando, né? Graças a Deus, né? E a Jesus Cristo, abençoe a todos nós. Ana Rogéria disse que é as duas. Muito obrigada, Aninha, você é um doce, né? Então, olha, nós estávamos juntos, né? Na Horizontes da Mente, que foi agora há pouco. Para mim foi hoje ainda de manhã, para vocês foi ontem à noite. E como nós somos abençoados, né? Como nós somos queridos, né? Por Deus. Ah, quando a gente sente esse amor tão perfeito, nós passamos a reclamar menos, né? Ficamos mais amorosos. Então, eu quero também agradecer ao Luiz Domingues, né? Do Portal da Luz, a sua esposa, Dilene, né? E orar a Deus por essa família abençoada, né? Que leva aos corações, através desse canal, tantos programas que trazem aos nossos corações, aos nossos lares, né? Então, hoje também vamos rogar que essa família seja abençoada, né? Todas as famílias. Vamos lá, então, fazer a nossa oração? A nossa oração hoje, tenho aqui uma oração da manhã por Emmanuel. Está no livro Agora é o Tempo. Ele diz assim, Senhor Jesus, abençoa-nos, Senhor Jesus, para que a tua paz seja conosco. Dai-nos força precisa para que te aceitarmos os desígnios sempre sábios e justos. Ensina-nos a agir sempre, colocando o espírito de utilidade acima de qualquer ideia de ganho, Emmanuel. Então, essa oração da manhã já nos busca a presença do Mestre Jesus. Então, nosso querido Mestre Jesus é o nosso convidado de sempre. Nós o convidamos todos os momentos que entramos em uma oração, em um estudo, e é em nome dele que nós estamos aqui reunidos. É em nome do nosso Pai Criador, Deus de bondade imensa, e é em nome do amor que nós estamos buscando pelo Jesus, pelo Cristo, que nós vamos pedir as bênçãos, pedir a proteção, a permissão, para que toda a espiritualidade amiga que assistem a cada um de nós, juntos, reunidos, em mais um momento de oração, essa humanidade, esse planeta, possa se tornar luz e que a paz possa reinar em todos os rincões. Então vamos ficar felizes por sermos nós que estamos aqui reunidos, né? Yara Silva, nossa querida Yara, bom dia, amigos. Jesus nos abençoe. Feliz dia para todos. Paz e luz para todos nós. Neide, aquele abraço carinhoso, muita luz em sua caminhada. Beijos no coração, Aracaju, Sergipe. Eu recebo todas essas vibrações amorosas, um por um. E cada um que chega aqui se torna, como eu disse, um ponto de luz, aonde quer que esteja, né, querida Maria Tsujimura? Então, para Maria Tsujimura, é boa noite, é um pontinho de luz a mais aqui no Japão. Então, vamos lá? Vamos orar bastante hoje, porque a oração, ela nos conecta com o Criador, com os bons espíritos, com nossos anjos guardiões. Oremos pela paz, oremos por todos os governantes, né? Vamos vibrar. E nessas horas, né, Aninha? Nós podemos conectar a nossa mente e o nosso coração com bons pensamentos, como aprendemos de manhã, né? Então, a nossa primeira oração de hoje, vocês podem, aqueles que desejarem, deixar aí a garrafinha com água, um copinho, né, uma jarrinha, e também os nomes daqueles que vocês quiserem, né, deixar. Vamos fazer muitas orações, muitas, todos nós precisamos de muitas orações. Então, a primeira delas é de Albino Teixeira. Albino Teixeira está em Caminho Espírita, oração do servo imperfeito. Senhor, dura é a pedra, entretanto, com a tua sabedoria, temo-la empregada em obras de segurança. Violento é o fogo, todavia, a tua inspiração foi ele posto em disciplina, em auxílio da inteligência. Agressiva é a lâmina, no entanto, ao influxo do teu amparo, vemo-la piedosa na caridade da cirurgia. Enfermiço é o pântano. Opa! Contudo, sobre tua benevolência, encontramo-nos convertido em celeiro de flores. E eu também, Senhor, trago comigo a dureza da pedra, a violência do fogo, a agressividade da lâmina e a enfermidade do charco. Mas, com a tua bênção de amor, eu posso desfrutar o privilégio de cooperar na construção do teu reino de amor. Para isso, porém, Senhor, concede-me, por acréscimo de misericórdia, a felicidade de trabalhar e ensinar a receber o dom de servir. Albino Teixeira. Então, essas orações desses irmãos que nos deixaram, há quanto tempo são essas orações? E nos faz pensar que às vezes somos duros como a pedra, né? Mas ele diz que a pedra serve muito na segurança, né? Então, nada é indispensável. Vocês já repararam? Nada é desperdício, a não ser aquilo que não é bom, né? É, Cláudia Yamashiro, para ela é boa noite. Bom dia, quer dizer. Boa noite, querida Cláudia. Amiga querida, que a paz do Senhor Jesus esteja em nossos corações. Hoje a intenção desse programa é vibrar pela paz. Todos os programas vibramos, né? Semana passada, retrasada, pelos animaizinhos, pelos adolescentes e as crianças. E hoje vamos vibrar pela paz, né? Ana Rogéria pergunta, pode ser um tambor de 20 litros de água? Ana, pode ser um tambor, uma caixa de 1.000 litros. A hora que você mentalizar e desejar que aquela água seja pedir à espiritualidade que está, né, atuando, que fluidifique as águas para toda a família tomar, essa água é fluidificada. Então, como nós estamos hoje aqui, na companhia desse ser divino, da Mãe Maria Santíssima, nós vamos fazer orações também à Mãe Santíssima. Tem os poemas que nos faz tocar a nossa alma, a Mãe Maria. Sabe, tem um poeminha aqui, os poemas também são orações. Os poemas caem luzes e flores sobre nós. Os poemas são bênçãos dos espíritos amigos que nos deixaram. E a primeira dela que nós vamos falar, da Mãe Santíssima, espíritos amigos que nos deixaram. E a primeira dela que nós vamos falar, da Mãe

ler uma mensagem dele, e ele foi um dos maiores declaradores de fontes de poemas, de poesias, né? Foi um grande trabalhador da doutrina espírita. Então, ele tem o poema A Virgem Maria, a Virgem Santa. Então, ele é um pouquinho comprido, mas vocês vão ver, tem dois ou três. Nesses momentos, nós vamos rogar a Mãe Santíssima, a nossa Mãe amada. Nós vamos pedir à Mãe de Jesus que ela possa, com seu manto sagrado, com esse resplandecer de luz e de amor, que nesse momento as suas falanges de Mãe em Cristo ampare tantas mães que agora estão chorando de dor, tantos filhos caídos com essa maldade humana, tantos irmãos que estão nos pesadelos desencarnados. Então, nós vamos rogar com esse poema a Mãe Santíssima, mas nós podemos pedir por nós também. Então, podem deixar aí o nome, viu, querida Ana Lúcia? Me diga onde está, querida. Ana Lúcia, bom dia a todos. E a nossa querida Ana Maria, bom dia, boa noite, bênçãos de Jesus e Nossa Senhora, nos envolvendo, protegendo, animando, curando e nos fortalecendo em nossa caminhada evolutiva. Fortaleza Ceará, um pontinho de luz em Fortaleza, não é? Então, é uma maravilha. E que o amor e a paz de Nossa Senhora envolva os países em conflitos. E nós aqui somos responsáveis por vibrar. Nós somos responsáveis e temos essa tarefa em nossas mãos de vibrar pela paz. E assim, com a nossa vibração, a Mãe Santíssima, com suas falanges de lanceiros de Maria, as falanges das mães em Cristo, os tarefeiros do amor, é capaz de auxiliar. Não é, Maria Bené? Então, Maria Bené diz que essas orações cheguem aos corações e dores e aflições, serenando e acalmando as mentes para que o amor, a luz e a paz se façam entre todos os seres da humanidade. Vamos rogar. Oh, querida, você está no Rio de Janeiro. Então, bem-vinda, luz do Rio de Janeiro, querida. Talvez ilumine toda a sua cidade, porque nós não sabemos o poder da nossa esperança que temos dentro de nós. E bom dia aqui para Maninha, Benê, Maria, né? E um abraço, querida. Vamos lá, então? Como eu disse a vocês, os poemas de Bittencourt Sampaio. Ele diz: a Virgem Maria, do teu trono de rosas, alvoradas, estende, Mãe bendita, as mãos radiosas sobre a angústia das sendas escabrosas, onde choram as mães atormentadas. Mãe de todas as mães infortunadas, com tua alma de lírios e de rosas, mitiga a dor das almas destitosas entre as sombras das misérias da estrada. Anjo consolador dos desterrados, conforta, mãe, os corações encarcerados nas algemas do mundo amargo e aflito. E ao teu olhar de lágrimas da guerra e os quadros de amargor que andam na terra são caminhos de luz para o infinito amor. É um poema de Bittencourt Sampaio, se intitula A Virgem, e mais um, A Maria. Não pense que é somente recitação, meus irmãos. Eis Nossa Senhora, a pobre caravana, em fervorosas súplicas, reunida, implorando a piedade, a paz e a vida de vossa caridade, Mãe soberana. Fortalecei-nos a alma dolorida na redenção da iniquidade humana com o bálsamo da crença que promana das luzes da tua bondade esclarecida. Providência de todos os aflitos, ouve dos céus ditosos e infinitos
nossas sinceras preces.

ao Senhor, que a nossa caravana da verdade colabore no bem de toda a humanidade nesse banquete místico de amor. Mais um poema

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1: Olá, prezados amigos, internautas da Web Rádio Portal da Luz de Dourados, Mato Grosso do Sul, divulgando o amor. Nossas saudações à Web Rádio Sementes de Amor de Campo Grande, Mato Grosso do Sul, que também está retransmitindo este momento de vibração. Estamos iniciando mais um momento de vibração cósmica para o planeta. Pedimos a todos que coloquem a sua água para ser fluidificada. Vamos dar início com prece a Maria.

Prece a Maria. Consola-nos, Mãe querida, na hora da dor e da dificuldade. Abraça-nos com tua luz imaculada. Livra-nos da treva que ainda abriga o nosso ser. Imanta em nosso sentimento a tua bondade sublime. Esteja conosco, querida e amada Maria, pois eres mãe do grande consolador da humanidade sofrida. Traga-nos a tua história como exemplo da doação desprendida. Acalma-nos com as tuas mãos resplandecentes de concórdia e abnegação. Deixa-nos volver nossos olhos à tua grandeza majestosa. Esteja conosco a iluminar nossos caminhos tortuosos. Faz de nós fagulhas de teu amor, a entregar as nossas vidas ainda pequenas frente à tua jornada dourada. Espírito Anônimo.

0: Queridos ouvintes da rádio Portal da Luz, neste momento, vamos acalmar os nossos corações, encher o nosso espírito de alegria, de otimismo e fé. Vamos acreditar que esse momento em que estamos atravessando logo irá passar. Vamos manter a serenidade e a certeza de que estamos protegidos pela misericórdia divina. E mesmo se sentirmos alguns sintomas físicos que venham a nos tirar o equilíbrio, não vamos perder a fé, não podemos de forma alguma deixar a nossa vibração cair para adentrar o nosso corpo físico invasores. A psicologia explica que quando não estamos bem emocionalmente, o corpo responde. A imunidade cai e por isso que neste momento temos que dar respostas boas para o nosso corpo físico, buscar ferramentas para acalmar os nossos corações, entrar em sintonia com Deus, com Jesus, fazer prece. Com fé e alegria e otimismo iremos atravessar tudo isso, evitar julgamentos. Nos cuidar sim, mas sem sairmos do equilíbrio. Se algum sintoma aparecer, acalme-se, não entre na sintonia do medo e vamos aumentar a nossa imunidade, sendo otimistas, cheios de fé. Sabemos que a doença não tem cura, mas que não mata. Quer dizer, que quem cura somos nós mesmos, a autocura. Então, precisamos manter o padrão vibratório do amor, do otimismo, da fé, porque temos certeza que logo tudo isso irá passar. Fiquem na paz, fiquem na luz, que essa água que está aí possa ser fluidificada para aumentar a imunidade física e dar bastante calma, bastante paz para cada um de vocês. A prece de hoje será da nossa irmã de Itabuna, na Bahia, é a Verônica Cataoca.
1: Queridos irmãos e irmãs, que a doce paz do Mestre Jesus nos abençoe hoje e sempre. Vamos nesse momento aquietar as nossas mentes, acalmar os nossos corações, para entrarmos em conexão com a espiritualidade maior. Deus, Pai de amor, justiça, bondade e misericórdia, te agradecemos por ter enviado o nosso irmão maior, o Mestre Jesus, para governar o nosso planeta Terra. E por ele ter trazido, em comunhão com outros espíritos, a doutrina consoladora, a doutrina dos espíritos, que tanto nos traz esperanças e explicações para tudo aquilo que passamos. Basta que tenhamos olhos de ver, ouvidos de ouvir, para termos a certeza que nada está fora do lugar, que tudo o que nos acontece é para o nosso melhor, para o progresso, para galgarmos voos mais altos. E pensando assim, sabemos que mesmo que neste exato momento estas aflições, essas dificuldades que nos rondam vão nos fazer e vão nos dar perspectivas melhores para os dias vindouros, que possamos, com os corações cheios de alegria e de esperança, vibrarmos positivamente para todos aqueles que estiverem em qualquer canto deste planeta passando por angústias, por desespero. por desesperança. Que possamos ser nós multiplicadores de vibrações de amor, de paz, de harmonia, para mudarmos juntos a psicosfera do nosso planeta. Abraçando fraternalmente cada um desses aflitos, através dos nossos pensamentos, que sabemos que são fluidos e que possam chegar nos recantos mais longínquos, aonde assim quisermos. Nos sintamos, então, fortalecidos, encorajados, resignados, resilientes nestes tempos de isolamento social. Deus, gratidão é a palavra que temos para o momento. Nos abençoe, nos fortaleça.
0: Queridos ouvintes da Rádio Portal da Luz, queremos agradecer a presença de vocês conosco nestes momentos tão pequenos, mas tão intensos. Que Jesus possa adentrar os corações de cada um, que o lar de cada um possa ser inundado na paz, no amor, e que Jesus continue iluminando a todos nós. Fiquem na paz, fiquem na luz e amanhã eu espero vocês.
2: Agradecimentos a todos os ouvintes, a todos os internautas, especialmente da Web Rádio São Francisco de Tobias Barreto, Sergipe, que está retransmitindo. Nosso abraço a Deilson Santos. A psicografia de hoje, com o título Viver, do Espírito André Luiz. Em seguida, nossa tradicional Ave Maria.
3: Cada qual de nós, seja onde for, está sempre construindo a vida que deseja. Existência é a soma de tudo o que fizemos de nós até hoje. Toda melhoria que realizarmos em nós é melhoria na estrada que somos chamados a percorrer. Toda ideia que você venha a aceitar influenciará seu espírito. Escolha os pensamentos do bem para orientar-lhe o caminho e o bem transformará sua vida numa cachoeira de bênçãos. Se você cometeu algum erro, não se detenha para lamentar-se. Raciocine sobre o assunto e retifique a falha à vida, porque somente assim a existência lhe converterá o erro em lição. Muito difícil viver bem se não aprendemos a conviver. A vida por fora de nós é a imagem daquilo que somos por dentro. Viver é lei da natureza, mas a vida pessoal é a obra de cada um. Toda vez que criticamos a experiência dos outros, estamos apontando em nós mesmos os pontos fracos que precisamos emendar em nossas próprias experiências. Seu ideal é o seu caminho, tanto quanto seu trabalho.

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1: 18 horas e 19 minutos.

Eu sou Yasmin Madeira e nós estamos começando agora o nosso encontro com Jesus diário. São 5 minutos de refazimento das nossas energias para a nossa vida de paz, de amor, de tranquilidade. Isso mesmo, nós sabemos que todos os desafios que enfrentamos no nosso dia a dia objetivam ativar em nós a resiliência, que é o poder de transformação, o poder de não nos deixarmos abater ou abalar diante das questões externas, buscarmos dentro de nós, do nosso coração, a calma, o equilíbrio, a confiança de que Deus está no leme das nossas existências. Vamos orar. Deus Pai, amantíssimo Senhor, Criador de todas as coisas, Jesus, meio e divino Mestre, Irmão maior de nossas vidas, nós rogamos a vossa intercessão em nossas existências. Neste momento, nós imaginamos que estamos debaixo de uma chuva de luz que brota da vossa excelsa essência e que esta luz, Senhor, ela possa penetrar-nos a cabeça, os poros, iluminarmos a mente, o cérebro, iluminar o nosso corpo por inteiro, ativando em nós a saúde eterna, o equilíbrio, o bem-estar, a harmonia. Senhor Jesus, que os desafios do dia a dia não tenham mais o poder de nos desequilibrar, que consigamos observá-los meramente como exercícios através dos quais a nossa tolerância, o nosso equilíbrio, a nossa paciência são ativados. Senhor Jesus, ampara os nossos amores, ilumina a humanidade por inteiro, que os homens se aquietem, te ouçam. Que a tua paz envolva o nosso Rio de Janeiro, envolva o nosso país, envolva o mundo. Vem, Senhor Jesus, que as irradiações do teu amor envolvam o nosso planeta Terra, neutralizem a violência, a maldade, o desequilíbrio e todas as energias negativas que percorrem o éter. Que neste momento nós te recebamos a luz e toda a humanidade. Fica conosco, Senhor Jesus, agora e

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1: 18 horas e 23 minutos.

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1: Leitura do item 2 do capítulo 2 de O Evangelho segundo o Espiritismo. Meu reino não é deste mundo, a vida futura. Item 2. Por essas palavras, Jesus claramente se refere à vida futura, que ele apresenta em todas as circunstâncias, como a meta que a humanidade irá ter e como devendo constituir projeto das maiores preocupações do homem na Terra. Todas as suas máximas se reportam a esse grande princípio. Com efeito, sem a vida futura, nenhuma razão de ser teria a maior parte dos seus preceitos morais. Nenhuma razão de ser teria a maior parte dos seus preceitos morais. De onde vem que os que não creem na vida futura, imaginando que ele apenas falava na vida presente, não os compreendem ou os consideram pueris. Esse dogma pode, portanto, ser tido como eixo do ensino do Cristo, pelo que foi colocado num dos primeiros lugares à frente desta obra. É que ele tem de ser o ponto de mira de todos os homens. Só ele justifica as anomalias da vida terrena e se mostra de acordo com a justiça de Deus. Livro dos Espíritos de Allan Kardec, capítulo 2, dos Elementos Gerais do Universo. Conhecimento do princípio das coisas. Pergunta de número 18. Penetrará o homem um dia o mistério das coisas que lhe estão ocultas? Resposta. O véu se levanta a seus olhos à medida que ele se depura, mas para compreender certas coisas são-lhe precisas faculdades que ainda não possui. Meus queridos irmãos, questão 18 de O Livro dos Espíritos nos convida à reflexão sobre os limites atuais da compreensão humana diante dos mistérios do universo. Quando os Espíritos afirmam que o véu se levanta à medida que o homem se depura, compreendemos que o conhecimento verdadeiro não depende apenas da inteligência intelectual, mas também do aperfeiçoamento moral do espírito. Muitas vezes, desejamos respostas imediatas para todas as coisas. A origem da vida, os mistérios da dor, os mecanismos invisíveis da espiritualidade e os segredos da criação divina. Entretanto, a doutrina espírita nos ensina que há conhecimentos que ainda ultrapassam nossa capacidade atual de entendimento. Não porque Deus queira ocultá-los para sempre, mas porque ainda não possuímos as faculdades necessárias para compreendê-los plenamente. É semelhante à criança que, embora inteligente, ainda não consegue entender certos assuntos reservados à maturidade. Assim também ocorre conosco diante das verdades superiores. Progresso espiritual amplia nossa percepção, desenvolve nossas faculdades e nos aproxima gradativamente da realidade maior. Essa resposta também nos convida à humildade. o homem moderno conquistou enormes avanços científicos, mas continua pequeno diante da grandiosidade do universo. Há mistérios que serão desvendados pouco a pouco, conforme crescemos em sabedoria, amor e elevação moral. O Espiritismo, portanto, não apresenta uma fé cega, mas uma fé raciocinada, que reconhece os limites atuais do conhecimento humano sem impedir o esforço sincero da investigação e do aprendizado. A verdade se revela progressivamente ao espírito que busca, trabalha e se ilumina interiormente. Ave Cristo. Prezados irmãos, recebemos de nossa colaboradora, Marinei Rezende Ferreira, regente do Coral Espírita Nosso Lar, da cidade de Londrina, Paraná, uma comovente mensagem comunicando o retorno à pátria espiritual de sua querida amiga Dirce Moreno. Marinei relata que Dirce passou a integrar o coral em um momento muito delicado de sua existência, após enfrentar as sequelas de um AVC. Foi incentivada por sua irmã, que acreditava no poder restaurador da música e do convívio fraterno, que ela chegou até o grupo. Com o carinho acolhedor da inesquecível Belinha, Dirce foi recebida naquela família musical de braços abertos. E pouco a pouco, todos puderam testemunhar sua admirável superação. Aos poucos, sua voz voltou a se firmar, até novamente cantar com emoção, leveza e sensibilidade entre os companheiros do coral. Sua trajetória tornou-se um verdadeiro testemunho de coragem, perseverança e esperança diante das provas da vida. Sua presença deixou marcas profundas de afeto, determinação e inspiração no coração daqueles que tiveram o privilégio de sua convivência. Neste momento de despedida, elevamos nossos pensamentos em prece, agradecendo a Deus pela oportunidade de conviver com nossa irmã Dirce Moreno, rogando a espiritualidade superior que ampare em sua nova jornada. Pedimos também vibrações de conforto, serenidade e fortalecimento para todos os familiares, amigos e companheiros do coral, especialmente para nossa irmã Marinei Rezende Ferreira, a fim de que os corações saudosos encontrem consolação na certeza da imortalidade da alma e dos reencontros prometidos pelo amor. Que a querida Dirce seja recebida em paz pelos benfeitores espirituais, levando consigo a melodia do bem que semeou na terra e que seu canto permaneça vivo na lembrança e no coração de todos aqueles que a amaram. Vamos orar. Amado Jesus, querido Senhor de nossas vidas, agradecemos pelos ensinamentos que esclarecem nossa caminhada e fortalecem nossa fé diante dos mistérios da existência. Ajuda-nos a compreender que todo conhecimento chega no tempo oportuno e que a verdadeira sabedoria nasce da transformação moral do espírito. Concede-nos humildade para reconhecer nossas limitações, serenidade diante daquilo que ainda não podemos entender e perseverança no esforço do bem. Que possamos crescer em amor, em entendimento e em luz, levantando pouco a pouco o véu da ignorância, através do trabalho digno, da caridade e do aperfeiçoamento interior. Abençoa todos os lares, os enfermos, os aflitos e os que buscam respostas para suas dores e inquietações. Que a tua paz permaneça conosco, hoje e sempre. Assim seja.

Olá, meus amigos, amigas, que alegria, mais uma vez, poder te encontrar. Espero que as minhas palavras hoje representem para você um auxílio, ainda que seja o auxílio de uma luz, de um palito de fósforo. Mais do que isso, certamente eu não tenho condições de oferecer. Mas o faço de coração, desejando que essa reflexão que proponho, que também serve a mim, possa de alguma forma trazer uma luz no teu caminho. Hoje trago palavras de Chico Xavier a respeito das dores que todos nós atravessamos. E o querido amigo diz assim para nós: as dores são estímulos que recebemos. Quem reage com revolta diante do sofrimento está lutando de modo errado. A aceitação do inevitável é sinônimo de paz. Quando eu me resigno, anulo, em boa parte, os efeitos da prova. Interessante as explicações que Chico Xavier aqui nos dá. E ele pode falar isso com toda autoridade, porque foi alguém que sofreu também muitas dores, dificuldades, enfermidades, acusações, ataques, agressões, incompreensão. Mas ele traz essa ótica, essa compreensão espiritual de que a gente deve encarar a dor como um estímulo de crescimento. Não é assim que a gente costumeiramente enxerga, né? A dor é um estímulo de crescimento. Porque, através da dor, dependendo da forma como a gente a encara, ela pode ser um degrau para o nosso crescimento ou uma porta para a nossa estagnação ou até para maiores dores ainda. É o bem sofrer e o mal sofrer. Quando Chico fala que dor é um estímulo de crescimento, ele parte da compreensão da doutrina espírita de que os problemas estão em nossa vida como forma de provocar dentro de nós mudanças positivas. Estão em nossa vida para despertar potenciais que ainda nos são muitas vezes desconhecidos. Através de uma dificuldade, de um problema, se a gente não se revoltar, a gente vai em busca de soluções. E para buscar essas soluções, vamos ter que aprender algo, mudar algo, superar algo, desenvolver habilidades que nós não a tínhamos, ou se a tínhamos, ainda eram insuficientes. E através desse processo de renovação, nós estamos crescendo, nós estamos evoluindo, estamos nos tornando espíritos mais maduros, mais fortes, mais sábios, mais habilidosos, mais competentes. E isso para nós é um tesouro de bênçãos.
porque problemas sempre haverão de existir. Não dá para imaginar e ficar pedindo a Deus uma vida isenta de desafios, obstáculos. Porque Deus sabe que, como nós estamos aqui numa escola, nós precisamos de lições, de desafios, senão a gente vai cair sempre na mesmice. Vamos ficar sempre estagnado, parado no mesmo lugar, sempre fazendo as mesmas coisas, errando sempre nos mesmos pontos, com visões parciais, disfuncionais, hábitos nocivos. Isso para nós seria o maior prejuízo. Então Deus permite que a gente enfrente obstáculos exatamente para que a gente possa sair desse ponto em que nos encontramos hoje, chamados para o alto, para o crescimento, para o amadurecimento intelectual, emocional, espiritual. Por isso que Chico Xavier disse que quando a gente escolhe o mal sofrer, ou seja, a revolta, nós estamos escolhendo o caminho errado, porque a revolta não soluciona nossas dificuldades, quando não, agrava. Chico fala em aceitação. Isso é um ponto importante. Aceita. Aceita com essa compreensão de que se aquele problema chegou, ele tem alguma coisa oculta e boa para nós. Ele quer nos levar a um degrau acima. É uma hora de promoção. Um desafio novo é uma promoção. É hora de elevação. É hora de conquistar novas habilidades. Então, é uma aceitação, mas uma aceitação ativa. Vale dizer, não é aceitar e deixar tudo como está. Não, eu aceito que esse problema não está contra mim. Ele veio me trazer uma oportunidade de progresso e eu vou aproveitar isto para aprender o que eu tenho que aprender, mudar o que eu tenho que mudar, entender o que eu preciso entender, me aperfeiçoar naquilo que em mim ainda é uma deficiência, é uma insuficiência. E aí então faço as transformações, os ajustes para crescer. E saio dessa melhor. Saio desse problema mais forte, mais sábio, mais inteligente, mais preparado, mais evoluído. E, portanto, subi um degrau. Estou mais preparado para desafios ainda maiores. Para crescer mais, para melhorar mais. Então este é o recado, vamos dizer, que a espiritualidade nos traz hoje, né? E essa resignação, diz o Chico, que ela ameniza a própria prova. A prova fica mais leve. Eu paro de reclamar, eu paro de me queixar, porque isso só piora. É colocar espinho ainda no meu caminho. A aceitação, a resignação e o trabalho que eu devo fazer em mim e por mim serão os antídotos capazes de equacionar as minhas dores e promover a minha promoção espiritual perante a vida. Pensemos nisso, gente.
Mas pensemos agora. A vida nunca está contra nós. Ela está sempre a nosso favor, porque nós somos a própria vida. Nós somos vida de Deus. E Deus é nosso Pai. Deus é nosso parceiro. Deus nos educa. Deus nos treina para nos preparar para a evolução, capaz de nos trazer alegria, paz e felicidade. Vamos lá?

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Olá, meus amigos, um dia de muita paz para todos nós. Hoje, exatamente 21 de junho de 2021, estamos todos nós reunidos para estudarmos a obra Livro dos Espíritos e hoje nós vamos iniciar o capítulo primeiro, intitulado Deus, Deus e o Infinito. A primeira informação que nós temos que estudar, compreender, refletir, filosofar é sobre Deus, o nome em si. Né? Vamos conversar um pouquinho sobre isso. Mas antes, vamos iniciar elevando o nosso pensamento a Deus, nosso Pai, a Jesus, o amor de nossa vida e a espiritualidade amiga. Que aqui se fazem presente mais uma vez, para nos conduzir, nos inspirar, nos auxiliar no estudo, neste trabalho que realizamos, Senhor, em Teu nome. Que nós possamos, Divino Amigo, mergulhar na obra espírita, o Livro dos Espíritos, e hoje vamos estudar sobre Deus, quase um ato assim. De extrema dificuldade estudarmos o nosso Pai Criador e acabo percebendo quão infantil somos para abordarmos temas tão superiores. Mas que nós possamos, amor querido, com a tua ajuda, a ajuda da espiritualidade amiga, podermos compreender aquilo que está dentro da nossa condição infantil que ainda estamos. Graça te damos, Senhor, e é em teu nome que todos nós aqui nos encontramos. Que assim seja. E assim realmente nos sentimos. Como é que nós vamos falar de Deus? Então a gente percebe que realmente é um tema em que os espíritos vão falar de uma forma en passant, porque nós nem temos maturidade. E quando a gente fala em maturidade, é porque nós não temos sentimentos para falar de Deus. Nos falta. Nós ainda estamos muito mais próximos da animalidade do que da espiritualidade. Então, isso já dificulta muito, porque eu acredito que Deus não se fala raciocinando. Deus não se fala, se sente. É algo que é interno, é íntimo e que nós não temos ainda esse sentido. Então, vamos falar de uma forma horizontal no primeiro momento: a palavra Deus. Deus nós sabemos que é um título e não um nome. Então, se nós formos estudar um pouco do politeísmo, todos eles são deuses. E cada deus teria um nome. Então nós temos o deus Apolo, a deusa Vênus, a deusa Ceres, a deusa Afrodite e por aí se vai. Então, aí a gente quando nós dentro do cristianismo, aprendendo isso com os nossos irmãos do judaísmo, o Deus não teria nome, então não se pode pronunciar o nome de Deus. E algumas pessoas, até por conta dessas décadas, séculos, milênios, as pessoas acham que Deus é um nome, não é. Então, quando eu falo Deus, eu não estou pronunciando o nome de Deus, porque o nome de Deus não se pronuncia, tamanho respeito. O nosso Senhor Jesus, trazendo lições para crianças que somos, ele diz assim: vocês vão aprender, passem a chamar Deus de Pai. Então ele tentou mostrar nesse exemplo, nessa forma, ele tentou nos dizer assim: olha, porque dentro da cultura hebraica, a figura de um pai é muito forte, né? O pai é o dono, é o administrador, é ele que decide. Naquele período, a mulher era muito apagada, principalmente dentro daquela cultura. E o pai era o criador e o provedor. Então, quando Jesus nos ensinou a chamar de pai, a impressão que eu tiro é como se ele quisesse mostrar um vínculo de amorosidade. Porque nós sabemos que os profetas, inclusive o legislador Moisés, ele nos apresentou um Deus, mas um Deus muito severo,
um Deus que ficaria com raiva, um Deus que iria punir, expulsar, um Deus humanizado, um Deus com paixões humanas. Vem o nosso Senhor Jesus na condição de uma segunda revelação e ele nos apresenta um Deus amoroso, totalmente diferente do Deus que os legisladores e os profetas nos apresentaram. E aí ele fez esse movimento, ele diz assim, olha, vocês podem chamar Deus de pai, de papai. Ele é o nosso papai. E é interessante essa forma, essa metodologia, porque ele estava falando com crianças. E era necessário haver essa aproximação. Deus é o papai. É aquele que provê, é aquele que é o criador e é aquele que administra tudo. Então foi a lição que o nosso Senhor Jesus trouxe. Quando João Evangelista pergunta do nosso Senhor Jesus por Deus, aí Jesus diz, mas tu estás me vendo? Tu estás olhando para mim e não está vendo Deus? Aí foi quando começou a surgir essa complicação na interpretação, dizendo que Jesus seria Deus, que eles são um só, né? Pai, Filho e Espírito Santo, aí surgiu a Trindade. Não vou entrar nesse caminho porque eu não tenho conteúdo para isso, não saberia falar. Mas o que a gente percebe é que existe uma confusão muito grande entre a figura de Deus, se eu posso chamar de figura, tá? Mas entre o nosso papai e entre o nosso irmão mais velho, que é o nosso Senhor Jesus. Então a gente percebe que no meio religioso cristão, muitas vezes as pessoas começam a fazer uma prece, ela começa a falar de Jesus e daqui a pouco ela está chamando Jesus de pai. Então a gente percebe que ainda não existe essa separação e essa consciência de que Deus é o Criador, é o nosso papai, e que Jesus é o filho do papai, como nós também. Só que ele é um filho, para nós, o nosso irmão mais velho. Por quê? Porque além dele ter sido criado bem primeiro do que nós, por ser o irmão mais velho, ele já está num grau de conhecimento e de evolução espiritual que nós ainda estamos muito, muito, muito, muito longe. Então, como é que o papai faz? Ele pega o filho dele mais velho e diz, agora vá ajudar os seus irmãos mais novos no processo de evolução. Então, ele é o papai e o nosso Senhor Jesus é o nosso irmão mais velho. O nosso Senhor Jesus, ele não começou a sua jornada, isso está muito bem claro no livro A Caminho da Luz, ele não começou a sua jornada no planeta Terra. O planeta Terra foi co-criado por ele, por Jesus. Jesus é o co-criador, é o verbo. Mas lembra sempre que ele, na condição de co-criador, ele está realizando a vontade do Pai. Então, quando João Evangelista perguntou, ele disse, mas tu estás me olhando e não está vendo Deus? A gente vai aprender já em Pensamento e Vida, também de Emmanuel, que nós devemos aprender a refletir Deus. Por isso é que Jesus é o tipo mais perfeito, é o modelo mais perfeito. Então, o nosso Senhor Jesus, ele é o espelho de Deus. Por quê? Porque ele reflete Deus em suas atitudes 100%, que é o amor, exatamente, 100%. Então, em nenhum momento nosso Senhor Jesus, o amor de nossa vida, ele esteve ou está para atender a sua vontade. Até porque a vontade de Jesus já é realizar a vontade de Deus. Então, nós deveríamos refletir Deus. Você pode observar que está na nossa natureza refletir. Agora, a gente sempre está refletindo atitudes equivocadas. A gente copia um artista, a gente copia pai, copia mãe, copia um irmão, a gente copia alguém, a gente está sempre copiando. Porque a gente percebe que isso faz parte da nossa natureza. Mas nós temos que aprender que o tipo e o modelo mais perfeito para ser copiado é Jesus. Não sou eu, nem a Narumi, nem a Lígia, nem o Tarcísio, nem o Augusto, nenhum de nós. Nós somos espíritos em processo de aperfeiçoamento. Então, o tipo mais perfeito a ser seguido é Jesus. Por quê? Porque ele é o modelo de Deus. Porque ele reflete Deus 100%. Então, ele não é um modelo falso. Ele é um modelo autêntico. Por isso, tudo nós temos que reportar a Jesus. Ah, mas a tia Conceição faz isso. Não interessa. A tia Conceição não é modelo para ninguém. O modelo, o tipo é Jesus. E nós temos que realmente termos essa consciência. Por quê? Porque copiando Jesus, eu estarei refletindo Deus. Então, quando eu falo Deus, eu não estou usando ou falando o nome de Deus.
Não, porque não é, não tem nome. Mas eu posso chamá-lo de papai, tá bom? E aqui o professor Allan Kardec, então, vai utilizar Deus, já na condição do monoteísmo, a crença em um Deus, e esse Deus respeitando a cultura judaica sem nome, até porque dar o nome seria humanizá-lo. E aí é tão interessante, porque ele poderia perguntar: quem é Deus? O que é Deus? Não. Que é Deus? Sem um artigo definido. Que é Deus? Então, você observa a maturidade do professor Allan Kardec quando fez a pergunta. Quem é Deus? O que é Deus? Não. Que é Deus? E tem uma nota de Allan Kardec. Mas ele responde: são os espíritos nobres. Deus é a inteligência suprema. Inteligência suprema. Vamos só pensar de forma horizontal, porque a gente ainda não consegue pensar de forma vertical. Ai, titia, vamos pensar de forma horizontal? Vamos só olhar para o que a gente consegue enxergar. O vertical seria a gente entrar em dimensões que a gente ainda não dá conta. A gente não tem sentimento para isso. A gente não tem maturidade espiritual para isso. Então vamos pensar só de forma horizontal. Deus é a inteligência suprema. Você já conseguiu estudar sobre o seu organismo? A perfeição desse universo chamado corpo físico, corpo humano. Você já parou para estudar só um pouquinho sobre a máquina cerebral? A perfeição dessa máquina, eu não sou neurologista, não sou da área, mas o pouquinho que a gente estuda, a gente fica assim assustada de ver a sabedoria. O povo fica assustado de ver um computador, mas a nossa máquina cerebral, ela nem se compara com um computador. Quando a gente vê uma pessoa que teve um AVC, né, Lígia? Você que é da área. Pessoa que teve um AVC, acidente vascular cerebral. O acidente foi cerebral, paralisou um braço, paralisou uma perna, paralisa o rosto, paralisa a fala. Olha aí essa máquina comandando, interligando todo o nosso organismo. Aí você para, vamos ver aí que a área da Lígia, né? O sistema do coração, essa bomba trabalhando incessantemente. O nosso sistema renal filtrando. O sistema digestório. Então você para para pensar a separação, né? Vitamina, tal, aquela coisa, carboidrato. Meu pai era diabético, eu tive que estudar um pouquinho da diabetes para eu entender, até porque minha mãe é diabética, tenho dois irmãos diabéticos. Meu pai, inclusive, amputou as pernas por conta de uma diabetes que não foi cuidada. Mas aí eu achei interessante ele dizer assim: olha, quando o organismo, né, quando a gente ali absorve o carboidrato processado, ele vira o quê? Glicose. Essa glicose vai para onde? Corrente sanguínea, né? Mas aí tem alguém chamado o quê? A insulina, quem fabrica? O pâncreas! Ah, o pâncreas fabrica insulina no nosso organismo naturalmente. Aí ele vai lá no sangue, ele tira a glicose do sangue, joga dentro da célula para transformar em energia! Que maravilha! Olha que coisa! Mas aí o cidadão se atola no carboidrato, né, Lígia? Se atola no carboidrato, nos docinhos. O que é que o pâncreas faz? Olha, tem muita glicose no sangue, acelera aí, bota para fabricar insulina. Só que aí o pâncreas tem que trabalhar mais. Vai chegar uma hora, o que é que vai acontecer com ele? Cansei, cansei, como nunca cansei. Assim, uma adaptação do Calbi Peixoto. Ele cansa. Então, se ele cansa, ele deixa de fabricar a insulina necessária. E a glicose vai acumulando aonde? No sangue. E aí falta energia aonde? Dentro da célula. Então, gente, olha a perfeição. Nós estamos só avaliando de uma forma horizontal. E às vezes eu me assusto, como que uma pessoa da área da saúde, estudando minuciosamente o organismo humano, não para para pensar quem foi o engenheiro? Quem foi o químico?
que construiu isso aqui na perfeição. Tarcísio é da área da odontologia, né, Tarcísio? É perfeito. Cada dente tem a sua função para uma mastigação perfeita. Tira um para ver o estrago que faz. Então, basta a gente só olhar para o organismo e entender isso aqui. É a inteligência suprema. Nós não vamos nem entrar em galáxia, nebulosa, né? Essas leis que regem o universo. Mas a gente para para pensar, ainda voltando a essa nossa reflexão sobre o horizontal, dentro do horizontal, avaliando só o corpo físico. Tia, por que que a senhora deu tanta ênfase a isso? Para nós entendermos o Pai Nosso que estás no céu. Para nós entendermos o seja feita a tua vontade. Só isso. Se ele é a inteligência suprema, para que que eu vou pedir alguma coisa? Para que que eu vou interferir? Deus, o senhor pode fazer isso? Porque a vida está me levando para esse ponto, mas eu queria esse aqui. O senhor pode mudar para fazer a minha vontade? Poxa, ele não é a inteligência suprema? Tem alguma coisa errada? Não tem. Vamos pegar agora o que nós estamos vivendo, uma pandemia. Muitas pessoas desencarnaram, desencarnaram. Você acha que estava errado? Deus errou o cálculo? Você acha que Deus foi pego de surpresa? Meu Deus, uma pandemia? Então, eu gosto muito da frase de Jesus a Tiago. O Tiago, quem governa o mundo é Deus. Então, lembra sempre disso, inteligência suprema. Que é Deus, inteligência suprema. Então, não pensa mais Deus em um humano, em algo estático, em algo localizado, em algo material. Tira a imagem de um homem de barba, velhinho, de cajado na mão, sentado num trono. Isso não cabe mais. Inteligência suprema. Não é assim. Ele é uma. Deus é, e Deus lembra que não é o nome, Deus é inteligência suprema, vírgula. Causa primeira de todas as coisas. Tudo tem origem em Deus, porque Ele é a causa da origem. Tudo. Causa primeira de todas as coisas. E aí nós temos uma nota do professor Allan Kardec. O texto colocado entre aspas, em seguida às perguntas, é a própria resposta que os espíritos deram. Distinguiu-se com letra menor as notas e explicações editadas pelo autor. Quem é o autor? Ele próprio, né? Sempre que havia possibilidade de confundi-las com o texto da resposta. Quando formam capítulos inteiros, não sendo possível a confusão, conservou-se a letra comum. Então, aqui Kardec está mais uma vez, porque ele já tinha falado isso em introdução, e aqui ele dá uma nota novamente. O que está entre aspas. Não é a resposta de Kardec. A pergunta é de Kardec, a resposta é dos espíritos. E a letrinha menor, essas letras menores, é exatamente quem? A Kardec fazendo uma observação quando ele achar necessário. A pergunta, ficou legal, gente? A pergunta de número um, deu para a gente entender a inteligência suprema e a causa primeira de todas as coisas. Tudo, origem em Deus. Pergunta número 2. Que se deve entender por infinito? Então, Kardec quer fazer a número 3, mas antes ele quer saber o conceito que os espíritos têm sobre o que é o infinito. Então ele pergunta: que se deve entender por infinito? Os espíritos respondem: o que não tem começo e nem fim. Isso é o infinito, não tem nem começo e nem fim. O desconhecido. Tudo que é desconhecido é infinito. Kardec, opa, beleza, bateu com o que a gente estuda aqui. O que seria o infinito? Aí ele vem com a pergunta: poder-se-ia dizer que Deus é o infinito? Ou seja, não tem começo, não tem fim e é o desconhecido.
Então, poderia dizer que Deus é infinito? Definição incompleta. Não tem como eu dizer que Deus é infinito, porque seria uma definição incompleta. Pobreza da linguagem dos homens. Insuficiente para definir o que está acima da sua inteligência. Pronto. Então, eu acredito que nós devemos nos ater à questão número um e refletir bastante sobre ela. Mas dizer que Deus é infinito não dá, porque ele diz que é pobreza de linguagem. Então, pobreza de linguagem, ou seja, aí você pensa assim, mas tia, será que ele está falando da nossa ortografia, dos nossos verbos? Será que é essa a linguagem que ele está a falar, que seria uma pobreza? Claro que não. Uma incapacidade de comunicar-se, de expressar. Vamos pegar o livro Os Mensageiros de André Luiz, que você vai dizer, tia, ainda não está no canal. Calma que a gente vai gravar, daqui a pouco vai estar, mas você vai ver lá a prece de Ismalha. Em que alguém está no piano, a gente só escuta as notas musicais, mas o André Luiz e os demais, eles conseguem ouvir a letra, não só a música. Mas não tinha nada cantado, era só o toque do piano. E aí? Então, existe uma linguagem que a gente não dá conta. Definição incompleta, pobreza da linguagem dos homens, insuficiente para definir o que está acima de sua inteligência. Vamos ver o comentário do professor Allan Kardec. Deus é infinito em suas perfeições, mas o infinito é uma abstração. Dizer que Deus é o infinito é tomar o atributo de uma coisa pela própria coisa. Porque dizer infinito vai explicar alguma coisa? Não. É definir uma coisa que não é conhecida por outra que também não é. E aí, a próxima semana, nós vamos estudar provas da existência de Deus. Agradecemos a Deus, nosso Pai, por esse momento de reflexão e de estudo, a espiritualidade amiga, e até o nosso próximo encontro, se Deus assim nos permitir.

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1: Dezenove horas e 30 minutos.

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0: Boa noite a todos.
1: Boa noite.
0: Hoje é o nosso estudo de número 13 da obra Paulo e Estevão. Nós iremos iniciar ouvindo uma canção e logo depois iremos fazer a nossa prece de abertura.

0: querido amigo, mestre amado, amor de nossa vida. Como é bom, como é maravilhoso essa oportunidade que o Senhor nos dá de estarmos aqui entre amigos, compartilhando, trocando e permutando o amor. Porque todos nós, Senhor, na condição de espíritos afins, carregando a vontade de me aproximar e de nos aproximar de Ti, de conhecer-te através da letra, de sentir e de praticar. Amado Mestre, todos nós estamos reunidos em Teu nome, solicitando de Ti a proteção, a assistência, porque somos tão frágeis, Jesus. Que o estudo dessa noite, dessa obra grandiosa, Paulo Estevam, possa, Senhor da vida, fazer parte de cada um de nós. Que nós possamos viajar na biga de Saulo de Tarso e na doçura de Abigail e tirarmos as lições necessárias do cotidiano dessas duas almas. Muito obrigada, divino amigo. Agradecemos a presença dos amigos espirituais aqui presentes para nos auxiliar, nos amparar e nos intuir nessa noite. Muito obrigado, amor querido.
1: Esse é o quarto estudo que eu faço da obra Paulo Estevam. E eu fui me deparando com coisinhas aqui que eu não me deparei nos demais estudos. Então vamos voltar um pouquinho. Irineu era o ladrão, lembra? Entregou Gesiel nas mãos de Efraim. E Efraim disse que iria levá-los para Jerusalém. Porque ele já tinha um doente, Gesiel seria mais um doente. Finalzinho da tarde ele estaria saindo, porque o sol já estaria mais baixo. E iria viajar à noite. À noite, à madrugada. E ele só conseguiu chegar em Jerusalém na manhã seguinte, já com o sol bem quente. Então ele levou aí aproximadamente mais de 12 horas. Obviamente que ele não estava, ele estava numa, tipo uma carroça, né? Os dois enfermos, foi devagarzinho, foi parando, levou aproximadamente esse horário, ok? Vocês já perceberam que Saulo gosta de dizer a última palavra, né? A última palavra é a dele. No diálogo entre Saulo e o amigo dele, o Sadoc, ele diz assim, ó, ele primeiro tirou um sarro pela roupa, pela biga e pela fala, que ele estava falando o quê? Em grego. Aí ele diz assim, sempre o mesmo homem, o Sadoc. Aliás, posso apresentar um complemento às tuas próprias explicações, o fato da biga romana, o fato de estar falando grego. A biga é indispensável às visitas a uma casinha florida na estrada de Jope. Aí eu digo, vou dar uma de advogada de Saulo. Porque não é possível que ele faça isso só para se aparecer. Dois cavalos soberbos, uma biga pequenininha e a mano ainda coloca. Aí eu fui ver a distância entre Jerusalém e Jope, que era uma cidadezinha portuária. E foi exatamente em Jope que Gesiel foi solto. A distância que existe entre Jerusalém até Jope, a estrada todinha é de 65 quilômetros. É como se fosse daqui mais ou menos, quase um pouco mais da metade do Presidente Figueiredo. Gente, é muita coisa. Aí eu consegui entender por que, que ele tinha que ter uma biga pequena e dois cavalos soberbos, senão ele não ia chegar. Porque detalhe, ele não poderia dormir na casa da noiva. Isso é amor, hein? 65 quilômetros... numa biga romântica, coloca. É, vai acabar. 65 quilômetros e ele iria voltar no mesmo dia. Estrada, exatamente.
2: Exatamente. 130 quilômetros.
1: Para ir e para voltar. Imagina quando ele chegava lá, cheiroso, só poeira, suado. E estava no verão. Então, por isso é que o Sadoc diz, a biga é indispensável às visitas a uma casinha, porque não tem outro jeito, senão ele ia passar a noite inteira viajando. A conversação grega é necessária para os diálogos com a legítima, porque ela era o quê? Ela, apesar de ter descendência judia, o pai ser judeu e a mãe também, mas ela nasceu aonde? Em Corinto. E Corinto era o quê? Grécia. Então eles falavam o quê? O grego. Não pensa que eles vão estar falando o hebraico. E ela não conhecia o aramaico. O aramaico era uma linguagem coloquial que se falava em Jerusalém, falavam ali na Palestina como um todo. Eles não usavam o hebraico. O hebraico era utilizado só dentro da sinagoga, para estudar, entendeu? Para falar os textos sagrados, e falava em hebraico. Mas no cotidiano eles falavam o aramaico. Não o hebraico, o aramaico. O hebraico era um idioma religioso.
2: Uma imagem
1: curta,
2: né?
1: E era só dentro da sinagoga. Eles liam o texto e comentavam.
2: Tipo latim.
1: Tipo latim, exatamente. Tipo latim. Tipo latim. Então era o aramaico. A língua que eles utilizavam comercial era o latim. E quem soubesse grego, que era uma língua internacional, entendeu? Era como se fosse o inglês hoje. Então vamos lá. Então, depois dessa explicação, eu, como advogado de defesa de Saulo, né? Vamos voltar lá. Então ele já terminou esse diálogo, agora ele está se direcionando para Jope. Hoje é chamado Jafa lá, tá? O local hoje. Ao cair da tarde desse mesmo dia, a biga elegante de Saulo de Tarso, atravessava as portas de Jerusalém, tomando a direção do porto de Jope, 65 quilômetros. O sol ardente, alto ainda no horizonte, enchia o caminho com sua luz muito viva. O semblante do jovem doutor da lei irradiava uma alegria louca. Pergunta como é essa alegria louca. Mas, ou seja, o homem, eu acho que ele, o olhar dele era, expressava a alegria dele. Ao trote largo dos animais, que de quando em vez passavam a galopar, então, ou seja, ele ia pé embaixo. Vez ou outra, o cavalo dava uma paradinha, pisava novamente. Recordava satisfeito o esporte a que se afeiçoara na cidade natal, que era qual o nome da cidade? Tarso. Tão ao gosto grego em que fora educado, graças à solicitude, né, os cuidados paternos. Olhos fixos nos cavalos, cavalos árdegos, né, seriam fogosos e velozes, vinham-lhe à mente as vitórias alcançadas, entre os parceiros de jogos na sua descuidosa adolescência. Então ele era um corredor de biga e parece que sempre ganhava, né? Poucas milhas distante erguia-se uma casa confortável entre grandes tamareiras e pessegueiros em flor. Em torno, grandes plantações de legumes ao lado de tênue fio d'água inteligentemente aproveitado em extenso horto, né? Seria jardim. A propriedade era parte integrante de uma das muitas pequenas aldeias que rodeavam a cidade santa, onde quer que houvesse condições favoráveis para a pequena lavoura, de alto interesse nos mercados de Jerusalém. Colocado no meio de uma secura singular, era aí que Zacarias se instalara com a família para recomeçar a vida honesta. Ruth, sua esposa, e Abigail, sua filha adotiva, né, procuravam ajudá-lo no seu nobre esforço de homem ativo e trabalhador, cultivando frutos e flores e, com isso, aproveitando toda a terra disponível. Deixando Corinto, O generoso israelita encontrou grandes dificuldades, até que desembarcou em Cesareia, onde se lhe esgotaram os últimos recursos. Contando como foi a trajetória de Zacarias assim que ele chegou. Lembra que ele saiu de Corinto, praticamente também fugido, porque Licínio Minúcio estava destruindo tudo. E aí ele saiu, ele e a esposa trouxeram Abigail, só que ele precisava se firmar na cidade, ele não tinha como se manter. Trouxe um pouco de dinheiro. Alguns conterrâneos, entretanto, o apresentaram a conhecido patrício romano, grande proprietário na Samaria, e que ele emprestou a avultada soma, recomendando-lhe aquela zona de Jope, onde poderia arrendar-lhe a propriedade de um amigo. Zacarias aceitou o auxílio e tudo ia às mil maravilhas. A venda de legumes e frutas, bem como a criação de aves e animais pesados, compensavam-lhe as fadigas. Embora distante de Jerusalém, tivera ensejo de visitar a cidade mais de 3 vezes, sendo que, sob o amparo de Alexandre, perante próximo de Anás, conseguira incluir-se entre os negociantes privilegiados que podiam vender animais para os sacrifícios do templo. Então, como ele conhecia alguém do templo, porque era assim, você chegava e ia se confessar. Olha, aconteceu isso, isso, isso, isso. Tá. Você tem que fazer um sacrifício a Deus. Então, dependendo do teu erro, tu poderia comprar uma pombinha, uma rolinha, como você poderia ter que comprar um boi, matar e ofertar isso a Deus. Então, era um comércio muito grande. Então, ter alguém direcionado para vender, era quem que não tem erro? Quem que não carrega pecado? É verdade, a quantidade de ofertas, oferendas era enorme, né? E aí ele conseguiu ser indicado para isso. Então ele começou a vender animais para as pessoas que iriam fazer o sacrifício no templo. Auxiliados por amigos influentes, quem quiser entender sobre essas ofertas, oferendas, leia o Levítico, no Antigo Testamento. Lá está bem explicadinho. Se o teu erro foi esse, você tem que matar isso. Se o teu erro foi aquele, está tudo catalogado. Era a prática judaica, o sacrifício. Lembra de Abraão? O sacrifício, ele teria que sacrificar quem? O filho. E ele levou o filho para o sacrifício. Chegou na hora, o Senhor interferiu, né? E aquilo ali, de certa forma, é uma metáfora de um pai. Porque quem foi o pai que ofertou o filho ao sacrifício? Jesus. E era uma Páscoa.
3: Maria e José, eles fizeram o sacrifício de um casal de pombos para Jesus, porque era a lei deles.
1: Era, eles tinham que fazer.
3: Está em Lucas isso.
1: É
3: no sétimo dia, né? Eles faziam a circuncisão e entregavam esse casal de pombo no templo.
1: Então vamos lá. Auxiliado por amigos influentes do estofo, né, do grupo de Gamaliel e de Saulo de Tarso, seu futuro genro, que se emancipara da condição... Olha só, Saulo de Tarso nesse período aqui, olha... que se emancipara da condição de discípulo de Gamaliel para graduar-se em autoridade competente no mais alto tribunal da raça. Então, aqui ele já não era mais aluno de Gamaliel, ele já tinha alcançado o cargo mais alto dentro do tribunal. Então, hoje, assim, como diz o Haroldo, ele faz até uma comparação legal, é o ministro do Supremo Tribunal. Vamos lá. No mais alto tribunal da raça, pudera resgatar grande parte de suas dívidas, vendendo para os judeus, né? Caminhando vertiginosamente para uma bela posição de independência financeira. Isso aqui é Zacarias, tá? No país natal. Ruth regozijava, estava morta de feliz, né? Com a vitória do marido, secundado, né? Auxiliado por Abigail, em quem encontrava a dedicada afeição e verdadeira filha. Ou seja, os pais adotivos de Abigail, auxiliado por Abigail, em quem encontrava a dedicada afeição e verdadeira filha.

passados em Corinto. Quanto desejava uma notícia, ainda que ligeira e banal, do irmão que o destino havia convertido em escravo de verdugos cruéis. Para isso, desde os primeiros tempos, Zacarias não poupara expediente nem esforços, incumbindo a um fiel amigo da Acaia de promover diligências, né, averiguações em tal sentido. Apenas fora informado de que Gesiel havia sido levado quase a ferros para a bordo de um navio mercante que se destinava a Nicópolis, nada mais. Abigail pedia com insistência novamente. E de Corinto vinham novas promessas dos amigos, que prosseguiriam investigando nas rodas afeiçoadas a Licínio Minúcio, de modo a descobrirem o paradeiro do jovem cativo. Nesse dia, a moça recordava profundamente a figura do irmão querido, as suas advertências e conselhos tão carinhosos sempre. Desde que travara relações com um rapaz de Tarso e entrevira a possibilidade de uma união conjugal, era com ansiedade que suplicava a Deus a consoladora certeza da existência do irmão, fosse onde fosse. A seu ver, Gesiel gostaria de conhecer o eleito do seu coração, cujos pensamentos eram igualmente iluminados pelo zelo sincero de bem servir a Deus. Contar-lhe-ia que a afeição da sua alma era também entretecida de comentários religiosos e filosóficos, e não tinham contas às vezes em que ambos se submergiam na contemplação da natureza, comparando as suas lições vivas com os símbolos divinos dos escritos sagrados. Porque Saulo era um doutor da lei, era um fariseu. Conhecia a Torá, conhecia todo o Antigo Testamento, sabia aquilo dali de cor. Ele ensinava, ele pregava, ele ia pegar uma mulher de cabeça vazia? Não dá. Então ele encontrou, por isso a dificuldade, ele é um homem de quase 29 anos, de quase 30 anos, e nunca tinha se relacionado com mulher alguma, porque ele não conseguia identificar. E ele conseguiu, na figura de Abigail, identificar exatamente o que ele procurava. E tanto é que ele diz, ele estava ali namorando, imagina, falando do Evangelho, imagina você está namorando, amor, vamos falar da parábola do bom samaritano? Não, o quê? Não, vamos falar da parábola, né? O que você acha? Era esse o papo entre os dois, olhando a natureza e comparando. Então, os dois estavam na mesma sintonia. Tanto ela gostava, até porque lembrava do irmão, quanto também ele gostava. Afinidade. E aí vem aqui. Saulo muito lhe ajudara no cultivo das flores da fé que Gesiel havia semeado em sua alma singela. Não era ele, olha só, ela já identificando a personalidade de Saulo, não era ele um homem excessivamente sentimental. Dado as efusões, né, as demonstrações dos carinhos que passam sem maior significação. Então, ele não era doce, meigo, carinhoso, não era, era grosseirão, o jeitão dele, entendeu? E ela já identificou isso nele. Porque a pior coisa que tem é você identificar, não querer enxergar, casa e depois quer que o outro mude e fique do seu jeito. Vai ficar doida. Se ama, ama do jeito que te apresenta. Porque ninguém muda ninguém. Então, se no namoro você já está percebendo que a criatura é ou vai ou racha, então decide. É esse período do namoro que você tem para decidir. Porque depois que casa não muda, não. Então, nós mulheres temos, às vezes, esse hábito, né? Não, quando casar vai melhorar, vai piorar. Porque com a convivência você vai conhecer outros pontos que você não conhecia antes, entendeu? Isso aqui ela já identifica. Diz, não era ele um homem excessivamente sentimental, dado as efusões dos carinhos que passam sem maior significação. Agora, aí ela vem, olha a maturidade dela. Mas compreendera-lhe o espírito nobre, ele pode até não ser carinhoso, mas é um homem bom, nobre. Compreender ali o espírito nobre e leal que um prof...